0: uma das várias operações que serão feitas para combater bet ilegal, rigor total, tolerância zero, melhor dizendo, com as bets ilegais.
1: Segundo as investigações, além de movimentação financeira incompatível com rendimentos declarados, existem indícios de lavagem de dinheiro e sonegação fiscal. Na ação, os agentes estão apreendendo documentos, celulares, computadores, dinheiro em espécie e passaportes dos envolvidos. A operação envolve 9 auditores fiscais, 6 promotores de justiça, 10 servidores da Receita Federal, além de 28 policiais civis e militares. Reportagem Nazi Brum.
2: Para garantir a vida de meninas e mulheres, o governo do Brasil tem implementado diversas ações integradas de prevenção, fortalecimento das redes de proteção e punição dos agressores.
3: E os resultados começam a aparecer. Os meses de abril e maio apresentaram redução de feminicídios no Brasil.
4: O número de feminicídios no país caiu nos meses de abril e maio deste ano, quando comparado ao mesmo período de 2025. Nesses dois meses do ano passado, 262 mulheres foram mortas por machismo, possessividade dos companheiros ou outras razões relacionadas ao simples fato de serem mulheres. Nesse ano, foram 232 mulheres assassinadas nessas condições, uma redução de 11,45%. Em fevereiro, uma iniciativa do governo federal mobilizou os três poderes, executivo, legislativo e judiciário, para lançar o Pacto Nacional Brasil contra o Feminicídio. Na avaliação do secretário nacional de Segurança Pública, Chico Lucas, ações como essa contribuíram para que o Brasil apresentasse uma tendência de queda após dois anos seguidos de aumento desse crime.
5: Quando há a consolidação dos dados de janeiro a maio, a queda é da ordem de 0,47, o que mostra uma reversão da tendência de aumento e agora nós estamos, de fato, tendo uma diminuição do número de feminicídios.
4: Também está em andamento a Operação Mulher Segura, coordenada pelo Ministério da Justiça e Segurança Pública, em parceria com o Ministério das Mulheres, secretarias estaduais e municipais e as forças de segurança. A ação tem como objetivo cumprir, até o fim do ano, todos os mandados de prisão em aberto por crimes contra as mulheres. O secretário nacional de Segurança Pública, Chico Lucas, ressaltou os principais números da operação, que já está na segunda fase.
5: Só no mês de março e abril foram 6 mil prisões realizadas daqueles que descumpriam medidas protetivas ou tinham mandado de prisão em aberto. E as operações continuam. Na fase 2, agora no mês de junho, os 15 primeiros dias, já cumprimos centenas de mandados de prisão e fiscalizamos por milhares de agentes policiais as medidas protetivas de urgência.
4: Nos primeiros três meses desse ano, o Ligue 180, Central de Atendimento à Mulher, registrou um aumento de 24% nas denúncias de violência contra mulheres e 14% nos atendimentos, quando comparado ao mesmo período do ano passado. Reportagem Natália Koslick.
2: O Ministério da Saúde está ampliando os cuidados domiciliares no Brasil.
3: Foram habilitadas novas equipes do programa Melhor em Casa, que vão apoiar a reabilitação de pacientes.
2: Hoje, mais de 1000 municípios já são beneficiados pelo programa em todo o país.
6: Depois de uma internação, o desafio nem sempre termina quando o paciente recebe alta. Para quem precisa de reabilitação e acompanhamento especializado, sair de casa pode ser difícil e muitas vezes inviável. É o caso do Carlos Henrique, que sofreu uma parada cardiorrespiratória e desde então precisa de cuidados contínuos. A esposa, Luciene Sibela, conta como o atendimento domiciliar fez diferença na rotina da sua família.
7: Eu acho que a primeira palavra que me vem é segurança. Segurança de saber que você não está só e que você está com profissionais que vai te apoiar. Você veja hoje, eles chegaram aqui e já resolveram muitas coisas, né? E isso para nós é uma segurança muito grande, saber que você pode contar.
6: Para ampliar esse cuidado e reduzir as dificuldades enfrentadas pelas famílias, o Sistema Único de Saúde está fortalecendo o atendimento domiciliar realizado pelo programa Melhor em Casa. Foram habilitadas novas equipes multiprofissionais especializadas para apoio à reabilitação, que vão atender 21 municípios com menos de 20 mil habitantes. São profissionais de diferentes áreas da saúde. O coordenador-geral de atenção domiciliar do Ministério da Saúde, Tarcísio Nema de Aquino, explica que tipo de cuidados serão oferecidos.
8: Então é fisioterapeuta, terapeuta ocupacional, fonoaudiólogo, cirurgião dentista, farmacêutico, psicólogo, assistente social, nutricionista. Então são profissionais que integram a equipe para levar a reabilitação, né, a recuperação do paciente, o cuidado de nível especializado dentro do domicílio.
6: O atendimento é destinado principalmente a pacientes que receberam alta hospitalar, mas ainda precisam de acompanhamento intensivo para recuperar movimentos, autonomia e independência. O cuidado também ajuda a evitar novas internações e garante a continuidade do tratamento perto da família, explica Eliana Peixoto, fonoaudióloga da equipe de atendimento em Brasília.
9: A gente faz esse atendimento dando qualidade de vida para o paciente, melhorando a condição de atendimento dentro da família, ajustando a vida daquela família com aquela nova realidade de paciente, né, acamado, instruindo a nossa atividade dentro do lar do paciente, é uma atividade de educação continuada.
6: A expansão das equipes do Melhor em Casa contou com investimento anual de 3.400.000 reais. Hoje, mais de 1.000 municípios já são beneficiados pelo programa em todo o país. Reportagem Pablo Mundim.
3: E como ouvimos aí na reportagem, o programa Melhor em Casa é fundamental para diminuir a hospitalização de pacientes em todo o país.
2: Mas o governo do Brasil identificou uma lacuna no cuidado continuado de uma parcela específica da população, os idosos.
3: Atualmente são 36 milhões de pessoas idosas, sendo 3 milhões com dificuldades de locomoção ou que têm restrição para sair de casa. Isso representa 10% da população idosa.
2: E para garantir um envelhecimento saudável, o Ministério da Saúde lançou hoje o Programa de Atenção Domiciliar à Pessoa Idosa, o PAD Brasil.
3: O investimento será de 163 milhões e 200 mil reais em 2026, com projeção de mais de 329 milhões de reais no próximo ano.
2: Na prática, o programa vai funcionar com equipes multiprofissionais, trabalhando em conjunto com as equipes de saúde da família.
3: O ministro da Saúde, Alexandre Padilha, detalhou como essas equipes vão atuar para dar suporte a pacientes e aos seus familiares.
10: Essas equipes vão lá, vão cuidar desse idoso que está acamado. Então, elas têm uma relação direta com os médicos, a família e comunidade, com os profissionais da atenção primária em saúde, mas passam a ter o papel específico de, todo dia, pegar o automóvel do programa, visitar o idoso acamado. Ou seja, com isso você consegue colocar mais um time para dar conta dessas visitas ao idoso acamado, que muitas vezes não sai de casa, não tem condições de sair de casa, muitas vezes o cuidador tem que ficar o tempo todo com ele lá. Então, essas equipes vão fazer essas visitas, orientar melhor o cuidador, também cuidar do cuidador de uma certa forma.
2: Além do PAD Brasil, também foi lançada a Caderneta Brasileira da Pessoa Idosa.
3: O documento já está disponível em formato digital dentro da plataforma Meu SUS Digital, integrada à conta gov.br, e permite o acompanhamento dos dados de saúde do idoso.
2: Empresas, pesquisadores e startups da área de saúde agora contam com um novo guia para ajudar a transformar tecnologias em soluções disponíveis no SUS.
3: Os dispositivos médicos fazem parte da rotina dos serviços de saúde e incluem desde curativos e ataduras até próteses e tecnologias com inteligência artificial.
2: Atualmente, existem mais de 2 milhões de tipos diferentes desses dispositivos no mundo.
3: Segundo o Ministério da Saúde, o avanço tecnológico amplia as possibilidades de atendimento e contribui para melhorar a qualidade de vida dos pacientes.
2: A publicação reúne orientações sobre financiamento, pesquisa, desenvolvimento, regulação e incorporação dos dispositivos na rede pública de saúde.
3: O material está disponível gratuitamente para consulta em gov.br/saúde.
2: As ações de combate ao trabalho infantil alcançaram o melhor resultado da última década.
3: Mais de 4 mil crianças e adolescentes foram afastados dessa condição, especialmente as que estavam mais vulneráveis.
11: No Brasil, o trabalho infantil é proibido, de forma geral, para quem tem menos de 16 anos. Quem tem mais de 14 anos pode atuar, mas na condição de aprendiz. Para fazer cumprir a lei, os órgãos de fiscalização brasileiros têm trabalhado cada vez mais. Em 2025, 4.318 crianças e adolescentes foram afastados do trabalho infantil no Brasil. É o melhor desempenho dos últimos 10 anos, resultado das mais de 10 mil ações de fiscalização realizadas pelos auditores fiscais do trabalho. Os primeiros 4 meses de 2026 demonstram a continuidade desse trabalho, como explicou o coordenador de erradicação e fiscalização do trabalho infantil, Roberto Padilha.
12: Os dados parciais de 2026 apontam mais de 1.100 crianças e adolescentes afastadas do trabalho infantil, dados parciais até abril. Nesse mês de junho, estamos realizando um grande operativo nacional de combate ao trabalho infantil. Já estamos recebendo dados da fiscalização em diversos estados e com certeza teremos realmente um aumento nesses números de crianças e adolescentes retirados do trabalho infantil.
11: O foco é o combate aos casos mais graves. Esse trabalho é um esforço integrado do governo federal com redes de proteção social, conselhos tutelares e instituições parceiras. E as ações vão além de tirar as crianças e adolescentes de situações de trabalho. Elas garantem o direito básico dos menores de 18 anos de crescerem e se desenvolverem, livres de exploração ou violência. Michele Antunes, líder de projetos de uma fundação que luta pela defesa dos direitos da criança e do adolescente, explica a importância dessa medida.
13: A criança, ela precisa estar na escola, ela precisa estar brincando, ela precisa estar se desenvolvendo de uma forma muito saudável. Então, quando ela está dentro desse ambiente do trabalho infantil e sofrendo essa violação, consequentemente ela vai ter sim um desenvolvimento extremamente prejudicado e ela vai estar muito mais vulnerável a sofrer outros tipos de violação, outros tipos de violência, né?
11: Para denúncias de casos de trabalho infantil, o Ministério do Trabalho e Emprego disponibiliza um canal exclusivo, o sistema IP Trabalho Infantil, que pode ser acessado pelo endereço iptrabalhoinfantil.trabalho.gov.br. Reportagem Márcia Fernandes.
2: E é sempre bom lembrar, denúncias de casos de trabalho infantil também podem ser feitas pelo Disque 100, que é o canal de denúncias de violações de direitos humanos oficial do governo federal.
3: O presidente da República em exercício, Geraldo Alckmin, vetou integralmente o projeto que instituía o contrato do primeiro emprego.
2: Na prática, a proposta reduzia encargos trabalhistas e previdenciários para empregadores que contratassem jovens entre 18 e 29 anos sem experiência formal no mercado de trabalho.
3: De acordo com o veto publicado hoje no Diário Oficial da União, o projeto de lei era inconstitucional e contrariava o interesse público na formação educacional de jovens.
14: O presidente em exercício, Geraldo Alckmin, vetou integralmente o projeto de lei que criava o chamado contrato do primeiro emprego para jovens de 18 a 29 anos. A mensagem de veto foi publicada no Diário Oficial da União desta quinta-feira, 18 de junho. Segundo o governo federal, a proposta previa jornada de até 44 horas semanais, o que contraria a defesa da redução da carga horária de trabalho e dificultaria a conciliação entre emprego e estudo. O texto também concedia benefícios tributários e previdenciários aos empregadores, sem oferecer garantias adicionais aos jovens trabalhadores. Outro argumento apresentado é que a medida poderia desestimular a contratação por meio da lei da aprendizagem, considerada uma das principais portas de entrada para o mercado formal de trabalho. De acordo com o Ministério do Trabalho e Emprego, mais de 6 milhões de jovens já foram beneficiados pela modalidade nos últimos 26 anos. Em março deste ano, o país registrou mais de 700 mil contratos ativos de aprendizagem, o maior número da série histórica. Lucília Araújo para a Voz do Brasil.
2: Pois é, como nós acabamos de ouvir na reportagem de Lucília Araújo, a lei de aprendizagem profissional é a principal porta de entrada para jovens sem experiência no mercado de trabalho e ela vem registrando crescimento.
3: Segundo dados do novo CAGED, só entre janeiro e abril deste ano foram quase 55 mil novas contratações.
2: O resultado foi impulsionado pela indústria e pelo fortalecimento de políticas de aprendizagem profissional, que respeita os horários escolares e os direitos dos adolescentes e jovens adultos.
15: O Brasil alcançou um recorde histórico. 726 mil jovens aprendizes com contratos ativos. Só nos quatro primeiros meses do ano foi registrado um saldo positivo de quase 55 mil novas contratações. A indústria liderou a geração de vagas, seguido pelos setores de serviços, comércio, construção civil e agropecuária. Os dados reforçam o crescimento da aprendizagem profissional como principal porta de entrada dos jovens no mercado de trabalho. A contratação é obrigatória para estabelecimentos de qualquer setor que tenham pelo menos 7 empregados em funções que demandem a formação profissional. Essas empresas devem preencher entre 5 a 15% do seu quadro de funcionários com jovens aprendizes. Podem participar quem tem entre 14 e 24 anos incompletos. De acordo com a lei da aprendizagem, o contrato tem caráter especial e duração máxima de 2 anos. O jovem aprendiz tem carteira de trabalho assinada e a garantia de direitos trabalhistas e previdenciários, além de proteções específicas. Cleide Lopes, para a Voz do Brasil.
3: Mais de 55 milhões de brasileiros já emitiram a carteira de identidade nacional.
2: O documento, que está substituindo gradualmente o RG, é mais moderno, seguro e completo.
3: E vale em todo o território nacional, com o CPF como número único de identificação.
16: No Brasil, mais de 1 milhão de carteiras de identidade nacional são emitidas por mês, segundo dados divulgados pelo Ministério da Justiça e Segurança Pública. O novo modelo está disponível desde 2022 e a emissão do documento pode ser agendada nos institutos de identificação dos estados e do Distrito Federal. O maranhense Alcemir Chaves de Araújo conseguiu marcar o atendimento com a ajuda da filha. Aos 74 anos, ele diz que quer trocar o documento para ter mais tranquilidade.
17: Aí a minha filha achou melhor tirar logo essa identidade nova, né? Porque a velha tava boa, né? Mas já me apressei logo de rua, logo tirar logo isso. Aí acabei, fiquei logo livre de cabeça fria, né?
16: Assim como Alcemir, mais de 55 milhões de brasileiros já emitiram a carteira de identidade nacional em todo o Brasil. A troca é obrigatória, mas o modelo antigo vale até 2032. Para a coordenadora-geral de Modernização Tecnológica do Ministério da Justiça e Segurança Pública, Beatriz Figueiredo, a grande vantagem da carteira de identidade nacional é a utilização do CPF como número único de identificação.
18: Ela traz de novo uma identidade mais integrada, mais segura e mais moderna, porque ela substitui, vai substituir gradualmente o antigo RG, ela sim, que usa um número único, que é o número do CPF, que vai ser válido em todo o Brasil. Então a gente acaba com aquela possibilidade de ter um número de RG diferente em cada estado, e isso vai unificar a identificação pelo CPF, né? Que a gente tem um CPF único. Então isso reduz a duplicidade e aumenta muito a segurança dos nossos dados.
16: A versão digital da carteira, integrada ao gov.br, permite incluir outros documentos e registros do cidadão, como CNH, título de eleitor, dispensa militar, carteira de trabalho e cartão SUS. Para tirar o documento, é só acessar gov.br/identidade e agendar a expedição. É preciso apresentar a certidão de nascimento ou de casamento. A primeira via do documento é gratuita. Reportagem Gabriela Noronha.
2: 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Previsões do Instituto Nacional de Meteorologia, o INMET, confirmam que este ano vai ocorrer o fenômeno El Niño.
3: Isso significa risco de seca na faixa norte das regiões norte e nordeste, enquanto favorece grandes volumes de chuva no sul do país.
2: Por isso, o Brasil já está se preparando para eventos extremos. É o que afirmou o ministro Valdez Góes da Integração e do Desenvolvimento Regional durante o programa Bom Dia, Ministro, produzido pela Empresa Brasil de Comunicação, nesta quinta-feira.
19: Nós estamos com uma sala de situação já montada pelo governo federal, já existem 20 ministérios mobilizados, a Defesa Civil Nacional, o SEMADEM, o IMET e o INPE fazem reuniões frequentes, inclusive com as defesas civis estaduais e municipais de norte a sul deste país, ou seja, toda uma experiência já acumulada e uma preparação e uma determinação do governo do presidente Lula de que a vigilância, o monitoramento e a mobilização e os planos de contingência e a relação e proximidade com os estados e municípios está em curso.
3: Valdez Góes afirmou que o El Niño deve chegar ao Brasil a partir de julho e a Defesa Civil Nacional e seus sistemas de alerta estão de prontidão.
2: Órgãos ambientais como o IBAMA e o ICMBio também vêm trabalhando na prevenção aos incêndios florestais com a contratação de profissionais e a orientação a fazendeiros sobre o não uso de fogo.
3: Mais de 3 milhões de reais investidos na aquisição de alimentos para impulsionar a agricultura familiar e o abastecimento no estado do Pará.
2: A iniciativa da Conab, em parceria com os Ministérios do Desenvolvimento Social e do Desenvolvimento Agrário, busca combater a insegurança alimentar e nutricional no âmbito do Programa de Aquisição de Alimentos, o PA.
3: O presidente da Conab, Silvio Porto, destaca o impacto dessas medidas na segurança alimentar da região.
20: São 96 milhões de reais que nós investimos na aquisição de alimentos dos mais diversos aqui do estado do Pará, valorizando a cultura, a produção e a alimentação regional. Nós estamos, dessa forma, conseguindo valorizar essa produção que vem de assentamentos, da agricultura familiar, de extrativistas e indígenas.
2: Com os investimentos, mais de 140 toneladas de alimentos produzidos no estado serão destinadas a cozinhas solidárias e redes socioassistenciais, combatendo diretamente a fome na região.
3: Outro destaque é a modernização da unidade armazenadora de Ananindeua, que recebeu melhorias na estrutura e teve a capacidade ampliada para mais de 17 mil toneladas, como detalha Silvio Porto.
20: Nós saímos de 3.500 toneladas para 21 mil toneladas. Essa unidade armazenadora, ela se torna um polo relevante do ponto de vista do abastecimento aqui para o Pará, mas também para a região da Amazônia.
2: E essas foram as notícias do governo do Brasil.
3: Uma realização da Secretaria de Comunicação Social da Presidência da República.
2: Com produção da empresa Brasil de Comunicação.
3: Fique agora com as notícias do Poder Judiciário e do Congresso Nacional. Boa noite.
2: Boa noite para você e até amanhã.
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23: STF decide que é inadmissível a validade de provas em processo envolvendo crime sexual quando ocorrer constrangimento da vítima durante audiência de instrução.
24: Crime da 113 Sul. STJ inicia sessão virtual para julgamento de recurso do Ministério Público.
23: O presidente do TSE afirma que discurso de ódio ameaça a democracia.
24: Boa noite, eu sou Marcela Luiza.
23: Eu sou Walter Lima.
24: Por unanimidade, o plenário do Supremo Tribunal Federal reconheceu a nulidade de provas produzidas em audiências sobre crimes sexuais quando a vítima é submetida a humilhações, constrangimentos e violações da dignidade.
23: O caso chegou ao Supremo em março do ano passado. O recurso foi apresentado pela defesa da vítima, que questionava a decisão do Superior Tribunal de Justiça, que rejeitou o pedido de nulidade da audiência de instrução.
24: O ponto central no STF foi sobre definir se uma prova produzida em ambiente de violação à dignidade da vítima pode ser considerada válida.
23: Com o reconhecimento da nulidade da audiência, o processo foi anulado e o caso deve retomar a fase de instrução na primeira instância.
24: STJ começa a sessão virtual de julgamento de recurso sobre o caso conhecido como crime da 113 Sul.
23: Esse crime se refere ao assassinato em 2009 do ex-ministro do TSE, José Guilherme Vilela, da esposa dele, Maria Carvalho Mendes Vilela, e da empregada da família, Francisca Nascimento da Silva. Repórter Fátima Uchoa.
0: O crime ocorreu no apartamento da família, na quadra 113 Sul, em Brasília. Adriana Vilela, filha do casal, foi condenada por júri popular a 61 anos de prisão, acusada de ser a mandante dos assassinatos. Em 2025, a sexta turma do STJ anulou a condenação, acolhendo a alegação de cerceamento de defesa. O Ministério Público do DF recorreu desse entendimento e pediu agora que a condenação fosse restaurada e que a ré cumprisse imediatamente a pena. Mas vale ressaltar, na sessão virtual, os ministros da sexta turma não discutem a culpa ou a inocência de Adriana Vilela. O ministro relator Sebastião Reis Júnior votou para manter anulada a condenação. Se não houver pedidos de adiamento, a sessão virtual de julgamento deve permanecer aberta por 7 dias.
24: Presidente do Tribunal Superior Eleitoral afirma que discurso de ódio ameaça a democracia.
1: Ministro Cássio Nunes Marques reforça compromisso com eleições livres, inclusivas e seguras. Fábio Ruas.
4: A afirmação do ministro Cássio Nunes Marques foi durante a sessão plenária do TSE desta quinta-feira. Antes de iniciar os julgamentos, o presidente do TSE mencionou o Dia Internacional de Combate ao Discurso de Ódio, data instituída pela Assembleia Geral da ONU em 2021. Disse que a divergência de ideias é legítima e necessária, mas não pode ser confundida com ataques à honra, práticas discriminatórias ou tentativas de desumanizar adversários políticos.
24: Último dia da itinerância da Justiça do Trabalho na aldeia Manga, em Oiapoque.
1: Teve audiências judiciais e outros serviços de cidadania, tudo de graça. Rafael Silva.
5: A Justiça do Trabalho realizou 28 audiências judiciais presenciais, híbridas e virtuais na aldeia Manga nesse último dia de itinerância cidadania aqui com você. Indígenas de outras comunidades enfrentaram até 6 horas de barco para colocar um ponto final nesses processos trabalhistas, que envolvem questões como férias não pagas, saque de FGTS e recebimento de verbas rescisórias. Além disso, o polo de saúde da aldeia Manga ficou lotado ao oferecer atendimento médico, fisioterapêutico, psicológico e odontológico especializado. Neste sábado e domingo vai ser a vez de levar esses serviços à população da aldeia Espírito Santo, na mesma região. Para chegar lá, dessa vez, só de barco. O mutirão pretende fazer até 2.000 atendimentos.
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24: Uma boa noite.
1: E até amanhã.
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1: Eu sou Paula Groba.
2: E eu sou Humberto Pinheiro.
1: E estes são os destaques de hoje do Jornal do Senado, que começa agora.
2: PEC do Banco Central terá calendário de votação definido nos próximos dias.
1: Avança a fiscalização mais rígida de pagamento mínimo por fretes rodoviários.
2: Senador defende escala 4x3 para profissionais da segurança e da saúde.
1: Boa noite.
2: Boa noite.
1: Avançou no Congresso a proposta que cria novas regras para garantir o pagamento do piso mínimo do frete rodoviário. O texto, que tem origem em uma medida provisória, foi aprovado pela comissão mista que analisa a MP.
2: A proposta seguiu para análise da Câmara dos Deputados. Repórter Marcela Cunha.
3: A proposta torna obrigatório o registro prévio das operações no Código Identificador da Operação de Transporte, o CIOT, com informações sobre carga, trajeto, valor e prazo de pagamento. O sistema deverá bloquear fretes abaixo do piso da Agência Nacional de Transportes Terrestres, que existe desde 2018, mas é frequentemente descumprido segundo os caminhoneiros. O senador Carlos Fávaro, do PSD de Mato Grosso, que presidiu os trabalhos da comissão mista que analisou a MP, afirmou que o texto busca equilibrar a valorização dos caminhoneiros e os custos do setor.
4: Tenho certeza que teremos, a partir então da conversão em lei desse medida provisória, nós teremos um outro momento do transporte do Brasil, com segurança jurídica, com estabilidade financeira, com a satisfação dos transportadores e também das empresas que transportam.
3: O piso será reajustado quando os combustíveis variarem pelo menos 5%. Para o consumidor, o aumento dos preços não é automático, mas as empresas podem ter custos maiores e repassá-los aos produtos. O texto também cria piso salarial de R$5.000 para motoristas empregados em viagens longas e mantém a anulação de multas civis e administrativas por manifestações e bloqueios de 2022.
1: O senador Oriovisto Guimarães, do PSDB do Paraná, manifestou preocupação com a proposta de redução da jornada de trabalho da escala 6x1 para 5x2. O parlamentar afirmou que a mudança pode gerar impactos econômicos em setores que operam de forma contínua, como a agropecuária.
2: Oriovisto também argumentou que a medida poderia elevar custos de produção e influenciar os preços de produtos e serviços. O senador defendeu que o tema seja analisado com mais profundidade pelo Senado antes de uma deliberação.
5: Os países do Mercosul que passaram para essa escala fizeram transição em todos eles 8 anos. Nós queremos fazer em 1 mês ou 2. O que é de mais grave nisso tudo é que essa medida vai fazer com que a população mais humilde do nosso país trabalhe mais.
1: Já o senador Carlos Viana, do PSD de Minas Gerais, anunciou que vai apresentar uma emenda para garantir a escala 4x3 a profissionais da segurança pública e da saúde, como policiais, bombeiros, médicos e enfermeiros.
2: Segundo ele, a medida busca valorizar categorias que exercem atividades essenciais e de alta responsabilidade. Repórter Lana Dias.
6: O senador Carlos Viana, do PSD de Minas Gerais, anunciou que vai propor a escala 4x3 para profissionais da segurança pública e da saúde em forma de emenda a uma das propostas de emenda à Constituição que trata da jornada de trabalho no país. Ele explicou que o objetivo é valorizar a atuação de trabalhadores como policiais, bombeiros, médicos e enfermeiros.
7: Eles há muito tempo pedem uma escala que seja mais humana, uma escala que seja mais suportável. Então é o momento, eu entendo, para que a gente possa valorizar as forças de segurança, principalmente valorizar o pessoal da saúde e dar a eles a possibilidade de discussão e chamar a atenção sobre essa escala que é muito pesada hoje em dia para a maior parte dessas categorias.
6: A princípio, a emenda seria apresentada à PEC, já aprovada na Câmara dos Deputados, que diminui a jornada para 40 horas semanais, com 2 dias de descanso. Mas Carlos Viana não descartou a possibilidade de incluir a sugestão na proposta da oposição, que permite acordos para jornada de trabalho flexível, baseada em horas, limitada a 44 horas semanais.
1: Por falta de entendimento sobre os vetos presidenciais, foi cancelada a sessão do Congresso que estava marcada para hoje. O anúncio foi feito pelo presidente do Senado, Davi Alcolumbre.
2: 90 vetos estavam na pauta. Mais detalhes com o repórter Márcio Maturana.
8: Foi cancelada a sessão do Congresso que estava marcada para esta quinta-feira, dia 18, com cerca de 90 vetos presidenciais, com 924 dispositivos e 11 projetos de lei do Congresso Nacional. O cancelamento foi explicado pelo presidente do Congresso, Davi Alcolumbre, numa entrevista coletiva.
9: Os líderes partidários da Câmara e do Senado não conseguiram se reunir para tratar especificamente dessa sessão do Congresso que estava marcada com 30 dias de antecedência. E temos um outro problema. Líderes da Câmara e líderes do Senado, do mesmo partido às vezes, estão pedindo para o governo pela manutenção do veto numa liderança e na liderança na outra casa pela derrubada do veto.
8: A pauta deve ser dividida em 3 sessões do Congresso, sendo a primeira em 15 dias, segundo Davi, e vai acontecer após reuniões com os líderes partidários.
1: E a proposta que amplia a autonomia operacional e financeira do Banco Central deve voltar aos debates no Senado. Após a aprovação do texto na Comissão de Constituição e Justiça, senadores passaram a cobrar a análise da matéria em plenário.
2: O presidente do Senado, Davi Alcolumbre, afirmou que vai definir nos próximos dias o calendário de votação da proposta. Repórter Bruno Lourenço.
10: O autor da PEC, senador Vanderlan Cardoso, do PSD de Goiás, lembrou que a Comissão de Constituição e Justiça votou a proposta em 10 de junho e o governo, que pediu de 1 a 2 semanas para analisar o texto, após 2 anos de reuniões com os senadores, já teve o tempo necessário para os eventuais ajustes.
11: Para que o Banco Central não pare, não entre em total colapso operacional, com prejuízos diretos à fiscalização do sistema financeiro nacional e do PIX, que atende de forma importante a todos os cidadãos brasileiros.
10: O presidente do Senado, Davi Alcolumbre, se comprometeu a definir um calendário de votação para a PEC até esta sexta-feira, dia 19.
12: Eu vou conversar com esses atores e vou tomar uma decisão na condição de presidente do Senado para ver qual é a data que eu vou colocar essa PEC para deliberação aqui no plenário.
10: A proposta de emenda à Constituição precisa passar por 2 turnos de votação no plenário, onde terá que receber a aprovação de 49 dos 81 senadores.
1: A senadora Damaris Alves, do Republicanos do Distrito Federal, alertou para o aumento dos casos de violência contra pessoas idosas no Brasil. Em referência ao Dia Mundial de Combate à Violência contra a Pessoa Idosa e à campanha Junho Violeta, ela citou dados de órgãos oficiais que apontam crescimento das denúncias de agressões, negligência, abandono e violência patrimonial.
2: A senadora também chamou atenção para casos de violência sexual contra idosos e defendeu o fortalecimento das políticas públicas de proteção, além do endurecimento das penas para agressores e fraudadores, que tem como alvo aposentados e pensionistas.
13: E sabe aonde essas coisas acontecem? Especialmente a violência sexual? Nos abrigos, nos lares de acolhimento e dentro de casa, na hora do banho, na hora de trocar a fralda. O idoso muitas vezes não consegue falar, não consegue pedir socorro e sofre essa monstruosidade calado.
1: E especialistas e parlamentares discutiram no Senado um projeto que cria uma política nacional de enfrentamento à violência contra a mulher e transforma em lei medidas de proteção já adotadas no país.
2: O objetivo é garantir a permanência dessas políticas de proteção, mesmo com as mudanças de governo. A reportagem é de Patrícia Oliveira.
14: O Brasil registra uma média de 4 mulheres assassinadas por dia e esse número está aumentando. Só no primeiro trimestre deste ano, os casos de feminicídio cresceram 7,5% em relação ao mesmo período do ano passado. Um projeto transforma em lei e amplia as ações que já são executadas hoje para garantir a permanência dessas políticas de proteção, mesmo com as mudanças de governo. Para a gestora pública Mia Costa, apesar dos avanços na legislação, as medidas protetivas têm sido mais uma reação do que um impedimento à violência contra as mulheres.
15: Nós não estamos conseguindo chegar a tempo de impedir que essa violência aconteça.
14: A proposta do senador Paulo Paim, do PT do Rio Grande do Sul, prevê a integração dos serviços de atendimento, mais acesso ao acompanhamento psicossocial, a capacitação de profissionais e ações de prevenção.
16: É necessário construir uma política de Estado permanente, integrada e estruturada.
14: Entre as medidas previstas estão a expansão das unidades da Casa da Mulher Brasileira, a criação de unidades móveis para atender regiões sem serviço especializado e campanhas permanentes de conscientização.
2: Com edição de Paula Groba e trabalhos técnicos de João Lira, o Jornal do Senado fica por aqui. Acompanhe agora as notícias da Câmara dos Deputados. Boa noite.
1: Boa noite e até amanhã.
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18: Câmara aprova a criação de política industrial e tecnológica para o país.
19: Comissões proíbem graduação à distância para cursos na área da saúde.
18: Proposta de criminalização da misoginia pode ser votada ainda este mês.
20: Boa noite. A relatora do projeto que criminaliza a misoginia anunciou a votação da proposta para a última semana de junho. A repórter Maria Neves explica a versão atual da proposta.
21: De acordo com a coordenadora do grupo de trabalho que analisou o projeto sobre criminalização da misoginia, deputada Tabata Amaral, do PSB de São Paulo, há acordo com os líderes partidários para votar a proposta no plenário da Câmara na semana do dia 29 deste mês. A parlamentar apresentou as alterações propostas ao texto que já foi aprovado no Senado. A principal mudança foi instituir penas para disseminação de ódio contra as mulheres pela internet. Para defender a importância da medida, Tabata Amaral lembrou o caso da jovem que morreu após ser jogada de uma ponte sem corda durante uma prática esportiva conhecida como rope jump em São Paulo e que, mesmo depois de morta, foi atacada nas redes.
22: Uma jovem de 21 anos foi morta de uma maneira absolutamente horrorosa, pavorosa. E nas horas seguintes, o que a gente viu na internet não é o que a gente aprendeu e a gente cresceu vendo, que é a solidariedade, que são as orações, que é a tristeza. A gente viu uma família, amigos enlutados, terem que lidar com pessoas criminosas. As redes sociais sugerir atos de violência, de estupro, de necrofilia. Fica mais um reforço da urgência desse projeto.
21: A proposta equipara a misoginia ao racismo, que dessa forma passa a ser um crime inafiançável e que não prescreve. A punição também é a mesma: reclusão de 2 a 5 anos e multa. Caso o crime seja cometido por meio da internet com o objetivo de obter vantagem econômica, a pena aumenta. A prática será punida com reclusão, que pode ir de 3 a 10 anos mais multa. Essa pena maior será aplicada também quando o agente do delito for pessoa com audiência expressiva, influência pública ou capacidade ampliada de difusão do conteúdo em meio de comunicação ou plataforma digital. A punição também será maior se o crime de misoginia for cometido contra criança, adolescente, pessoa idosa ou

0: Aqui, se esse texto passar da forma que está, vai ser institucionalizar o crime de opinião sob o manto da defesa das mulheres.
1: Na versão aprovada, a misoginia é definida como prática, indução ou incitação de violência, de restrição ao pleno exercício de direitos ou de ofensa à dignidade da mulher em razão da condição de mulher. A expressão menosprezo às mulheres, que constava na versão anterior, foi retirada. Da Rádio Câmara de Brasília, Maria Neves.
2: Alexandre Lindemaia, do PT do Rio Grande do Sul, defende o fortalecimento de ações de combate ao feminicídio e à violência contra as mulheres, citando os 1.470 feminicídios registrados em 2025, perfazendo uma média de 4 por dia, com possível subnotificação de casos.
3: Alexandre Lindemaia cobra uma mudança cultural entre os homens, sublinha políticas públicas como o programa Mulher Viver Sem Violência e conclama a sociedade a se manter em permanente mobilização, além de exigir uma ação conjunta dos governos contra a violência.
4: Justiça.
2: A Procuradoria-Geral da República pediu e o STF confirmou a condenação do ex-deputado Eduardo Bolsonaro por coação no curso do processo sobre tentativa de golpe de Estado em 2022. Paulão, do PT de Alagoas, entende que a decisão assegura o respeito à soberania nacional e ao Estado de Direito.
3: Paulão avaliou que o STF analisou o processo com base na legislação e nas provas apresentadas. Para ele, nenhum agente político tem o direito de pressionar integrantes do Supremo ou de questionar ações das instituições brasileiras.
2: Marcel Van Hatten, do Novo, do Rio Grande do Sul, volta a defender a revisão dos processos relacionados aos condenados pelos atos de 8 de janeiro de 2023. Ele considera que há pessoas submetidas a punições desproporcionais e cobra a apuração de supostos abusos de autoridade.
3: Marcel Van Hatten também questiona a demora na análise de medidas aprovadas pelo Congresso para alterar a dosimetria das penas aplicadas aos condenados. De acordo com ele, a situação gera insegurança jurídica e sofrimento para as pessoas afetadas pelos processos.
2: Glauber Braga, do PSOL do Rio de Janeiro, retoma seu mandato após 6 meses de afastamento. Sua primeira providência foi solicitar ao STF a apuração de denúncias envolvendo o orçamento secreto e a responsabilização dos envolvidos, caso as irregularidades sejam confirmadas.
3: Glauber Braga solicita também à Corregedoria da Câmara que investigue a origem de mais de R$460 mil encontrados com um parlamentar. Ele reafirma seu compromisso de continuar fiscalizando e cobrando mais transparência na Câmara.
4: Votação.
2: Aprovou um projeto que cria política industrial para o país. O repórter Antônio Vital tem os detalhes de como será a medida.
5: A Câmara dos Deputados aprovou o projeto que cria uma política industrial para o país, com previsão de subsídios para empresas, preferência para aquisições de produtos nacionais pelo governo, metas de produção e eficiência e linhas de financiamento. O projeto, apresentado pelo deputado Heitor Xu, do PSD do Rio Grande do Sul, estabelece que cada presidente da República terá que elaborar uma política industrial, tecnológica e de comércio exterior, com objetivos e metas. Essas prioridades deverão ser aprovadas pelo Congresso Nacional. O texto estabelece que a política será elaborada levando em conta a redução das emissões de gases do efeito estufa e a transição para fontes renováveis de energia. Prevê ainda que serão definidos indicadores para mensurar se os objetivos estão sendo atingidos. De acordo com o relator da proposta, deputado Rodrigo Hollenberg, do PSB do Distrito Federal, as principais economias do mundo têm políticas de incentivo para a indústria, enquanto no Brasil a participação do setor no produto interno bruto caiu nos últimos 40 anos. Em 1985, a indústria representava 36% do PIB, percentual que caiu para 12% em 2020. No plenário, o projeto foi criticado por deputados do Novo e do Missão. Para o deputado Kim Kataguiri, do Missão de São Paulo, a proposta dá poder ao governo de beneficiar as empresas e setores que quiser com incentivos fiscais ineficientes.
6: Eu chamaria esse projeto ou de bolsa atraso ou de bolsa milionário. Primeiro, do porquê bolsa milionário. A gente já tem 200 bilhões de reais em privilégios tributários concedidos para grandes empresários que têm poder de lobby dentro desse Congresso Nacional e no Palácio do Planalto. E uma das principais políticas colocadas aqui são justamente as subvenções e as desonerações fiscais que fracassaram como política pública no nosso país.
5: Além de prever subsídios e linhas de financiamento para empresas que produzem conteúdos nacionais, a proposta dá preferência de até 30% nas licitações públicas para produtos feitos no Brasil. Também reforça o direito do país retaliar na mesma moeda países que impuserem taxas injustificadas.

0: Para a produção nacional. O relator do projeto, o deputado Rodrigo Hollenberg, defendeu a necessidade de uma política de Estado para a indústria.
1: Os Estados Unidos têm política industrial, a União Europeia tem política industrial, a China tem política industrial, a Índia tem política industrial e nós não podemos ter política industrial. Nós queremos aqui ter uma política industrial de Estado e não de governo. Foi ouvindo o setor industrial que considera esse projeto um marco para o desenvolvimento da indústria nacional.
0: O projeto que cria uma política industrial para o país seguiu para análise do Senado. Da Rádio Câmara de Brasília, Antônio Vital.
2: Economia.
3: Zé Vitor, do PL de Minas Gerais, afirma que indicadores de endividamento das famílias, inadimplência de consumidores e empresas e o aumento da dívida pública e da carga tributária desmontam o discurso do governo sobre o possível ciclo virtuoso da economia brasileira.
4: No entendimento do parlamentar, a atual gestão manipula dados para maquiar os problemas econômicos cuja origem está na má administração do Estado. Zé Vitor defende o protagonismo do parlamento para redirecionar o país com base na responsabilidade fiscal e na eficiência.
3: Em seu discurso de posse, Santim Roveda, do União do Paraná, defende uma gestão pública com menos impostos, corte de gastos e privilégios, estímulo ao desenvolvimento econômico e apoio ao empreendedorismo. Ele alertou ainda para o endividamento das empresas e dos brasileiros.
4: Santim Roveda afirmou que a população espera resultados concretos dos governos com a geração de oportunidades, renda e melhoria na qualidade de vida. Como exemplo de ação administrativa positiva, ele cita a redução do IPVA em seu estado, com retorno de dinheiro para o bolso do cidadão.
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2: Transportes.
3: Os deputados aprovaram a obrigação de pagamento do piso mínimo de frete para caminhoneiros. O repórter Marcelo Larcher nos conta quais as medidas previstas na proposta do governo e as modificações.
6: A Câmara dos Deputados aprovou medida provisória que obriga o cumprimento do peso mínimo do frete por quem contratar caminhoneiros autônomos. Além de reforçar os mecanismos de fiscalização do pagamento do frete, o texto aprovado institui um piso salarial nacional de R$5.000 por mês para motoristas de longa distância. O texto final, apresentado pelo relator, deputado Zé Trovão, do PL de Santa Catarina, também prevê anistia das multas aplicadas a transportadores de cargas, empresas e motoristas que participaram das manifestações e bloqueios ocorridos depois das eleições de 2022. A medida provisória está em vigor desde março, mas precisa ser votada pela Câmara e pelo Senado para virar lei. A proposta do governo reforça a fiscalização da política nacional de pisos mínimos do transporte rodoviário de cargas. Obriga o registro de todas as operações de frete por meio de um código identificador, com informações sobre o contratante, o transportador, a origem e o destino da carga, bem como o valor do frete. Se esse valor do frete for abaixo do permitido, o sistema impede o registro. O texto também assegura aos transportadores autônomos de cargas o adiantamento de pelo menos 70% do valor do frete no momento da contratação, com pagamento do restante em até 3 dias úteis após a entrega da carga. O relator, deputado Zé Trovão, diz que a medida provisória vai impedir a atuação de intermediários que ficam com parte do valor do frete.
7: E hoje, nós estamos nessa casa votando algo que definitivamente tira o caminhoneiro autônomo da escravidão, do jugo daqueles que sempre roubaram o caminhoneiro na cara dura. E de quem eu estou falando? Do famoso, o homem que não tem um caminhão, que nunca dirigiu um caminhão, mas que leva 30, 40, 50% do frete do caminhoneiro.
6: O texto final da medida provisória também dá prioridade para transportadores autônomos de cargas e cooperativas de transporte de cargas no acesso a financiamentos e incentivos do Procargas, o programa criado para estimular o setor de transportes. Depois de aprovada pela Câmara, a medida provisória seguiu para análise do Senado. Da Rádio Câmara de Brasília, com informações de Antônio Vital, Marcelo Larcher.
2: Desenvolvimento Regional.
4: PT comemora ações do governo federal para a reconstrução do Rio Grande do Sul, ressaltando a entrega de moradias em Viamão e a assinatura de ordens para a construção de mais de 2.000 casas em municípios gaúchos.
3: Marcon ressalta que as cidades contempladas foram atendidas independentemente das posições ideológicas de suas lideranças, demonstrando o compromisso da atual gestão com o estado, fortemente atingido por eventos climáticos e com a população que necessita de habitação.
4: Valdenor Pereira, do PT da Bahia, comemorou os 37 anos de emancipação de Bom Jesus da Serra, Lagoa Real e Mirante, os 146 anos de Jacaraci e os 149 anos de Brumado, municípios vinculados à área de atuação de seu mandato.
3: Valdenor Pereira saudou moradores, lideranças e representantes dos poderes municipais pelas comemorações entre os dias 7 e 13 de junho. Ele cumprimentou ainda os participantes da plenária virtual sobre violência de gênero e políticas públicas voltadas para as mulheres.
4: Ao assumir o mandato, Paulo Soares, do Podemos de São Paulo, declarou representar os municípios do interior paulista. O parlamentar garante que vai atuar em defesa da saúde pública, das instituições filantrópicas, das APAES e de uma maior descentralização dos recursos públicos.
3: Paulo Soares também defende medidas para reduzir filas de espera por consultas, exames e cirurgias no Sistema Único de Saúde. Segundo o deputado, é necessário fortalecer hospitais filantrópicos e atualizar a tabela do SUS para ampliar a capacidade de atendimento à população.
2: Educação.
4: Soraya Santos, do PL do Rio de Janeiro, cobra a aplicação de leis de combate à violência escolar. Ela cita casos recentes de agressão e defende que as escolas registrem as ocorrências junto aos órgãos competentes para garantir proteção aos estudantes.
3: A congressista se preocupa com os estímulos à violência e com a formação de gangues entre jovens. Soraya Santos recorda que a segurança escolar passou a ser uma meta específica da educação e defende a conscientização da população como instrumento para enfrentar o problema.
2: Saúde.
4: A Comissão de Constituição e Justiça aprovou proposta que proíbe graduação à distância para cursos da área da saúde. A repórter Paula Bittar acompanhou a discussão sobre a matéria.
8: A Comissão de Constituição e Justiça da Câmara aprovou uma proposta que proíbe a realização de cursos de graduação da área da saúde e de educação física na modalidade de ensino à distância. O relator na comissão, deputado Orlando Silva, do PCdoB de São Paulo, ressaltou o direito à saúde previsto na Constituição e afirmou que os cursos da área exigem o desenvolvimento de habilidades que são ligadas ao contato direto com o paciente, materiais biológicos ou ambiente clínico, e que o modelo à distância, mesmo que preveja momentos práticos, pode se mostrar deficiente em proporcionar uma experiência supervisionada indispensável para a segurança do paciente e a qualidade dos serviços. A deputada Cris Tonietto, do PL do Rio de Janeiro, por outro lado, disse que a proibição pode prejudicar muitas pessoas.
9: Impedir uma modalidade de ensino à distância, isso pode ser um cerceamento, inclusive, da própria liberdade de muitos de quererem fazer e adotar esse tipo de modalidade, até por situações específicas. Tem, por exemplo, que pessoas que trabalham fora, que talvez não tenham condições de estarem ali em loco na faculdade e podem muito bem querer adotar essa modalidade EAD.
8: Já a deputada Talíria Petroni, do PSOL do Rio de Janeiro, se posicionou de forma contrária ao ensino à distância para esses casos.
10: Acho que isso pode, muitas vezes, popularizar o acesso ao ensino superior, garantir uma ampliação do acesso a educação, mas nos casos de saúde é algo que eu não consigo compreender como há um grupo que acha natural que você tenha médicos se formando por EAD, enfermeiras se formando por EAD.
8: A proposta que proíbe a realização de cursos de graduação da área da saúde e de educação física na modalidade de ensino à distância já pode seguir para análise do Senado, a não ser que haja recurso para votação pelo plenário. Da Rádio Câmara, de Brasília, Paula Bittar.
2: Homenagem.
3: Doutor Fernando Máximo, do PL de Rondônia, presta homenagem aos 115 anos da Assembleia de Deus no Brasil, comemorados hoje. Ele realça a atuação da igreja na transformação espiritual e social e fala do apoio a famílias e pessoas em situação de vulnerabilidade.
4: Doutor Fernando Máximo elogiou a atuação de lideranças religiosas de seu estado e do país, destacando o trabalho desenvolvido em benefício das comunidades e manifestou seu desejo de que a instituição continue expandindo suas atividades e alcançando mais pessoas.
2: Relações Exteriores.
3: Chico Alencar, do PSOL do Rio de Janeiro, defende uma solução diplomática para o conflito no Oriente Médio. O parlamentar analisa que ações militares durante acordos de paz agravam a instabilidade na região.
4: Chico Alencar também critica posições adotadas pelo governo norte-americano em política externa e imigração. Ele pede respeito à soberania dos países, à democracia e aos direitos humanos como princípios fundamentais para as relações internacionais.
3: Termina agora o Jornal Câmara dos Deputados, produzido pela Rádio Câmara, com trabalhos técnicos de Wellington Teles e apresentação de Val Monteiro e Márcio Aquilissardi. Uma boa noite para você.
4: A Voz do Brasil volta amanhã. Boa noite.
2: 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Boa noite.

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2: 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Você conhece o Monte Sião? Porque nesse mês de agosto nós vamos ao Monte Sião levando seus pedidos. Inclusive, quero lembrar que nenhuma pessoa pode esquecer de trazer neste domingo uma foto. Eu preferia até que fosse uma foto atual, sabe? Já com feição de vencedor, como quem olha para frente e contempla o resultado da sua fé. Mas até para que você possa entender para onde estamos indo, deixa eu colocar para você a história do Monte Sião. Veja.
3: Monte Sião, onde um reino humano deu lugar a um reino eterno. Originalmente situada em Jerusalém, na região da antiga cidade de Davi, passou a englobar também o Monte do Templo, conforme a cidade crescia. Um lugar de imensa importância espiritual. De Abraão foi Salém, reino de Melquisedeque, que além de rei era sacerdote de Deus. Quando o povo de Israel saiu do Egito, o local já havia recebido outro nome, Jebus, habitado pelos jebuseus. Jerusalém foi uma das cidades dadas por Deus aos filhos de Israel, mas esta foi uma das poucas que eles não conseguiram conquistar. Sobre o Monte Sião havia uma fortaleza intransponível. Os jebuseus consideravam aquela fortaleza tão segura que desafiaram Davi, como se fosse impossível tomar a cidade. Mas o rei Davi sabia que com Deus não havia impossível. E a partir daquele momento, Sião se tornou a sede do reino. Mas o que Davi mais queria era que Deus estivesse naquele lugar. Por isso fez transportar para lá a Arca da Aliança, o símbolo de Deus no meio do seu povo. O Monte Sião recebia o verdadeiro rei de Israel e de toda a terra. Anos mais tarde, o templo foi erguido ao norte e a arca encontrou nova morada. Toda a região da cidade de Davi até o Monte do Templo se tornou o Monte do Senhor, o Monte Santo, o lugar que ele mesmo escolheu para habitar com o seu povo, símbolo de sua presença e do seu reino eterno. Ali, a promessa de livramento e salvação. Dali, o Senhor Jesus irá reinar sobre toda a terra. Do Monte Sião vem a convocação para o arrependimento. E deste mesmo lugar, o alerta sobre o juízo. O dia do Senhor está próximo. E no Monte do Senhor, quem quiser, pode encontrar o rei e o reino que nunca terá fim.

0: os que sofrem. Muito bem, de volta com vocês. 34 32 91 19, pode ligar pedindo ajuda e se prepare. Até 31 de julho estaremos assim, ó, orientados pelo Espírito Santo, que naquele momento trágico da história de Israel, onde nada foi poupado, onde eles ficaram sem tempo para respirar, como talvez você esteja, um abismo vem chamando o outro, o que um mal deixou, o outro levou, de maneira que hoje a tua vida inteira está destroçada. Tudo que pode dar errado com alguém está dando errado contigo. Deus deu a receita. Ao povo ele pediu que se voltasse para ele. E aos pastores, sacerdotes, ministros do altar, ele pediu para sim lutarem. E assim estamos de luto, de preto. Não por nós, luto por você. Estamos de luto pelas perdas que aconteceram com você. Agora não adianta a gente fazer isso por você, porque estaremos 40 dias clamando por você. Começamos anteontem. E vamos até 31 de julho clamando, clamando, clamando, até que Deus te ouça e te tire dessa situação. Por isso vem aí aquela que veio para, inspirada por Deus, para ser a maior fogueira santa da história da Igreja Universal, quando estaremos levando os seus pedidos ao Monte Sião. E eu trago agora a forte história do Paulo Roberto. Meu Deus, a história deste homem dá um livro. Veja.
1: Este homem, por muitas décadas, acreditou que estava no caminho certo.
2: Tenho quase 40 anos de Igreja Universal. Mas nesse tempo todo, eu não tinha o Espírito Santo.
1: Paulo Roberto chegou em 1989 na antiga sede do Brás, em São Paulo.
3: Quem é que deseja dar a vida para Jesus agora? Mas você, olha, não é dar a vida aqui dentro e lá fora tomar de volta, não. Tem muita gente que empresta a vida para Jesus aqui dentro da igreja. Quando sai da igreja, me dá de volta a minha vida, Senhor, agora eu vou viver a minha vida. É ou não é, pessoal? Sim ou não? Seja verdade, seja franco.
2: Nessa época aqui, eu tinha cabelo. O Bispo Macedo tinha cabelo. Eu até cheguei a ver o Bispo Macedo ser preso, mas eu não cheguei a me entregar de fato e de verdade. E com isso eu fui me acostumando, eu fui gostando, eu fui me interessando por aquilo que Deus podia me dar. Mas a fé que salva, essa estava muito distante de mim. Essa fé conquistadora me deu carro, uma casa, um próprio negócio, viagem, passeio, praia, carro, enfim. Já no caso da minha esposa, ela também chegou na igreja junto comigo, né? Só que ela tomou um caminho contrário do que eu trilhava.
4: No primeiro dia que eu fui para a igreja, eu já queria seguir o Senhor Jesus, porque ali eu tinha encontrado o Deus verdadeiro, a alegria verdadeira. E a gente se casou dentro da igreja, tivemos os nossos filhos dentro da igreja, e comecei eu fazer a obra de Deus, servir o Senhor Jesus. Minha filha depois foi obreira, também levantada obreira, serviu o Senhor Jesus. E ele, dentro da igreja, se comportando muitas vezes pior do que uma pessoa do mundo.
2: Quem disse que eu conseguia ler a Bíblia? Lia, começava a ler 2, 3 versículos e aquilo lá já me agoniava. Então eu comecei a desfrutar daquilo que eu tinha alcançado, mas de uma forma totalmente errada. Conquistei um carro, ao invés de eu usar aquele carro para pôr a minha família para ir para a igreja, não, o meu carro ele era exclusivo para os meus passeios. E nas viagens, às vezes, a minha esposa falava, olha, mas é um domingo, né?
4: Quando a gente falava, Paulo, você precisa se voltar mais para Deus. Quem disse para você que eu não sou voltado para Deus? Você conhece minha vida? Você conhece meu interior? Então tinha certas resistências da parte dele. A gente via, mas ele mesmo não conseguia enxergar o estado espiritual que ele tinha.
3: Por que o senhor nunca focou na questão do Espírito Santo?
2: dentro de mim não havia, na realidade, um entendimento da importância verdadeira que é o Espírito Santo. Eu ouvia falar do batismo com o Espírito Santo como algo qualquer, na realidade.
1: O desprezo e as pequenas concessões logo teriam consequências que marcariam sua história.
2: Teve coisas na minha vida que eu comecei a ver como natural. É natural mentir, é natural ter muitas amigas. E aí então começou os problemas maiores ainda. Eu acabei, né, cometendo a traição no meu casamento com a minha esposa. Foi ocultado 10 anos, 20 anos. E nesse período, eu na igreja, sendo dizimista fiel, sendo ofertante, e pelo fato de eu pedir perdão a Deus, não por arrependimento, mas por remorso, e naquele momento até as lágrimas saíram dos meus olhos, então eu achava que estava tudo certo e continuava ali a praticar as mesmas coisas. Foram traições de várias formas. Passou-se 10, 20, 30, 30 e poucos anos, e Deus me dando oportunidade, Deus me livrando de situações de quase morte, até que chegou o dia que o prazo para mim acabou. O cálice encheu a ponto de quase transbordar, porque eu já comecei a me sentir muito, muito mal, mas muito mal de verdade. Era uma opressão que não saía de dentro de mim, dia e noite constante. Eu acordei com algo apertando, como se estivesse apertando o meu pescoço. Comecei a sentir, né, dores no meu peito, e essas dores eram dores assim, como se algo estivesse estourando os ossos do meu peito, a ponto de adormecer o meu braço e eu acordar na madrugada com essa dor. Quando eu cheguei no hospital, que o médico, após o exame, ele veio trazer a notícia, né, do resultado do exame que tinha sido feito. E nesse exame foi constatado que eu estava com um sério problema cardíaco.
1: Algumas notícias mudam a rotina. Outras obrigam a pessoa a reavaliar a própria vida.
2: Eu sabia que se eu morresse do jeito que eu estava, eu iria para o inferno. E eu comecei a perceber a minha real condição.
5: Mas o senhor já não tinha ouvido falar de salvação nos 35 anos na igreja?
2: Eu tinha, mas o detalhe é que as coisas que tinham acontecido na minha vida, naquela época, não tinha sido o suficiente do jeito que foi dessa vez.
5: Qual foi a palavra que depois de 35 anos fez o senhor despertar?
2: Olha, uma palavra bem simples, pastor. Que aquele que crê e for batizado será salvo, e aquele que não será condenado. É uma palavra que eu ouvi a vida inteira, mas passei todos esses anos da minha vida sem crer. Nunca em mim foi revelado o verdadeiro arrependimento. Eu nunca tive um arrependimento sincero e verdadeiro. Eu fui uma pessoa que eu nunca tive prazer pelas coisas de Deus. E após toda essa situação, por volta de umas 3 horas da manhã, eu fui para a minha sala e lá eu ia me ajoelhar e acabei me deitando no chão. E ali eu me derramei diante de Deus. E falando tudo para Deus, falei: meu Deus, eu sou injusto, eu sou infiel, eu traí minha esposa, eu traí minha família, eu traí a confiança do Senhor, eu fui um falso, eu fui um injusto, eu acostumei a estar na igreja, mas eu acostumei com a mentira também. Falei: meu Deus, eu não quero mais essa vida para mim.
4: E foi quando ele chegou em mim, sentou comigo e ele resolveu confessar tudo que ele tinha feito esse tempo todo.
2: Para ela foi muito difícil, né? Mas ela, por ser uma pessoa de Deus, ela acreditou em mim. Eu cheguei pro pastor e falei: pastor, eu quero me batizar. Então ele me levou lá e me batizou. E depois de 70 fogueiras santas, eu fiz uma voltada para minha alma, para minha salvação, para o Espírito Santo. Eu coloquei o que eu nunca tinha colocado, que foi a minha alma, no altar. Aquele emprego que me fazia mal, que me distanciava de Deus, eu abandonei para poder ter uma vida com Deus. E passando os dias, eu precisei de fazer um cateterismo. No cateterismo foi constatado um problema cardíaco. O meu tronco arterial ele estava obstruído, algumas artérias 70%, outras 80%. Então a notícia foi mais séria do que a gente pensava. Teria que ser uma cirurgia de peito aberto. Eles teriam que abrir o meu peito. E aí ele falou assim: olha, Paulo, você não vai poder sair do hospital. Então ali, depois que a minha esposa foi embora, me bateu uma solidão muito grande. Eu me senti muito só, porque até então, durante todos esses anos, eu tive o suporte do Espírito Santo que habitava na minha esposa. E ali eu falei com Deus. Eu falei: meu Deus, eu me sinto só, mas morrer não é o problema se eu tivesse recebido a tua presença, se eu tivesse o teu espírito, porque para onde vai minha alma nesse momento se acontecer isso comigo, sem ter o Senhor, meu Deus? Vem sobre a minha vida. Ali, dentro de mim, da minha consciência, do meu intelecto, falaram duas palavras que mudou a minha vida: eu estou aqui, não tenha medo. E ali, ali, Jesus, ali Deus veio sobre a minha vida. Ali Deus veio sobre a minha vida, mudou a minha vida. Porque ele viu sinceridade dentro de mim. E ele tinha que permitir eu passar pelaquela situação. Porque Deus é justo, o que o homem planta, o homem colhe. E eu tinha que colher aquilo para poder receber de Deus o que eu recebi. E sou grato demais por isso, porque eu vejo que a justiça de Deus é verdadeira. Eu passei pelaquele centro cirúrgico lá. Tem uma enorme cicatriz na minha perna, foi tirado uma artéria aqui para fazer o enchimento aqui, a ponte. Quando eu acordei na UTI, uma das primeiras coisas que eu fiz foi falar de Jesus para umas pessoas que estavam ali. Era como se eu tivesse ido dormir de um jeito e amanheci uma criança.
5: Então quer dizer que nesse dia o seu coração foi aberto duas vezes?
2: Duas vezes, pastor. Mas a cirurgia principal foi feita pelo Espírito de Deus na minha vida. No segundo mês para o terceiro mês, ainda estava em recuperação, como ainda continuo, mas eu já comecei a fazer visita. Pedia para minha filha, que era obreira: me leva para o partido pão. Eu quero fazer um partido do pão, eu quero fazer alguma coisa para Deus.
6: Meu pai sai de Biritiba Mirim, de outra cidade, vem operado para cá, se recuperando para poder fazer núcleo comigo em outro bairro, né? Então isso é uma coisa que eu nunca vi, nunca tinha visto no meu pai, né?
4: Hoje o Paulo, ele é totalmente diferente. Ele não é aquele Paulo que a gente estava falando até agora. Ele não existe mais. Eu que era viúva de marido vivo, hoje eu tenho um esposo, companheiro. É uma transformação, ele é um outro homem, aquele homem lá não existe não.
5: Qual a diferença de 35 anos de igreja sem o Espírito Santo e apenas 2 anos com o Espírito Santo na sua vida?
2: Mudança total, mudança de mentalidade, mudança de comportamento, mudança de atitude, mudança de visão, desejo e amor pelas almas, vontade de servir a Deus.
5: Qual o seu maior arrependimento?
2: O meu maior arrependimento é de não ter valorizado o recebimento, o selo da promessa, o selo do Espírito Santo no primeiro dia que eu cheguei na igreja. E eu fico pensando, o dia que eu cheguei naquele hospital, imagine, me bateu um arrependimento muito grande de tudo que eu tinha feito, mas teve jeito. Imagine a pessoa chegando na porta do inferno e arrependida. Não tem mais jeito.

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3: Muito bem, não esqueça na hora da oração de colocar a sua testa fincada no ponto de luz dentro da fronha. E amanhã, sexta-feira, trazê-la para que possamos viver isso juntos aqui. Eu trago agora dois testemunhos que provam o quanto a campanha do ponto de luz é sagrada e de fato desvira com a cabeça virada como a sua talvez esteja. Assim fica a cabeça de alguém que está sendo vítima de uma inveja, de uma obra do mal. Vira mesmo, a pessoa passa o dia inteiro com pensamentos intrusivos e ela se torna uma bomba relógio que a qualquer hora pode explodir em tragédia para si mesmo, para quem está à sua volta. Se você consegue perceber isso, ou em você ou em alguém que você ama, cabeça virada, sai de onde está e vem ao nosso encontro ao meio-dia dessa sexta-feira e eu vou te provar porque vale a pena agora.
4: A despeito de toda a força do diabo, a despeito de todo o poder de Deus, nenhum dos dois vai conseguir levar a sua alma na marra. Sabe por quê? Porque a tua alma está na tua mão. Olha que coisa forte. A tua alma está nas tuas mãos. Olha que palavra forte. A minha alma está de contínuo nas minhas mãos. Ou seja, quem vai levar a sua alma, se Deus ou o diabo, quem decide é você. Porque a tua alma está nas tuas mãos. Forte demais, né? Então, quando eu decido pela vontade de Deus, sou eu que estou encaminhando a minha alma para quem? Para Deus. Então, uma pergunta que você tem que fazer para si mesmo é: todos os dias, independente das suas lutas financeiras, familiares, se Jesus voltasse hoje, ou te chamasse pela morte hoje, com quem você iria? Para onde iria? Porque quem decide é você. A tua alma está de contínuo em tuas mãos. Amém? Me perdoe pelas vezes em que eu te neguei. Me perdoe pelas vezes em que eu não tive coragem de afirmar a minha fé no Senhor. E seduzida pelo medo ou pela vergonha, eu te neguei. Eu virei as costas para o Senhor, mesmo sem sair daqui fisicamente, mas eu virei as costas para o Senhor. E o Senhor não merece isso, meu Deus, porque ninguém fez por mim o que o Senhor fez. Ninguém cuidou de mim como o Senhor cuidou. Fui ladeira abaixo e depois quis entender por que é que eu estou na tua casa e está tudo dando errado. Hoje eu descobri, meu Deus, que o culpado fui eu. Mas eis-me aqui para assumir isso e te pedir: tem compaixão de mim, tem misericórdia de mim e me perdoe tanto a minha ingratidão, como também ter colocado alguma coisa ou alguém acima do Senhor. Em nome de Jesus. hoje o teu ponto de luz para os céus. Diga comigo, meu Deus, o diabo sabe que se domina a minha mente, ele domina a minha alma. Diga, Senhor, quando o ponto de luz tocar o alto da minha cabeça, o espírito das trevas, que até aqui teve o controle da minha mente e da minha vida, saia para nunca mais voltar. Coloque o ponto de luz sobre a cabeça. Demônio que está nela em forma de miséria, de desemprego, de dívida, de perda, sai daí. Diga comigo, em nome de Jesus, bate em retirada do meu corpo, da minha alma. Diga, em nome de Jesus, atire a mão para o alto e diga, sai.
3: Ela foi à procura de quem?
5: Homem casado.
3: Hã?
5: Homem casado.
3: De um homem casado. Na hora que ela fez o ritual, você entrou nela na hora que ela pisou na casa ou quando ela fez a maldade?
5: Quando ela fez.
3: Quando ela fez? E o que que ela fez para ter esse homem? O que que ela fez para ter esse homem? Fala!
5: Muita coisa.
3: Como é que você tá afetando ela? Você tá agindo em quem? Nela e mais quem?
5: Na irmã dela.
3: O que que a irmã dela tem? Fala. Vai morrer de quê?
5: Câncer de mama.
3: Câncer de mama?
5: Vai.
3: Ela vai morrer?
5: Vai.
3: Não, não vai.
5: A alma dela já tá aqui, ó.
3: Como é que é?
5: Na minha mão.
3: A alma de quem?
5: Da irmã dela.
4: Estenda as mãos pra cá e diga, Jesus, envia fogo pra quebrar a maldição que acompanha as mulheres dessa família. Diga, queima todas as castas do inferno que atuam aí, em forma de tormento, em forma de câncer, de destruição sentimental. Diga, queima! E em nome de Jesus,
3: nós vamos cuidar da senhora. Nós vamos adotar a senhora espiritualmente falando. A senhora permite? A senhora aceita? Então, primeiro passo, não quebrar as correntes de sexta, domingo e quarta. Porque não adianta a gente esvaziar vocês das trevas hoje, se vocês não voltarem domingo e quarta para se encher da luz. Porque a partir de hoje a vida amorosa dessa pessoa vai dar um salto. E todos os anos ela vai ter o que comemorar no dia 12 de junho. Diga comigo, meu Deus, essa praga cessa agora. Diga, não importa meu estado civil, eu serei feliz a partir de hoje. Diga, espírito que até aqui fracassou a minha vida amorosa, diga, em nome de Jesus, atira a mão pro alto e diga, sai!

lugares e ambientes, mas há certos lugares que vão além de espaços físicos. Sim, muito além. São portas de entrada para o mal. Não é difícil encontrar casos assim. Bastou alguém pisar os pés em um determinado local para tudo começar a piorar. Coisas que até parecem sem motivo, mas são causadas

0: na quinta-feira, na sexta-feira, eu digo, eu vou, não queria, não vinha pro ponto, porque não tinha que ficar com ela lá na sexta-feira. Mas eu tinha determinado, eu digo, olha sim, eu vou deixar ela aqui sozinha e vou. E quando eu cheguei aqui, era o dia da entrega. Mas cheguei aqui cuspindo na venta fogo, porque eu digo, ó diabo, você não vai continuar nesse caminho, você vai sair da minha filha. Ela acabou saindo, nós fomos para a enfermaria. Quando eu cheguei aqui, no outro dia, ela tornou a voltar para o Senhor. Eu digo, olha, Satanás, eu disse a você que nela você não fica e você vai sair dela. Bispo, para a glória de Deus, não só ela. E aí levantei o ponto de luz na enfermaria e disse, gente, eu vou orar por vocês. Mas a oração, cada uma de vocês vão fazer no coração. Quando foi no dia seguinte, cada uma delas recebeu a resposta. E vamos fazer o ponto de luz também.
1: Com uma determinação dessa, até eu quase saindo. Viu o jeito dela falar? A pessoa que vive na fé é atrevida, sim ou não? O milagre aconteceu.
0: Aconteceu.
1: Graças ao nosso Deus que reina e vive para sempre. Seu nome, guerreira?
2: Eliana Gabriel.
1: Qual foi o milagre pelo ponto de luz?
2: Meu irmão foi internado na sexta-feira passada com um tumor, uma boca de estômago. Aí o médico disse que foi um milagre, né? Estourou para fora. Se estourasse para dentro, ia contaminar os outros órgãos. Aí o médico disse que foi um milagre, mas eu sei que não foi. Eu coloquei aqui no ponto de luz o nome dele e coloquei no altar na sexta-feira. Aí fui para cá, fui para o hospital. Chegou lá e estava no internamento, na cirurgia. Fez a cirurgia, tirou o tumor, não atingiu os órgãos e abria ele de cima a baixo, não abriu, fez só o corte, tirou ele já está em casa.
1: Livre!
3: Livre. Esse é o Jesus vivo que a gente serve.
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1: Vamos agora falar com Deus a seu favor. Senhor, nosso Deus e Pai, Deus Altíssimo, Deus Santo de Israel, eu te invoco neste momento, meu Pai, porque está escrito na tua palavra que muito vale a oração de um justo. E eu te suplico agora em favor desta mãe, deste pai, desta criatura, meu Deus, que traz dentro de si uma depressão, um vazio, uma tristeza, um pensamento de deixar tudo e sumir. Ó, meu Deus, dê a ela agora a força que ela precisa, meu Pai, para chegar à tua casa e buscar no Senhor a transformação, a libertação, meu Pai. Senhor, abençoe este copo com água que nós te apresentamos agora. Ao beber do mesmo, que essa pessoa seja livre desta dor, meu Pai. E que através deste copo com água, ela receba um refrigério, meu Senhor. É o que eu te peço em o nome do Senhor Jesus. Meu amigo, minha amiga, aí onde você está, beba do copo com água e o faça com muita fé. Olha, creia, mas creia dentro de você que o poder de Deus, ele já te alcançou, tá certo? Deus abençoe sua vida. Bispo Guaraci, é com o senhor.
2: Amém. Encontre forças para lutar e poder para vencer. Deus é contigo, eu também sou, tá bom? Que Deus abençoe, um abraço carinhoso, até lá.

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0: Olá, meus amigos
1: e amados do meu pai. Que Deus abençoe, que o nosso pai venha derramar do seu espírito sobre todos quantos estão participando dessa transmissão. E o bacana é que a palavra de Deus representa ou é o Espírito de Deus. Você não pode ver o Espírito, mas a palavra dele você vê. Você não pode sentir o Espírito, mas você pode sentir as palavras dele. Jesus disse: as minhas palavras são Espírito, referindo-se ao Espírito Santo, e vida. As minhas palavras são Espírito e vida. Então, quem é sábio, atenta para as palavras de Deus. Veja só, nós estamos batendo nessa tecla, nesse texto magnífico, glorioso, que a Esther que me lembrou, que me fez atentar para ela, para essa palavra. A minha alma está de contínuo nas minhas mãos. Quer dizer, a minha alma está continuamente nas minhas mãos. A minha alma está sempre nas minhas mãos. Quer dizer, a minha vontade está sempre nas minhas mãos. A minha vontade. Todavia, não me esqueço da tua lei. Que magnífica palavra. Que mensagem, que expressão de fé. Que coisa gloriosa. Porque Deus nos dá consciência de que a nossa vontade, que é a nossa alma, está continuamente em nossas mãos. Está continuamente em nossas mãos. A sua vontade, a sua alma está continuamente nas suas mãos. Agora, presta atenção. Todavia, diz o Senhor, não me esqueço, quer dizer, o salmista, instruído, inspirado pelo Espírito Santo, diz: todavia não me esqueço da tua lei. Que quer dizer, ele não esquecia a lei, que é a palavra de Deus, porque ele tinha o Espírito Santo. Aí é que está a grandeza do recebimento do Espírito Santo. Porque quando uma pessoa é selada com o Espírito Santo, quando a pessoa é batizada com o Espírito Santo, quando a pessoa é imersa 100% no Espírito Santo, aqui está, na sua mente, ela não esquece da palavra de Deus, porque o Espírito Santo a faz lembrar. Então, quando a gente tem o Espírito Santo, ele lembra a gente da palavra de Deus. Quer dizer, se por um lado a minha vontade está nas minhas mãos, eu posso fazê-la, eu posso segui-la, eu posso obedecê-la ou rejeitá-la, vai depender de mim, vai depender da minha cabeça, vai depender dos meus pensamentos. Então, se eu tenho o Espírito Santo diz: vai em frente que eu sou contigo. Agora, se por acaso ele fala: não siga a vontade das tuas mãos, não siga a sua vontade, olhe para a minha palavra, para a minha lei, os meus pensamentos. Então, eu tendo o Espírito Santo, eu vou ter coragem de virar as costas para a minha vontade ou as minhas vontades e fazer a vontade de Deus, que é perfeita, é a melhor para nós. Não é isso que você, que é mãe, que é pai, quer para os seus filhos? Não é assim? Você quer que os seus filhos façam o que você ensina, que você orienta, que você aconselha, não o que eles querem fazer. Porque fazendo assim, eles vão se dar bem, porque você é adulta, é adulto, e é óbvio que tem experiência para dar para os filhos. Assim também é a palavra de Deus. Ele nos dá a sua palavra para que nós tenhamos a direção certa do que fazer na sua vida. Por exemplo, quando eu penso na juventude, quando a gente é cheio de sonhos, projetos, não é? A gente fica sonhando, sonhando, sonhando acordado. Eu lembro que quando, depois que eu recebi o batismo com o Espírito Santo, eu tornei-me um apaixonado pelas outras pessoas, pelas almas, a salvação de outras pessoas, porque era tão grande, tão gloriosa a presença de Deus, que eu queria que outras pessoas tivessem também. Mas o meu coração, a minha vontade era construir o meu lar, edificar a minha casa, me casar e então constituir família, enfim, como todo jovem pensa, na maioria. Bem, aí eu tinha três opções. Primeiro, eu queria fazer a vontade de Deus. Isso é o que eu mais queria e quero. Mas, para fazer a vontade de Deus, eu tinha que ter uma parceira, uma pessoa que viesse completar a minha felicidade, porque eu já era feliz. Eu não queria casar para ser feliz. E esse é o grande problema das pessoas. Elas querem realizar os seus sonhos que estão em suas mãos a qualquer preço, sem medir as consequências. Então, quando a gente tem o Espírito Santo, a gente tem consciência do que é preciso. Então, eu quero servir a Deus, eu quero fazer a vontade de Deus, eu quero levar para outras pessoas aquilo que Ele me tem dado, eu tenho o Espírito Santo, mas eu precisava de ser completo e faltava a minha outra metade. Bem, o que que eu fiz? Bom, eu já tenho a felicidade, eu já sou feliz, eu não vou me casar para ser feliz, não, eu vou me casar para me completar, não é para eu ser feliz, porque eu já sou feliz. Quando a gente recebe o Espírito Santo, a gente já é feliz. Quando você recebeu o Espírito Santo, você já se torna feliz. Não é outra pessoa que vai fazer você feliz. Nem mais feliz. Você já é feliz completamente quando a pessoa tem o Espírito Santo. Quando não tem o Espírito Santo, então ela pensa em si. Ah, eu quero ser feliz. Eu quero me casar para ser feliz. Mas aí, isso supõe-se logo que ela não é feliz. E se ela quer se casar para ser feliz, ela vai normalmente ser infeliz. Por quê? Porque ela já é infeliz. Então, ela vai se aventurar a um casamento com alguém para que esse alguém venha fazê-la feliz. Ora, se ela já não é feliz, então com quem ela casar dificilmente será feliz, porque ele ou ela não é feliz. Então, eu não queria ser feliz me casando para ser mais feliz, não. Eu queria ser completo. Eu já era feliz porque eu tinha recebido o Espírito Santo. Agora, eu quero uma pessoa que venha fazer par comigo, parceria comigo, que venha me completar, porque eu, por enquanto, estou com uma perna só. Bem, essa foi a minha escolha. Eu queria encontrar uma pessoa que eu pudesse fazê-la feliz. É diferente. Então, quando nós nos conhecemos, Eu propus para Esther o casamento logo no primeiro encontro. E eu falei dos meus projetos, eu queria ganhar almas, eu queria fazer, pregar o evangelho, etc, etc, etc. Ela, que já era feliz, que tinha o Espírito Santo, ela também queria fazer a vontade de Deus, essa, que era essa a vontade de Deus para ela, ganhar almas. Então, os nossos sonhos combinaram perfeitamente. Eu queria fazê-la feliz, ela queria me fazer mais feliz. E assim nós nos casamos, pensando no terceiro, quer dizer, nas pessoas, para que elas viessem ser felizes como nós éramos. Então, amiga e amigo, um grande problema dos casamentos, o maior problema dos casamentos é esse. A pessoa casa para ser feliz, mas se ela não é feliz, ela quer ser feliz. Não, eu quero ser feliz. Ora, se você quer ser feliz, é porque você é infeliz. E se você é infeliz, como é que você vai fazer uma pessoa feliz? Ou como é que uma pessoa, um ser humano, vai fazê-la feliz? A não ser que o Espírito Santo venha fazer aquela criatura feliz para então fazer você feliz também. Bem, o que eu pensava e eu penso e eu creio é assim. Se você é essa pessoa que quer casar para ser feliz, você está pensando de forma equivocada. Por quê? Porque você é infeliz, você já se pressupõe infeliz. Muitas pessoas jovens querem deixar a casa de seus pais porque em casa é um inferno, uma briga danada. Então, não quero sair da minha casa, eu quero encontrar uma pessoa que venha me fazer feliz. Pronto, já está errado. É porque ela já é presumivelmente infeliz. Então, como é que ela, sendo infeliz, vai fazer outra pessoa feliz? Dificilmente, então, os casamentos dão certo por causa disso. Então, amiga e amigo, eu fiz a escolha. Eu fiz a minha escolha, mas não para ser feliz, mas para ser completo. Porque eu tinha a presença de Deus. E o próprio Deus diz, na sua palavra, na criação, ele diz que não é bom que o homem esteja só. Então, assim sendo, eu tenho que ter a outra metade. Então, nós unimos a fome com a vontade de comer. Foi tudo maravilhoso, graças a Deus. Graças a Deus. Então, eu queria que você entendesse isso. A minha alma, quer dizer, a minha vontade está de contínuo, continuamente nas minhas mãos. A minha alma clama para ser satisfeita, para ser feliz. Todavia, entretanto, não me esqueço da tua lei, quer dizer, da tua palavra, da tua direção, da tua ordem, da tua disciplina, do teu reino. E aí sim, nós pensamos em agradar a Deus primeiro. E foi isso que aconteceu comigo e conosco, Esther e eu. E é isso que nós ensinamos para os nossos filhos. É isso que eu ensinei. Nós ensinamos para Viviane e a Cristiane. E elas são muito bem casadas, graças a Deus. Então, amiga e amigo, você tem que ter em primeiro lugar o reino de Deus reinando em você, que é o Espírito Santo. Quando a pessoa recebe o batismo com o Espírito Santo, o reino de Deus está dentro dela, porque o Espírito Santo é o rei do reino de Deus. É Jesus em nós. É Deus Pai, Filho e Espírito Santo em nós. E quando ele vem, ele nos dá a diretriz, ou as diretrizes para a nossa vida, para o nosso cotidiano, o pão nosso de cada dia. Então, você que é solteira ou solteiro, você que pretende se casar, não pense, eu quero me casar para ser feliz. Se você quiser casar para ser feliz, então supõe-se que você é infeliz. E sendo você infeliz, como é que você vai fazer outra pessoa feliz? Não tem como. Primeiro você tem que ser feliz. Então, bispo, você está dizendo que antes de eu me casar com a pessoa, parceira ou parceiro, eu tenho que ser feliz. É isso mesmo, é isso mesmo. Você tem que casar com Deus. O recebimento do Espírito Santo é uma aliança que você faz com Deus. É um casamento que você faz, é um matrimônio com Deus. E aí, uma vez você casado com Ele e casar com a outra pessoa que é dele, que também já é casada com Ele, não tem chance de dar errado. Não há chance. Porque os dois são felizes e os dois vão ser felizes. Vão se completar e vão ser felizes. Pense nisso. Eu creio que a Cristiane e o Renato devem ensinar isso para vocês às quintas-feiras na terapia do amor. Porque isso aí é fundamental para você ser realmente completa, completo. E ser feliz, obviamente. Primeiro o Espírito Santo. Primeiro a gente casa com Deus, que é a cruz. Primeiro é você e Deus, seu relacionamento com Deus. Segundo, a pessoa que está ao seu lado, colada com você, que é a esposa ou o esposo. E isso, você começa uma vida nova. A minha alma está de contínuo nas minhas mãos. Todavia, não me esqueço da tua lei. Quer dizer, primeiro Deus. Primeiro Deus. Primeiro o recebimento do Espírito Santo. O selo do Espírito Santo. Primeiro o casamento com Deus. Quando você casa com Deus, então a pessoa com quem você vai se casar, obviamente, se ela é de Deus, então ela já é feliz. Então, uma felicidade vai se unir com a outra felicidade e os dois vão se completar. É isso aí, minha amiga e meu caro amigo. Deus abençoe a todos. Leia e procure colocar em prática esse texto sagrado. Salmo 119, versículo 109. Ele está lá perdidinho no meio do capítulo maior que tem na Bíblia, que é o Salmo 119. Faça isso. Deus abençoe e até amanhã em nome do Senhor Jesus.

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0: tantos outros, sabiam que ali certamente o encontrariam. Nele obtiveram respostas, recomeçaram suas vidas, venceram conflitos e medos, fizeram aliança com o Altíssimo. Conheciam muito bem a essência deste lugar, que representa o próprio Deus. Mas por que o altar, se Deus está em todos os lugares? Quando estamos diante dele, estamos dedicando o nosso tempo, mente e atenção exclusivamente à sua voz, onde não há interferência de terceiros, muito menos preconceito. Ele nos aceita como estamos, desde que sacrifiquemos ali toda a nossa vida. Depositamos nossa tristeza. O altar nos devolve a alegria. Nossos temores. O altar nos devolve confiança. Quando deixamos ali a velha vida, o altar nos devolve uma nova. Em nenhum lugar do mundo você encontrará a paz que só existe no altar. Ele está sempre aberto para receber os sinceros que buscam se aproximar de Deus.
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gente amiga, gente querida, que Deus abençoe a todos. E o que foi esta quinta-feira, hein? Cada terapia do amor fica mais forte, né? Daqui a pouquinho vamos falar com Deus em seu favor. Mas agora, um resumo da mais poderosa reunião de faxina, de limpeza espiritual que existe no mundo. Ela acontece sexta-feira ao meio-dia em Salvador, aqui na Catedral. Ouça! A despeito de toda a força do diabo, a despeito de todo o poder de Deus, nenhum dos dois vai conseguir levar a sua alma na marra. Sabe por quê? Porque a tua alma está na tua mão. Olha que coisa forte. A tua alma está nas tuas mãos. Olha que palavra forte. A minha alma está de contínuo nas minhas mãos. Ou seja, quem vai levar a sua alma, se Deus ou o diabo, quem decide é você. Porque a tua alma está nas tuas mãos. Forte demais, né? Então, quando eu decido pela vontade de Deus, sou eu que estou encaminhando a minha alma para quem? Para Deus. Então, uma pergunta que você tem que fazer para si mesma, né? Todos os dias, independente das suas lutas financeiras, familiares, se Jesus voltasse hoje, ou te chamasse pela morte hoje, com quem você iria? Para onde iria? Porque quem decide é você. A tua alma está de contínuo em tuas mãos. Amém? Me perdoe pelas vezes em que eu te neguei. Me perdoe pelas vezes em que eu não tive coragem de afirmar a minha fé no Senhor. E seduzida pelo medo ou pela vergonha, eu te neguei. Eu virei as costas para o Senhor. Mesmo sem sair daqui fisicamente, mas eu virei as costas para o Senhor. E o Senhor não merece isso, meu Deus. Porque ninguém fez por mim o que o Senhor fez. Ninguém cuidou de mim como o Senhor cuidou. Fui ladeira abaixo e depois quis entender por que é que eu estou na tua casa e está tudo dando errado. Hoje eu descobri, meu Deus, que o culpado fui eu. Mas eis-me aqui para assumir isso e te pedir: tem compaixão de mim, tem misericórdia de mim e me perdoe tanto a minha ingratidão, como também ter colocado alguma coisa ou alguém acima do Senhor, em nome de Jesus. Levante o teu ponto de luz para os céus. Diga comigo: meu Deus, o diabo sabe que se domina a minha mente, ele domina a minha alma. Diga: Senhor, quando o ponto de luz tocar o alto da minha cabeça, o espírito das trevas, que até aqui teve o controle da minha mente e da minha vida, saia para nunca mais voltar. Coloque o ponto de luz sobre a cabeça. Demônio que está nela em forma de miséria, de desemprego, de dívida, de perda, sai daí! Diga comigo: em nome de Jesus, bate em retirada do meu corpo, da minha alma. Diga: em nome de Jesus, atire a mão para o alto e diga: sai! Porque a partir de hoje a vida amorosa dessa pessoa vai dar um salto. E todos os anos ela vai ter o que comemorar no dia 12 de junho. Diga comigo: meu Deus, essa praga cessa agora. Diga: não importa meu estado civil, eu serei feliz a partir de hoje. Diga: espírito que até aqui fracassou a minha vida amorosa, diga: em nome de Jesus, atira a mão pro alto e diga:

0: Muito bem, de volta com todos vocês. Já preparou um copo com água? Prepare para falarmos com Deus em oração. Eu já abro o programa fazendo uma convocação. Mais do que um convite, uma convocação geral e maciça para você que está caída, prostrada, afastada, distante. Sabe que precisa voltar, mas não tem a força necessária para tal. Então, por favor, entre em contato conosco agora e decida que nesse domingo não vai haver nada e ninguém que te impeça de colocar os pés aqui para buscar este reencontro com Deus. E você é o nosso convidado mais que especial. Eu quero trazer agora, inclusive, a maior prova de que não existe ex-pai, não existe ex-filho. E quando um filho afastado, distante, com humildade, decide voltar para casa, é abraçado pelo pai, acolhido pelo pai, e começa ali uma nova história. Vamos ao quadro Eu Voltei, e daqui a pouquinho eu estou de volta.
1: Pai, perdoa o que eu fiz.
2: Ouça agora uma pessoa que voltou para os braços do pai.
1: Eu já perdoei.
3: Eu cresci um lar com problemas, com brigas, com familiares, da minha mãe, com os meus irmãos. E um dos meus irmãos, ele frequentava a Universal. Foi quando eu recebi o convite dele e eu passei a frequentar junto com ele as minhas outras irmãs. Então lá eu me enturmei, conheci novos amigos, jovens, né? A gente passou a ter uma convivência, passei a frequentar as reuniões, a fazer as campanhas e tinha uma transformação na minha família, então houve uma diferença. Só que devido à influência de terceiros, de outros amigos e até mesmo familiares que via por mídia e tinha uma visão negativa da Universal, eu me afastei. Né? E eu me afastei e me envolvi com pessoas, me envolvi com vários rapazes, tive uma vida de... cheguei a fumar, a beber, porque eu queria preencher algo que ficou vazio. Mas quando eu estava na minha casa, quando eu voltava para casa, no outro dia eu estava com os mesmos problemas, com a tristeza novamente, muito mais tristeza eu senti um vazio muito grande dentro de mim. Então, vivi muitos anos afastada nessa situação, perdi trabalho.

brigas que vivi, que existiam. A minha mãe não é nervosa como antes, ela tinha aquelas crises de nervosismo, né? Há um diálogo em casa, há uma diferença. Eu tenho uma vida financeira tranquila. Então aquilo, aquele quadro que eu tinha quando eu me afastei, ele foi totalmente transformado quando eu voltei. Então eu sei que tem pessoas hoje que se afastaram, né? E por um problema, ou por insegurança, ou por medo, eu tenho medo de voltar, né? Mas eu hoje vejo o tempo que eu perdi longe da presença de Deus, o tempo que eu desperdicei buscando preencher em momentos, pequenos momentos de felicidade, que depois eram momentos de tristeza, que aquilo foi preenchido quando eu voltei para Deus. Não houve mais aquele pequeno período de alegria, há uma alegria constante, há uma diferença constante dentro de mim.

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0: o que Deus procura em alguém.
1: Eu não sabia falar com Deus. Então eu falei, olha, eu não sei se existe mesmo. Eu não sei, eu não tenho acesso a você não, eu sou ruim. E se eu estivesse no lugar do Senhor, eu não me perdoaria não, porque eu sou ruim. E se você realmente conhece eu mesmo, o que eu tenho de mais valioso, de mais precioso, que eu sempre carreguei comigo, eu te dou, que é a minha palavra. Se você fizer algo por mim, quando eu estiver em cima dessa terra, eu vou te servir. Nem se for arrastando.
2: Eu levantei as mãos e falei assim, meu Deus, essa mesma mão que está levantando aqui é a mesma mão que eu pego cocaína, a mesma mão que eu uso droga e uso crack. Essa boca aqui que eu tô falando é a mesma que eu vou lá e faço as coisas erradas. Esse corpo que eu tô aqui, olha o jeito que eu tô. Por que que o Senhor me quer? Eu falei desse jeito com Deus. E naquele momento ele confirmou dentro de mim, é você que eu quero.
3: Eu sentei lá no fundo da igreja. Foi, meu Deus, agora é só eu e o Senhor. O Senhor entra dentro de mim e me transforma. Eu vou voltar para as drogas, pai. Eu vou voltar para a rua. Eu não quero mais isso. E eu falei para Deus aquele dia, o Senhor sabe o quanto que eu fiz para Satanás. O quanto eu servi o diabo. O quanto eu dei minha vida para ele. E se o Senhor for comigo, pai, eu vou fazer o dobro, o triplo, vou dar minha vida 100% pro Senhor.
4: Eu caí de joelho na frente daquela televisão e falei, Deus, eu não acredito que o Senhor existe. Por tudo que eu tô passando, por tudo que eu vivi. Mas se realmente o que o Senhor me tá falando é verdade, me tira dessa situação. E ajude a perdoar quem me fez tanto mal.
5: Que eu dobrei meu joelho, que eu falei com o Senhor Jesus Cristo. Assim como ele teve misericórdia de Pedro, que estava afundando, que ele tivesse misericórdia de mim.
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7: Muito bem, de volta com vocês e agora nós vamos falar com Deus em seu favor. Vamos

Onde quer que esteja entrar a minha voz, entre o teu poder libertador. Para curar, para salvar, para transformar, para tornar tudo novo na vida daqueles que te invocam como o Senhor é, em espírito e em verdade. Então agora mesmo, Senhor, eu te peço em nome de Jesus. Ouve a minha voz, responde o meu clamor, atende a minha oração. Não deixes faltar resposta para quem não deixa faltar fé. E onde quer que estejamos a entrar com a nossa voz, entre também a tua transformação. Abençoe o copo com água nas mãos dos que creem, para que seja como um fortificante espiritual. E todos digam, amém. Graças a Deus. Vamos beber a água com a certeza da vitória. Amém. Um abraço carinhoso e até lá.

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4: Bom dia, amigo, amiga dessa programação. Nós estamos aqui durante esses momentos e traremos a você depoimentos de pessoas que, por meio da fé no Deus vivo, deram cabo do seu sofrimento. Também, em determinado momento dessa programação, teremos o momento da reflexão, reflexão na palavra de Deus. E claro, além de tudo isso, eu peço que você já deixe preparado o seu copo com água, para que nos momentos finais dessa programação, o pastor Jurailton Santos possa estar intercedendo em nosso favor em oração, tá bom? Então, vamos agora de canção bonita e já voltamos.

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2: E uma das ações que o mal opera e age na vida da pessoa é por meio da depressão. Não estou com isso querendo dizer que você, amigo, amiga, que me escuta e sofre com este mal, não estou falando nada a respeito do seu caráter. Até porque a depressão tem atingido várias pessoas em todas as camadas da sociedade. Mas o que eu quero trazer para você é que tem jeito para a depressão. Se a pessoa buscar no Pai das Luzes a força maior para desfazer as obras do mal e com isso eliminar essa depressão, essa nuvem negra que paira sobre os seus pensamentos e invade até o mais profundo da sua alma. Então, se você buscar a esse Deus, você vai sair dessa. 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Você vai poder também receber gratuitamente o seu ponto de luz. E aqui na Universal, em Paripe, nós vamos orientar como você vai usar o ponto de luz e receber na sua vida as promessas escritas na palavra de Deus, no tocante à libertação. E eu quero agora trazer para você essa matéria preparada pela nossa produção e, na sequência, como um contraponto, o resultado expresso através de pessoas que, por meio da fé, venceram. E já voltamos.
3: Relatos desesperadores estão por toda parte.
4: Senti alguém me observando e depois se sentando do meu lado.
3: Em meio ao sono, abri meus olhos e vi vários vultos vindo em minha direção. Eu tentava gritar, mas ninguém me ouvia.
5: Eu tenho pesadelos com espíritos, com demônios.
6: Gente, eu acabei de ter uma paralisia do sono e foi a pior sensação da minha vida.
7: Quando as luzes se apagam e chega a hora de descansar, um verdadeiro tormento se instala na vida de muitas pessoas. Pesadelos, insônia e sensações aterrorizantes.
8: Eu tava deitado na cama, assim, de lado, e do nada, tipo, eu senti mãos, tipo assim, pra cima de mim, sabe? Tipo, as mãos começaram a apertar a minha perna, assim, a minha cintura. Eu tava deitado de lado, só apertar esse lado do meu corpo aqui. E começou a subir e se inclinar em cima de mim, tipo assim, alguma coisa muito pesada, alguma pessoa, sabe? E eu não conseguia mexer meus braços, eu não conseguia mexer nada. Eu só fiquei, tipo, parado, assim, com o olho fechado, e aquela coisa em cima de mim. Sorte que eu já sabia que existia paralisia do sono.
3: Segundo essa neurologista, a paralisia do sono acontece quando a pessoa desperta de um sono profundo.
9: O indivíduo tem o relaxamento muscular total durante o episódio de vigília. É como se ele tivesse parcialmente despertado. Por isso que nós também somos chamados de transtorno do despertar ou parassonias.
3: Mas esse não é o único distúrbio do sono que assusta quem vive esse mal na pele. O terror noturno também apavora as pessoas. Manifestações anormais durante o sono, como gritos e agitação do corpo. O terror noturno é mais comum em crianças, mas também pode atingir os adultos.
5: E é como se tivesse, como se eu estivesse numa linha divisória. Eu tenho semiconsciência do que está acontecendo. Eu não consigo voltar. É como se alguma coisa me segurasse do outro lado. Eu grito muito, eu choro. Já tomei muitos remédios, inclusive remédios para dormir. E mesmo assim, é algo que me atormenta a vida toda.
3: A causa das noites mal dormidas de tantas pessoas para essa mulher que já viveu oculto, a ex-sensitiva Amanda, tem uma única explicação.
10: Na verdade, o transtorno que a pessoa tem durante o sono nada mais é do que um mal espiritual. No espiritismo, de certa forma, isso é normal. Eles dizem que às vezes é um ponto de contato que aquele espírito tem durante o sono da pessoa, e às vezes ela tem até o teletransporte, que é o próprio espírito dela, que é acompanhado com esse espírito que ela às vezes não sabe que é maligno. A pessoa realmente ela se teletransporta de um lugar para outro.
3: Para ela é preciso estar atento para não ser vítima desses tormentos.
10: O mal, ele não escolhe classe, ele não escolhe sexo, ele não escolhe idade, ele não escolhe nada. Ele achou uma brecha, uma oportunidade de agir na vida daquela pessoa, e a pessoa não buscar ajuda, ele vai continuar agindo.
11: Meu nome é Ângela e eu me considerava uma pessoa frustrada. Porque eu era uma pessoa nervosa, eu era impaciente, eu era uma pessoa insegura, indefinida. Tudo que eu começava a fazer, eu não terminava. E isso foi me trazendo uma frustração interna. Eu tinha pensamentos negativos com relação a mim mesma. E todo esse meu estado interior começou a ter proporções no meu exterior. Então, como esposa, eu também passei a ser uma esposa insegura. Eu comecei a ser desconfiada, a ser ciumenta. E as brigas começaram a ser mais frequentes. Então, no meu lar, não havia paz, não havia satisfação. Meu marido já tinha problemas, ele chegava em casa, encontrava outros problemas e juntos nós criávamos mais problemas. Então, era uma infelicidade. Depois que eu participei da vigília de libertação, o mal que existia na minha vida acabou. Tudo que estava dando errado teve um fim. Então, eu vi que eu comecei a mudar minha autoestima. Eu passei a ser uma pessoa mais calma, mais definida, mais confiante, mais segura. E essa transformação se estendeu para o meu exterior, se estendeu para o meu marido. Então, hoje nós temos um casamento maravilhoso. O meu lar é um lar de paz, onde tudo que nós fazemos há satisfação, onde tudo que nós nos propomos a fazer dá certo. E hoje eu posso dizer que eu sou uma pessoa feliz. Peace.

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3: E nós percebemos que a obra de Deus não para, mas a obra de Deus consiste em desfazer as obras do mal. E de repente, meu amigo, minha amiga dessa programação, você percebe que foi vítima de um ritual. Alguém motivado de uma inveja, de um sentimento ruim para com você, para com a sua família. E diga-se de passagem, essa pessoa, ela é mais vítima do que você, tá? Mas o maior problema é que o mal conseguiu te atingir. E você não se vê, não vê como sair dessa situação. Então, eu vou colocar para você aqui, por exemplo, o depoimento dessas pessoas que foram vítimas de um ritual, mas elas saíram da condição de vítima e hoje venceram o mal. Como que ela saiu dessa? Vamos descobrir agora.
4: Meu nome é Tatiana, tenho 29 anos. Desde a minha infância, eu sempre fui uma criança muito sofrida. Meus pais, eles brigavam muito e eu tive que lidar com a separação aos 5 anos de idade. E aos 14 anos, eu fui vítima de um ritual. A minha vizinha fez um trabalho e agravou a minha situação, porque eu já era, né, uma adolescente depressiva, um vazio na alma. E a partir desse ritual, eu comecei a passar mal dentro de casa. O mal começou a se manifestar no meu corpo, né? De maneira que eu desmaiava, passei a ouvir vozes, eu via vultos, gemidos, eu escutava gemidos, eu não conseguia dormir a noite inteira. O desejo de suicídio também passou a ser constante, eu pensava constantemente em suicídio, em tirar a minha vida, porque eu achava que não tinha mais jeito. Eu achava que aquela situação era o fim. Ali foi o meu fundo de poço, porque eu não tinha quem recorrer, né? Eu chegava para minha mãe, que era a pessoa mais próxima, que eu mais amava, e eu falava: mãe, eu não estou ficando louca. E eu queria ajuda, mas eu não sabia como buscar essa ajuda. Foi exatamente nesse momento em que uma vizinha, né, ela já fazia parte da igreja, ela convidou, né, para ir para a igreja, para fazer a corrente de libertação, porque era um mal que estava agindo na minha vida, através daquele trabalho, né? O mal já vinha agindo antes, mas depois desse ritual, as coisas pioraram, se agravaram. E minha mãe me levou inconsciente, eu cheguei lá inconsciente e tal. E depois da oração, né, eu vi que eu estava em um outro ambiente. E depois daquela oração, eu já me senti leve. Eu já me senti outra pessoa, porque Anteriormente eu estava carregada, sobrecarregada, e foi a primeira noite que eu consegui dormir. E aos poucos, eu fazendo as correntes de libertação, eu fui me libertando, eu já não passava mais mal em casa. Então eu comecei a pôr em prática tudo que eu via, né? Através das correntes, eu fui me libertando, já não era mais angustiada, eu já não era mais depressiva, eu já não carregava mais dentro de mim os sentimentos ruins, a mágoa. E eu já me alimentava, já dormia. E aí eu comecei a buscar, comecei a fazer propósito pela minha vida espiritual, para receber o Espírito Santo. Falei para Deus que Ele era a minha maior necessidade naquele momento, que eu precisava dEle mais que tudo, mais que o ar que eu respirava. E eu lembro que naquela madrugada eu recebi o Espírito Santo. E eu posso dizer que foi o dia mais feliz da minha vida, porque assim, o que eu era antes, ali parece que ficou tudo para trás. Eu era uma nova pessoa a partir daquele momento, uma alegria invadiu o meu ser, né? Eu fui totalmente transformada. Tanto que eu queria falar de Jesus para as pessoas, eu queria que as pessoas sentissem o que eu estava sentindo naquele momento. Eu queria que as pessoas soubessem quem era o Espírito Santo. Então eu fui totalmente preenchida, né? Tanto que não existia mais espaço para tristeza, para as mágoas, para ressentimento. E eu passei a me olhar no espelho e ver o brilho nos olhos que eu via antes nos pastores, nos obreiros, porque agora eu tinha vida, agora eu me sentia amada, agora eu me sentia a pessoa mais completa e mais feliz desse mundo. Só através do Espírito Santo mesmo, porque ele me preencheu por completo. E ele hoje é a minha maior felicidade, a minha maior riqueza.
5: Eu ouvia vultos, eu ouvia vozes, eu comecei a adoecer, eu já não conseguia mais trabalhar. Meu nome é Juliana e eu fui vítima de um ritual. Algum tempo atrás eu comecei a trabalhar como estagiária em uma empresa e eu fiz amizade com uma moça que trabalhava comigo. Pra mim ela era uma boa pessoa, ela era uma pessoa do bem. E com o tempo, com a nossa amizade, a gente conversava muito, surgiu uma inveja da parte dela, surgiu um sentimento ruim. E eu comecei a descobrir que ela começou a fazer trabalhos, fazer oferendas no cemitério, sacrifícios de sangue com o meu nome, por uma questão de inveja, né? Que ela queria aquilo que eu tinha. E eu comecei a perceber que depois que ela fez esses trabalhos, eu já não conseguia dormir. Eu ouvia vultos, eu ouvia vozes, a televisão da minha casa ligava sozinha, porta batia, eu comecei a adoecer, eu já não conseguia mais trabalhar, eu tinha desejo de suicídio, eu tinha crises de pânico, com o tempo eu comecei com crises de enxaqueca muito forte, eu tinha crises de enxaqueca 2, 3 vezes por dia, ia no médico, fazia exames, nunca dava nada nos meus exames. Tentei vários tipos de remédio, nada tirava a minha dor. Era uma vontade de suicídio, um pânico. Minha vida familiar era um inferno. Meus relacionamentos nunca davam certo. Eu sempre era traída, eu sempre era abandonada. Eu nunca ia bem na faculdade, sempre acontecia alguma coisa, algum problema que me prejudicava na faculdade. Eu não conseguia trabalho, eu não conseguia prosperar na minha vida financeira. Tudo dava errado na minha vida, todas as portas fechadas, nada dava certo na minha vida. Até que eu cheguei num ponto de um desespero tão grande que eu falei, olha, eu preciso procurar a igreja porque alguém precisa me ajudar, porque eu já não aguento mais essa situação. Foi quando eu cheguei na Igreja Universal e eles me explicaram que o meu problema era um problema espiritual. Eu participei das reuniões de sexta-feira, das correntes de libertação, fiz as orações, fiz jejum, oração na madrugada, li a Bíblia, busquei. Foi onde eu consegui a minha libertação, a cura, transformação na minha vida financeira, na minha família, que hoje todos frequentam a Igreja Universal. Consegui um trabalho muito bom. A minha vida ela foi completamente transformada, onde eu fui liberta da vontade de suicídio, do pânico, da enxaqueca, de todos os sintomas que eu tinha resultantes do trabalho que haviam feito para mim. Hoje eu sou uma pessoa feliz, sou uma pessoa alegre, eu tenho paz. Eu quebrei toda aquela maldição que me perseguia. Hoje eu sou uma pessoa completamente liberta. Quando eu encontro alguém que está passando pela mesma situação que eu passei, esse mesmo problema, eu digo para essa pessoa, né, que Deus pode ajudar ela, que Deus pode libertar essa pessoa. Tem um versículo que eu gosto muito de falar para essas pessoas, que é: conhecereis a verdade e a verdade vos libertará. Seu problema, ele tem solução. Você pode ser liberto através do poder de Jesus.
6: Meu nome é Aline, eu fui vítima de um ritual. Desde a minha infância, né, eu já cresci e já comecei a entender que a vida era sofrimento. Comecei a me envolver com bebida, com cigarro, eu ia para muita festa, muita balada, comecei a me envolver com traficantes. E aí, assim foi toda a minha adolescência. Eu sempre sentava e ficava pensando em me jogar debaixo de um carro, me jogar de uma ponte, cortar os pulsos. Por várias vezes eu tentei. Graças a Deus eu não consegui. Eu tinha muitos problemas espirituais. Eu ouvia vozes, eu via vultos, eu acordava com aquele pesadelo, sufocada, de não conseguir me mexer. E depois eu fui entender que aquilo era um espírito. Eu ouvia muitas vozes. Eu ouvia uma voz que falava que eu tinha que matar minha mãe, que eu tinha que matar meu irmão. Eu tinha muito ódio. Eu tinha muito ódio. Eu cresci muito revoltada e eu não sabia nem o porquê. E assim foi toda a minha adolescência. Meu fundo de poço foi quando eu me vi já quase alcoólatra. Eu já tinha 16 anos e eu já não conseguia mais viver sem a bebida. Eu bebia para acordar, para dormir. Eu tinha que beber o dia todo. Eu chegava, às vezes, a levar a bebida para a escola dentro da bolsa porque eu precisava da bebida. E aí eu me lembrei do meu avô, né? Eu tinha um avô que ele era muito doente, ele morreu ali por conta da bebida e eu não queria aquele fim para mim. Então foi aonde eu falei, não, eu tenho que fazer alguma coisa, eu preciso buscar ajuda. Eu fui em muitas igrejas, eu tinha muitos convites. Na verdade, dentro de mim, eu queria mudar, eu não queria ser aquela pessoa. O meu sofrimento é porque eu não queria mais ser aquela pessoa que eu era, mas eu não conseguia. Existia um espírito, uma força maior que me levava a fazer coisas que, quando eu vi, eu já tinha feito, né? Nessa busca da felicidade, nessa busca de ter uma vida melhor, eu me envolvi com muitas pessoas e nada dava certo, nenhum relacionamento dava certo, mas porque eu era muito nervosa, eu era uma pessoa muito nervosa, eu era terrível. E aí foi assim que a minha mãe chegou na igreja. Minha mãe conheceu a Igreja Universal e começou a buscar por mim. De início, eu não queria ir, de jeito nenhum. Eu criticava, eu falava mal, eu resistia. Mas ela foi buscando. Ela foi buscando, ela foi tendo paciência, ela persistiu. Aí chegou um dia que eu falei, não, chega, eu preciso de ajuda. Eu vi que eu já não tinha mais como me livrar da minha vida sozinha e eu não queria morrer daquele jeito. E aí foi quando eu cheguei na igreja. Quando eu cheguei lá, pra mim foi assim, até me emociono de lembrar, porque eu tinha buscado saída em tantos lugares. Eu tinha buscado saída. Eu passava dias em cemitérios, porque eu achava que ali era um lugar de paz, mas não tinha paz. Porque quando eu chegava em casa, era um inferno. Parecia que o mundo desabava na minha cabeça. Todos os problemas voltavam, eu só pensava em morrer. E quando eu cheguei ali, era uma igrejinha pequena, um pastor quase da minha idade. Mas ali eu senti uma paz, a paz que eu procurei o tempo todo, quando eu encontrei na bebida, quando eu encontrei na balada, quando eu encontrei namorado. O que eu não encontrei em todo lugar que eu procurei no mundo, eu encontrei ali. Ali eu encontrei o caminho e ali eu segui. Ali eu comecei a obedecer, eu comecei a ouvir o que o pastor falava. Ali eu me entreguei e ali a minha vida mudou. Já não via mais vultos, já não ouvia mais vozes. Ali eu já não queria mais beber, não precisava mais fumar, eu já não queria mais morrer. Ali eu vi que tinha uma saída pra mim, que tinha jeito pra mim. Eu já não preciso mais beber, eu não preciso mais de balada, de festa, eu não preciso mais de amizades. Hoje eu tenho um Deus que supre tudo isso. Hoje eu tenho alegria, independente da situação, independente do que está acontecendo à minha volta, hoje eu sou feliz. Hoje eu tenho força para vencer, hoje a minha vida está abençoada, eu tenho um casamento abençoado, eu tenho um filho que é uma bênção, e hoje eu venci esse ritual.
7: No auge da minha adolescência, eu tinha síndrome do pânico e um desejo de suicídio muito profundo. Todos os dias eu ficava pensando em de que maneira eu poderia tirar a minha vida. Meu nome é Priscila e eu fui vítima de um ritual. Desde a minha infância, a minha mãe me levava a lugares onde aconteciam rituais. E esses rituais eram feitos para minha vida, né? Administrados no meu corpo ou feitos para atingir áreas da minha vida. Então, a partir desses rituais, foram acarretando problemas atrás de problemas em todas as áreas da minha vida, começou a destruição. Na minha vida sentimental em específico, eu só me relacionava com pessoas erradas. Eu conheci uma pessoa que ele me agredia fisicamente, que ele me traía, que me gerava muita insegurança. E depois dele, outros relacionamentos que nunca davam certo, né? Ou eram pessoas comprometidas, ou eram pessoas que, quando eu gostava da pessoa, o relacionamento terminava. Nunca ia pra frente, nunca era algo que me satisfazia por inteiro. Na minha saúde, eu fui diagnosticada com um princípio de tumor. Então, assim, eu fui vendo que os resultados daqueles rituais ao longo da minha vida só estavam trazendo tragédia para dentro da minha casa. A minha convivência com a minha família se tornou insustentável. A minha mãe, que era a minha melhor amiga, se tornou a minha pior inimiga. A gente não se dava bem de jeito nenhum, tinha briga quase todos os dias na minha casa. A gente não tinha paz. Era muito nervosismo. Então eu me vi com depressão. No auge da minha adolescência, eu tinha síndrome do pânico e um desejo de suicídio muito profundo. Todos os dias eu ficava pensando em de que maneira eu poderia tirar a minha vida. E a minha mãe, vendo todo o nosso sofrimento, e principalmente o meu, ela parou de frequentar os rituais e começou a frequentar as reuniões de libertação. E após várias reuniões, ela vendo os resultados positivos que estavam acontecendo na vida dela, ela começou a me convidar a participar também. Mas no começo eu fui muito relutante, eu não aceitava. Eu tinha um preconceito muito grande. Até que enfim, eu vendo o meu sofrimento, né, não aceitando mais viver daquela maneira, eu não resisti mais e cedi. E participando das reuniões de sexta-feira, elas foram fundamentais. Toda aquela depressão que eu sentia, todo aquele vazio que eu tinha, a síndrome do pânico, o desejo de suicídio, eles foram saindo de dentro de mim. Reunião após reunião, sexta após sexta-feira, eu ia vendo os resultados acontecendo, eu podia perceber que dentro de mim estava acontecendo uma mudança muito grande. Eu fui fazendo os jejuns, as orações, os propósitos que me eram ensinados nessas reuniões, para que pudesse haver um resultado. E de fato, esses propósitos, a corrente da libertação foi fundamental para que todo aquele mal saísse da minha vida. E hoje eu sou uma pessoa completamente transformada. Primeiramente, meu interior que mudou. Hoje existe alegria, existe felicidade, né? Não sou mais aquela pessoa triste, a depressão acabou, a minha saúde foi restabelecida, eu tenho uma saúde excelente, não tenho mais nenhuma suspeita de tumor, nem nada. Hoje meu relacionamento com a minha família, especificamente com a minha mãe, é maravilhoso, nós somos melhores amigas. Hoje eu sou casada, sou realizada, sou muito feliz com uma pessoa que me faz feliz. Então, as reuniões de libertação só transformaram a minha vida de dentro para fora em todos os sentidos.

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1: Eu servi aos demônios, aos encostos, durante quase 3 anos e meio. Não havia uma área da minha vida que tivesse de pé. Você escuta aquela voz, tira a sua vida, você não tem saída, você não tem para onde ir, você não tem amigo, você não é amado.
2: Depressão, a doença da alma que surge pelos mais diversos motivos. Para Jair, tudo começou com problemas na vida financeira, como explica a esposa dele.
3: Depois que ele perdeu tudo, ele ficou muito nervoso, irritado, desesperado e ao mesmo tempo triste.
2: Mas a razão de tanta dor ia além.
1: O casamento meu estava destruído. Estava destruído. Fazia muito tempo que eu e a minha esposa, a gente não conseguia se falar, a gente não conseguia se relacionar. O Jair por dentro era uma pessoa vazia. O Jair por dentro era uma pessoa com medo, com trauma, angustiado, depressivo. Essa era a imagem do Jair. O Jair era a imagem da derrota.
2: Com a vida completamente destruída, Jair buscou respostas na casa dos encostos.
1: E quando você faz um pacto com o demônio, ele força você a cortar o próprio corpo, a raspar a cabeça. Ali naquele espaço você bebe sangue de animal, você come, toda a comida que você come ali é comida oferecida aos encostos. Eu cortei toda a cabeça com gilete, cortei todo o corpo e ali

0: morrer. Eu não tinha mais perspectiva de nada. A gente tinha muitas dívidas, ia recomeçar por onde?
1: Mas a resposta estava muito perto.
0: E a minha vizinha de frente falava: o que está acontecendo? Vamos, vamos lá, vamos lá.
2: A tristeza na alma era tão grande que naquele dia eu não conseguia ouvir toda a reunião. Mas teve uma palavra que o bispo falou que me chamou a atenção: se você entregar sua vida aqui no altar, você não precisa temer nada. Deus é contigo e Deus vai mudar essa situação. Deus, ele começou a trabalhar na minha vida. Primeiro ele me libertou. E aquelas vozes que eu ouvia, eu já não ouvia mais.
0: Ele curte mais o nosso filho, né? A gente sai. Hoje ele é equilibrado, hoje ele tem o trabalho dele, ele faz o que ele gosta.
2: E hoje eu tenho uma vida próspera. Hoje a gente come o que quer, a gente passou muitas privações. Hoje a gente come o que quer, se a gente precisar passear, a gente passeia, né? Hoje eu tenho uma vida transformada.

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1: Muito bem, chegamos aos instantes finais da nossa participação e agora eu peço que você pegue aí a água, seja copo, garrafa, importa, porque o momento agora é de oração e o pastor Jurailton Santos estará agora intercedendo em nosso favor junto a Deus. Vamos falar com o Pai.
2: 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Prepare um copo com água e una sua fé com o pastor Jurailton Santos.
3: Senhor nosso Deus e nosso Pai, ó Deus, eu estendo as minhas mãos agora em favor de todos que participam comigo desta oração, seja católico, espírita, tenha ela religião ou não. Se ela está agora participando desta oração, o Senhor permitiu. Então, Senhor, Senhora, onde você está, receba forças agora, receba ânimo, coragem, disposição para você chegar até Deus. E com essa disposição, você lutar para dar fim a esta aflição, a esta agonia, a esse desespero que te rodeia. Receba forças agora, receba coragem agora. Meu Pai, consagra este copo com água, com o teu poder, coloca a tua unção. Quando esta pessoa beber deste elemento, que ela receba saúde, que ela receba ânimo, meu Senhor Jesus, para que teu nome seja glorificado. Senhor, Senhora, aí onde você está agora, beba deste elemento, mas faça com muita fé, tá bom? Olha, tenha certeza que o milagre, ele já aconteceu na sua vida, tá certo? Deus te abençoe e até a próxima.
4: O Senhor te haja luz em todo fim.
1: Graças a Deus. Obrigado, pastor Jurailton Santos. E agora, você pode perceber essa luz no seu ser. Mas que não fique limitado apenas a esta oração, porque hoje serão várias orações que estarão sendo realizadas em seu favor, aqui na Universal em Paripe, na Almirante Tamandaré 367. O dia inteiro, nossa equipe de luz estará aqui para lhe atender, lhe ajudar, lhe orientar. E claro, na Universal mais próxima de você. E reforçando que domingo, dia 14 de junho, o grande domingo do Eu Tenho Sede. Venha também, de onde você estiver, a saciar a sede do Espírito Santo, tá bom? E claro, com a Santa Ceia também. Deus abençoe, meu abraço, até a próxima.

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1: Olá, que Deus abençoe a sua vida no nome do Senhor Jesus. Estamos no ar com o nosso programa Madrugada com Deus. Esse amigo que vos fala é o pastor Tiago Souza. Vamos estar contigo nesta programação. Bom dia! Bom dia, meu amigo espírita católico. Bom dia a todos que nos ouvem através dessas ondas amigas. Bom dia a você, meu amigo caminhoneiro, você que dirige agora o seu caminhão, mas nos ouve na cabine. Bom dia, meu amigo plantonista, vigilante. Bom dia, meu amigo taxista, meu amigo motorista de aplicativo. Bom dia a todos. Estamos com o nosso programa Madrugada com Deus. Vamos com uma canção que toque o seu coração e já voltamos.

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1: Muito bem, estamos de volta aqui no Salmos 12, versículos 5 e 6 diz que pela opressão dos pobres, pelo gemido dos necessitados, me levantarei. Agora diz o Senhor, porei a salvo aquele para quem eles assopraram. As palavras do Senhor são palavras puras, como prata refinada em fornalha de barro, purificada 7 vezes. Você que está com um problema, você que sofre, o poder de Deus se manifestará sobre a sua vida para que haja purificação e venha trazer restauração para a sua vida. Nesta sexta-feira, vamos estar no combate à inveja, à maldição. Nós estamos fazendo o propósito do ponto de luz. O que é o ponto de luz? O ponto de luz é um ponto de proteção na qual as pessoas chegam com problemas espirituais, como o testemunho que nós vamos acompanhar agora da Bruna. A sua família foi vítima de inveja, mas ela venceu isso através dessa corrente poderosa. Acompanhe.
2: Inveja.
3: Eu e minha família fomos vítimas, pessoas próximas da gente tinham inveja e a minha mãe começou a desconfiar. Com tudo isso, ela começou a procurar lugares para solucionar os problemas, mas ao invés dos problemas acabarem, foi aumentando cada vez. Eu era uma criança muito nervosa, depressiva, e cresci com depressão, ouvia vozes, via vultos, tentei o suicídio 2 vezes, até que me falaram da Igreja Universal. Foi quando eu fui para a Igreja Universal e tudo foi transformado na minha vida, porque hoje eu sou uma pessoa liberta e não sofro mais com nenhum desses problemas.
1: Você que acompanhou o testemunho da Bruna, assim como a vida dela foi transformada, a sua também será transformada se você crer. Esteja aqui conosco e você vai provar do poder de Deus na sua vida. Vamos de uma canção e em seguida voltamos.

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1: Muito bem, estamos de volta aqui na nossa Rádio Sociedade da Bahia. Vamos acompanhar o testemunho da Andréia. Em seguida voltamos.
2: Depressão era uma inquietação para mim. Era como se o dia inteiro, da hora, do momento em que eu ficasse acordada, era tivesse uma mão apertando meu coração. E aí a medicação vai ficando forte, chegou um momento que ela não faz mais efeito. Meu nome é Andréia e eu venci a depressão. Pontapé dela pra mim foi quando minha mãe faleceu, que aí eu me vi sozinha, sem ninguém. Sintomas foram insônia, não conseguia dormir de jeito nenhum, e aquela sensação, aquele vazio, aquela aflição o dia inteiro. Quando eu procurei um médico, ele era um psicólogo, e eu falei pro médico, expliquei pra ele como eu tava, e aí ele, olha, a senhora tá ansiosa, né? Muita ansiedade, é por causa do trabalho. Então toma essa medicação aqui pra você ficar calma durante o dia, e toma essa medicação aqui pra você dormir durante a noite. E era uma medicação tão forte, que ele falou desse jeito, essas foram as palavras: a senhora tem que tomar deitada, porque se a senhora tomar e for andando até a sua cama, é perigoso a senhora cair de tão forte que é. E é verdade, eu nunca gostei. Teve um dia que eu fui fazer essa bobagem na época, que eu tomei na cozinha, a hora que eu fui pro quarto, fui cambaleando, de tão forte que era o remédio. Só que chegou um momento que ele já não fazia mais efeito. E o pior não era tomar o remédio, era lembrar as palavras do médico pra mim, dizendo que eu teria que tomar todos os dias, ou que na próxima consulta iria aumentar a dosagem, caso o remédio já não estivesse fazendo tanto efeito. Já tinha um problema de vícios, mas com a medicação, como deu uma acalmada. Mas aí, quando já não estava mais fazendo efeito, comecei a misturar com bebida alcoólica. E aí foi o fim do fundo do poço mesmo. Uma depressão que eu acordava ruim, ia trabalhar, era o tempo de eu fazer alguma coisa, à noite já queria tomar o remédio, já queria tomar alguma bebida alcoólica, e ficava nesse círculo vicioso. E sempre aquele vazio, porque nada passava. A medicação só me fazia dormir, mas não fazia passar aquela dor interna que eu sentia, aquele vazio. Podia esquecer tudo, menos o remédio em casa. Ou quando, como era remédio só comprado com receita, estava perto de acabar, eu tinha que marcar consulta, era uma dependência completa da medicação. Completa. Eu passando os canais na minha casa, teve uma chamada para uma reunião, e aquilo me tocou de tal maneira que eu peguei meu celular, vi a hora, vi que o horário dava, eu moro próximo ao templo, pertinho, e nunca tive forças para ir até lá. Que parece que só de pensar em ir, parece que alguma coisa, aparece mil situações para você não ir. E chegando lá, graças a Deus, escutando a palavra, eu fui completamente transformada. E a prova de que eu fui transformada depois que eu vim nessa reunião aqui no templo, foi que a medicação estava lá, que eu tomava para dormir, as bebidas estavam lá, o cigarro estava lá, e eu tinha nojo de sair liberta dos vícios, de dependência, de medicação. E nessa noite, nesse dia que eu vim na primeira reunião, eu dormi como eu não dormia, assim... Eu não me lembro de ter tido uma noite tão maravilhosa. Dormi muito bem. Eu sinto uma felicidade, uma paz. A paz que eu sinto hoje, não tenho dinheiro no mundo. No mundo. E não há problema que tire essa paz. Problemas tem. Todo mundo tem, problemas tem. Só que hoje eu já tenho aquela calma para resolver. É inexplicável. Só quem está na presença de Deus para entender. E foi através da palavra e da oração que eu fui livre da depressão.
1: Graças a Deus, nós estamos de volta. Você que acompanhou o testemunho da Andréia, veja que depois que a sua mãe faleceu, ela veio a sofrer com depressão. Eu me dirijo a você. Quantas Andréias, André, você que me ouve agora, você que está agora com a garrafa de uísque, você que agora fumou uma carteira de cigarro, e você não pensa em outra coisa a não ser tirar a sua vida. Esteja ainda conosco hoje, nessa sexta-feira. Eu tenho certeza, minha amiga, meu amigo, que você vai encontrar uma saída. Porque está escrito: vinde a mim todos os cansados e sobrecarregados, que eu vos aliviarei. Talvez o que você está enfrentando agora, você acha que é o fim. Não. Existe uma saída. Assim como houve para a vida da Andréia, ela encontrou a saída, ela encontrou o fim da depressão. Você também vai encontrar. E eu tenho certeza que a sua vida será abençoada.

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1: A inveja popularmente já é conhecida, mas hoje nós vamos falar com as pessoas que estão aqui, que já serviram os espíritos e podem falar com propriedade sobre a inveja. Nós vamos falar de algo também popular. Você já foi chamado de querida ou querido? Inveja de pessoas que são queridas no âmbito profissional, no âmbito familiar, querida ou querido por outras pessoas, o que isso pode causar?
2: Irmãos, parentes, aquela pessoa que ela é mais extrovertida, ela é bem mais querida, causa muita inveja entre os parentes. Ali, aquela inveja faz aquela pessoa deixar de ser extrovertida para passar a ser uma pessoa antipática. Ela começa a deixar de ser aquilo que ela é. Por quê? Porque a pessoa que ficou com inveja porque ela é mais querida pelos parentes, pais, né, os outros irmãos, teve aquela inveja, então causou isso nela, causa isso na pessoa, vai dando desânimo.
1: Peraí, Laércio, uma pessoa que é querida ou querido por causa da inveja, pode deixar de ser essa pessoa agradável?
3: Pode, porque daí, através daquela inveja, daquele espírito que entrou através da outra, ela vai mudando a personalidade. Ela vai mudando o modo de ser, como a colega disse, vai ficando desanimado, já não liga mais, não faz aquele, o que ele faz já não faz com tanto carinho, não é mais dedicado àquilo, e vai entrando para a decadência daquilo que ele faz.
4: Onde tem muitos irmãos, né, sempre tem um que destaca. E naquele destacar, eu faço assim, a mãe gosta mais de fulano do que de mim. O pai gosta mais do fulano do que de mim. É o queridinho da mamãe.
1: O senhor Laércio falou sobre queda, né? A pessoa capaz de cair. Você acredita nisso, ô Geri?
5: Sim, porque a pessoa também, apesar dela cair, ela fica também triste, ela fica amargurada, já não se torna mais aquela pessoa amável que ela era por conta desse espírito da inveja que entrou sobre a vida dela.
6: Então ela vai inverter. Em vez dela ser aquela pessoa alegre, ela foi atacada pela uma inveja e hoje ela se torna uma pessoa amarga, sem razão. Ela não quer viver. Ela não quer viver. Por quê? Porque entrou a inveja, mas só que a inveja ela entra e aí fulana, tudo bem? Com a mãozinha, os tapinhas nas costas, né? E você vai bem? Aí eu vou nisso daí, cuidado pessoal, tapinha nas costas, você gosta de tapinha nas costas pra cumprimentar amiga, oi amiga, agora um tal, agora a inveja entra por amiga agora, oi amiga, hoje é um amigo, pode ver, hoje é tudo amigo, né? A inveja ela entra dessa forma.
7: Essa história de falar querido ou querida, isso depende do tom. Porque, na realidade, a pessoa que usa esse tom, se a pessoa é querida, naturalmente não precisa falar. Mas quando ela usa esse tom, olha, querido, olha, querida, é uma falsidade. É passada, a inveja passa numa falsidade. O meu querido, seu querido, é mesmo?
8: É
7: mesmo?
8: Coisa polêmica que a gente já vai tirar da agora. Quando você fala um querido cantado, já vem com um espírito. Porque o termo querido é algo amável. Então você pode, uma pessoa que você gosta, chamar de querido. Mas quando sai muito cantado, ou então você já percebe que ali já sai com o espírito, já sai com a falsidade. E você percebe isso, só que às vezes você fala assim, você tá tão encantado, porque é um encanto também, e você fica ali envolvido. E aí a decadência começa que você nem percebe que veio daquela ação do falar, de chamar, de desejar, porque a pessoa está desejando o que você quer, então ela já vem assim, já vem armada.
7: O que é uma praga lançada também, né? Oi, querido, gosto tanto de você, né? Nossa, te acho o máximo.
9: Querido, esse suar assim, tão falso, né? Porque, ô meu querido, e o sorriso, né? Aquele sorriso já vem com esse, né? Eu não quero ser seu amigo, eu não quero ser seu querido. Eu quero só
4: te destruir.
5: A pessoa que ela é querida por todos é uma pessoa amável, uma pessoa que se destaca, se sobressai entre as demais pessoas. Então é aquela pessoa que está sempre cercada de amigos, é aquela pessoa que no trabalho, por ela ser exemplo, ela se destaca, todo mundo está em volta, ela tem amabilidade para explicar alguma coisa que a outra pessoa não sabe. Isso tudo causa inveja. Então a pessoa chega assim, meu querido, mas meu querido já lançando um espírito maligno. Ela não, ser chamado de querido é uma atitude bonita, é algo bom, mas tem pessoas que chamam já carregando um peso, com peso de um espírito maligno.
1: Ô Vera, você acha que pessoas queridas, então tem que tomar cuidado?
9: Gente, sim. Por quê? Porque aí tem o espírito da inveja, né? E a pessoa, ela fica com inveja daquela pessoa, porque aquela pessoa chega feliz, né? Conversando, e a outra pessoa fala, não, eu tenho que tirar essa alegria dela. Eu não posso, né? Então existe uma força maligna, uma inveja.
1: Então a gente está falando agora de pessoas queridas ou queridos que tem que tomar cuidado.
7: Inclusive eu gostaria de levantar o seguinte: tem casais que são invejados e são tidos pela família como queridos. E muitas vezes essa situação acaba fazendo com que o casamento deles termine. Tem gente que demonstra carinho na frente de outros, inclusive de outros casais, e são invejados por outros. Por isso, muitas vezes, é aconselhável manter a sobriedade e não demonstrar afeto em público, para não ser invejado. Porque você nunca sabe quem está do teu lado, não é verdade?
1: Inveja contra pessoas que são queridas. Olha, uma inveja aí diferente, mas pelo que ouvimos aqui, pode ser nociva para muita gente.
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11: Aí, aos 16 anos, eu encontrei meu atual esposo, né? Na lua de mel, eu chorava sem ter motivo. E tiravam todas as hipóteses que eu pudesse engravidar um dia, de fertilização, tratamento. Meu nome é Andréia e eu fui vítima de um ritual. Meu problema deu início desde da minha infância, né? Eu fui apresentada na casa de encostos, ali eu fui batizada. E minha infância foi marcada de muita insônia, muito medo, perturbação. Eu era uma criança muito agressiva a ponto de chegar a machucar meus irmãos, quebrar dedo de um, cortar a cabeça de outro. Na adolescência, uma adolescente infeliz, sofria muito com as amizades. Comecei a desenvolver a síndrome do pânico, a depressão, devido às diversas decepções que foram acontecendo. Aí, aos 16 anos, eu encontrei meu atual esposo, né? Meu namorado, na época. E comecei a namorar com ele, era um namoro certinho, em casa, direitinho, porém, tinha sempre aquela coisa, né? Várias meninas dando em cima, histórias de várias ex-namoradas, e foi um namoro, assim, bem conturbado, porque você tinha que estar vigiando por todos os lados, né? Existiam parentes próximos, né? Que usado acabou fazendo um trabalho, e também uma ex-namorada, para que nós não chegássemos a nos casar. Bom, nós chegamos a nos casar, porém, na lua de mel eu chorava sem ter motivo. Nós fomos para um lugar bonito, eu estava feliz, mas às vezes dava aquela angústia e um choro que você não sabia dizer de onde vinha. O casamento foi prosseguindo e a síndrome do pânico aumentando a ponto dele chegar dentro de casa e eu gritar. Do nada, ele ficar até assustado porque ele não sabia me ajudar, não sabia o que fazer, e ele bebia, começou a beber muito, né, passou a beber, e quando a gente brigava, ele pegava o carro e saía, e só aparecia no dia seguinte. Tentei, né, engravidar, tudo, e não conseguia. Aí eu fui aos médicos para ver, tudo perfeito, tudo certinho, e não conseguia engravidar. E lá no hospital, os médicos até não entendiam o que estava acontecendo e tiravam todas as hipóteses que eu pudesse engravidar um dia, de fertilização, tratamento, e diziam que para mim não tinha jeito, que eu desistisse mesmo de engravidar. E aquilo, a depressão foi aumentando, porque eu me sentia incapaz. Bom, e foi assim que eu cheguei na Igreja Universal, toda perturbada, deprimida, síndrome do pânico, um casamento que ia e não ia, né? E ali fui bem recebida, bem tratada, ali eu fui cuidada, fui orientada, né? E no decorrer das correntes que eu ia fazendo de libertação, eu comecei a manifestar com os encostos. Quando eu abri meu coração, inclusive entregar minha vida ao Senhor Jesus, eu comecei a manifestar com esses encostos. Foi onde foi revelado que pessoas próximas, ex-namoradas, haviam feito trabalho, entregue oferendas, dinheiro, sangue, para que o casamento não acontecesse, para que não prosseguisse, para que eu ficasse louca, né, que tudo desse errado. E no decorrer, na persistência, seguindo o que o pastor orientava, os obreiros, dei muito trabalho. Foi um processo um pouquinho longo, mas eles não desistiram de mim. E após essa libertação, eu comecei a pegar firme. Comecei aí nas quartas-feiras, aos domingos, continuei com o processo de libertação, fazendo o que me era orientado quando estava fora de casa, quando estava no trabalho, seguindo todas as orientações. Me batizei nas águas, entreguei a minha vida ao Senhor Jesus, e ali foi no decorrer do dia a dia, cada vez errando aqui, acertando ali, mas sempre persistindo no caminho. Após o ritual ter sido quebrado, a minha entrega ao Senhor Jesus, a primeira coisa que eu passei a não ser mais nervosa, não ter mais medo, não precisava mais acender a luz para poder dormir, não precisava mais sair correndo no escuro, não ter medo de ao cair da tarde, porque eu teria que ir dormir, eu tinha medo da noite. A depressão, passei a não ser mais depressiva. E antes, que eu era estéril, hoje eu tenho minha filha linda, tenho um casal, tenho um filho também maravilhoso e uma família abençoada. A minha vida espiritual, ela mudou muito. Então, assim, tinha muito desejo de suicídio, eu não era feliz. E foi a primeira coisa que Deus restaurou, que Deus mudou na minha vida, foi a minha vida espiritual. Eu tenho as minhas lutas, mas sempre Deus no comando, comandando tudo, orientando e dando forças, porque não é fácil.
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1: Muito bem, estamos de volta. Vamos acompanhar um testemunho de dizimista. Pessoas que colocaram Deus em primeiro lugar. Nós estamos no mês do combate ao devorador. Você vai acompanhar esse testemunho e em seguida prepare o seu copo com água, porque a missionária Rogéria Santos fará uma oração em seu favor. Meu copo com água já está pronto aqui. Prepare o seu também. E em seguida nós vamos à oração.
2: Perdi meu pai, eu tinha 12 anos de idade, e a partir daquele momento eu comecei a ter uma certa liberdade que não foi boa para minha vida, né? Eu comecei a fumar, comecei a beber, e isso acabou me acarretando uma série de problemas futuramente. A questão de saúde, depois eu tive um problema financeiro muito grave. Anos depois, 20 e poucos anos, eu vim para São Paulo, vim para estudar e trabalhar. E eu, chegando aqui, comecei a estudar, me ingressei em faculdade, fiz faculdade de Direito. Nesse período já estava montando uma empresa, trabalhando com uma empresa, e eu pensava, bom, hoje eu posso gastar tanto que amanhã eu ganho também. Vou ganhar, vou recuperar o que eu gastei hoje. E isso acabou me acarretando muitos problemas. Devido a beber, fumar, ir para a noite, nas baladas, eu acabei adquirindo um problema de saúde muito grave, úlceras. E foi assim que eu cheguei na igreja, numa situação difícil, situação de morte, falido, devendo que eu não podia mais pagar, né? Já estava envolvido com bancos, envolvido com agiota, devendo funcionários, muitas ações na justiça. Quer dizer, eram os frutos daquilo que eu tinha plantado. Esse contato com a Universal foi através de um amigo que naquela ocasião ele era meu fornecedor. Um dia ele foi me visitar e eu estava muito mal, e eu comentei, falei, olha, meu caro amigo, eu não tenho mais condições de tocar a empresa, minha vida já está comprometida, minha saúde está comprometida, vou acabar morrendo mesmo. Eu me lembro que ele falou assim para mim, olha, Martins, sabe de uma coisa? Tem solução, sim.

0: tem solução, você precisa de Deus, Martins, você precisa de Deus na tua vida. Falei, tá, Nuri, mas como assim? O que que eu devo fazer? Ele falou, olha, Martins, você precisa de Deus, você precisa de praticar a palavra de Deus. Então, Jesus tem condições de curar. Quando ele falou, Jesus tem condições de curar, sinceramente, me perdoe que eu vou falar, mas eu pensei assim, bom, estou morto. Porque, na verdade, eu não cria em Jesus. 2 dias depois, aconteceu a situação que agravou tanto que eu imaginei que realmente eu morreria naquele dia. Então eu peguei um telefone e liguei pro Tanuri. Falei, Tanuri, por favor, me leva até a igreja. Naquele momento ele falou, que bom, graças a Deus, então vamos lá, é a solução para a tua vida. E ele me levou realmente naquele dia, mas ainda imaginando que eu tinha até maus olhos contra a Universal, sinceramente falando, como eu não acreditava em Jesus, também não acreditava na Universal. Eu não acreditava que realmente eu estava lidando com algo tão sagrado. Tá? Para mim, não tinha nenhum significado. Então, mas eu comecei a perceber, a partir do momento que me orientaram, você precisa se apegar à palavra de Deus, se apegar a Deus. Tá, mas o que que eu tenho que fazer? Você obedece a palavra de Deus, pratica a palavra de Deus. A partir daquele momento, eu comecei a entender o que significa o sagrado. Jesus, o Filho de Deus. E que realmente todo o poder e toda a autoridade está no nome dele. A partir do momento que eu comecei a ser curado, eu percebi que realmente estava desaparecendo as dores. E chegou um momento que eu descartei todos os medicamentos que eu estava tomando. Eram 11 tipos de medicamento. E que não demorou muito, dentro de um espaço de 3 meses, que já estava com a minha saúde restaurada. E além dessa, aí eu ganhei uma confiança muito grande. Eu comecei a entender que as premissas seria fundamental eu seguir e praticar o que estava sendo ensinado na palavra de Deus. Não que eu estivesse assim, negociando com Deus, mas seguindo as normas, seguindo as regras, seguindo a obediência da palavra, dos ensinamentos que Deus nos passa. Eu passei a levar uma vida também consagrada a Deus, tá? De respeito e obediência e cuidados e temor, porque eu não tinha, realmente eu não tinha temor. E em relação a tudo isso que eu comecei a praticar e obedecer, as coisas foram acontecendo. De um homem doente, fui curado. De um homem falido, uma empresa falida, acabada no fundo do poço, eu comecei a resgatar a minha confiança, eu comecei a negociar todas aquelas dívidas que tinham, que eram, chegou a dívida a ser milionárias. Eu fui contornando aquela situação, agindo com responsabilidade, com a direção de Deus. Para mim, se transformou, isso superou os meus próprios conhecimentos científicos, de faculdade e tudo mais. Impressionante, mas funciona muitíssimo bem a partir do momento que você é fiel a Deus, que você cuida do que é sagrado com responsabilidade e com amor e carinho e respeito a tudo que você está fazendo. Tem as lutas, tem as dificuldades, mas você tem com quem contar, né? Você tem o suporte do poder de Deus contigo, né? A direção de Deus. Eu sempre falo a direção de Deus porque a partir do momento que ele está em primeiro lugar na tua vida e você pede a direção para ele, então ele está à tua frente. Se eu tenho que fazer algo, primeiro eu peço a orientação a ele. Meu Deus, eu devo fazer, não faço? Porque algo é tão intenso, tão forte, que a partir do momento que me aconteceu aquela doença tão grave, tão séria, que era o diagnóstico, era 30 dias de vida, então ali eu descobri que Deus, ele é vivo, ele existe de fato, de verdade, e tudo isso é o sagrado, é o poder de Deus que vem sobre a minha vida. Hoje eu tenho a consideração que a minha família, ela é sagrada, é algo que veio de Deus para minha vida. O grande segredo é isso aí, tá? Que Deus realmente, ele é digno de toda a glória, ele é o sagrado, e que o meu corpo é o templo do Espírito Santo, e tudo vai caminhando bem, tudo vai indo bem, porque eu não vou perder esse foco e vou continuar em frente cada dia da minha vida, cada dia que passar, até o fim. Vou fazer o bom combate até o fim.
1: Vamos tirar um momento para falar com Deus. 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
2: Senhor Deus, Todo-Poderoso, Senhor Criador dos céus e da terra, eis-nos aqui neste momento, Senhor, apresentando ao Senhor este elemento, Senhor, que até então era meramente uma água, Senhor, mas que passa agora a conter todo o Teu poder, meu Pai. O Teu poder curativo, transformador, que quando penetrar dentro desta pessoa, cada molécula fará uma transformação no interior desta pessoa. Portanto, meu Deus, vá de encontro à necessidade de cada um deles, espalhado por toda a Bahia, Senhor, onde existir uma pessoa agora, sofrendo, orando conosco, que o Senhor envie o refrigério, envie o alívio para cada uma delas, Senhor. Nós apresentamos ao Senhor e consagramos. Beba do copo com água. Meu Deus, o Senhor está dentro desta pessoa, meu amigo, minha amiga, creia. Deus começa uma transformação no seu interior. Vá, porque Ele é com você e Ele já lhe abençoou em o nome do Pai, do Filho e do Espírito Santo, e esta bênção estendida a toda a sua família em nome do Senhor Jesus.

sua vida poderosamente no nome do Senhor Jesus. Nós estamos ao fim desta programação. Que Deus abençoe a missionária Rogéria Santos e a sua família. Eu quero deixar o nosso convite. A nossa catedral fica localizada aqui na Avenida CM 4197 Pituba, em frente ao Shopping da Bahia. Eu vou estar ali na Universal da Vasco da Gama, em frente ao viaduto do Dique, na famosa Ladeira do Garcia, na rua Quintino Bocaiúva, número 47. Nos horários das 7 da manhã, 10, meio-dia, às 15 horas, como também às 18h30. Procure também uma Universal mais próxima da sua casa. E que Deus abençoe a sua vida poderosamente.

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2: Muito bom dia a todos. Muito bom dia também ao meu amigo Pastor Nazário.
3: Bom dia, Pastor Edson, e bom dia a todos.
2: Bom dia! E um bom dia também ao nosso grande amigo, nosso operador Pedro. Bom dia!
4: Bom dia!
2: E queremos agora, Pastor Nazário, dar um bom dia a todas as vovós, aos vovôs.
4: Bom dia!
2: Aos católicos.
4: Bom dia!
2: Aos espíritas.
4: Bom dia!
2: E a todos os evangélicos.
4: Bom dia!
2: Para quem só quer mandar um bom dia, Pastor Nazário?
3: Ah, eu queria mandar um bom dia pro Brasil inteiro.
4: Bom dia!
3: Eu queria que o Brasil inteiro ouvisse esse programa.
2: Aí, ó.
3: Eu creio que muita gente tá ouvindo.
2: Tem, esse programa, ele tem um alcance muito grande. Muita gente está acompanhando. Para quem o senhor quer dar esse bom dia, então?
3: Ah, eu queria dar um bom dia para os policiais. Tem uma turma aí que passa a noite toda dando um duro danado, arriscando a vida em busca da proteção daqueles que querem serem bons cidadãos e que querem se proteger. Os vigilantes, o pessoal do mercado. Tem muita gente boa por aí espalhada, pastor.
2: Um bom dia também a todos os plantonistas, você que está nessa madrugada e mais um plantão, que Deus ilumine e abençoe a sua vida. E um bom dia a todas as mães que estão bem cedinho já preparando a marmita, aquele café. Tem aí a água aí, ó, olha a água aí. E o café, pastor, o café aí. Esse cafezinho, hein?
3: Cafezinho é coisa boa, e com Jesus ele fica ainda melhor, né?
2: E também um bom dia a todos os mototáxis, aos motoristas de Uber, aos taxistas. Um bom dia!
4: Bom dia!
2: Esse é o programa Novo Dia. Estamos aqui todo dia nesse horário, nessa emissora, fazendo companhia para você que está aí tendo uma noite de plantão, de trabalho, você que está acordando agora. Você que está se preparando para mais um dia de jornada de trabalho, esse dia vai ser muito iluminado, abençoado por Deus. Vamos seguindo agora de música bonita e já voltamos.

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1: Agora nós vamos ao quadro, Pastor Nazário, Uma Palavra. Só que esse quadro, Uma Palavra, ela vai de encontro à necessidade dessa pessoa. Porque hoje, sexta-feira, o senhor sabe que tem muita gente que ela é vítima de inveja. A inveja atingiu o casamento, atingiu a família. E o quadro Uma Palavra, a palavra que a gente vai ler hoje, fala justamente sobre isso. Quantas pessoas que têm sido vítima da inveja?
2: E às vezes até dentro de casa, né, Pastor Edson? São famílias, familiares que buscam uma destruição, até irmãos.
1: Vamos agora ao quadro Uma Palavra.
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1: E o quadro Uma Palavra de hoje está em Provérbios, capítulo 27, versículo 4. O furor é cruel, a ira é impetuosa. Mas quem pode enfrentar a inveja? Olha aí, pastor. O furor é cruel, a ira é impetuosa. Mas quem pode enfrentar a inveja? Quem é que pode enfrentar a inveja, pastor?
2: É impossível não ser vítima da inveja, pastor Edson. Você sabe que até Jesus foi vitimado pela inveja. Ele veio mudando as coisas, né? A religião não fazia nada pelo povo e ele veio curando doente, ele veio revolucionando. E aquilo ali trouxe a revolta daqueles que não faziam o que ele fazia, e por perder os benefícios físicos que eles tinham enganando as pessoas, é o que a Bíblia deixa bem claro, resolveram crucificá-lo.
1: O senhor sabe que a inveja está em todas as classes sociais. Desde a pessoa da alta sociedade ao mais humilde, mais simples. O senhor sabe que até entre morador de rua, um tem inveja do outro.
2: É, com certeza.
1: Um tem inveja. A inveja, ela atinge todo ser humano. Isso, na verdade, não começou aqui. Isso não começou entre nós. A inveja, ela começou no céu, né? Que um anjo de luz invejava querer o lugar de Deus. Ele já era anjo de luz. Lúcifer, que se chama portador da luz. A palavra Lúcifer significa portador da luz. Ele era um portador da luz. Ele era um anjo iluminado. Ele tinha mais brilho que os outros anjos. Mesmo assim, não se deu por satisfeito. E nem queria o lugar de Deus. Olha que situação.
2: É. E o senhor vê que isso é uma coisa tão maligna da parte dele, que Adão não teve inveja da mulher porque ela foi criada para ele. Mas quando ele gerou filhos, um irmão teve inveja do outro.
1: O senhor vê que a inveja faz a pessoa cobiçar o que não é dela. A inveja faz a pessoa esquecer o que tem. Ela esquece o que tem, ela anula o que tem e ela fica agora mirando o que a outra pessoa tem. E ela, ao invés dela poder olhar para ela e valorizar o que ela tem, poxa, agradecer a Deus pelo que ela já tem, não, ela começa a almejar o que a outra pessoa tem, e aí o mal entra e começa toda a complicação, porque o que a gente acabou de falar aqui, deixa eu ver, Lúcifer era um anjo que tinha mais luz, mais brilho do que os outros anjos, mas ele não quis olhar para ele quis olhar para Deus, ele queria o brilho de Deus. E tem gente assim. Talvez você que esteja agora nos acompanhando, você está sendo vítima da inveja. E às vezes você não fez nada contra outra pessoa. Pelo contrário, você até quis ajudá-la. você quis de alguma forma estender a mão para essa pessoa e por fim você acabou sendo prejudicado. Então, guarde o seu coração. A partir de hoje, se blinde da inveja. Você vai começar um dia, coloca Deus na frente, pede para Deus te guardar. O senhor sabe que a inveja, ela, pastor Nazário, ela é em todas as pessoas, mas eu acho que entre as mulheres, eu acho que o número de pessoas que invejam uma outra, acho que é maior. O que que o senhor acha?
2: Com certeza. A mulher é mais vaidosa, né? Ela tem uma natureza mais sentimental, mais... Os olhos, eles são, de certa forma, mais físico, né? O homem, ele é um pouco mais, embora não é tão diferente, mas ele é um pouco mais racional.
1: E o senhor vê que a inveja faz a pessoa esquecer o que tem e desejar o que o outro tem. Então, se guarde da inveja. Como é que eu faço? Talvez você diga assim, pastor, então o que eu faço para me blindar da inveja? Comece o dia colocando Deus na frente. Pede a Deus proteção. Pede a Deus para te guardar. Pede a Deus para poder estender as mãos dele poderosas sobre você. E você vai ter essa proteção divina. Nós vamos agora de música bonita e já voltamos com o quadro Você Sabia?

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1: E agora, Pastor Nazário, o quadro Você Sabia? A gente vai aprender mais uma vez, né? Porque a cada vez que a gente ouve, pra gente é uma novidade, pro senhor. Pra mim é uma novidade.
2: É, com certeza. É desperto conhecimento, né? Certo. Extensiva ele.
1: A gente for juntando, daqui a pouco a gente tá com uma outra cabeça de tanta coisa que a gente aprende. Vamos agora a esse quadro Você Sabia?
0: Você sabia? Você sabia que por meio de um mecanismo reflexo, os jacarés podem dar uma dentada de até meia hora depois de mortos? Você sabia?
1: E aí, pastor, hein? Depois de morto, ainda tá arriscado se levar um...
2: 30 minutos depois de morto, ele ainda morde.
1: E a mordida dele não é mordida de arranhar, não.
2: É, pra arrancar o pedaço, né? O bicho é bruto.
1: O bicho tem força, hein? O bicho não é fácil, não. Hoje, sexta-feira, Pastor Nazário, dia de libertação, dia de quebra de maldição, dia da gente pedir a Deus que ilumine nossa vida. O senhor sabe como a gente falou aqui no quadro, uma palavra sobre a inveja? É muitas pessoas que ela é vítima da inveja. Nós temos até aí matérias, o nosso operador vai colocar aqui, ó, a inveja me atingiu. Eu tenho um testemunho que fala sobre isso, a pessoa foi atingida pela inveja. Vamos ouvir agora e já voltamos.
3: A inveja popularmente já é conhecida, mas hoje nós vamos falar com as pessoas que estão aqui, que já serviram os espíritos e podem falar com propriedade sobre a inveja. Nós vamos falar de algo também popular. Você já foi chamado de querida ou querido? Inveja de pessoas que são queridas no âmbito profissional, no âmbito familiar, querida ou querido por outras pessoas, o que isso pode causar?
4: Irmãos, parentes, aquela pessoa que ela é mais extrovertida, ela é bem mais querida, causa muita inveja entre os parentes. Ali, aquela inveja faz aquela pessoa deixar de ser extrovertida para passar a ser uma pessoa antipática. Ela começa a deixar de ser aquilo que ela é. Por quê? Porque a pessoa que ficou com inveja porque ela é mais querida pelos parentes, pais, né, os outros irmãos, teve aquela inveja, então causou isso nela, causa isso na pessoa, vai dando desânimo.
3: Peraí, Laércio, uma pessoa que é querida ou querido por causa da inveja pode deixar de ser essa pessoa agradável?
5: Pode, porque daí, através daquela inveja, daquele espírito que entrou através da outra, ela vai mudando a personalidade. Ela vai mudando o modo de ser, como a colega disse, vai ficando desanimado, já não liga mais, não faz aquele... O que ele faz já não faz com tanto carinho, não é mais dedicado àquilo. E vai entrando para a decadência daquilo que ele faz.
6: Onde tem muitos irmãos, né? Sempre tem um que destaca. E naquele destacar, eu faço assim, a mãe gosta mais de fulano do que de mim. O pai gosta mais do fulano do que de mim. É o queridinho da mamãe.
3: O senhor Laércio falou sobre queda, né? A pessoa capaz de cair. Você acredita nisso, ou Geri?
7: Sim, porque a pessoa também, apesar dela cair, ela fica também triste, ela fica amargurada. Já não se torna mais aquela pessoa amável que ela era por conta desse espírito da inveja que entrou sobre a vida dela.
8: Então ela vai inverter. Em vez de ela ser aquela pessoa alegre, ela foi atacada pela uma inveja e hoje ela se torna uma pessoa amarga, sem razão. Ela não quer viver. Ela não quer viver. Por quê? Porque entrou a inveja. Mas só que a inveja, ela entra... Oh, e aí, fulana, tudo bem? Com a mãozinha, os tapinhas nas costas, né? E você vai bem? Aí eu vou nisso daí do tapa. Cuidado, pessoal, topinha nas costas. O senhor gosta de tapinha nas costas pra cumprimentar? Amiga, oi amiga, agora um tal agora, a inveja entra por amiga agora. Oi amiga, hoje é o amigo, pode ver, hoje é tudo amigo, né? A inveja ela entra dessa forma.
9: Essa história de falar querido ou querida, isso depende do tom. Porque na realidade, a pessoa que usa esse tom, se a pessoa é querida, naturalmente não precisa falar. Mas quando ela usa esse tom, olha querido, olha querida, é uma falsidade. É passada, a inveja passa numa falsidade. O meu querido, meu, seu querido, é mesmo?
10: Quando fala
9: assim, é mesmo?
10: Coisa polêmica que a gente já vai tirar da agora. Quando você fala um querido cantado, já vem com um espírito. Porque o termo querido é algo amável. Então você pode, uma pessoa que você gosta, chamar de querido. Mas quando sai muito cantado, ou então você já percebe que ele já sai com o espírito, já sai com a falsidade. E você percebe isso, só que às vezes você fala assim, você tá tão encantado, porque é um encanto também, e você fica ali envolvido. E aí a decadência começa que você nem percebe que veio daquela ação do falar, de chamar, de desejar, porque a pessoa está desejando o que você quer, então ela já vem assim, já vem armada.
9: O que é uma praga lançada também, né? Oi, querido, gosto tanto de você, né? Nossa, te acho o máximo.
11: Querido é esse suar assim, tão falso, né? É, porque, ô meu querido, e o sorriso, né? Aquele sorriso já vem com esse, né? Eu não quero ser seu amigo, eu não quero ser seu querido, eu quero só te destruir.
7: A pessoa que ela é querida por todos é uma pessoa amável, uma pessoa que se destaca, se sobressai entre as demais pessoas. Então é aquela pessoa que está sempre cercada de amigos, é aquela pessoa que no trabalho, por ela ser exemplo, ela se destaca, todo mundo está em volta, ela tem amabilidade para explicar alguma coisa que a outra pessoa não sabe. Isso tudo causa inveja. Então a pessoa chega assim, meu querido, mas meu querido já lançando um espírito maligno. Ela não, ser chamado de querido é uma atitude bonita, é algo bom, mas tem pessoas que chamam já carregando um peso, com peso de um espírito maligno.
3: Ô Vera, você acha que pessoas queridas, então tem que tomar cuidado?
12: Tem que sim. Por quê? Porque aí tem o espírito da inveja, né? E a pessoa, ela fica com inveja daquela pessoa, porque aquela pessoa chega feliz, né? Conversando, e a outra pessoa fala, não, eu tenho que, eu tenho que tirar essa alegria dela. Eu não posso, né? Então existe uma força maligna, uma inveja.
3: Então a gente está falando agora de pessoas queridas ou queridos que tem que tomar cuidado.
9: Inclusive eu gostaria até de levantar o seguinte, tem casais que são invejados e são tidos pela família como queridos e muitas vezes essa situação acaba fazendo com que o casamento deles termine. Tem gente que demonstra carinho na frente de outros, inclusive de outros casais, e são invejados por outros. Por isso, muitas vezes, é aconselhável manter a sobriedade e não demonstrar afeto em público, para não ser invejado. Porque você nunca sabe quem está do teu lado, não é verdade?
3: Inveja contra pessoas que são queridas. Olha, uma inveja aí diferente, mas pelo que ouvimos aqui, pode ser nociva para muita gente.
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1: E o senhor vê, pastor Nazário, que a inveja, ela não olha se a pessoa é uma pessoa boa ou ruim, ela entra na vida da pessoa e sai devastando tudo.
2: É, com certeza. O mal, ele sabe que a inveja, ele pode despertar na pessoa o sentimento de inveja. E ela agir pelo que sente. Porque quando a pessoa age pelo que crê, quando ela crê em Deus, ela não. Ela. É como se ela tivesse uma vacina. Mas a inveja é um sentimento que desperta a destruição. A inveja, dentro de um invejoso, a pessoa só tem como alvo ver a pessoa invejada no fracasso.
1: Na verdade, a pessoa que está invejando a outra, ela fica cega.
14: ela não consegue entender que ela está fazendo mal para outra pessoa e ela não se vê fazendo mal, ela acha que não está fazendo mal. Por isso que você, meu amigo, minha amiga, você deve se blindar contra a inveja. Nós temos nessa sexta-feira, Pastor Nazário, o chamado ponto de luz. É onde a gente leva as pessoas a usar a fé com esse ponto de luz e quebrar ali todo o laço de inveja, quebrar todo o laço de maldição, fazer com que ela que chegou talvez pesada, ela que tem andado carregada, pensando até em dar cabo da vida, nesse ponto de luz, fazendo uso, ser livre de todo mal.
2: Ah, com certeza. Tem muita gente que não dorme, Pastor Edson. Ela tem tantos problemas, que ela não consegue dormir.
14: Por isso, venha nesta sexta-feira receber o novo ponto de luz. E ele nele está escrito: em paz também me deitarei. Está escrito lá: em paz também me deitarei. O senhor sabe que tem gente que deita, mas, como o senhor falou, ela está atribulada, ela está com a cabeça cheia. Meu amigo, usa a sua fé. Nesta sexta-feira o senhor vai estar onde, pastor?
2: Nós vamos estar, Pastor Edson, às 5:30 da manhã, após saindo do programa e começando às 5:30 da manhã na nossa catedral em Cajazeiras 10, pertinho da rótula da feirinha, ali em frente à loja Marisa, às 5:30 da manhã, a primeira reunião de libertação, dando para as pessoas esse ponto de luz e levando elas, Pastor Edson, a encontrar a luz. 7 horas tem reunião, 10 da manhã, 12:00, que é uma das principais, 3 da tarde e 7 da noite.
14: Estrada do Coqueiro Grande, 1998, centro de Cajazeiras 10. Leve e o seu ponto de luz, você que tem. E se você não tiver, na oportunidade, gratuitamente, estaremos distribuindo para todas as pessoas o novo ponto de luz. Agora, esse ponto de luz, pastor, ele é usado de maneira diferente. Nós colocamos ele dentro da fronha, não é verdade?
2: Dentro da fronha, para que a pessoa possa dormir com a cabeça sobre esse ponto de luz. E com certeza ela vai ter paz, ela vai ter noites de tranquilidade, ela vai vencer esses problemas.
14: Por isso, esteja conosco na nossa Universal em Cajazeiras 10. Mas estará acontecendo essa sessão do descarrego em todas as igrejas Universal. Ele diz assim, ó: em paz também me deitarei e dormirei, porque só tu, Senhor, me fazes habitar em segurança. Só Deus tem essa segurança. Você sabe que tem gente que tem síndrome do pânico. Ela não dorme, ela fica achando que vai acontecer alguma coisa, que tem alguém no telhado. Uma senhora falou: pastor, eu escuto as pessoas andando no meu telhado. O telhado dela é daquelas telhas fininhas, aquelas de que fala amianto, que é mais aquelas cinzas.
2: Eternite.
14: Falei: dono, se alguém andar nessas telhas aí, aí eu fui lá fazer oração de visita. Quem pisar aí vai cair dentro da casa da senhora. Como é que o senhor está escutando gente andar? Quer dizer, o mal atormentando ela. Ela achando que tinha pessoas andando no telhado dela. Mas a Bíblia diz aqui: em paz também me deitarei e dormirei. Talvez você não tenha dormido. Você não tem paz. Procure estar em uma igreja universal nesta sexta-feira. Na catedral, em frente ao shopping da Bahia, na Avenida CM 4197, o Bispo Guaraci Santos estará com todos nesta sexta-feira de libertação, distribuindo também gratuitamente o novo ponto de luz. E em todas as Universal. O senhor vai estar que hora, pastor?
2: Daqui a pouquinho, na Catedral de Cajazeiras, pertinho da rótula da feirinha de Cajazeiras 10, frente à loja Marisa. 5:30 da manhã é a primeira sessão do descarrego, pastor. E muitas pessoas têm mudado de vida ali.
14: Nós estaremos às 7 da manhã. Às 10 da manhã, quem é o pastor?
2: Às 10 da manhã, o pastor Rosivaldo.
14: Pastor Rosivaldo, 10 horas. Nós voltamos ao meio-dia.
2: Pastor Rosivaldo volta às 15 e o senhor vai estar às 19.
14: E nós estaremos às 19 horas. Estrada do Coqueiro Grande, 1998, bem próximo da rótula da feirinha. Nós vamos colocar aqui agora o testemunho de uma pessoa que foi vítima de um ritual. Tá aqui, ó. Arminda foi vítima de um ritual. E depois que comeu, quer dizer, ela deve ter comido alguma coisa oferecida às entidades, começou a aparecer piolho na casa, no corpo, todo chegou na igreja através de uma vizinha. Você sabe que tem gente, pastor, que quando ela é vítima de um ritual, o corpo começa a dar sinais, começa a aparecer alguma coisa. Vamos ouvir e já voltamos.
15: E chegava a noite, eu não conseguia dormir. E eu já não sabia mais o que fazia. Meu nome é Arminda Martins. E eu fui vítima de bruxaria, né? Que fizeram pra mim. A gente era muito pobre quando eu casei, né? A gente não tinha dinheiro para comprar carne, não tinha dinheiro para comprar fruta. Era só para bebida, que a gente era viciado em bebida. A gente era alcoólatra, mas eu e meu marido bebia de noite. E meu marido, sábado e domingo, ele sumia no morro, bebendo na casa de um, na casa de outro. E eu sozinha em casa, sem comida. Era um sofrimento muito grande. E lá em casa voavam os pombos, né? Não sei de onde vinha, mas parecia os pombos lá. E eu pegava aqueles pombos para fazer o tiragosto, né, pra gente, que a gente bebia muito, eu mas meu esposo, dinheiro pra bebida tinha, né? Aí fazia aqueles pombos, a gente comia. De repente começou a aparecer uns piolhos dentro da minha casa. Não sei de onde veio aqueles piolhos na época, né? Aí na roupa, na cama, no tapete. E começou a picar aqueles piolhos, eu com a bebezinha novinha, né? Picava só eu e a criança. Eu coçava o meu corpo com escova de cabelo. E chegava à noite e não conseguia dormir. Me coçava toda, a minha filhinha recém-nascida coçando a mãozinha, coçava os pés, o corpinho dela todo coçando. Era um sofrimento muito grande. E eu já não sabia mais o que fazia. Eu já tinha ido no médico, o médico não dava solução. E eu já estava entrando em desespero. Eu achei aquilo muito estranho. Mas mesmo assim continuei passando, todos os outros mandavam eu colocar lá em casa para matar os piolhos, eu colocava e nada. E aí um dia a vizinha viu eu sofrendo muito, a vizinha falou: vamos lá em casa que eu vou resolver teu problema. E quando eu cheguei lá, a filha dela estava até de costa. Aí ela falou com a filha, né, a entidade que estava na filha, a filha: aí, Arminda, o que ela pode fazer? Aí a entidade ainda olhou para mim rindo e falou: você foi comer meus pombos. Aqueles pombos que você comia, comeu, era meu. E eu peguei e falei: mas o que eu faço agora? Eu já comi teus pombos, então. Aí ela falou: você tem que soltar um pombo branco para recompensar os pombos que você não comeu. Aí eu peguei, cheguei em casa feliz com meu marido, falei: eu arrumei a solução, eu vou soltar um pombo branco. Aí meu esposo falou: não, você não vai soltar. Foi aí que a outra vizinha pegou e viu aquele sofrimento e falou: Arminda, tô vendo que você tá sofrendo muito e eu vou te levar num lugar que vai resolver. Aí eu falei: não, se você levar no lugar que resolve, eu vou sim. Eu vou porque eu não aguento mais. Aí era que ela me levou, numa sexta-feira, na igreja. Eu cheguei lá, para mim foi aquele dia, quando o pastor começou a oração, tudo que ele falava, na oração, na palavra, era toda para mim. Eu falei assim: gente, a vizinha já veio na frente, já contou meus problemas para esse pastor, porque tudo que ele está falando era para mim. Todo o sofrimento que eu estou passando, esse pastor falou agora. Filho doente, marido viciado, eu viciada, uma pobreza muito grande. Eu não tinha dinheiro para nada. Comecei a fazer as correntes, sexta-feira. Meu marido também passou aí. Hoje eu posso dizer que hoje eu sou feliz. Meu marido liberto, minha filha liberta, eu liberta. Nós somos financeiramente, nossa vida mudou. Comemos o que queremos,

0: graças a Deus e vida transformada. Hoje meu marido é um homem de Deus. Eu também me considero uma mulher de Deus, minha filha também. Sou feliz, vida transformada, meu marido também. E esses rituais não me pega mais.
1: Para mim, a depressão, ela foi a maneira de eu me escapar, de eu esquivar da minha vida real. Eu acabava entrando em droga, em bebida, para preencher o vazio que eu tinha dentro de mim. E isso me causava muitos outros problemas. Minha vida financeira, ela nunca andou, então eu era negativado em todos os bancos. Eu tinha muitas dívidas, jovem e drogado e alcoólatra. Meu nome é Davis Oliveira e eu venci a depressão. A minha depressão começou na infância. Os meus pais brigavam muito e tanto a ponto que se separaram por meu pai ser alcoólatra e ele agredir a minha mãe. E eu sempre presenciei essas brigas. Meu pai teve outro casamento, eu morei um tempo com ele, e lá também havia muitas agressões. Quando criança, por causa dessas brigas, eu não gostava de ficar em casa. Eu vivia na rua. O que eu via na rua era as pessoas nos bares, bebendo, eu quando criança, pessoas bebendo no bar, e o exemplo que eu tinha era quando meu pai me levava no bar. Então, lá no bar, ele parecia que estava alegre. Lá era o único lugar que parecia que ele estava feliz. Então eu também vim com isso dentro de mim, que o bar era o lugar onde eu poderia ser feliz também. Quando eu tinha 15 anos, que eu comecei a tomar um pouco de espaço, né, como homem, que fui crescendo, então eu comecei a ter um pouco mais de liberdade. E foi nessa liberdade que, de uma vez por todas, eu entrei na bebida mesmo. Então eu já fui embriagado para a escola, eu bebi na escola, e por conta de beber demais, muita bebida mesmo, foi me oferecido por um vizinho meu cocaína. A cocaína cortava o efeito da bebida, e aí eu bebia mais e depois usava mais droga. Isso virou um ciclo vicioso que eu levei pela adolescência. Eu passei praticamente 14 anos bebendo e usando droga. Quando eu chegava em casa, depois que passava o efeito da bebida e da droga, eu acordava muitas vezes chorando, acordava muitas vezes isolado. Quando eu fiz 26 anos, eu comecei a namorar. E ali eu pensei que esse vazio que eu tinha seria preenchido por aquele amor que nós sentíamos, mas foi onde tudo piorou, porque ao usar muitas drogas e beber, e então eu era uma pessoa fracassada, eu nunca tinha nada. Então aquela pessoa passou a me sustentar e isso gerava muita briga. Numa discussão, eu acabei quebrando um cabo de vassoura na minha perna para parar aquilo, e aquilo não parava. Então eu abri a gaveta, peguei uma faca e levantei e tentei dar uma facada no meu peito, e quase que eu dei, eu não sei por que eu não dei aquela facada. E dali não parou. Na última vez a gente foi viajar, e no meio de uma confusão, uma briga muito grande que nós tivemos, eu tive que arrancar 10 comprimidos da boca dela. E aquilo foi muito forte, porque nós estávamos agredindo fisicamente, verbalmente, e eu tentei pular da pousada. E só me lembro que acordei no outro dia totalmente destruído. Foi aí que meu irmão mais velho, vendo a minha situação que eu estava vivendo, ele me convidou para vir na igreja. Eu sabia que precisava de ajuda, mas eu não queria ajuda da igreja. Mas ele, com carinho, com muito amor, ele foi insistindo, e até que eu vim, fiz a corrente da libertação, e foi muito forte entender que tudo aquilo que eu enfrentava era uma luta espiritual. Então eu comecei a buscar para poder preencher esse vazio que eu tinha aqui na igreja. Hoje eu consegui perdoar o meu pai. O meu pai vem na igreja comigo. Nós nos encontramos sempre aqui. Eu consegui me casar. Hoje eu tenho uma esposa maravilhosa, uma companheira da minha vida. Hoje eu não tenho mais aquela mágoa. Hoje eu não tenho mais aquela tristeza, o vazio dentro de mim. Hoje eu sou livre. Nada me põe para baixo. Hoje eu sei quem eu sou. Hoje eu sei que sou realizado e sei que posso fazer. Hoje eu não preciso mais de droga. Hoje eu não preciso mais beber. Hoje eu sou feliz. E foi na corrente da libertação que eu venci a depressão.
2: Depressão para mim foi algo muito triste, principalmente porque eu não sabia que tinha. Então eu vivia oscilando entre esses altos e baixos. Tinha dias que de manhã, quando eu acordava, eu não tinha forças para levantar. Eu sabia que eu tinha que trabalhar, eu sabia que eu tinha que fazer as coisas normal, mas eu não tinha forças nem para escovar os dentes, eu não tinha vontade. Tudo que eu queria era assistir uma série para poder esquecer que eu existia, esquecer da minha vida. Eu achava que eu não tinha capacidade de fazer nada. Meu nome é Daiane Ribeiro Fernandes, eu venci a depressão. A depressão chegou na minha vida de uma forma muito sorrateira. Eu vivia normalmente e eu achava que eu tinha uma vida normal, só que na verdade, nesses momentos de tristeza profunda, eu ficava relutando. Eu achava que aquilo era normal. Eu sentia muita tristeza. Eu não tinha vontade de levantar da cama. Para os meus familiares, aquilo era preguiça, mas eu não tinha força. Eu sabia que eu tinha que trabalhar, eu sabia que eu tinha que fazer alguma coisa. Mas aqueles pensamentos de derrota na minha cabeça era tão grande, eu me achava tão incapaz, que eu não conseguia reagir. Então, para preencher aquele vazio que eu sentia, eu me afundava nas séries. Eu ficava ali assistindo filmes e aquilo eu me preenchia. Chegou um momento que eu fiquei o mês todo ali dentro do quarto. Eu virei ali dias só assistindo série e parava só para comer, às vezes não, higiene pessoal não fazia, só ali afundada naquilo, porque eu não queria levantar, eu não tinha força para levantar da cama. Então meus pais via aquilo, meu irmão via aquilo e ele falava: levanta daí, vamos fazer alguma coisa, vamos ali. E eles tentavam me ajudar de alguma forma, mas para mim aquilo era algo normal. Meus familiares achavam que era preguiça, que eu não era muito esforçada, que eu não tinha muito futuro, que eu era a ovelha negra da família, porque eu entrava num trabalho e eu não ficava mais que um ano, dois anos. E ali, eu ficava mais no trabalho porque as pessoas gostavam de mim, porque eu faltava, eu chegava atrasada, eu não tinha força de vontade. A depressão trazia também dores de cabeça constante, né? Eu vivia estressada, com dor de cabeça. Eu achava que o problema era tudo ao meu redor. O problema era o trabalho que me deixava estressada, era a minha família que não me entendia. Eu achava que a casa dos meus pais era um problema para mim e eu sofria dores de cabeça constantes, gastrite nervosa, ficava nervosa, já tinha dores.

0: de pensamentos de acabar com aquela dor, acabar com aquele sofrimento, porque já havia passado muitos anos naquela situação. Então eu queria dar um fim naquilo. Mas eu sabia que se eu acabasse com a minha vida, eu não teria salvação. Então eu precisava ficar mais dias em casa, eu não queria sair, eu não queria viver, eu só queria ficar ali no sofá, comendo alguma coisa, assistindo série. Eu não queria fazer mais nada, eu queria esquecer que eu existia, que eu tinha uma obrigação com a vida, com o meu trabalho, com alguma coisa. Então eu fiquei com aqueles pensamentos, planejando como que eu iria no dia seguinte ter uma desculpa para não sair de casa. Então eu fiquei ali com aqueles pensamentos: corta o seu dedo, se você cortar o seu dedo, você vai pegar uns dias em casa, você não vai precisar ir trabalhar. E eu fiquei ali com aquela perturbação na minha cabeça o dia inteiro. E esse momento foi o mais marcante para mim, onde eu realmente assumi que eu precisava de ajuda. Eu tinha um coco verde em casa, bem na época do verão, aqueles coco verde. Eu coloquei meus dedos ali em cima do coco verde e eu ia simular que eu tivesse tava tentando abrir aquele coco verde e eu cortei os dedos sem querer. Então eu tava planejando realmente aquilo para poder ficar em casa. Então chegou num nível assim de depressão tão grande que eu vi realmente que eu precisava de ajuda. Então foi aí que eu me entreguei de fato. Eu já tava vindo na igreja, já assistia a programação, mas eu não havia pegado firme ainda, eu não tinha me lançado com sinceridade. E foi aí que eu me lancei, foi aí que eu vim mais, com mais frequência nas reuniões. Foi aí que a palavra que eu ouvia e não obedecia, eu passei a obedecer. Comecei a colocar em prática no meu dia a dia. E foi aí que eu vi a diferença, foi aí que a palavra de Deus foi me moldando de fato. Teve uma reunião que me marcou, foi quando eles chamaram lá na frente as pessoas que sofriam, que se sentiam tristes, amarguradas, que viviam entre altos e baixos, que era o quadro que eu vivia na minha vida. As pessoas que se sentiam fracas, né, que não conseguia ser constante. E foi aí que eu fui lá na frente. E naquele dia eu decidi mudar de vida. Naquele dia eu falei: nunca mais eu vou ter esses sintomas de depressão, nunca mais eu vou passar por isso, nunca mais eu vou ser fraca, nunca mais eu vou continuar errando dessa forma. Naquele dia eu ouvi que eu deveria tomar uma decisão na minha vida, que eu teria que ver onde eu estava errando e trabalhar naquilo. E foi aí que eu comecei a me analisar, eu comecei a ver onde eu estava errando, e foi aí que eu descobri que eu tinha uma sequência de erros que eu teria que mudar. Aí eu não tive mais vontade de ficar isolada, não tive mais vontade de ficar triste dentro de casa. Aí eu adquiri vontade para viver. Agora eu tenho alegria dentro de mim. Eu não sinto mais vontade de ficar isolada, de ficar ali assistindo séries, querendo esquecer da minha vida. Hoje, pelo contrário, né? Dentro de mim há uma alegria que vem de dentro para fora, né? Isso reflete ao meu redor. Antigamente as pessoas que falavam: nossa, preguiçosa, ela é isso, aquilo, né? Minha família. Hoje eles olham para mim de uma forma diferente. Dá para perceber que hoje eles veem uma diferença em mim. Hoje eu não tenho mais vontade de tirar a minha própria vida. Hoje eu não tenho vontade Eu não tenho vontade de arrumar uma desculpa para ficar em casa, né? Porque na verdade tudo foi... Eu queria arrumar uma desculpa para ficar em casa. Então eu não tenho... Por quê? Hoje eu acordo de manhã, eu tenho forças para ir trabalhar. Eu quero ir trabalhar, é bom me ir trabalhar. É bom viver. Então hoje mudou totalmente. Hoje eu quero fazer tudo que eu puder. Eu não tenho mais aquela tristeza, que eu olhava para o mundo: ah, eu não vou conseguir. Hoje eu sei que eu vou conseguir. Valeu totalmente a pena, porque mudou minha vida.
1: Para mim, seria o sonho de toda moça. Então nós nos casamos. Com o decorrer do casamento, a gente começou a ter alguns problemas. Devido àquilo, a gente começou a brigar. Só que as brigas começaram a ser intensas. A vida que outrora era colorida, para mim se tornou em preto e branco. Quando houve a separação desse relacionamento, o impacto que gerou isso para mim foi o desespero. A depressão, ela me abraçou. E Foi então que eu fui procurar

0: psicólogos. O psicólogo me encaminhou ao psiquiatra, que consequentemente me indicou remédios para que eu viesse ter esse estágio que eu buscava. Foi naquele momento que eu sentei numa praça, ao sentar no banco, tinha uma garrafa vazia do meu lado. Eu quebrei aquela garrafa e comecei a me cortar. Eu me lembro que eu estava com fone de ouvido, ouvindo a rádio, e através de um programa da rádio da igreja, eu ouvi o chamado. E através daquele chamado, eu fui. E no primeiro dia, eu me lembro que eu cheguei dessa maneira, eu já consegui dormir à noite, sem ajuda de remédio. Para mim não tinha obstáculo, o que o homem de Deus falava, eu fazia. Eu já não fazia nada das coisas que me propunha, porque eu já estava sendo para Deus. E dessa maneira, hoje eu posso dizer que eu sou uma pessoa feliz. Todos os meus sonhos que eu projeto, que eu planejo, acontecem. Posso dizer que eu sou uma pessoa realizada.
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Senhor nosso Deus e Pai, em nome do Senhor Jesus Cristo, unimos agora a nossa fé com todos que estão acompanhando esta programação. Pessoas que estão com uma doença incurável, pessoas que estão

0: partir de agora, nesta emissora.
1: Através dessa programação, todas essas pessoas que não têm
2: estado do Coqueiro Grande,
1: desse estado deplorável que ela tem vivido, toca nesta água para que, por intermédio de vida, pois é isso que nós te pedimos e te agradecemos, e tudo que crê, diga amém e graças.

0: Chegamos ao final de mais um programa, um novo dia. Daqui a pouquinho, né, pastor Nazário, o senhor vai estar?
1: Às 5:30 da manhã, na estrada do Coqueiro Grande, pertinho da loja da Marisa, ali, e da rótula da feirinha na Igreja Universal, na primeira grande sessão do Descarrego. 5:30 da manhã.
0: Depois nós estaremos juntos às 7 da manhã, às 10 horas, pastor Rosivaldo, meio-dia. Eu volto meio-dia e eu quero chamar sua atenção para esse meio-dia agora. Vai ser muito forte. E também às 15:19. Saiba que é uma saída. Existe uma solução para o seu problema. E em todas as igrejas universal haverá a sessão espiritual do Descarrego com um novo ponto de luz. Entregue para todos gratuitamente. Bispo Guaraci Santos estará na Catedral do Iguatemi, em frente ao Shopping da Bahia, Avenida CM 4197. Você é o nosso convidado especial. Que Deus ilumine, que Deus te guarde e que Deus te livre.
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4: 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Você conhece o Monte Sião? Porque nesse mês de agosto nós vamos ao Monte Sião levando seus pedidos. Inclusive, quero lembrar que nenhuma pessoa pode esquecer de trazer neste domingo uma foto. Eu preferia até que fosse uma foto atual, sabe? Já com feição de vencedor, como quem olha para frente e contempla o resultado da sua fé. Mas até para que você possa entender para onde estamos indo, deixa eu colocar para você a história do Monte Sião. Veja.

Monte Sião, onde um reino humano deu lugar a um reino eterno. Originalmente situada em Jerusalém, na região da antiga cidade de Davi, passou a englobar também o Monte do Templo, conforme a cidade crescia. Um lugar de imensa importância espiritual. Na época de Abraão foi Salém, reino de Melquisedeque, que além de rei era sacerdote de Deus. Quando o povo de Israel saiu do Egito, o local já havia recebido outro nome, Jebus, habitado pelos jebuseus. Jerusalém foi uma das cidades dadas por Deus aos filhos de Israel, mas esta foi uma das poucas que eles não conseguiram conquistar. Sobre o Monte Sião havia uma fortaleza intransponível. Os jebuseus consideravam aquela fortaleza tão segura que desafiaram Davi, como se fosse impossível tomar a cidade. Mas o rei Davi sabia que com Deus não havia impossível. E a partir daquele momento, Sião se tornou a sede do reino. Mas o que Davi mais queria era que Deus estivesse naquele lugar. Por isso fez transportar para lá a Arca da Aliança, o símbolo de Deus no meio do seu povo. O Monte Sião recebia o verdadeiro rei de Israel e de toda a terra. Anos mais tarde, o templo foi erguido ao norte e a arca encontrou nova morada. Toda a região da cidade de Davi até o Monte do Templo se tornou o Monte do Senhor, o Monte Santo, o lugar que ele mesmo escolheu para habitar com o seu povo, símbolo de sua presença e do seu reino eterno. Ali, a promessa de livramento e salvação. Dali, o Senhor Jesus irá reinar sobre toda a terra. Do Monte Sião vem a convocação para o arrependimento. E deste mesmo lugar, o alerta sobre o juízo. O dia do Senhor está próximo. E no Monte do Senhor, quem quiser, pode encontrar o rei e o reino que nunca terá fim.

0: os que sofrem. Muito bem, de volta com vocês, 34 32 91 19, pode ligar pedindo ajuda e se prepare, até 31 de julho estaremos assim, orientados pelo Espírito Santo, que naquele momento trágico da história de Israel, onde nada foi poupado, onde eles ficaram sem tempo para respirar, como talvez você esteja, um abismo vem chamando o outro, o que o mal deixou, o outro levou, de maneira que hoje a tua vida inteira está destroçada. Tudo que pode dar errado com alguém está dando errado contigo. Deus deu a receita. Ao povo ele pediu que se voltasse para ele. E aos pastores, sacerdotes, ministros do altar, ele pediu para sim lutarem. E assim estamos de luto, de preto. Não por nós, luto por você. Estamos de luto pelas perdas que aconteceram com você. Agora não adianta a gente fazer isso por você, porque estaremos 40 dias clamando por você. Começamos anteontem. E vamos até 31 de julho clamando, clamando, clamando, até que Deus te ouça e te tire dessa situação. Por isso vem aí aquela que veio para, inspirada por Deus, para ser a maior fogueira santa da história da Igreja Universal, quando estaremos levando os seus pedidos ao Monte Sião. E eu trago agora a forte história do Paulo Roberto. Meu Deus, a história deste homem dá um livro. Veja.
1: Este homem, por muitas décadas, acreditou que estava no caminho certo.
2: Tenho quase 40 anos de Igreja Universal. Mas nesse tempo todo, eu não tinha o Espírito Santo.
1: Paulo Roberto chegou em 1989 na antiga sede do Brás, em São Paulo.
3: Quem é que deseja dar a vida para Jesus agora? Mas você, olha, não é dar a vida aqui dentro, lá fora, tomar de volta, não. Tem muita gente que empresta a vida para Jesus aqui dentro da igreja. Quando sai da igreja, me dá de volta a minha vida, Senhor, agora eu vou viver a minha vida. É ou não é, pessoal? Sim ou não? Seja verdade, seja franco.
2: Nessa época aqui, eu tinha cabelo. O bispo Macedo tinha cabelo. Eu até cheguei a ver o bispo Macedo ser preso, mas eu não cheguei a me entregar de fato e de verdade. E com isso eu fui me acostumando, eu fui me interessando por aquilo que Deus podia me dar. Mas a fé que salva, essa estava muito distante de mim. Essa fé conquistadora me deu carro, uma casa, um próprio negócio, viagem, passeio, praia, carro, enfim. Já no caso da minha esposa, ela também chegou na igreja junto comigo, né? Só que ela tomou um caminho contrário do que eu trilhava.
4: No primeiro dia que eu fui para a igreja, eu já queria seguir o Senhor Jesus, porque ali eu tinha encontrado o Deus verdadeiro, a alegria verdadeira. E a gente se casou dentro da igreja, tivemos os nossos filhos dentro da igreja, e comecei eu fazer a obra de Deus, servir o Senhor Jesus. Minha filha depois foi obreira, também levantada obreira, serviu o Senhor Jesus. E ele, dentro da igreja, se comportando muitas vezes pior do que uma pessoa do mundo.
2: Quem disse que eu conseguia ler a Bíblia? Lia, começava a ler 2, 3 versículos e aquilo lá já me agoniava. Então eu comecei a desfrutar daquilo que eu tinha alcançado, mas de uma forma totalmente errada. Conquistei um carro, ao invés de eu usar aquele carro para pôr a minha família para ir para a igreja, não, o meu carro ele era exclusivo para os meus passeios. E nas viagens, às vezes, a minha esposa falava, olha, mas é um domingo, né?
4: Quando a gente falava, Paulo, você precisa se voltar mais para Deus. Quem disse para você que eu não sou voltado para Deus? Você conhece minha vida? Você conhece meu interior? Então tinha certas resistências da parte dele. A gente via, mas ele mesmo não conseguia enxergar o estado espiritual que ele tinha.
5: Por que o senhor nunca focou na questão do Espírito Santo?
2: dentro de mim não havia, na realidade, um entendimento da importância verdadeira que é o Espírito Santo. Eu ouvia falar do batismo com o Espírito Santo como algo qualquer, na realidade.
1: O desprezo e as pequenas concessões logo teriam consequências que marcariam sua história.
2: Teve coisas na minha vida que eu comecei a ver como natural. É natural mentir, é natural ter muitas amigas. E aí então começou os problemas maiores ainda. Eu acabei, né, cometendo a traição no meu casamento com a minha esposa. Foi ocultado 10 anos, 20 anos. E nesse período, eu na igreja, sendo dizimista fiel, sendo ofertante, e pelo fato de eu pedir perdão a Deus, não por arrependimento, mas por remorso, e naquele momento até as lágrimas saíram dos meus olhos, então eu achava que estava tudo certo e continuava ali a praticar as mesmas coisas. Foram traições de várias formas. Passou-se 10, 20, 30, 30 e poucos anos, e Deus me dando oportunidade, Deus me livrando de situações de quase morte, até que chegou o dia que o prazo para mim acabou. O cálice encheu a ponto de quase transbordar, porque eu já comecei a me sentir muito, muito mal, mas muito mal de verdade. Era uma opressão que não saía de dentro de mim, dia e noite constante. Eu acordei com algo apertando, como se estivesse apertando o meu pescoço. Comecei a sentir, né, dores no meu peito, e essas dores eram dores assim, como se algo estivesse estourando os ossos do meu peito, a ponto de adormecer o meu braço e eu acordar na madrugada com essa dor. Quando eu cheguei no hospital, que o médico, após o exame, ele veio trazer a notícia, né, do resultado do exame que tinha sido feito. E nesse exame foi constatado que eu estava com um sério problema cardíaco.
1: Algumas notícias mudam a rotina. Outras obrigam a pessoa a reavaliar a própria vida.
2: Eu sabia que se eu morresse do jeito que eu estava, eu iria para o inferno. E eu comecei a perceber a minha real condição.
5: Mas o senhor já não tinha ouvido falar de salvação nos 35 anos na igreja?
2: Eu tinha, mas o detalhe é que as coisas que tinham acontecido na minha vida, naquela época, não tinha sido o suficiente do jeito que foi dessa vez.
5: Qual foi a palavra que, depois de 35 anos, fez o senhor despertar?
2: Olha, uma palavra bem simples, pastor. Que aquele que crê e for batizado será salvo, e aquele que não será condenado. É uma palavra que eu ouvi a vida inteira, mas passei todos esses anos da minha vida sem crer. Nunca em mim foi revelado o verdadeiro arrependimento. Eu nunca tive um arrependimento sincero e verdadeiro. Eu fui uma pessoa que eu nunca tive prazer pelas coisas de Deus. E após toda essa situação, por volta de umas 3 horas da manhã, eu fui para a minha sala e lá eu ia me ajoelhar e acabei me deitando no chão. E ali eu me derramei diante de Deus. E falando tudo para Deus, falei: meu Deus, eu sou injusto, eu sou infiel, eu traí minha esposa, eu traí minha família, eu traí a confiança do Senhor, eu fui um falso, eu fui um injusto, eu acostumei a estar na igreja, mas eu acostumei com a mentira também. Falei: meu Deus, eu não quero mais essa vida para mim.
4: E foi quando ele chegou em mim, sentou comigo e ele resolveu confessar tudo que ele tinha feito esse tempo todo.
2: Para ela foi muito difícil, né? Mas ela, por ser uma pessoa de Deus, ela acreditou em mim. Eu cheguei pro pastor e falei: pastor, eu quero me batizar. Então ele me levou lá e me batizou. E depois de 70 fogueiras santas, eu fiz uma voltada para minha alma, para minha salvação, para o Espírito Santo. Eu coloquei o que eu nunca tinha colocado, que foi a minha alma, no altar. Aquele emprego que me fazia mal, que me distanciava de Deus, eu abandonei para poder ter uma vida com Deus. E passando os dias, eu precisei de fazer um cateterismo. No cateterismo foi constatado um problema cardíaco. O meu tronco arterial ele estava obstruído, algumas artérias 70%, outras 80%. Então a notícia foi mais séria do que o que a gente pensava. Teria que ser uma cirurgia de peito aberto. Eles teriam que abrir o meu peito. E aí ele falou assim: olha, Paulo, você não vai poder sair do hospital. Então ali, depois que a minha esposa foi embora, me bateu uma solidão muito grande. Eu me senti muito só, porque até então, durante todos esses anos, eu tive o suporte do Espírito Santo que habitava na minha esposa. E ali eu falei com Deus, eu falei: meu Deus, eu me sinto só, mas morrer não é o problema se eu tivesse recebido a tua presença, se eu tivesse o teu espírito, porque para onde vai minha alma nesse momento se acontecer isso comigo, sem ter o Senhor, meu Deus? Vem sobre a minha vida. Ali, dentro de mim, da minha consciência, do meu intelecto, falaram duas palavras que mudou a minha vida: eu tô aqui, não tenha medo. E ali, falei: Jesus, ali Deus veio sobre a minha vida. Ali Deus veio sobre a minha vida, mudou a minha vida. Porque ele viu sinceridade dentro de mim. E ele tinha que permitir eu passar pelaquela situação, porque Deus é justo, o que o homem planta, o homem colhe. E eu tinha que colher aquilo para poder receber de Deus o que eu recebi. E sou grato demais por isso, porque eu vejo que a justiça de Deus é verdadeira. Eu passei pelaquele centro cirúrgico lá, tem uma enorme cicatriz na minha perna, foi tirado uma artéria aqui para fazer o enchimento aqui, a ponte. Quando eu acordei na UTI, uma das primeiras coisas que eu fiz foi falar de Jesus para umas pessoas que estavam ali. Era como se eu tivesse ido dormir de um jeito e amanheci uma criança.
5: Então quer dizer que nesse dia o seu coração foi aberto duas vezes?
2: Duas vezes, pastor. Mas a cirurgia principal foi feita pelo Espírito de Deus na minha vida. No segundo mês para o terceiro mês, ainda estava em recuperação, como ainda continuo, mas eu já comecei a fazer visita. Pedia para minha filha, que era obreira: me leva para o partido pão. Eu quero fazer um partido pão, eu quero fazer alguma coisa para Deus.
6: Meu pai sai de Biritiba Mirim, de outra cidade, vem operado para cá, se recuperando para poder fazer núcleo comigo em outro bairro. Né? Então isso é uma coisa que eu nunca vi, nunca tinha visto no meu pai, né?
4: Hoje o Paulo, ele é totalmente diferente. Ele não é aquele Paulo que a gente estava falando até agora. Ele não existe mais. Eu que era viúva de marido vivo, hoje eu tenho um esposo, companheiro. É uma transformação, ele é um outro homem, aquele homem lá não existe não.
5: Qual a diferença de 35 anos de igreja sem o Espírito Santo e apenas 2 anos com o Espírito Santo na sua vida?
2: Mudança total, mudança de mentalidade, mudança de comportamento, mudança de atitude, mudança de visão, desejo e amor pelas almas, vontade de servir a Deus.
5: Qual o seu maior arrependimento?
2: O meu maior arrependimento é de não ter valorizado o recebimento, o selo da promessa, o selo do Espírito Santo no primeiro dia que eu cheguei na igreja. E eu fico pensando, o dia que eu cheguei naquele hospital, imagine, me bateu um arrependimento muito grande de tudo que eu tinha feito, mas teve jeito. Imagine a pessoa chegando na porta do inferno e arrependida. Não tem mais jeito.

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0: Muito bem, não esqueça na hora da oração de colocar a sua testa fincada no ponto de luz dentro da fronha. E amanhã, sexta-feira, trazê-la para que possamos viver isso juntos aqui. Eu trago agora dois testemunhos que provam o quanto a campanha do ponto de luz é sagrada e de fato desvira uma cabeça virada como a sua talvez esteja. Assim fica a cabeça de alguém que está sendo vítima de uma inveja, de uma obra do mal. Vira mesmo, a pessoa passa o dia inteiro com pensamentos intrusivos e ela se torna uma bomba relógio que a qualquer hora pode explodir em tragédia para si mesmo ou para quem está à sua volta. Se você consegue perceber isso, ou em você ou em alguém que você ama, cabeça virada, sai de onde está e vem ao nosso encontro ao meio-dia dessa sexta-feira, e eu vou te provar porque vale a pena agora.
1: A despeito de toda a força do diabo, a despeito de todo o poder de Deus, nenhum dos dois vai conseguir levar a sua alma na marra. Sabe por quê? Porque a tua alma está na tua mão. Olha que coisa forte. A tua alma está nas tuas mãos. Olha que palavra forte. A minha alma está de contínuo nas minhas mãos. Ou seja, quem vai levar a sua alma, se Deus ou o diabo, quem decide é você, porque a tua alma está nas tuas mãos. Forte demais, né? Então, quando eu decido pela vontade de Deus, sou eu que estou encaminhando a minha alma para quem? Para Deus. Então, uma pergunta que você tem que fazer para si mesmo, todos os dias, independente das suas lutas financeiras, familiares: se Jesus voltasse hoje, ou te chamasse pela morte hoje, com quem você iria? Para onde iria? Porque quem decide é você. A tua alma está de contínuo em tuas mãos. Amém? Me perdoe pelas vezes em que eu te neguei. Me perdoe pelas vezes em que eu não tive coragem de afirmar a minha fé no Senhor. E seduzida pelo medo ou pela vergonha, eu te neguei. Eu virei as costas para o Senhor, mesmo sem sair daqui fisicamente, mas eu virei as costas para o Senhor. E o Senhor não merece isso, meu Deus, porque ninguém fez por mim o que o Senhor fez. Ninguém cuidou de mim como o Senhor cuidou. Fui ladeira abaixo e depois quis entender por que é que eu estou na tua casa e está tudo dando errado. Hoje eu descobri, meu Deus, que o culpado fui eu. Mas eis-me aqui para assumir isso e te pedir: tem compaixão de mim, tem misericórdia de mim e me perdoe tanto a minha ingratidão, como também ter colocado alguma coisa ou alguém acima do Senhor. Em nome de Jesus, levante o teu ponto de luz para os céus. Diga comigo: meu Deus, o diabo sabe que se domina a minha mente, ele domina a minha alma. Diga: Senhor, quando o ponto de luz tocar o alto da minha cabeça, o espírito das trevas, que até aqui teve o controle da minha mente e da minha vida, saia para nunca mais voltar. Coloque o ponto de luz sobre a cabeça. Demônio que está nela em forma de miséria, de desemprego, de dívida, de perda, sai daí. Diga comigo: em nome de Jesus, bate em retirada do meu corpo, da minha alma. Diga: em nome de Jesus. Atire a mão para o alto e diga: sai. Ela foi à procura de quem?
2: Homem casado.
0: Hã?
2: Homem casado.
0: De um homem casado. Na hora que ela fez o ritual, você entrou nela na hora que ela pisou na casa ou quando ela fez a maldade?
2: Quando ela fez.
0: Quando ela fez? E o que que ela fez para ter esse homem? O que que ela fez para ter esse homem? Fala!
2: Muita coisa.
0: Como é que você está afetando ela? Você está agindo em quem? Nela e mais quem?
2: Na irmã dela.
0: O que que a irmã dela tem? Fala.
2: Ela vai morrer.
0: Vai morrer de quê?
2: Câncer de mama.
0: Câncer de mama?
2: Vai.
0: Ela vai morrer?
2: Vai.
0: Não, não vai.
2: A alma dela já tá aqui, ó.

0: Met je?
1: Na mnie.
0: A on ma dzikiej.
1: Daj mantel.
2: Stendas mostra que diga Jesus envia fogo. Pra quebrar a maldição que acompanha as mulheres dessa família. Diga queima todas as castas do inferno que atuam aí. Em forma de tormento, em forma de câncer, de destruição sentimental. Diga queima! E em nome de Jesus.
0: Nós vamos cuidar da senhora. Nós vamos adotar a senhora espiritualmente falando. A senhora permite? A senhora aceita? Então, primeiro passo: não quebrar as correntes de sexta, domingo e quarta. Porque não adianta a gente esvaziar vocês das trevas hoje, se vocês não voltarem domingo e quarta para se encher da luz. Porque a partir de hoje a vida amorosa dessa pessoa vai dar um salto. E todos os anos ela vai ter o que comemorar no dia 12 de junho. Diga comigo, meu Deus, essa praga cessa agora. Diga, não importa meu estado civil, eu serei feliz a partir de hoje. Diga, espírito que até aqui fracassou a minha vida amorosa, diga, em nome de Jesus, atira a mão pro alto e diga, sai!

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1: Seu nome?
2: Marreta.
1: Qual foi o milagre pelo ponto de luz?
2: A minha filha, ela teve um problema de pressão e não sabia que estava grávida, e acabou perdendo a criança de 5 meses, né? E aí a pressão dela de 20, era de 15 subindo para 20, subindo e não parava mais. Aí nós fomos pro centro de observação. E na quinta-feira, na sexta-feira, eu digo, eu vou, não queria, não vinha pro ponto, porque não tinha que ficar com ela lá na sexta-feira. Mas eu tinha determinado, eu digo, olha sim, eu vou deixar ela aqui sozinha e vou. E quando eu cheguei aqui, era o dia da entrega, mas cheguei aqui cuspindo na venta fogo, porque eu digo, ó diabo, você não vai continuar nesse caminho, você vai sair da minha filha. Ela acabou saindo, nós fomos para a enfermaria. Quando eu cheguei aqui, no outro dia ela tornou a voltar pro Senhor. Eu digo, olha, Satanás, eu disse a você que nela você não fica e você vai sair dela. Bispo, para a glória de Deus, não só ela. E aí levantei o ponto de luz na enfermaria e disse, gente, eu vou orar por vocês, mas a oração cada uma de vocês vou fazer no coração. Quando foi no dia seguinte, cada uma delas recebeu a resposta. E vão fazer o ponto de luz também.
1: Com uma determinação dessa, até eu quase saindo. Ouviu o jeito dela falar? A pessoa que vive na fé é atrevida, sim ou não? O milagre aconteceu.
2: Aconteceu.
1: Graças ao nosso Deus que reina e vive para sempre. Seu nome, guerreira?
3: Eliana Gabriel.
1: Qual foi o milagre pelo ponto de luz?
3: Meu irmão foi internado na sexta-feira passada com um tumor, amor de estômago. Aí o médico disse que foi um milagre, né? Estourou para fora. Se estourasse para dentro, ia contaminar os outros órgãos. Aí o médico disse que foi um milagre, mas eu sei que não.

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1: Vamos agora falar com Deus a seu favor. Senhor, nosso Deus e Pai, Deus Altíssimo, Deus Santo de Israel, eu te invoco neste momento, meu Pai, porque está escrito na tua palavra que muito vale a oração de um justo. E eu te suplico agora em favor desta mãe, deste pai, desta criatura, meu Deus, que traz dentro de si uma depressão, um vazio, uma tristeza, um pensamento de deixar tudo e sumir. Ó, meu Deus, dê a ela agora a força que ela precisa, meu Pai, para chegar à tua casa e buscar no Senhor a transformação, a libertação, meu Pai. Senhor, abençoe este copo com água que nós te apresentamos agora. Ao beber do mesmo, que essa pessoa seja livre desta dor, meu Pai. E que através deste copo com água, ela receba um refrigério, meu Senhor. É o que eu te peço em o nome do Senhor Jesus. Meu amigo, minha amiga, aí onde você está, beba do copo com água e o faça com muita fé. Olha, creia, mas creia dentro de você que o poder de Deus, ele já te alcançou, tá certo? Deus abençoe sua vida. Bispo Guaraci, é com o senhor.
2: Amém. Encontre forças para lutar e poder para vencer. Deus é contigo. Eu também sou, tá bom? Que Deus abençoe, um abraço carinhoso, até lá.

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1: O Galo cantou na Sociedade, 4 horas em ponto. Acorda, Brasil.

0: Divaldo Silva.
1: Sou eu, sertãozão bonito, Brasilzão colorido.
0: Brasil!
1: Muito bom dia, muito bom dia, muito bom dia, muito bom dia, meu povão sertanejo, bom dia, Brasilzão caboclo!
0: Bom dia, Brasil!
1: Para os meus compadres e minhas comadres, bom dia pro homem do campo, bom dia pros nossos amigos caminhoneiros, conduzindo, transportando o progresso desse gigante país chamado Brasil! Sexta-feira, meu povo, sexta-feira chegou, 19 de junho de 2026, está no ar, ao vivo, através da Rádio Sociedade da Bahia, FM 97.9, o maior e mais ouvido programa sertanejo do rádio brasileiro. Acorda, meu povo, acorda, vaqueiro, o galo cantou na sociedade. E o Vamos Acordar já está no ar. Anote, anote o nosso telefone para você ligar, para você participar diretamente com a gente através do 71-3486-3201. 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

serve para ser vivida intensamente. Ela representa esperança, força, fé. Toda nova luz do sol é sinal que milagres acontecem a toda hora. Seja feliz!

você que ligou o radinho agora, você que já estava de rádio ligado na sociedade, bom dia para você na capital baiana, interior do estado, você dos outros estados, dos outros continentes ouvindo a gente. Bom dia, bom dia, bom dia, Brasil!

0: repentistas, alô repentistas do meu bom Brasil varonil. Alô, mestre Bully Bully, receba o nosso abraço, beija-flor, violeiro, Jequié, Bahia, Leandro Tranquilino, bom poeta cardealense na capital baiana, Davi Ferreira na cidade de Xu, Antônio Maracujá na nossa Riachão de Jacuí, obrigado, nos vamos acordar. Paraíba da Viola, lá em Conceição do Coité, lá na cidade de Cajazeiras, no sertão paraibano, está o poeta Chico Xavier, e em Maceió, na capital alagoana, o patrimônio vivo do Estadão de Alagoas. João de Lima de Alagoas, receba o nosso abraço, e a todos os cantadores, poetas, repentistas, espalhados pelo nosso gigante Brasil varonil. 4:06, Maria! Maria! Cadê tu?
1: Tô chegando agora.
0: Vambora, vamos embora que tá na hora. Passarinho que não deve nada a ninguém já pulou da cama faz tempo. 4:06, facão cego, conhecido como chapéu de couro, mas o nome dele não tem pra onde correr. É Bertolino, bom dia.
2: Bom dia.

47. Darli! Darli! Olha que deu uma chuva aí, viu? Deu uma chuvinha boa aí, viu? Darli! Aqui, rapaz! Vem cá, rapaz! Passa aqui, seu moleque! Darli! Darli! Aqui, rapaz! Bora, seu moleque! Tá na hora, moço! Bora, chapéu de couro! Água pro homem! Água sem pena! Sem pena. Deixa o bicho beber água à vontade aí.

lamba os beiços aí, fica aí no seu cantinho quietinho que ninguém lhe bole. Na mesa de áudio, na mesa de efeitos especiais, o sonoplasta do professor Elias Alves, Celso Trindade. E a gente começa o nosso programa de hoje trazendo Rick Renner,

0: Maria! Maria!
1: O quê?
0: Bora botar o fogão pra falar com a gente aí. 3486-3201. Alô!
2: Alô!
0: Bom dia, quem fala?
2: Bom dia.
0: Bom dia.
2: Aqui é o Gostosão do Nordeste.
0: Já falou essa semana, né, meu compadre?
2: Falei sexta, não foi?
0: Foi. E aí, como é que fica? Como é que a gente vai dar espaço pros outros?
2: Sexta-feira.
0: É, como é que a gente dá espaço pros outros? Nos ajude.
2: Eu falei sexta. Sexta-feira passada, não foi?
0: Eu acho que foi essa semana, não foi não, baixinho?
2: Foi
0: falou
2: sexta,
0: essa semana. Segunda ou foi terça-feira?
2: É?
0: Foi segunda ou foi terça-feira?
2: Foi sexta, não?
0: Eu acho que não.
2: Então tudo bem. Nossa amizade não vai terminar por isso. Na minha cabeça tinha sido sexta. Mas tudo bem.
0: Não.
2: Então, regra é regra, né?
0: Uhum.
2: Vamos cumprir a regra. Mas eu desejo pra vocês um excelente dia. Valeu?
0: Valeu.
2: Fica com Deus.
0: Fica com Deus.
2: Valeu.
0: Valeu, valeu, valeu. 4:16. Alô? Alô?

0: 98863201. Vamos lá, vamos ao telefone. Alô? Alô? Alô?
1: Alô? Alô, bom dia.
0: Bom dia.
1: Graças a Deus, consegui.
0: Olha aí, ó.
1: Pode aplaudir.
0: Valdir. Pode aplaudir aí, é o único pão que fala. Pão doce, direto de Belo Jardim.
1: Sextou, né, Valdiva?
0: E vamos embora.
1: Hoje tem Brasil, né? Logo mais.
0: Pois é.
1: Vamos torcer também, minha gente. Nosso Brasil aí. Brasil, Zil, Zil.
0: Vamos lá.
1: Valdir, um abraço pra Valdice, cumprimentando aí todos de A a Z, ouvindo a programação do rádio, da melhor rádio do Brasil, Sociedade. Beleza?
0: Beleza.
1: É. E também quero dizer também, Valdir, a festa das marocas aqui em Belo Jardim, 3 a 7 de julho, viu?
0: Uhum.
1: Depois do desse festejo, tá São Antônio, São Pedro, né? São João, aí vem o aqui na cidade de Belo Jardim, as marocas, a tradição da cidade.
0: É isso aí.
1: É por aí, por aí. E faz, tem um tempinho que eu não falei mais, né?
0: Uhum.
1: Mas eu tô com outro telefone, aparei, né? Troquei aí um pandemia, aí não. Tem hora que a gente consegue, tem hora que não consegue, né? Falar, uhum, né? Mas quando consegue, né? É assim, é uma festa.
0: É uma festa.
1: É.
0: Muito
1: e
0: bem.
1: Eu sempre digo, e qualquer dia eu vou aí, na capital baiana aí, fazer uma visita aí. Valdir, faz muitos anos que eu vivo também aí. Muitos anos, né?
0: Isso. Seja bem-vindo.
1: Tem um dia, tem a hora, mas tem muitos anos que eu, em 87, acho que eu fui umas duas vezes aí, na universidade da rádio aí, Sociedade.
0: Uhum.
1: Na Praça Castro Alves, né, Valdir?
0: Tá isso lembra? Aí.
1: E eu ainda tenho essa camisa, 87. Mas não vou falar muito não, porque senão, né? Os outros querem falar também aí, as pessoas aí. Dá oportunidade para outras pessoas aí. Um
0: muito
1: abraço para a voz de ser. Segue com a programação da rádio. Fui.
0: Desapareci.
1: E vamos torcer pro Brasil, minha gente, logo mais. Desapareci.
0: Valeu. Ai, baixinho. Fui. Desapareci. A gente vai, mas a gente volta. 4h20. Acorda, Brasil.
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0: Valdo.
1: Bom dia.
0: Bom dia, Valdo.
1: Quem fala nesse novo dia?
0: Quem fala é Vani, do Bosque das Bromélias.
1: Ô, dona Vani, seja bem-vinda.
0: Eu estou comemorando a data do meu aniversário. Que Deus me deu mais um ano de vida.
1: É hoje?
0: É hoje.
1: Completando.
0: Bom dia pra vocês.
1: Vamos cantar parabéns pra dona Evani. Quantos anos, dona Evani?
0: 63.
1: 63, 63 anos. Então, parabéns, com muitas alegrias, com muitas felicidades, com muitos anos de vida e saúde, dona Evani.
0: Amém, Valdo. Um beijo no coração.
1: Muita paz. Que Deus lhe proteja, lhe dê muitas alegrias, muitos anos de vida, muita saúde, saúde, saúde, saúde, é o que mais importa. Parabéns, parabéns pelo seu aniversário, viu?
0: Obrigada.
1: Quer mandar um alô pra mais alguém?
0: Eu gostaria de mandar um alô pra um amigo que chama Vovó Felícia.
1: Sim, Felícia, Felícia de Mussurunga.
0: Isso, apesar que eu não conheço ela, mas eu assisto a sociedade dia, noite, noite e dia.
1: Muito bem. Muito bem. Foi uma alegria falar com a senhora, viu? Obrigado por ter ligado pra gente. Parabéns mais uma vez, viu?
0: Obrigado.
1: Um beijo no seu coração, dona Evani, completando 63 anos de vida. 4 horas mais 27 minutos, 4h27. Tem mais gente pra falar com a gente?
2: A pele do amor.
1: Ei, o som das pétalas. Então a gente vai fazer o seguinte, rapaz. A gente vai fazer o seguinte. Vamos lá. Alô?
3: Bom dia, Valdo Filho.
1: Bom dia.
3: Aqui é Lobo de Cajazeira 10.
1: Fala, Lobão.
3: Como é que tá, amigo?
1: Tudo em ótimo, tudo em paz.
3: Na paz, né? Amanhã eu tô pegando um tapete preto com destino a São Felipe.
1: Muito bem.
3: É, mandar uma rua aí pro nosso amigo Fuscão.
1: Isso aí.
3: Antônio do Bar. Todo mundo aí de São Felipe aí.
1: Tá dado o recado, Lobo.
3: Tô fazendo aniversário aí, se Deus quiser, dia 23. Ficando mais velho, 57 anos.
1: É isso aí, isso é bom, completar a idade nova.
3: Um beijo de Maria aí, viu?
1: Valeu, meu amigo. Obrigado pela sua participação. 4h28. Alô!
4: Se Deus é conosco, quem será contra nós?
1: Acho que ela dormiu, mas...
4: Se Deus é com nós, quem será contra nós?
5: Quem fala aí?
1: Eu sei lá.
4: Oi?
5: Quem fala aí?
4: Quem está falando é a bonitona de Vista Alegre, que está morando agora em Alagoinhas.
5: É quem?
4: É a bonitona de Vista Alegre de Alagoinhas.
5: É quem?
4: É a bonitona que mora... Que morou em Vista Alegre e agora está em Alagoinhas, é bonitona.
5: Olha, pequenininho, que eu sou meio louco.
4: Oi?
5: Olha, pequenininho, que eu sou meio louco.
4: Vixe, mas sabe o que eu estou falando? O senhor não está escutando? Meu Deus do céu! Pega, pega, pega o cotonete e limpa o vidro.
1: É brincadeira.
4: O vento tá chupindo, é?
1: É brincadeira o negócio desse, rapaz.
4: Oh, bom dia, oh, bonitão. Bom dia, bonitão. Bom dia pra toda a equipe da Rádio Sociedade. Bom dia para todos do Brasil e do mundo, meu lindo e minha linda, meu escravo e minha roupa. Bonitão, vou desejar pra você logo um feliz São João, viu? Para toda a equipe da Rádio Sociedade, para todos da Record e para todos os ouvintes do Brasil e do mundo. Olha, um para seu filó, dona Dite, Gildete, ai meu Deus do céu, para todos os ouvintes que estão ouvindo, Maria da Anunciação, era Felícia Antonieta, para seu Cedrais, Lauca, para todos que estão ouvindo o Feliz São João, minha gente.
1: Valeu, valeu, valeu.
4: Vamos então, deixa eu falar mais um pouquinho para sim, Cristina de Brota, Gilene de Brota e para todos do Brasil e do mundo, um Feliz São João, meu lindo, e rock pernambuense.
1: Valeu, valeu, valeu, valeu, valeu. 4 horas mais 30 minutos, 4:30, tem mais? 3, 4, 8, 6, 3, 3.

0: minutos, 4h35 na madrugada mais ouvida do Rádio Brasileiro, 3486-3201, tá liberado para você ligar pra gente e falar ao vivo aqui na madrugada mais ouvida do Rádio Brasileiro. Muitas mensagens aqui através do nosso WhatsApp, vamos ouvir. Alô?
1: Bom dia, amigo locutor Valdo Silva.
0: Bom dia.
1: Aqui é Arnaldo, de São Caetano. Eu gostaria de deixar o meu número aí para conhecer uma pessoa que queira algo sério, tá? O meu número é 8455-8700, 8455-8700. Mais uma vez, repete para mim, por favor. Obrigado, tá?
0: Obrigado, mas repete aí, por favor, baixinho, repete aí, 8455-8700, alô?
2: Aí, olha, cego, aqui é o pé de cobra do Coqueirinho, pé de cobra. Aí, meu irmão, no Carlos Santos, minha mãe chamando aí, Riquinha, minha avó, Machadinho, meu avô,
0: sim,
2: em cima, Tirante, Meloca, ô, meu, tô atrás de telinho, meu pai,
0: sim,
2: largou minha mãe porque te roubou a galinha do meu padrinho, tinha a data de hoje, rapaz, tinha 3 anos de idade.
0: Roubou uma galinha.
2: E ele desapareceu, viu? Levou minha mãe grávida de Maria, minha irmã.
0: Sim.
2: Eu tô atrás dele, meu zap apertou de 2752, viu? Pé de cobra, apelido.
0: Pé de cobra.
2: Itajimini, Bahia, no Mariana faz de Isso e Marões.
0: É isso aí. Você entendeu alguma coisa aí, baixinho?
3: Eu, hein?
0: Eu só entendi a parte da galinha. Teve um roubo de galinha aí. Roubaram a galinha. Alô?
1: Silva, que Deus abençoe e dê um dia de paz para você e para toda a sua família, para todos esses ouvintes aí da Rádio Sociedade, para todos os moradores aí de Pirajá, especialmente para a Rua da Inconfidência. Manda um abraço aí para o deficiente físico chamado Borboleta, que sempre está lhe ouvindo. Um bom dia pra você, meu irmão. Vim dar um passeio aqui em Saubara.
0: Muito bem.
1: Quem tá falando é Sandoval de Pirajá. Um abraço, Valdo Silva.
0: Valeu, Sandoval de Pirajá. Antes, vamos dar uma passadinha pelo mundo rural.
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0: 4h38, Brasil passará a importar novos produtos para a China e Panamá. O Brasil concluiu negociações sanitárias para exportar novos produtos para a China e para o Panamá. O gigante asiático passará a importar polpas de frutas e frutas congeladas. Abertura de mercado que tende a agregar valor e ampliar oportunidades para a fruticultura nacional. Em 2025, as exportações agropecuárias brasileiras para o país superaram US$ 55 bilhões, com destaque para proteínas animais, produtos do complexo soja e produtos florestais. Trata-se do maior parceiro comercial do Brasil. Já o Panamá concedeu autorização para a compra de sementes de coco e de café. O país da América Central importou aproximadamente US$ 100 milhões em produtos agropecuários brasileiros no ano passado, em especial produtos florestais, café, cereais, farinhas e preparações. Com esses anúncios, o Ministério da Agricultura e Pecuária e o Ministério das Relações Exteriores atingem a marca de 642 aberturas de mercado para o agronegócio brasileiro desde o início de 2023. Então, tá aí, Brasil passará a exportar novos produtos para a China e Panamá.
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0: E a gente fica... Alô?
1: Alô, bom dia, Valdo.
0: Bom dia.
1: Você fala com o Chico Mestar de Águas Claras.
0: Direto de Águas Claras, muito bom dia.
1: Tô aqui fazendo um cafezinho aqui, igual de minha filha, que mora aí, minha filha sozinha, o Kiara.
0: Sim.
1: Escutando a sociedade, velho.
0: Coisa boa.
1: Rapaz, rádio boa, velho. Eu acordo cedo, 4 horas da manhã, todo dia, só pra escutar essa rádio.
0: Muito bem, Chico. Como é o nome da sua filha?
1: Kiara.
0: Qual?
1: Eu e ela sozinha. Ó, Paulo, tô solteiro, já tenho 1 ano e 6 meses.
0: E qual a idade dela?
1: 2 aninhos.
0: Muito bem.
1: Tô precisando de uma namorada, Valdo.
0: Aí, baixinho, tá procurando
1: pra
0: alguém.
1: Casar, já tem uma casa, já tenho tudo arrumadinho aqui.
0: Olha
1: pra
0: aí.
1: Pra botar namorada.
0: Olha aí, Maria.
1: Vou viajar de São João pra lá pra Serrinha, pra casa de Jair Moleiro, meu amigo. Vamos ver se eu trago uma menina, uma mulher lá de Serrinha pra morar mais eu.
0: Tomara que dê tudo certo.
2: Armação pura!
0: Epa.
1: Maria é solteira?
0: Maria não, Maria é...
2: Oxe, me tira dessa
0: Maria Maria é amaziada.
1: Ah...
0: amaziada.
1: Ô, Valdo, eu posso deixar meu número aí, Valdo?
0: Vamos lá.
1: É... 9602-8182.
0: 9602.
1: Vira relacionamento sério. Agora tem que ser uma mulher de 30 anos pra cima.
0: Muito bem, tá dado o recado.
1: Já vai achar o troféu que é minha filha, Kiara.
0: muito bem. Valeu, Chico.
1: Valdo, eu posso mandar um alôzinho aí só pra galera aí?
0: Vamos lá.
1: Ó, pra rapaziada lá de Cachoeira, meus primos de Cachoeira. Pra meu irmão Anderson, da Caiazeira 11, Minho, Dão, meu tio Cafezinho, minha tia Cláudia, Cristiano e toda a rapaziada de Águas Claras, da Rua da Galinha, que a gente enfeitou tudo, assistir a Copa hoje e tomara que o Brasil não venha decepcionar, né?
0: Tomara.
1: Gastou dinheiro pra enfeitar, fazer desenho na pista, fazer o desenho na bandeira e aí no perder, a galera vai ficar todo mundo triste.
0: Valeu, Chico.
1: Valeu, Valdo. Valeu,
0: vamos passar
1: irmão.
0: Por
1: Bom
0: essa
1: dia.
0: Hoje, vamos passar sim. Brasil vence, Brasil vence. 4h42, acorda Brasil!
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1: A Caoa Shangan acaba de lançar no Brasil o novo CS75. Trata-se de um SUV premium que chega para elevar o padrão dos utilitários familiares. O modelo traz motor 1.5 turbo flex de 180 cavalos de potência, câmbio automático 8 marchas e um dos maiores espaços internos da categoria, com porta-malas de até 1.620 litros. Entre os destaques estão o cockpit digital com 37.2 polegadas de telas integradas, além de um pacote completo de segurança com ADAS nível 2 e 5 estrelas em segurança. Esse SUV é produzido em Anápolis, Goiás. O novo Caoa Shangan CS75 chega em versão única, topo de linha, com preço promocional de lançamento de R$ 199.990, reforçando a aposta da marca no segmento de SUVs premium no Brasil. Fique ligado, daqui a pouco tem mais uma edição do Minuto do Automóvel aqui na Rádio Sociedade da Bahia.
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0: Ti.
1: Eita, que esse bem te vê é um sucesso. 4h46, acorda Brasil.

0: ansiedade. Um feliz São João, né? Porque segunda-feira começa o corre-corre, na terça, na quarta-feira começa o feriado, tá bom? Maria, chapéu de couro, aquele abraço a você, feliz São João. Curta bem, tá ok? Um abraço para todos os pasteleiros também, que nesse momento também está correndo atrás do seu pão de cada dia também, acordado como eu, tá bom? Um abraço para todos. Feliz São João aí, equipe e sociedade.
1: Valeu, valeu para você também. Alô?
2: Waldo Silva, bom dia. Aqui tá falando aqui, Jair, aqui do Novo Horizonte. Mandar um abraço aí a Catuaba, Cela, Gustavo e Valdemiro aí da Fazenda Copique. Dá um abraço aí ao pessoal das 11 mil vídeos. Jair, aqui do Novo Horizonte, Waldo Silva, sextou. Esse São João, muito licor, Waldo Silva, um bom dia.
1: Bom dia, bom dia, bom dia, bom dia, bom dia, alô.
3: Bom dia, Waldo Silva, aqui é Júnior de Camaçari, do Belo Horizonte, manda um abraço aí de azeite. Waldo Silva, é devagarzinho, devagarote, pra não esquentar junto do cabeçote, nem quebrava do corote. E aí, Waldo Silva, tudo tranquilo aqui, a chuva tá boa, dá pra rodar uma motaquezinha. Mas tá tudo tranquilo. Cadê a irmã da Mariane, rapaz?
1: Gente.
3: Tá de boa, né? E Dorli? E chapéu de couro?
1: Todo mundo de
3: Maria,
1: boa.
3: Maria, e aí, Maria aí? Chapéu de couro aí, ó. Marcar pra gente tomar umas tubaína aí agora aí, São João. Pode tomar umas tubaína. Tranquilo, sempre rei.
1: Pronto.
3: Tomar umas tubainazinhas.
1: Marcar pra tomar
3: umas tubaína. Valeu, Valentim, manda um abraço de azeite, caminhoneiro. A todos aí, tamo junto, um ótimo abraço aí, um bom começo de semana pra nós. Hoje é sexta-feira, dia do corre, corre não para não.
1: É, Maria.
3: No motoboy.
1: Maria quer tomar essa tubaína, viu? Diz que é pra chamar ela.
4: Oxe, me tira desse bolo, viu?
1: Você sinalizou pra mim, sim, que você gosta de tubaína. Não acha em qualquer esquina, né? Tubaína não acha em qualquer esquina.
5: Bom dia, Waldo. Waldo, manda uma alusão aí na fazenda Pedra Furada para nosso amigo Baiano, Fernando, Zé Carlos, Lero, Maria José e Nice. Aí em Salvador, no Calabetão, para Raimundo Sacramento, Brota para seu Gileno, Jardim Esperança para Dona Edite. E Contos, Otaís, o Cedais em Cachoeira, Rubio Freitas em Capim Grosso. É nosso amigo Caboré do ônibus aqui em Água Fria, Silvano Novo na Fazenda Catana Nova, Beto Quintedal. E Itaba, é, Boa Vista, para Arnaldo Pezão, querida Marca, para Missa, Barra de Água Fria, Nego de Gavinote, Manuel Ramos, Carinho de Sá, Dona Regina e Santo Pedreiro. Valeu, Valdo, um abraço, um bom dia. Cedais e Cachoeira, um abraço, meu irmão. Carinhos Bocão de Água Fria, valeu, Valdo.
1: Opa lá, valeu. Aqui em Riachão está chovendo desde ontem. Marlon, Marlon aí do bairro do Ranchinho, é Marlon? Diz que tá chovendo aí na terrinha desde ontem. Olha aí, muito bom essa refrescada aí na nossa Riachão do Jacuípe. Valeu, Marlon. Quem mais tá aqui com a gente? Alô?
6: Bom dia, Valcir.
1: Bom dia.
6: Todo ouvinte da sociedade, um abraço pra toda a família de Zé Santana, grande figura. Um abraço pra Val, Lijão, Jacuá no Maiador, Soci, Zé Filha, Baraúna. Um abraço para Chico Pedro Cabelinho, Fazenda Campolim, Princípio de Alueira de Pé de Serra. Um abraço para ele, o irmão dele chamado João.
1: Um abraço, tá dado o recado. Olha aí o nosso Baldão Cedar, já acordou.
7: Bom dia, Silva, esse programa Vamos Acordar.
1: Bom dia.
7: Desejar aí um feliz São João a todos aí da Bahia que gosta de forró. E principalmente a você, que é um grande forrozeiro, que gosta da... Gosta mesmo do forró nordestino.
1: Pois é.
7: Você é o cabo apaixonado pelo forró, como eu também. E todo o pessoal do Nordeste. Quero mandar um abraço aí para meu irmão Cedrais. E para toda a família, a sociedade de Azeiraldo. Feliz São João a todos.
1: Valeu, Baldão Cedrais. Um abraço para toda a família Cedrais, José Cedrais, Robson Cedrais, o grande médico ortopedista, nosso amigo Olivão Cedrais, lá na nossa Riachão de Jacuípe também. E rádio ligado na sociedade. 4h54. Agora é hora da gente trazer, sabe quem? Adivinha? Zelito Miranda.

0: 4h58, acorda Brasilzão Sertanejo.
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2: Cinco e três.

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1: 5:05, é sexta-feira, é dia da gente fechar a semana com entrevista, com muito forró. E a gente hoje vai falar de um projeto vitorioso, meu amigo. Tudo começou em maio de 1958, onde três jovens baianos, Evaldo dos Santos Lima, Coronel, Lindolfo Mendes Barbosa, Lindu, e José Pedro Cerqueira, o Cobrinha, se juntaram no Pelourinho com o único sonho: fazer sucesso na música. Logo conheceram o Gordurinha, grande radialista da época, que os viu tocar e ficou encantado com aqueles três meninos colocando plateias ao delírio, e lhe fez um convite, o de ir para o Rio de Janeiro. Ele, Gordurinha, lhes prometeu uma gravadora, e assim foi feito. Vieram para o Rio em 1962, gravaram seu primeiro sucesso intitulado Chupando Gelo. Daí foi quase um disco por ano e um sucesso atrás do outro, como Pau de Arara, Vovozinha, Vamos Chamegar, No Meio das Meninas, dentre outros. No início da inesquecível década de 70, o primeiro sucesso, Procurando Tu, música de autoria de Antônio Barros e Jota Luna, sendo essa música a grande consagração do trio nordestino, pois ficaram 90 dias nas paradas de sucesso, vendendo mais de 1 milhão de discos, ficando atrás apenas do Rei Roberto Carlos. Ainda na década de 70, o trio teve a felicidade de gravar muitos sucessos, como Forró Pesado, Tililique, Chinelo da Rosinha, Petrolina, Juazeiro, Chap Chap, dentre outros. Já no início da década de 80, mais precisamente em 1982, morre Lindu, o sanfoneiro e vocalista do trio, e deixa o herdeiro aqui para dar sequência a esse projeto, do qual vou dar meu bom dia agora pro filho do nosso saudoso Lindu, Luiz Mário. Muito bom dia, Luiz. Seja bem-vindo.
2: Bom dia aos ouvintes da Rádio Sociedade da Bahia, né? Vamos acordar, né, Vó?
1: Vamos acordar, tá na hora.
2: Eu tô acordado desde
1: as 4. Passarinho já tá acordado, você também acordou junto com os passarinhos.
2: Desde as 4 já tô acordado. Um prazer imenso estar aqui na rádio, né? Novamente, pelo seu convite, né? Fico muito feliz de estar compartilhando aqui esse momento maravilhoso. E contando um pouquinho dessa história, você já disse tudo, né?
1: É, um pouquinho, porque se for contar a história toda, meu amigo, não é fácil não.
2: Como é que é as coisas, né? Você falou que é herdeiro, né? Na época, quando eu nem pensava de entrar no teu, já nós estávamos dando continuidade.
1: Isso.
2: O plano de cobrir e coronel meu pai estava doente, aí convidaram o Genário para entrar, já deram de sequência ao trio, né? Aí foi Deus para mim entrar no trio, que até então não esperava disso acontecer.
1: Uhum.
2: Aí o coronel me convidou, né? O coronel era desse tamanhozinho, era pequenininho, não tá gigante como tá agora, nesse momento, né? Foi lá me buscar, falou: ah, o coronel quer falar contigo, né, meu avô? Aí, ouvi um pouquinho, aí dei prosseguimento, mas eu já tava querendo desistir, porque era uma responsabilidade total,
1: enorme, né?
2: De querer comparar
1: enorme.
2: Lindu. Ô, Luiz Mário, não sou nada, tu pernecha ele. Eu sou só filho, né?
1: Ei, rapaz, ó, Luiz Mário não tá sozinho, não. Tem a minha esquerda também aqui, o grande Marquinho Sivuca.
3: Até o Sivuca.
1: Seja bem-vindo, Marquinho.
3: Bom dia, né, meus amigos ouvintes dessa rádio maravilhosa.
1: Esse sobrenome aí é muita responsabilidade também, né,
3: mano? Rapaz, esse sobrenome, na verdade, foi quando eu vim pra Salvador. Quando eu era mais novo, né, eu gostava de tocar uns instrumentais. Aí tinha um estúdio ali em Brotas, que eu passei uns 20 dias lá gravando. Eu gravei uns 10 discos lá de uma banda lá na época. E aí os caras que produziam lá falaram: rapaz, toca um instrumental aí. Aí eu gostava de tocar as músicas de Sivuca, uns frevos, umas coisas assim, diferente. Aí o pessoal começou a me apelidar de Sivuca. Aí eu digo: rapaz, Sivuca não, porque Sivuca não tem nem comparação e tal. Aí os caras: não, é Sivuca. Aí eu digo: então, já que pegou esse nome no show e tudo, aí eu digo: meu nome era Marquinhos, Marquinhos Sivuca. Mas a pessoa só me chama de Sivuca e eu fico feliz, honrado por levar à frente o nome e o legado desse grande mestre Sivuca,
1: isso é muito,
3: né?
1: Bom.
3: Que foi um dos maiores músicos a nível de mundo, né?
1: Muito
3: não
1: bom.
3: Só de Brasil. E aí a gente tá aqui levando esse nome pra frente, né?
2: Mas tá honrando, né? Sivuca, né?
3: É, sim, claro. Não sei se, eu tento honrar, né? Eu não
2: o
3: sei
2: cama
3: se eu
2: toca
3: o
2: sofona.
1: E aqui à direita tem o grande Rogério. Bom dia, Rogério.
4: Bom dia.
1: Nesse da bumba bonita aí. Nasceu aonde?
4: Castro Alves, Bahia.
1: Ah, rapaz, lá da. Ah, direto de Castro Alves, Bahia. Você sempre teve envolvido com a música?
4: Começou sempre, a ter... família de forrozeiro. Meu avô tocava oito baixos. Tem um tio que toca acordeon, oito baixos.
3: Rogério também então toca sanfona, rapaz. É sanfoneiro, né?
4: Também. Vem de família de forrozeiro.
3: Ele tem dois sanfones em casa, né, Rogério?
4: Ele toca sanfona também, rapaz. Não, a gente tem uma coleção, mas tocar que é bom, por enquanto, não. Meu forte mesmo é o Zabumba.
1: Zabumba, muito bem. Ah, 5:11, vamos, o que é que... Cadê o brinquedo, meu amigo... É, Marquinho Sivuca, tá botando pra quebrar aí nessa turnê aí 2026 que o Trio Nordestino tá fazendo, já circulando por várias cidades da Bahia, fora do estado também.
2: Chegamos agora há pouco tempo, Valdo, lá de Porto, né? Portugal.
1: Foi, eu tava acompanhando lá.
2: Primeiro festival, segundo festival internacional de Porto. Aí convidou a gente em cima da hora aí, foi fazer lá juntamente com o João Gomes lá, né? Aí fizemos uma abertura.
1: Um grande encontro.
2: Foi sensacional, sucesso. O povo europeu gostou muito, né, desse festival. E acho que o ano que vem, acho não. Provavelmente o festival vai estar à tona novamente.
1: Muito bem. Pensa num fole bonito, tá nas mãos certas. Marquinhos Café, Marquinhos. Aqui, Marquinhos Café. Marquinhos Café é nosso grande amigo. Marquinhos Sivuca, é outra fera também. Marquinhos Sivuca. Puxa aí, Marquinhos.
2: Puxa qualquer um aí, vai puxando aí.

0: Trio Nordestino, gente, na madrugada mais ouvida do rádio brasileiro. 5 horas mais 14 minutos, 5 e 14. Ô Luiz Mário.
1: Oi.
0: Quando as pessoas descobrem que você é filho de Lindu, aqueles que viveram, que conviveram, que assistiram, tiveram a oportunidade de assistir ao show do Trio Nordestino com a formação original. E como é a reação das pessoas quando descobrem que você é filho de Lindu, assim? Aqueles que são fãs de Lindu, que conheceram de perto, que viram o trabalho de perto.
2: É, obviamente vai sentir uma diferença tremenda, né? Mas eles ficam felizes, né? Por dar continuidade a esse trabalho. Não é igual a Cobrinha, nem do Coroné, né? Ah. Mas toda a sequência já é um fator muito importante pro público, as pessoas que têm uma admiração pelo Trio Nordestino, né? Então, eu mesmo particularmente, eu fico feliz, né? Pelo menos estou fazendo uma coisa que não vou deixar jamais, né, com meus companheiros, acabar com a instituição, né?
0: É, mas você ouve vários depoimentos, né, das pessoas dizendo: olha, eu conheci seu pai lá em tal lugar, fui em tal show. Sempre tem as histórias, né?
2: Tem história que até então eu não sabia, né? Eu fiquei sabendo uma das histórias quando convivi com o Tico Coroné, né? Que até em casa mesmo o pai não comentava sobre as andanças dele, né?
0: Uhum.
2: Ele queria que a gente desviasse da música, né?
0: É,
2: ser artista, né? Então eu ouvia muito da Coroné comentando sobre o que as andanças do Trio Nordestino pelo Norte e Nordeste, que era muito bacana.
0: Muito bem. Às 5 horas mais 16 minutos, alô Arnóbio, lá em Tiquaruçu, Feira de Santana.
3: Valdo Arnóbio por Tiquaruçu. Eita, o Trio Nordestino, eu amo, meu. Me dá uma nostalgia, ô saudade boa daqui no meu tempo de menino.
2: Bom dia.
3: Os caras cantam demais, mano. Vixe. Rapaz. Pra que tanta fogueira, se pra mim a noite inteira vai ser grande a solidão?
0: Rapaz,
3: que poesia, viu?
0: Será que é pedir demais a gente trazer um pouquinho desse clássico aí?
2: Claro.
0: Deus, vamos lá? Ô Arnóbio, agora... você provocou agora, viu, Arnóbio?
2: É... Cobrinha de Feira de Santana, né? De Cobrinha.
0: Isso.
2: De Cobrinha de Feira de Santana, e eu cheguei até conhecer até os pais de Tio Cobrinha, quando eu ia pra lá, né? Quando iniciei a carreira com o Tio Coroné, né?
0: Muito bem.
2: E esse clássico vai ser homenagem à Feira de Santana.
4: Qual foi mesmo a música que ele fez, que eu não lembro agora?
0: É tanta fogueira.
2: Tem outra aqui também.
0: De Antônio Barros e Cecel, né?
2: Cecel. Pra que fogueira? Pra que balão? Ei, nós deixamos ter muita coisa. Vamos lá, tem tanta fogueira.

0: boa, rapaz. Vocês não estão com zabumbeiro, não. Vocês estão aí com mais do que um percussionista aí, meu amigo. Porque essa pega só essa. Rapaz, como é que é? Rapaz, é pra arrepiar, viu, Luiz Mário? É, rapaz, vocês estão fechados agora, viu?
1: O Tino tá botando a originalidade dele, dos anos 60, né? Uhum. Só baiano agora. Marquei baiano, não é?
0: Pernambucano,
1: é baiano. Moro na Bahia, baiano agora.
2: É. Virei baiano.
0: Agora, hoje tem festa, né, Luiz Mário?
1: Tem, hoje tem lá no Pelourinho, né? A partir das 21h30.
2: Né? Lá na Praça das Artes.
0: Na Praça das Artes.
2: Vixe, mano. Tem nome bonito, forró. Né? Praça das Artes.
0: A partir das 21 horas.
1: 21 horas e 30.
2: Isso. Então a gente. Mas às 8 horas a gente já vai estar lá. Quem quiser ir lá curtir, tirar uma foto, bater papo, a gente tá lá.
1: Infelizmente que é na hora do jogo do Brasil, né?
0: Rapaz, esse jogo, poxa. Eu não sei como é que vai ser, não, né?
1: Mas vai ser bom. Vai ter novidade, né? Além desse repertório que a gente acabou de cantar, vai ter novidade também, né? Do Tino Nordestino, que a gente lançamos aí um arrastapé, né? Uhum. Arrastapé vai ter gol, homenageando a Copa aí do Brasil.
0: Olha aí.
1: Brasil conquista esse campeonato, que eu acho que é meio difícil, mas a gente acredita, né? A gente sendo brasileiro, vamos acreditar que o Brasil possa chegar até.
0: E hoje final. Eu não quero empate, não. Hoje pelo menos 1-0.
1: É mesmo?
0: Pelo menos 1-0.
2: A vitória tem que vir, né? Independente da quantidade de gol, tem que vir, né?
1: É verdade. E vem mais outras coisas novas aí, né? Como no repertório do trio, né? Se meu mano chegar, ele pegando fraga.
0: Muito bem.
1: O público tá sendo, né? Tá aceitando muitíssimo bem.
2: E essa música é do pai dele, de Luiz, né? Que peguei no flagra. Você conhece, né?
0: Essa eu não tô me lembrando, não.
2: Te peguei no flagra.
0: Ah, agora.
2: E a outra, como é a outra, Luiz?
1: Hoje quebra essa mesa.
0: Se meu amor não chegar.
1: Te botando em fechote.
0: Tem mais aí? Hã? Pra gente aproveitar, que eu sei que daqui a pouquinho vocês têm compromisso. Diga. Tem mais trio nordestino?
2: Diga aí.
1: Vamos lançar, né? Já que eu tava aceitando aqui no. Vamos botar arrastapé cantando essa música do Carlinhos Santana, percussionista do trio, que ele fez a música. Arrastapé vai ter gol.
0: Simbora.
1: Bora?

0: Esse é trio nordestino, gente, que agora em maio completou aí
1: 68.
0: 68 anos de história.
1: Dia 5 de maio completou 68
0: anos. 68 anos.
1: Salve, Lindu, cobrei, coronel.
0: 5:25.
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2: Acorda Brasilzão Sertanejo 5:27.

0: Vamos Acordar Entrevista. Hoje com o trio nordestino ao vivo na madrugada mais ouvida do Rádio Brasileiro. Vamos saber quem está aqui no nosso WhatsApp. Alô?
1: Essa banda aí é demais. Quem ouviu forró e não ouviu trio nordestino, aqui em casa, quando eu vou ligar pra cara que eu ligo meu som aqui, eu boto no YouTube, eu só boto outras bandas, mas trio nordestino tá em primeiro lugar. Uma música que essa semana eu tava ouvindo deles aqui é Tem Homem de Saia no Salão, são deles também. Se tiver, manda eles puxar um folezinho com essa música aí, Valdo.
2: É, o Homem de Saia.
0: São todas conhecidas do, né, público. É. Eu fico impressionado assim, rapaz.
2: São mais de 800 músicas, mais de 40 vinis, como você tinha dito no início do programa, né,
0: rapaz?
2: Era um vinil por ano.
0: Ó, eu fico assim, por exemplo, o nosso coroneto aí, que tá na condição de empresário também, mas é músico, passou pela zabumba aqui do Trio Nordestino, e todos vocês e os ouvintes aí, hoje, pra você, uma música de forró emplacar hoje, uma só, você emplacar uma música de forró hoje, não é fácil, é a maior dificuldade que existe, né? E o trio nordestino, parece que era brincadeira um negócio desse, velho. Era um atrás da outra, um atrás da outra, um disco atrás do outro, e todas conhecidas do público, né?
2: O Chupando Gelo foi uma, né?
0: Uma delas.
2: Tu tá comendo vidro. Nos anos 60 era. Vim da Bahia pro Rio de

0: Exatamente.
1: É tanta música que eu fico assim, ó.
0: E elas não perderam a essência, não perderam, sabe? É a hora que chega no repertório de vocês. Agora, que é.
1: Não adianta nem lançar disco novo. O pessoal só quer.
0: Só quer.

0: Tapitiguari não é medo. Se não cantasse, rapaz,
1: foi uma das que marcaram
0: o casal, minha ia ficar frustrado.
1: Eu vi demais, eu muito garoto, eu vi demais o meu Pitiguari, os sanfoneiros da região, todo mundo tinha que tocar meu Pitiguari nas apresentações, rapaz. Tinha um sanfoneiro chamado Zezo lá, que tocava muito, né? Era o Luiz Gonzaga da região, muito disputado, e eu me lembro dele tocando na emenda em Pitiguari, rapaz. Eu sofri mais influência do trio nordestino, já falei isso aqui, e repito, do que do próprio Luiz Gonzaga. Eu sofri mais influências porque só dava trio nordestino lá na minha região.
0: Não é só na sua região, mas outros estados aí, interior. Eu sou do Ceará, eu converso muito com muita gente. Tenho vários amigos do Ceará, mas eu não conheço nenhum deles. Só através de Zap. Eu quero que a gente vá de qualquer maneira lá pro Ceará, mas isso depende do contratante, né? É. Não depende do trio. Porque o trio teve muita passagem lá pelo Ceará, pelo Crato, principalmente no interior do Ceará, né? Então eles ficam magoados porque o trio faz São João, só faz no estado da Bahia. Alguns em Recife, em Aracaju, mas no estado do Ceará, com essa nova formação, com a antiga era muito com o Cobrinho Coronel. Inclusive, se eu não me falho a memória, esse rapaz pediu essa música, O Homem de Saia, parece que é de um autor cearense. Eu fui numa festa lá no Açaré, vamos?
1: Essa é linda.

0: triângulo. E Rogério na zabumba. Eita! Aí é pra ir até, como diria meu amigo saudoso Fernando Vilhena, a gente vai até o arroz secar.
1: É mesmo?
0: É.
1: Maria.
0: A gente vai até o arroz secar. Alô!
2: Meu amigo Valdo Silva.
0: Bom dia.
2: Valdo, manda um abraço aí pra essa galera boa.
1: Obrigado.
2: Que fica o tempo todo aí ouvindo você, essa madrugada toda. Minga de Manelambaia, lá em Canudos. Nendes lá do Barracão, guarda municipal lá da prefeitura de Canudos. Manda um abraço aí pra Nendes lá do Barracão. Jobinho de Zé do Barracão, viu? Um abraço aí, Edmundo Campos aí, ligadinho aí na Rádio Sociedade da Bahia. Um abraço, Valdo Silva. Só João tá comendo no centro aqui, viu?
0: Pois é.
2: Cadê? Manda um abraço pra Adelso Carvalho também, viu? Adelso Carvalho tá viajando, né?
0: É.
2: Bom São João, Adelso Carvalho.
0: Tá nas férias.
2: Um abraço aí, Edmundo Campos de Canudos, Bahia.
0: Valeu, Edmundo Campos.
3: Boa, Valdo. Hoje você pegou pesado, hein, meu irmão?
0: Forró pesado.
3: Pegou pesado aí, bicho. Trio Nordestino.
1: Obrigado.
3: Emoção pura, bicho. Emoção por aí. E como você disse, que o nordestino moldou nossas vidas, né, cara?
0: É,
3: moldou mesmo, porque eu mesmo, desde a primeira música aí que o Luiz Mário cantou, cara, emocionado demais. É, são lembranças muito fortes, cara, aí, viu? Você pegou pesado, meu irmão.
0: É, rapaz. Fala aí, Peco, diga, Luiz Mário.
1: Pra decorar essas músicas aí, são mais de 800 músicas.
0: Rapaz.
1: É muita coisa.
0: Fala em pegar pesado, a gente fez forró pesado?
1: Foi a primeira,
0: não foi? É, tanta coisa maravilhosa.
1: Tem xililico, tem forró desarmado.
0: Minha mãe cantava muito xililico,
1: vamos,
0: rapaz.
1: Vamos Chamegar, você conhece o autor desse Vamos Chamegar?
0: Não, esse eu não tô lembrando, não.
1: Elino Julião.
0: O grande Elino Julião.
1: Cadê a mulher? Onde é que tá? Em 1970.
0: Ei, rapaz.
1: Ele no Julião, ele também já gravou uma música do Tio também, né? Meu bem, vem cá, venha ligeiro, eu vou te esperar na sombra do Juazeiro. Composição do meu pai tá com ele, né?
0: Na emenda ainda entra no repertório de vocês?
1: Ah, tem que estar, né?
0: Não tem como, né?
1: Se não tiver, vai tomar um cascudinho. O pessoal vai cobrar, né?
0: Vamos fazer um pouquinho, Luiz Mário, na emenda aí.

0: respeitar.
1: Rapaz, se você estiver pensando em dar um aumento já aqui ao Zabumbeiro, pode, depender da opinião, pode dar um arrochozinho, viu? Pode dar uma arrochadazinha no contra-cheque aí. Rapaz, parabéns, viu, Rogério? Parabéns, viu? Parabéns. Eu tô aqui, meu amigo, o ouvido da esquerda, o fôlego com a voz do triângulo, a direita aqui, mas o negócio tá batendo certo, meu amigo. Tá batendo certo.
2: Se as pessoas tivessem esse mesmo ouvido que você. Rapaz. Tinha muitos trios de forró.
1: Rapaz, aí, porque às vezes o cara chega com a zabumba toda cheia de batata, né? E de repente não sai quase, né? Mas a dele não, a dele, além de ser bonita, discreta, bonita, as cores lindas, toda personalizada, ele dá o recado como manda o figurino.
2: É, rapaz, da Bahia também?
1: Não, claro, rapaz. Parabéns, viu, coronel, por essa aquisição, viu, meu irmão? Rapaz,
2: continuidade, né?
1: Rapaz, tinha que vir do DNA mesmo, né? Você falou com seus pais, né? Seus tios.
2: Eu ouço o trio nordestino desde criança, assim, com meus avós lá na fazenda. Então, juntou aquela fã do trio nordestino desde criança e hoje fazer parte do trio é.
1: E tendo no DNA já, no caso, seu pai era músico, né?
2: Meu avô tocava oito baixo.
1: Tocava oito baixo, né?
2: Meu pai tocava triângulo junto com ele. Uhum. Então o forró já vem já de sangue. E não é só sobre a música, é o amor mesmo pelo trio, assim. Que você faz com aquele.
1: Com aquela afinco, garra, com vontade mesmo, com garra.
2: Não é,
1: né?
2: Só trabalho.
1: Não é só chegar e tocar, juntou, não. É se envolver mesmo.
2: Tudo de bom aí.
1: Maravilha.
3: Inclusive lá no Maranhão, o popular, elogiaram muito esse menino aí, né? Tanto Marquinhos como o Rogério. O senhor Raimundinho é lá, que é um grande instrumentista, né? Sanfoneiro de primeira. Aqui tem o Rui Mário, que é um outro grande sanfoneiro, e um menino que mora aqui em Aracaju, chamado Andrezinho. Elogiaram muito esse menino.
2: É uma família de forrozeiros lá, né, Luiz?
3: A gente conhecia uma de pequenininho, né? Quando o coronel tava tocando, né, coronel? Tá no bastidor aí. A dela tinha o quê? 11 anos. A menina já tocava sanfona pra caramba.
4: É, a família dele é toda de sanfoneiro. Os caras então, tudo bom de acordeão. Só Raimundinho. Bom mesmo, nível alto.
3: Observador e observou e elogiou muito o Rogério e Marquinhos aí. Um menino excepcional, a educação.
1: Maravilha.
3: Isso que é importante, né?
1: Ô Celso, a gente vai ao intervalo? Vamos lá, rapidinho, e a gente volta aqui já, ainda com o trio nordestino. 5h41, Acorda Brasil!
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0: nós temos aqui esse trio maravilhoso na madrugada mais ouvida do rádio brasileiro. Olha aqui, enquanto houver programa e profissional de rádio como você, o forró não vai morrer. Parabéns, Ricardo Porto. Valeu, Ricardo Porto. Estamos aqui para defender sempre a nossa cultura, o nosso destino, o nosso forró. Alô?
1: Valdo Silva, bom dia, meu irmão. Aqui é Ailton Lobato. Rapaz, que emoção, viu? E o nordestino, o melhor do Nordeste, do Brasil, do mundo. Aqui escutando aqui, Valdo. É uma dessa daí. Já escutei muito essa música, viu? Um abraço para todos vocês, que Deus abençoe vocês aí. E o nordestino, você também, Valdo Silva, Valdo Silva, esse na melhor do Brasil, que é a Sociedade da Bahia. Quanta emoção ouvindo essa música aí, viu, Valdo? Deus abençoe esse tio maravilhoso.
2: Bom dia,
1: um abraço
2: a
1: todos.
2: Bom dia, meu irmão.
0: Amém, meu irmão. Muito obrigado. Tem mais?
3: Bom dia, Valdo Silva.
0: Bom dia.
3: Agora você me fez voltar, a gente falando assim, esse trio nordestino aí tem história.
0: Sempre
3: aí
0: mexe com
3: em primeiro um lugar, em segundo, é, aqueles trios nordestes também, outros que lembra minha infância aí. Então, nordestino é o Cuncu, né? É o trio mais famoso do Brasil. Troca aí, Juazeiro Petrolina aí, se puder.
0: A galera já sabe o repertório todo, né, rapaz? É impressionante isso, Valdo, né, Sivuca?
2: Ah. Eu tava aqui agora aí no celular, um amigo meu, Ferrete.
0: Tá ouvindo, parece, a gente, grande Ferrete.
2: Ele mandou um abraço aqui pra todo mundo, um abraço, Ferrete, pra você.
0: Grande,
2: tá ouvindo? A gente sempre se fala.
0: Grande
2: Ferrete. Ferrete. É, um abraço pra ele mais uma vez do trio nordestino, e meu especial, porque Ferrete é um grande amigo.
0: Grande amigo.
2: Eu lembro quando eu conheci Ferrete lá em Amargosa, eu tava tocando com um projeto, acho que era Verlando, João Sereno e Celo Costa. Eram os cantadores, ele tava tocando lá, a gente se conheceu, a gente começou a tocar uns forró lá, rapaz, de lá pra cá a gente pegou uma amizade, até hoje a gente se fala direto.
0: Que um abraço, bacana. Ferrete. Alô?
4: Valdo Silva, bom dia, de Valdo Castro Alves. Ouvinte do programa, olha, é a maior vergonha o São João com um negócio de banda de pagode, tinha que ser só forrozeiro, que nem antigamente existia só forrozeiro. Bom dia aí.
0: Bom dia, meu amigo. Infelizmente não é todo mundo que pensa assim, né? Quem está no comando acaba deturpando tudo, querendo detonar tudo. Mas nós estamos aqui para tentar fazer a nossa parte sempre. Vamos ver quem é esse aqui. Alô?
5: Aldo Silva, bom dia.
0: Bom dia.
5: Roberto Aloysio Campinho, parabéns daí o trio nordestino, né?
2: Obrigado.
5: Essa sofona é boa, essa sofona fala. Sabe também o triângulo.
2: Obrigado, meu irmão. Obrigado.
5: E aí, o filho de compadre Quininho de Valente, filho não, afilhado de compadre Quininho de Valente, só tem que ser fera também, né?
2: É.
5: O cantor é fera. Parabéns, forró do bom, forró autêntico. Tô aqui na escuta.
0: Valeu.
6: Bom dia. Bom dia, trio nordestino.
2: Bom dia.
6: Valdo, a gente se emociona, conhece, sabe todo o repertório. A Bahia, não só a Bahia, mas o Nordeste, tudo sabe o repertório do trio nordestino. Agora, por que, Valdo? A gente tem o rei do axé, rei de não sei o quê, rei da favela, príncipe de não sei o quê. Por que não tem uma mídia valorosa e justa para o trio nordestino, Valdo? Um abraço.
0: Na verdade, ele nem precisa, né? Ele já é, nem precisa, né? Esse reconhecimento tá aí, a prova de cada um de vocês ligando, mandando mensagem, não é isso, Luiz Mário? A própria história conta tudo isso. É porque...

0: Mas queria agradecer também a você, Homem do Bico, porque vocês têm batalhado sobre São João, tem que ser música nordestina, e hoje o Ministério Público da Bahia tem feito um trabalho que vocês sempre procuraram fazer para evitar a corrupção em prefeituras e o melhor São João para o povo, que aí vai colocar verbas menores e as pessoas que realmente tocam o forró. Parabéns, que Deus abençoe a sua família e toda a família da Rádio Sociedade.
1: Valeu, meu amigo. Precisamos muito mais do que isso, de intervenção mesmo, de tirar do palco mesmo. O que a gente precisa é isso, de tirar o que não tem nada a ver com o nosso estilo, né? Com nossa cultura. Vamos fechando aqui.
2: Pô, Valdo, eu tô vendo aqui o trio nordestino aqui. Agora eu lembrei de uma história que saiu antigamente aí, rapaz. Falando que a... tinha um trio aí, se passando pelo trio nordestino, fazendo as apresentações aí. Não era um trio real, era um trio fake. Quem sempre filmasse isso com os componentes aí, se puder, né? Um abraço, Ronaldo Senna.
1: Essa história repercutiu realmente,
3: Ronaldo,
1: não é isso?
3: É, não, aconteceu sim. Aconteceu nos anos 70, né? Mas com a avó de Seu Luiz Gonzaga e Dominguinhos, o trio nordestino botaram o Roxinho da Bahia. E era sogro de Oswaldinho. Oswaldinho comentava com eles: ó, não mexe com os meninos. Os meninos já são conhecidíssimos. Aí eles foram fazer um show aqui em Milagres. Aí eles cantaram um repertório totalmente diferente. Que o trio nordestino era moreno, não era branco. Esse trio nordestino tá errado. Tá pintado, mas sempre comentava. E tava cantando uma música totalmente diferente. Cadê Psiguari? Cadê da Ibetai? Pra que fogueira? Pra que balão?
1: É, rapaz.
4: A voz do Lindu marcante.
1: Olha, nós só temos 3 minutinhos agora pra gente fechar aqui. Pode ser?
3: Vamos cantar Petrolina Juazeiro.
1: Pra sair com a mão. É, foi a verdade, é.
3: Pediu Petrolina Juazeiro. É pra você.
1: É o tempo de uma canção mesmo. 3 minutinhos aqui pra gente fechar. Trio Nordestino! Simbora. 5h52. Ê, shotzinho, esse daí ensina você a dançar, viu? Pra você que diz que não sabe dançar forró.

0: Esperamos todos vocês lá.
1: Gostou da minha intervenção?
2: Claro, com
1: bateu
2: certeza.
1: Bateu certo, não bateu foi, certinho. Velho? Rapaz, você vê assim, eu digo, rapaz, esse negócio vai caber, cabe coisa boa aqui, velho.
2: Gente, obrigado aí pela...
1: Luiz Mário,
2: pelo convite,
1: Mário. Eu que te agradeço,
2: esperamos que o ano que vem, viemos pra cá novamente.
1: Se Deus quiser, que Deus dê muita saúde a todos vocês.
2: Obrigado.
0: Amém.
2: A todos nós,
1: quando
2: né?
1: Quando eu vejo às vezes, Rogério... Parabéns, velho, mais obrigado, uma vez. Meu, você dispensa comentários.
3: Recepção. Lembrando, gente, ó, segue o Trio Nordestino lá no Instagram. É trio.nordestino. Lá você vai ficar por dentro de toda a agenda do trio. Aqui pela Bahia, Pernambuco.
2: Pelo Brasil todo, né?
3: Paraíba. Eu acho que, né, hoje o trio não é. É internacional.
1: É mundo, né?
3: É o mundo.
1: Obrigado,
2: Gil. E hoje, não esquecendo, a partir das 21h30, tem Nordestino
1: no Pelourinho, ao vivo, né? Pra você.
2: Na Praça das Artes, né?
3: É, vamos lá.
2: Agora, assistir o jogo do Brasil e vendo o Trio Nordestino.
1: Essa é boa demais.
2: Nem quer.
1: Marquinhos, parabéns pela sua competência também. Você é um astro, viu,
2: obrigado,
1: velho?
2: Obrigado, meu.
1: Você
2: irmão,
1: é uma das grandes férias. Não é à toa que você veio de lá. Você veio de lá. Lá de Serra Talhada, na Pernambuco.
2: Obrigado pelo carinho.
1: Acabou,
2: Rádio Sociedade. Até
1: valeu,
2: a próxima.
1: Valeu. Acabou. Valeu, Coroneto. Que pena. Acabou, viu? Acabou. 9 horas tem mais lá no Pelourinho. 9h30, 21h30. Acabou. Vem aí o balanço geral com ele, Noel Tavares, que está substituindo aí o nosso Adelson Carvalho, que está em férias, viu? Até amanhã, meus compadres e minhas comadres. Até amanhã, Brasil.

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2: Salvador, Brasil querido, 6 horas 3 minutos.

0: Santana, eu estou na rádio. A você, ouvinte de sociedade, obrigado pelo carinho da audiência. Você ligado nesta emissora, nota mil, audiência lá em cima. Aqui eu tenho na mesa de áudio, querido Ramon Santana. Celso Trindade indo pra casa de duas rodas, hein? E lá vai, vai descansar, Celso. Aqui eu tenho no apoio técnico Matheus Giacomi, departamento de jornalismo Evelyn Teixeira, tem Ananias Serra Negra e tem mais meio mundo de gente trabalhando para trazer para você, ouvinte de sociedade, as informações, seja de Salvador, interior do estado, também região metropolitana. O importante é você estar sempre conectado com a sociedade. Às 6h04 em Salvador, já dou uma desfilada nas notícias. Sociedadeonline.com já diz assim, ó, acordo entre Estados Unidos e Irã pode aliviar preço do petróleo no mundo. Eu quero dizer para você, ouvinte sociedade, que o litro da gasolina em Salvador, a média é 6,83. Estava 6,93. De anteontem para ontem houve uma queda rápida. E está por 6,83. Ora, mas antes dessa confusão toda, antes dessa briga do Oriente, eu pagava R$5 e pouco, e depois ficou um tempão a 6,13 e foi baixando, aí baixava, subia, subia, baixava, subia, subia, baixava, e depois veio esse boom no preço. Hoje está 6,83. Essas brigas pelo mundo afora acontecem sempre por algum tipo de interesse. Não vem para cá dizer que o interesse é o povo. Porque eu tô vendo gente invadindo o país, jogando bomba, jogando foguete, mas eu não vejo um presidente à frente da guerra. O presidente só serve para canetar? Ele vai lá e diz, ó, tá autorizado, vai, pode bombardear. Vai pra frente da guerra, vai pra frente da batalha, que aí você vai sentir na pele o que é que os seus soldados passam. Agora, esteja também num local desse de conflito, um presidente desse, e o local ser bombardeado, ele vai saber o que é que o povo passa. Porque vira e mexe vem histórias. Escola foi bombardeada, tantas crianças morreram. O hospital foi bombardeado, os doentes morreram. É complicado. Agora vem a notícia de acordo envolvendo Estados Unidos e Irã e que pode aliviar o preço do petróleo. Ora, eu não estou aqui só em busca ou só pensando em alívio de preço do petróleo. Essa matéria, por sinal, é do querido Matheus Giacomi. Ele diz que um acordo firmado entre Estados Unidos e Irã para encerrar o conflito entre os dois países e reabrir o Estreito de Hormuz pode trazer reflexos positivos para a economia mundial. A passagem marítima é considerada uma das mais importantes do planeta para o transporte de petróleo e gás natural. Durante o período de tensão, o fluxo de embarcações foi afetado, gerando preocupação com o abastecimento global e pressionando os preços da commodity. Com o anúncio do entendimento entre os dois países, o mercado reagiu imediatamente e registrou queda nas cotações internacionais do petróleo. E aí é por isso que continua com preço lá em cima, mas baixou 10 centavos. Especialistas avaliam que a reabertura gradual do estreito pode contribuir para a normalização do transporte marítimo e reduzir os riscos de novos aumentos de combustíveis. Eu desejo é que essa guerra acabe. Eu não estou pensando só na economia, eu estou pensando no todo. E é preciso acabar com essa história de invadir a casa dos outros. Agora são 6h08 em Salvador, 6h08 na capital baiana. Ó, eu já vou dando um recadinho pra você, ouvinte de sociedade. Hoje é 19, né? Que beleza. 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Às 6:08 em Salvador, é você mais do que nunca ligadão na sociedade. 6:08, pulou mais um, 6:09. Eu quero ouvir de sociedade, ouvinte falando conosco.
1: Bom dia, Noel Tavares, tá falando essa mãe da Estrada Velha do Aeroporto. Bom dia, bom programa, viu? Pra você e a Adriana aí. Tchau, tchau. Ficando por aqui mesmo, na BR. Tudo engarrafado.
0: Ô Samuel da Estrada Velha, é o seguinte. Tá tudo engarrafado, onde é que ele falou? Na BR. Tá tudo engarrafado na paralela. É complicado, meu irmão. Graças a Deus que eu saio de casa cedo, porque eu não consigo entender porque tanto congestionamento. Olha, você quer ver uma coisa? A paralela anteontem, eu peguei um congestionamento 4:30 da tarde, que era da dor de cabeça. Por quê? Porque chega no final da paralela, pra entrar pra São Cristóvão, subir aquele viaduto, é um Deus nos acuda. Ouvinte, sociedade falando. Cadê o ouvinte? Agora.
2: Fala, sociedade. Abaixo a seleção, tá fraquíssima. Quem é pior, Lancelotti ou Rogério? Me responde que eu sou meio rouco.
0: Pior? Olha, eu sei quem é melhor. Às 6:11 em Salvador, eu vou pra melhor. Eu vou pra o sul do estado, é correspondente de sociedade, Júlio Deves. Um forte abraço, bom dia.
3: Bom dia, Noel Tavares. Bom dia, ouvintes, sociedade, que começa o dia bem informados. 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Informação com credibilidade. E vamos com a previsão do tempo para Ilhéus nesta sexta-feira, 19 de junho. A previsão do tempo para Ilhéus indica céu predominantemente nublado, com possibilidades de pancadas de chuvas rápidas ao longo do dia. A temperatura deve variar entre 18 e 27 graus. Dito isto, Noel Tavares, pessoas com deficiências poderão realizar até esta sexta-feira a inscrição para o espaço reservado em frente ao palco do Itapedro. O atendimento acontece das 8 às 16 horas na Secretaria de Promoção Social e Combate à Pobreza, localizada na Avenida Félix Mendonça. De acordo com o secretário de Promoção Social e Combate à Pobreza, Erasmo Ávila, o espaço é destinado ao público PCD e foi ampliado nesta edição do evento. Para efetuar as inscrições, os acompanhantes das pessoas com deficiência devem apresentar a documentação exigida. No caso de pessoas com fibromialgia, será necessário apresentar o laudo médico contendo o CID. A secretaria também informou que trabalhadores que atuarão durante a festa, como ambulantes, catadores de materiais recicláveis, vigilantes, já podem inscrever seus filhos para o espaço CID. O atendimento ocorre no Centro de Referência de Assistência Social do bairro São Caetano, das 8 às 16 horas. Segundo o CEMP, responsáveis devem apresentar os documentos pessoais da criança no momento da inscrição. Até então, tem como objetivo oferecer acolhimento para as crianças durante o evento. Outra iniciativa, Neo Tavares, para o Itapedro é o Portal Solidário. que receberá doação de alimentos não perecíveis e ração para animais. Os itens arrecadados serão destinados às instituições assistenciais e às organizações de proteção animal. O Itapedro 2026 será realizado entre os dias 25 e 28 de junho na Arena Zé Cachoeira, em Itabuna, e a celebração é reconhecida como o maior São Pedro do Brasil. É com você, Noel Tavares.
0: Tá certo. E o sul do estado, Baixo Sul, Extremo Sul, na verdade essa Bahia fora, comemorando essas festas juninas, é muito milho, licor e companhia limitada. Obrigado, Júlio, 6h14 em Salvador. Por sinal, na segunda-feira eu vou conversar com Júlio, hoje eu vou bater um papo com ela, viu, Júlio, mais tarde, pra gente ver uma pauta. Eu recebi uma informação de que em Santa Cruz de Cabralha, que fica bem pertinho de Porto Seguro, certo? E que lá o transporte coletivo de estudantes ou para estudantes está com problema e a gurizada está no prejuízo. Mas eu passo esses detalhes, eu converso com o Júlio mais tarde. Agora são 6h14 em Salvador, 6h14 na capital baiana. 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É o governo do Brasil cada vez mais do lado do povo brasileiro. 6h16 em Salvador. Eu já vou dar outra circulada. Agora é Feira de Santana, é Centro-Norte. Gilvan Rodrigues, correspondente Sociedade. Bom dia.
4: Bom dia, Noel. Bom dia para você, ouvinte, conectado com a gente aqui na Rádio Sociedade. Uma ótima sexta-feira para todos. Noel, aqui na Princesinha do Sertão, invernou de vez, meu amigo. Desde ontem pela manhã, por volta ali das 10h, 10h30, aqui cai aquele cacau forte. Chuva durante toda a madrugada. É, como eu sempre digo, a gente torce para que essa chuva chegue na zona rural, no homem do campo, no agricultor, que estava com problema, está com problema, né, de estiagem. Ali suas plantações visando São João talvez não consigam mais, mas a gente torce para que essa chuva chegue lá, que tudo se regularize para esse povo, Noel. Olha, e agora dando uma volta pelos festejos juninos aqui de Feira de Santana e também pelo interior, a gente começa falando que algumas cidades, esse São João já começa hoje. Santo Antônio de Jesus, por exemplo, hoje já tem show de Mestrinho, entre outras bandas, Cruz das Almas também. Aqui na região, Conceição da, três cidades, né? Conceição da Feira, Berimbau e São Gonçalo dos Campos terão telão para a galera ali assistir o jogo. Na sequência também vai ser realizado shows. Lembrando que hoje tem nossa querida seleção brasileira, né? A gente torce para que hoje ganhe do Haiti aí, espante de vez essa zica, o jogo que acontece aí a partir das 9h30. E aqui em Feira, o São João começa já amanhã, neste sábado, nos distritos. A abertura oficial será no distrito de Maria Quitéria, conhecido também aí como São José. Amanhã terá a apresentação de quadrilhas, os Bambas do Nordeste, Raíssa é a rodada. Vale destacar também que aqui no município a Secretaria de Mobilidade Urbana irá disponibilizar transporte público de forma gratuita para quem desejar ir curtir os festejos nos distritos. Até uma forma de facilitar a população, de dar a população ter esse acesso aos distritos, que não fica longe aqui da sede não, fica 20, 25 minutinhos, mas aí tendo transporte público gratuito é uma forma também aí da galera curtir com mais segurança. E por falar em segurança, Noel, a gente destaca também, aproveitar a audiência, né, da Rádio Sociedade, pedir para os condutores terem cuidado nessas viagens que vão fazer para o interior, nessas viagens que vão fazer de ida, de volta, A gente vê muitos acidentes acontecendo nesse período. A gente pede aos condutores, né, que tenham uma certa prudência, preserve você, preserve sua família, preserve sua vida, preserve também a vida do outro, né, Noel?
0: Verdade, é verdade, é preciso preservar a vida, é preciso quem gosta de tomar uma, duas, três, seja lá quanto for, que lembre que existem outras pessoas e que não tem nada a ver com isso, que vai brincar, que vai pular fogueira, também deve tomar cuidado, e assim a festa junina ou as festas juninas ou São João, eu tenho certeza que as pessoas vão poder aproveitar ao máximo. Quem gosta de comer, que coma, quem gosta de soltar fogos, que solte. Agora, quem quer beber, que beba. Agora, tudo é preciso ter responsabilidade. Se você não tem responsabilidade com o que faz, aí, meu irmão, o bicho termina pegando. Obrigado, Gilvan. A você, ouvinte Sociedade, obrigado. Tem mais ouvinte Sociedade falando. Peraí que saiu. Agora, lá vai.
5: Bom dia, Noel. Estou indignado, Noel, com essa coisa baiana daqui de Salvador. Noel, a noite passada, de quarta para quinta, eu vi uma chuva de bala lá. Eu não sei por que chuva de bala, umas duas horas da madrugada. Aí quando eu cheguei ontem de tarde, que eu tentar o meu carro baleado. Aí a bala entrou na mala do carro, dentro da minha garagem. Na mala do carro, furou dois bancos e destruiu a central de acionado e quebrou o retrovisor do meu carro. Agora não, quem vai pagar esse prejuízo? Aí eu estava pronto para viajar hoje, não vou viajar mais, que eu vou ter que trocar o vidro do carro. Quem vai pagar isso? Você vê como são as polícias. Ele entra no bairro jogando bala para todo lado, que eu não vi nada de noite, do lado, não tinha nada. Só vi a chuva de bala. Mas não é a primeira vez que meu carro é baleado na garagem, não. Quem fala que é Edvaldo Ramos, daqui do Arenoso. Vamos ver como é que nós vivemos aqui em Salvador.
0: O Edvaldo Ramos, do Arenoso, você precisa comparecer à delegacia. Arenoso é o que Tancredo Neves, né? Então é o que? 11ª delegacia. Precisa ir à delegacia, relatar o que aconteceu e fazer uma ocorrência, viu? E aí, provavelmente, você vai procurar seu seguro para dar entrada. Agora, pode questionar também o Estado com relação a essa situação. Mas é preciso registrar queixa na Polícia Civil, tá bom? Vai, meu Brasil querido! 6:21.
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3: O sistema Confea, CREA e Mútua já definiram as diretrizes para as eleições 2026. A votação será no dia 3 de julho, totalmente digital, permitindo que profissionais de todo o país participem com mais praticidade e segurança. Mas atenção, para garantir o direito ao voto, é fundamental manter o cadastro atualizado e estar em dia com o conselho. O processo eleitoral vai escolher representantes importantes para o futuro das engenharias, da agronomia e das geociências no Brasil. Além disso, os profissionais que desejam concorrer precisam ficar atento aos prazos, incluindo o período de registro de candidaturas e o início da campanha. Participar desse processo é fortalecer a representatividade e contribuir diretamente para os rumos da profissão.
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5: Ei, você sabe como a lei é criada na Câmara Municipal de Salvador? 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Tudo começa com um projeto de lei, o famoso PL. 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

0: Salvador, Brasil querido, agora 6h29.
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0: Tô aqui na sociedade e é pra lá que eu vou.
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0: Tiago Costa, um forte abraço, bom dia.
2: Oi, Noel, bom dia para você, bom dia para os nossos ouvintes, uma excelente sexta-feira a todos. Eu vou começar atualizando o motorista sobre a Avenida Paralela, isso porque o tráfego já está intenso em direção ao centro, mas ainda não tem retenção, o motorista não encontra dificuldades para trafegar, é um bom caminho para quem está saindo da Estrada do Coco e vai para a região do Cabulo, ali para Imbuí. Na BR-324 tem registro de ocorrência, agora na Jaqueira do Carneiro em direção ao centro, e tem um pouquinho de retenção passando aí do Porto Seco Pirajá. Você que está saindo de Águas Claras e vai para a Cidade Baixa, a dica é cortar pela ligação Lobato-Pirajá e completar pela suburbana. 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Segue daí, Noel.
0: Acerto, meu velho, você volta já já. Agora norte do estado tem correspondente de sociedade, Karine Paixão, bom dia. Agora 6h30 em Salvador, tem mais aí pra gente? 6h30 em Salvador, vamos ao oeste do estado, hein? Como é? Evelyn Teixeira tá aqui comigo. 6h30 em Salvador.
3: 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Muito bom dia, Noel. Um ótimo dia para você que acompanha o Balanço Geral. A gente começa amanhã trazendo as principais informações para você sair de casa bem atualizado nessa sexta-feira. A frente fria que atua no litoral baiano e deixa o tempo chuvoso aqui em Salvador vai perder força hoje, garantindo tempo firme e elevação das temperaturas para as festas de São João. De acordo com a Defesa Civil de Salvador, a chegada de uma massa de ar quente e seco vai trazer maior presença de sol entre sábado e quarta-feira. A previsão para o período do festivo é de que as temperaturas máximas cheguem a atingir 31 graus na cidade. E 5 idosos foram resgatados pela Polícia Civil em um imóvel que funcionava como instituição de longa permanência para pessoas idosas de forma clandestina no bairro de Vila Rui Barbosa, na Cidade Baixa, em Salvador. Uma mulher de 59 anos, apontada como responsável pelo local, foi presa em flagrante por maus tratos e exposição a perigo de pessoa idosa. A ação ocorreu no âmbito da Operação Virtude, após uma denúncia anônima. Segundo a Delegacia Especial de Atendimento ao Idoso, as vítimas com idade entre 64 e 81 anos foram encontradas em situação de vulnerabilidade e submetidas a condições inadequadas de cuidado e dignidade. É com você, Noel.
0: Tá certo, Evelyn, muito obrigado. Eu vou ao norte do estado, Karine Paixão. Bom dia, Karine.
4: Bom dia, Noel. Me ouve bem?
0: Sim, fique à vontade.
4: Perfeito, então, meu querido. Um bom dia para você, um bom dia para toda a audiência do Balanço Geral. A gente traz informações aqui direto do norte da Bahia e falando de Senhor do Bonfim, onde a Embasa intensificou as ações preventivas para garantir o funcionamento dos sistemas de abastecimento de água e esgotamento sanitário durante o período junino. As equipes realizam inspeções nas redes de água e esgoto dos principais circuitos da festa, além de manutenção preventiva em equipamentos, testes de geradores, revisão de caminhões operacionais e reforço na logística de material e combustíveis. A operação também inclui o monitoramento das estruturas elétricas em parceria com a concessionária de energia, buscando reduzir os riscos de interrupções do abastecimento de água na cidade durante os festejos. Segundo a Embasa, o planejamento é necessário porque Senhor do Bonfim tem um aumento significativo da população presente na cidade nesse período, quando milhares de visitantes chegam para participar dos festejos juninos. A empresa informou ainda que vai manter equipes extras em regime de plantão para atender possíveis ocorrências e garantir a maior agilidade na prestação dos serviços. A orientação para os moradores e turistas também que alugam imóveis durante os festejos é verificar as condições das instalações hidráulicas, né, possíveis vazamentos e a capacidade dos reservatórios de água, especialmente em residências que irão receber um número maior de pessoas. Lembrando que em Senhor do Bonfim, o sistema de abastecimento de água acontece no regime de rodízio, né? Então, cada localidade recebe ali o abastecimento de água de acordo com o dia da semana, e durante os festejos juninos, essa operação será diferenciada justamente para evitar o desabastecimento. A festa começa hoje na cidade tudo pronto já para o início dos festejos lá no Circuito Gonzagão, no pátio de eventos da cidade. E fica aí a expectativa realmente de uma experiência inesquecível, tanto para quem mora lá como quem vai visitando. Encerro por aqui falando de Juazeiro, mas com informações do norte da Bahia para a Rádio Sociedade, que agora é 97.9 FM. Informação com credibilidade, Karine Paixão.
0: Tá certo, Karine, muito obrigado. E eu vi, por sinal, algumas matérias sobre a Embasa com o trabalho de expansão de água, e eu acho muito interessante porque eu já carreguei água na cabeça, e não era negócio de lá vai Maria, não, lá vai Noel, não, lá ia, né? Porque eu ia, era aquele tempo. Então, água de primeira qualidade é sempre bem-vinda. 6:35 em Salvador, correspondente Sociedade, Oeste do Estado, Luiz Eduardo Magalhães, Érica Gomes, bom dia.
5: Muito bom dia, Noel Tavares, muito bom dia a todos os ouvintes da Rádio Sociedade da Bahia. Você falando aí da qualidade de água, Noel, eu sou da zona rural, eu também carreguei muita água na cabeça, viu? Merda. Subi a ladeira, desci a ladeira para ir buscar água no tanque, então sim, é muito importante a qualidade da água.
0: E a gente sabe que água de qualidade, ela traz vida para nós. Quando a água está suja, quando a água está contaminada, ela só pode trazer problemas. Então, nada melhor do que água de qualidade.
5: Muito bem, vamos lá. Exatamente hoje, começa a operação da Polícia Federal Rodoviária, PRF, né? A operação, a mega operação São João, para todo o estado da Bahia. Então, começou o mês mais desejado dos baianos, né? O mês mais famoso para o Nordeste. E a Bahia em específico, vamos ressaltar aqui na BR-242, que vai ter um grande fluxo, principalmente dos estados, né, que passa fluxo pela BR-242, Goiás, Tocantins, Distrito Federal, que vem curtir os festejos na Bahia. Então, o alerta aí para esse período de muito fluxo, para redução de acidentes, né? A PRF vai estar contando com monitoramento de drones. Aqui na região oeste, logo na próxima semana já começam os festejos também em Luiz Eduardo Magalhães, que é considerado um dos maiores São João do Oeste. E fica o alerta, a PRF já vai estar operando, a operação inicia hoje, Noel.
0: Essa questão de operação da Polícia Rodoviária, não só estadual como federal, é muito interessante, porque, por exemplo, agora mesmo eu estava ali recebendo algumas imagens aqui na BR-324, completamente congestionada aqui em Salvador. Imagina chegando em Feira de Santana. Aí tem os sabidinhos que entendem que tem que trafegar pelo acostamento. Então,
5: pois é.
0: Tem gente que faz farra a noite toda e depois diz, eu vou viajar de madrugada. Os acidentes acontecem. Então, a polícia realmente tem que intensificar a fiscalização, mas independente disso, eu acho que o motorista tem que criar consciência de, no mínimo, respeito e responsabilidade, Érica.
5: E vale lembrar que é uma observação na operação, o tráfego pelo acostamento, como você mencionou aí, será um dos pontos que a PRF vai estar colocando em consideração e multando, porque existem esses engraçadinhos, como você mencionou, e é um dos grandes fatores para aumento de acidentes. Então, a multa por tráfego no acostamento será uma dos pontos principais nessa operação.
0: Certo, um abraço a você, Érica, muito obrigado.
5: Até muito amanhã. Obrigada.
0: Valeu. Agora são 6:38 em Salvador, 6:38 na capital baiana. Ó, Érica trouxe direto do oeste do estado informações sobre as rodovias, né? A Polícia Rodoviária Federal intensificando os trabalhos naquela área, mas quem tá no congestionamento agora, será que tá? Porque ele me mandou mensagem 5:58, meu amigo Tony Silva, ó, tá pegando a estrada, vai viajar com a família? Não, já está viajando, todo mundo indo pra Jequié. Tony, Dona Thelma, que é a esposa, e Clarinha, a filhona. Um abraço a vocês, boa viagem, que Deus abençoe. Tony Silva, então, tem esporte na área.
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0: Oi, Brenner, um forte abraço.
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0: Bom dia, Brenner. do Balanço Geral. Muito bom dia, Noel Tavares, e a todos os ouvintes do Balanço Geral aqui na Rádio Sociedade da Bahia. Pois é, Noel, mais um fechamento da segunda rodada da fase de grupos da Copa do Mundo. E hoje, a grande expectativa, às 21h30 da noite, onde a gente vai ter Brasil e Haiti. Será que o Brasil vai conquistar os primeiros 3 pontos na Copa do Mundo? A gente espera, não só os 3 pontos, que vença e vença jogando bem. E também tem a expectativa em relação à escalação inicial do Brasil, que vai ser dada ali pelo Carlo Ancelotti, que em entrevista no dia de ontem, na entrevista pré-jogo da FIFA, né, estava aí do Gabriel Magalhães, o Ancelotti não deu pistas da escalação, falou que vai ter mudanças, né? Não falou se vai ter 3, 4, 5, não falou o número de mudanças, mas falou que vai ter mudanças. E citou o primeiro tempo ruim do Brasil contra Marrocos, onde o Brasil saiu perdendo e depois empatou com o golaço do Vinícius Júnior. A grande esperança é em relação ao Endrick, mas acredito que vai dar o Matheus Cunha na frente, aqui é palpite, tá na informação. Casimiro pode ser também um dos jogadores que sejam modificados, no lugar dele entre o Fabinho. Na lateral direita, eu acho que isso já é certo. Pelo início do Ibanez, um pouco meio perdido ali na lateral direita, no primeiro jogo contra o Marrocos, ele que acabou saindo no intervalo do jogo junto com o Casimiro, porque levou o cartão amarelo. Mas acredito também que deva sair o Ibanez e o Danilo, lateral, que deu entrevista durante essa semana, uma entrevista muito boa, deve ser o titular. Na frente, a grande dúvida também fica por conta do ataque barra meio, né? Porque o Lucas Paquetá foi o terceiro jogador de meio de campo, mas não era assim que o Ancelotti vinha jogando. O Ancelotti vinha jogando no 4-2-4, com 4 atacantes e apenas 2 volantes, Casimiro e Bruno Guimarães. Na estreia da seleção, além do Igor Thiago, que foi a novidade na frente, ele colocou o Lucas Paquetá, que eu acredito também que pode perder vaga, e aí para o Luiz Henrique, que era o jogador que vinha atuando ali do lado direito do ataque, a não ser que ele opte por colocar o Rafinha por ali, colocar outro jogador no meio de campo, pode ser o Danilo Santos, baiano, pode ser o Ederson, que foi convocado em cima da hora no lugar do Wesley. Então são algumas dúvidas que a gente tem. Vale lembrar que Copa Sociedade ao meio-dia, diretamente do Shopping Piedade, com Fabrício Cunha e convidados, e às 19h estarei aqui na Rádio Sociedade fazendo a segunda edição do Copa Sociedade, é claro, com vários repórteres rodando na capital baiana para falar com o torcedor e viver, é claro, essa expectativa do segundo jogo da seleção. Valeu, Noel! Forte abraço!
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0: Valeu, Brenner. Faltam 18 minutos para as 7.
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4: Você sabia que o diabetes também pode afetar a sua visão? A retinopatia diabética acontece quando alterações da glicemia danificam os vasos da retina, podendo comprometer a visão de forma silenciosa. Por isso, é fundamental manter o açúcar do sangue dentro de uma faixa de segurança. A glicemia não deve ficar muito alta, mas também não deve cair de forma brusca, porque essas variações podem prejudicar o tecido da retina ao longo do tempo. Muitas vezes, os sintomas só aparecem em fases mais avançadas, com visão embaçada, manchas ou perda visual. Faça acompanhamento regular com o oftalmologista e mantenha seus exames em dia. Cuidar do diabetes também é cuidar da sua visão.
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0: 6h48 em Salvador.
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0: Estou aqui da Sociedade Correspondente, agora é o que? Agreste, né? É Alagoinhas, Luciano Reis, bom dia.
2: Oi, Laura Tavares, um abraço para você, bom dia para o ouvinte do Balanço Geral da Rádio Sociedade da Bahia, que agora é 97.9 FM. Neste momento, chuva caindo leve aqui na cidade de Alagoinhas. Visando garantir a excelência da prestação dos serviços, a segurança alimentar dos milhares de forrozeiros e a geração de renda de forma organizada, o município de Alagoinhas, por meio da Secretaria Municipal de Mobilidade e Ordem Pública, realizou no espaço Colaborar uma capacitação e ordenação voltada para os trabalhadores informais que atuarão no circuito do São João. A ação, realizada em parceria com o governo da Bahia, reuniu cerca de 200 ambulantes cadastrados para o curso de manipulação de alimentos e bebidas, além de palestras técnicas sobre segurança, vigilância sanitária e a entrega oficial das autorizações de trabalho. Durante a manhã, os trabalhadores receberam instruções da vigilância sanitária sobre as boas práticas de higiene, acondicionamento e manuseio de comidas e bebidas. A Defesa Civil e o Corpo de Bombeiros também integraram as capacitações realizadas para o público-alvo. De acordo com Renata Fortaleza, assessora de gabinete da ACEMORP, a reunião serviu para alinhar detalhadamente as proibições e permissões comerciais. Outro

0: trabalhar. Por exemplo, vamos falar em comida, quem prepara o cachorro quente, quem prepara o acarajé e tal, tem que saber como manusear esses produtos. Senão a galera vai curtir, vai comer, vai beber e depois vai sentir no mínimo uma senhora dor de barriga. E aí, meu irmão, o bicho pega, que é a famosa diarreia. Então, é interessante esse tipo de atividade, que as pessoas aproveitam ao máximo, que adquiram realmente a informação para desenvolver o trabalho da melhor maneira possível, inclusive como tratar o cliente e que o cliente, ou seja, aquele que vai para lá festejar, que também vá em paz para que tudo termine bem. 6h51 em Salvador, agora é Ente Pro, né? Marcelo Gama, um forte abraço, bom dia.
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0: 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Agora 6h56 em Salvador, girando, tem correspondente sociedade, agora é capital federal, é Brasília. Rafael Lacerda, bom dia.
1: Bom dia, Noel. Bom dia a você, ouvinte de sociedade. Olha só, agora sexta-feira chegou aqui para todos nós, na verdade, esse dia tão aguardado por todos. E, Noel, trago notícias do Congresso Nacional para vocês, né? Ontem o senador Davi Alcolumbre marcou com a Frente Nacional de Prefeitas e Prefeitos, né? Conhecido como FNP, marcou agora, ele convocou os prefeitos para comparecerem dia 1º de julho numa reunião para debater novamente o fim da escala 6x1, Noel. A gente tem falado disso aqui dia após dia porque é de grande repercussão nacional. Todo mundo aguarda o resultado dessa PEC, o projeto de emenda constitucional, para saber o que vai ser decidido, né? Agora cabe ao Senado aprovar a PEC, né? Se fosse passar por ele sem alteração do texto, pode entrar em vigor. Lembrando que, caso seja aprovada, terão até 90 dias os empresários para implantar o fim da 6x1. E o que que acontece? Agora os prefeitos são convocados, né, para explicar o impacto, para cada um trazer a perspectiva dos seus municípios, para explicar o impacto dentro do campo das prefeituras. Como é que isso vai funcionar? Isso vai trazer uma posição favorável, desfavorável para cada um dos municípios? É importante esse debate. Muitos têm dito que o senador Davi Alcolumbre tem adiado cada vez mais esse debate, né? Para que faça uma rivalidade com o governo, né? Com o Congresso dos Deputados também. Mas o que se sabe, Noel, é que essa, de qualquer forma, não é uma decisão fácil de ser tomada, né? É necessário ouvir trabalhadores, é necessário ouvir empresários, e o senador Davi Alcolumbre tem feito isso, né? Então não cabe a nós, pelo menos aqui, né? Eu trago a informação para vocês com credibilidade para dizer que foi convocado os prefeitos e essa reunião irá ocorrer no dia 1º de julho. Foram convocados ontem os prefeitos e a gente vai aguardar para ver o que será desse resultado. Noel, volto com você aí no estúdio, meu amigo.
0: Tá certo, muito obrigado, Rafael Lacerda. E Alcolumbre também deixou escapar outro dia em que não vai haver muito, ou não deve haver muito debate no Senado, porque, de acordo com ele, a Câmara se debruçou nisso, discutiu, aprovou e, claro, agora foi pro Senado fazer a parte dele, né? Mas obrigado mais uma vez, Rafael. 6h59 em Salvador, região metropolitana. Correspondente de sociedade, Egivaldo Lima.
2: Bom dia para você, Noel. Bom dia para o ouvinte da Rádio Sociedade da Bahia, agora em 97.9 FM. A forte chuva desta quinta-feira provocou mais uma vez a cheia do rio Subaé na cidade de Santo Amaro, no Recôncavo Baiano. Vários bairros ficaram alagados. Os locais de maior transtorno foram os bairros Ideal e Trapiche de Baixo. A água invadiu casas, estragou móveis e obrigou moradores a deixarem as residências. A rodovia que liga a sede ao distrito de Oliveira dos Campinhos foi interditada devido ao deslizamento de terra e queda de árvores. A Defesa Civil chegou a emitir um alerta antes do temporal para alguns moradores da cidade, falando sobre a possibilidade de chuva forte e os riscos, principalmente para quem mora em áreas vulneráveis. Até o momento não há informações se alguém ficou ferido, nem o número de pessoas atingidas. As equipes seguem monitorando a cidade de Santo Amaro, Noel Tavares.
0: E Santo Amaro, Givaldo, que tem aquele, infelizmente, né, vira e mexe aquela tragédia. Eu tenho muitos parentes em Santo Amaro, viu? E aquele rio Subaé, quando ele transborda, ele leva tudo que está pela frente. Agora, são duas situações que eu analiso também, viu? Quando o rio transborda, é por quê? Porque ele está cheio, ou seja, grande volume de água, mas também ele está entupido, ele está assoreado, e aí, meu irmão, qualquer chuvinha que vem termina transbordando e a população é que sobra, Edivaldo.
2: Pois é, o rio corta a cidade, literalmente, corta a cidade ao meio, o rio Subaé em Santo Amaro. E aí, como você falou, o rio tem muito lixo dentro, tem... muito esgoto é jogado para dentro, a questão da vazão, que não tem como, porque o mar está ali perto, então a água, quando vem um volume grande, não tem como a água escoar, muitas residências ao lado, então tudo isso colabora aí para que o rio Subaé, sempre que chove forte, ele transbordar, e todo ano é a mesma cena, é o mesmo filme, moradores desabrigados, trabalhadores ficam sem poder ganhar o seu pão no dia a dia, e vem sempre esta problemática em Santo Amaro, e voltou a chover agora aqui pela região.
0: Tá certo, muito obrigado, Edivaldo Lima, e sem contar que o rio passa ali pertinho da feira, meio mundo de gente joga tomate, caixote, papel, sacola, seja lá o que for, é lixo dentro do rio e é complicação pura. Meu Brasil querido, 7:02.
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5: Quem procura tradição, grandes atrações e aquele clima de interior que conquista qualquer visitante, encontra tudo isso em Ipiaú. 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

0: Agora, meu Brasil querido, 7:09.
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0: Ou aqui na Sociedade, 7:10.
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0: Ó, vem aí a Superfeira Bahia, é da Base Associação dos Supermercadistas do Estado da Bahia. É, quem está conosco agora é Mauro Rocha, superintendente da Base. É, Mauro, bom dia, tudo bem?
2: Bom dia, Noel. É, mais uma vez um prazer estar aqui na Rádio Sociedade falando do maior evento do nosso setor, do Norte e Nordeste, a Super Bahia 2026.
0: Eu vou aproveitar, Mauro, aqui e vou matar um monte de curiosidade, né? Com relação aos supermercados, porque eu sempre, quando eu converso com os colegas, eu sempre digo, desde pequeno, Mauro, eu aprendi com minha mãe, lá em Paripe, a pesquisar preços. Diante da intensificação de lojas, diante da intensificação até de grupos, que agora os grupos estão sendo formados, e eu entendi que até para conseguir o preço melhor e repassar para nós consumidores. Mesmo assim, ainda vale a pena pesquisar preços?
2: Olha, na realidade, sem dúvida nenhuma. Hoje o consumidor, ele faz a sua pesquisa no próprio celular, né? Porque você tem acesso a todas as informações, muitas empresas divulgam isso. E eu acho que é válido. Às vezes, em algum momento, você tem uma diferença de preço. Como você falou, você fazia a pesquisa de preço em Paripe, em alguns isso. bairros, tem diferença de preço de outros. Outros supermercados atendem uma classe econômica diferente. Então, outros formatos, né? O formato atacado, o formato varejo. E eu acho que é sempre bom, né? Quem sai ganhando é o consumidor.
0: E nessa de ganhar, a gente não ganha só no preço, a gente ganha também com relação à qualidade dos produtos.
2: Sem dúvida nenhuma. Hoje, o varejo de alimentos, todos os nossos supermercados, principalmente os associados à Base, eles estão muito preocupados na questão da qualidade, né? Então, a gente hoje ganha o consumidor pela qualidade, pela maneira como você faz a arrumação da sua loja, a limpeza, né? Pela maneira como os seus associados ou os seus empregados atendem o consumidor. Todo mundo quer um sorriso no rosto,
0: verdade,
2: quer ser bem atendido.
0: Verdade.
2: Então, a gente hoje, com a concorrência que está muito grande, o setor, ele precisa tá muito atento na questão da qualidade, que isso é que faz com que o consumidor retorne às lojas, né?
0: Você falou em concorrência muito grande. Essa concorrência é com os atacadistas?
2: Não, é com...
0: Ou faz parte do grupo?
2: De uma maneira geral. Sim. Porque o número, como você falou, de lojas no nosso estado e em Salvador e região metropolitana aumentou bastante, né? É um setor que cresce muito, gera muito emprego e renda. Então, você tem um número de lojas muito grande, às vezes, no mesmo bairro.
0: Verdade. Como é que a Base atua diretamente com esses comerciantes, tipo, para passar algum tipo de informação, do tipo, melhor forma de atendimento, como acondicionar os produtos? Porque a gente vira e mexe, um exemplo bem simples que eu vou procurar trazer aqui, a gente vira e mexe e recebe informação que o queijo, que a mortadela, peito de peru, não podem ser cortados antes, tem uma coisa dessa. Como é que a Base chega junto a esses comerciantes para que evitem problemas?
2: Pronto, existe toda uma legislação, você sabe que a própria vigilância sanitária regula muitas coisas, o Ibametro. A gente costuma fazer muitas palestras dentro da própria associação, que hoje é formada pelas principais redes do varejo de alimentos. Então, os donos do supermercado são diretores da Base, e lá a gente faz palestras, a gente dá cursos exatamente mostrando como deve ser feito o acondicionamento dos produtos, como é que você deve realmente ficar atento a todas as normas regulatórias. Recentemente, há um mês atrás, a gente fez um evento com o Ibametro, porque tem toda a questão das medidas, do acondicionamento. Aí você falou da questão dos fatiados. Então, todas essas legislações e todas as questões referentes ao alimento, ao acondicionamento, como você deve guardar, a gente costuma passar isso para os nossos associados através de palestras, através de reuniões. Então, e a própria feira é um bom momento, onde a gente vai falar também sobre muitas coisas ligadas ao nosso setor, através de diversas palestras. Durante os 3 dias, nós teremos 20 palestras. Então, é através desse momento que a gente literalmente treina, capacita os nossos associados. A missão da Associação Baiana é desenvolver o setor e fazer com que os supermercados cresçam.
0: Aí o senhor fala em supermercados, mas se eu for a mercado ou mercadinho, esses podem se associar à base?
2: Sem dúvida nenhuma. E o valor da associação é um valor irrisório. Hoje o pequeno associado pode ser nosso associado pagando apenas R$100. E a gente vai estar lhe dando todo esse know-how para que ele possa crescer. Inclusive também temos consultores sobre layoutização de loja, como é que ele arruma melhor a loja, porque o supermercado, ele é uma ciência, tudo que está ali foi estudado para atender melhor o consumidor.
0: Uma vez eu soube até que coloca, por exemplo, que é uma estratégia de venda, né?
2: Sem dúvida.
0: Porque o mercado foi criado, aquele ambiente foi criado para vender, e não só para mostrar, para eu chegar lá e ficar olhando. Então existem estratégias. E uma delas foi dito assim uma vez para mim, ó, quando você vê aqueles doces próximo ao caixa e tal e tal, é porque é natural, a pessoa chega, vai fazer o pagamento, aí dá uma olhadinha, tem um chocolate, tem uma pastilha. Tem
2: lembra isso, que ela, né, precisa levar. Exatamente, existe toda uma ciência na realidade que é muito estudada pelos donos do supermercado e também pelas indústrias. Então, esses produtos normalmente que você acaba às vezes esquecendo de comprar, quando você vai passar pelo checkout, você, o caixa, a gente coloca ali as empresas junto com o dono do supermercado de forma estratégica para você lembrar na hora e pô, não esqueci de levar esse doce, esse sorvete. Então, isso, às vezes alguns colocam sandália baiana, sandália Marralo também, que é um grande parceiro do nosso setor. Então, isso tudo é estudado, é pensado. O consumidor, ele tem segundos em que ele pensa o que levar. Então, a disposição dos produtos na gôndola, a parte dos matinais, a parte dos cereais, tudo isso é estudado. Existe uma ciência por trás.
0: Eu acompanho um programa que tem na Record, dia de sábado, com Celso Russomano, ele fazendo algumas blitz, porque ele também é do PROCON, ele é deputado e é do PROCON.
2: Sim.
0: E fazendo algumas blitz em mercados. E vira e mexe tem aquela questão do armazenamento de alimentos. Às vezes a carne que foi moída antes do momento, ou seja, tem que ser moída na hora que o cliente chega. Tem também a questão de, por exemplo, frango e peixe fora do local adequado, sem estar com aquele com a temperatura. Né? Uhum. Que deve ser. Então, esse tipo de informação à base também passa para os seus associados, exatamente para evitar problemas, porque a partir do momento que ele anda direito, o consumidor vai se sentir bem na loja, e se a fiscalização bater lá, vai dizer assim, ó, não encontrei nada para reclamar aqui.
2: Exatamente, como eu falei agora mesmo, nós tivemos há um mês atrás uma reunião com o Ibametro, e a gente levou os diretores do Ibametro, a gente levou as pessoas que fazem a fiscalização, exatamente para mostrar para os nossos associados as não conformidades e o que deve ser feito. Na maioria hoje das redes da capital de Salvador e região metropolitana, a gente não tem nenhum tipo de problema ligado a isso. Como você falou, às vezes o frango, se você deixar ele fora do acondicionamento, né, refrigerado, ele, se você tirar antes, ele perde peso. E aí que a fiscalização ela entra. Então é nesse momento que a gente mostra para o nosso associado como ele deve fazer. É mais difícil, a gente também atende todas as redes do interior, mas é mais difícil naquela cidade pequena, com um número pequeno de habitantes, lá no interior da Bahia. Mas a gente está chegando lá, a gente tem um sindicato também que atua muito forte nas convenções coletivas, e através dele também a gente orienta esse pequeno associado a como acondicionar para não acontecer isso. Porque a gente quer atender bem o consumidor. A rede supermercado, ela quer que o consumidor retorne, ela quer a fidelidade do consumidor e do cliente. Então, esse trabalho a gente faz e faz com muita veemência.
0: É interessante, Mauro, porque todos querem ser bem tratados. E quando a gente chega no mercado, que ele é limpo, que ele tem produtos de qualidade, que o cliente é muito bem recebido, eu acho que o cliente termina investindo muito mais ali. E toda essa estratégia de prestação de um bom serviço também vem da base.
2: Na realidade, a gente vem mostrando, recentemente, digo, alguns anos atrás, a gente chegou a levar alguns associados até para a maior feira em Nova York, que é a NRF, que acontece todo ano em janeiro, para você ver as tendências, o que tem de novidade em termos de tecnologia. E hoje eu diria que as principais redes de supermercado do nosso estado aqui da Bahia, as redes regionais, elas atuam como atuam as redes de supermercados no mundo todo, porque hoje todo mundo viaja, consegue ver as melhores práticas e o nível de qualidade e o nível de arrumação de loja, de produtos expostos, muitos produtos inclusive importados, a gente tem hoje aqui em Salvador. Então hoje você consegue fazer uma compra no mesmo nível de qualidade, mesmo nível de higiene, mesmo nível de arrumação que qualquer loja no mundo inteiro. Então a gente diz que nós estamos a nível classe mundial. Então esse é o trabalho da base, ele faz o benchmark, nós fazemos o benchmark através da nossa diretoria, através dos nossos associados, mostrando para ele o que ele pode fazer. E a feira é um grande momento para isso.
0: Você tem ideia de quantos empregados são nesse ramo?
2: Hoje a gente, na Bahia, a gente deve ter em torno de mais de 500 mil empregos diretos e mais de 1 milhão indiretos.
0: Quando o senhor fala em 500 mil empregos diretos, significa que uma pessoa trabalha lá, mas leva comida para dentro de casa.
2: Sim,
0: e abastece outras pessoas.
2: Exatamente. A gente emprega muita mão de obra.
0: Rapaz.
2: O setor de supermercados, ele emprega mais do que a indústria. Porque para você montar um supermercado de 300, 400 metros, você gera 50, 60 empregos. Às vezes uma indústria não gera isso de emprego. Então a arrecadação de impostos do governo, ela é muito alta em função disso, porque a população da Bahia hoje são 14 milhões de consumidores que consomem todos os dias nas lojas de supermercado na Bahia.
0: Mauro, a gente vai ao comercial e volta para falar sobre a feira, tá bom?
2: Obrigado.
0: Vai, Brasil querido, agora 7h21.
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2: Olá, amigos, tudo bem? A questão de hoje foi enviada por Camila Almeida. Doutor, a minha mãe é dona de casa, ela pode se aposentar? Porque eu ouvi falar que ela pode pagar a mesma alíquota do MEI de 5% do salário mínimo. Isso é verdade?
3: Oi, Camila, é verdade sim. A Constituição Federal estabelece que o Estado precisa fornecer alíquotas reduzidas para contribuição de pessoas que recebem pouco ou, como nós chamamos, de baixa renda. E, além disso, ela estabelece que o valor mínimo dessas aposentadorias será de um salário mínimo. Esse 5%, entretanto, Camila, é preciso ter muito cuidado, porque para ser considerado de baixa renda, a pessoa precisa estar inscrita lá no CAD Único. Então, atenção, cuidado para não pagar em vão. Procure um profissional para lhe orientar, para ver certinho se a sua mãe se enquadra no critério de baixa renda para que você possa pagar. Agora, olha, Camila, essa alíquota aí, ela é de ouro, viu? Porque é o melhor investimento que existe, você pagar uma alíquota baixa para conseguir uma aposentadoria de um salário mínimo. Um forte abraço e boa sorte para sua mãe.
2: Acabamos de ouvir o professor e advogado Ed Parrish. Ele é mestre em Direito Público e sócio do Parrish Zenandro Advogados, um escritório especializado em causas contra o INSS e Previdência para Servidores Públicos. Eu sou o Rogério Alves e este foi o Papo Previdenciário. Um grande abraço e até a próxima.
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0: Agora, 7h28.
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0: Estou aqui na Sociedade, conversando com Mauro Rocha, superintendente da base. Nós estamos falando da feira que vai acontecer, mais uma edição. Essa é a 15ª, né, Mauro?
2: 15ª edição.
0: 15ª edição da Super Bahia. Essa é a 2026. Vamos falar agora sobre a Super Bahia, Mauro. Mas você trouxe um jingle aqui que é bastante balançado, né? Vamos ouvir então?
2: Vamos embora.
0: Vamos aqui. Aí, ouvinte,

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1: Mauro, é o seguinte, eu já conheço a Super Bahia porque eu já fui a algumas edições fazer matérias e tal, mas independente disso, o que é que pode ser encontrado nessa feira?
2: Bom, você vai para a Super Bahia para melhorar os negócios da sua empresa. Você vai encontrar as principais indústrias do setor, né, fornecedores de equipamento, de alimento, indústrias como Ambev, Heineken, Império. Você vai ter lá a Nestlé, você vai ter a Lactalis, você vai ter os teus principais fornecedores para melhorar os seus negócios. Ao mesmo tempo, durante 3 dias, você vai poder participar de mais de 20 palestras de temas ligados a interesse do consumidor, como o que a gente estava falando antes, para poder você se capacitar os seus gestores, para que eles possam estar mais preparados para desenvolver melhor suas atividades. Então é um ambiente em que durante 3 dias, quem é do setor, você é o dono do bar, do restaurante, da padaria, do supermercado, do hipermercado, do atacado, vai ter a grande oportunidade de fazer negócios, porque as indústrias estão lá com oportunidades, com lançamentos. Às vezes tem um fornecedor que você não conhece, você vai e cadastra para que você atenda melhor o seu consumidor. Então é uma das nossas missões desenvolver o setor. E a feira, ela cria todo esse ambiente durante 3 dias e as indústrias vão para lá ávidas para fazer negócio.
1: E aí a gente deixa claro que não precisa ser associado para participar da Super Bahia.
2: Não precisa ser associado. A vantagem de você ser associado é a questão da capacitação, do treinamento. Inclusive, a gente está trazendo mais de 200 supermercadistas do interior do estado, literalmente bancando a vinda deles. Para você ter ideia, não, esse supermercado associado paga apenas R$300. A gente pega ele no interior, lá em Vitória da Conquista, bota uma van ou um ônibus de acordo com o número de inscritos, traz para Salvador e fica 2 dias com hotel,
1: hospedado,
2: café da manhã, translado do hotel para o centro de convenções. E ainda vamos fazer um evento dentro da associação no final, no último dia, de capacitação. E isso tudo por R$300.
1: O que é que você pensa sobre movimentação financeira durante a Super Bahia?
2: Não, nós pensamos não. O histórico da feira vem mostrando que esse ano, ano passado, foram 690 milhões de reais em negócio. Esse ano a gente espera em torno de 800 milhões. Nós tivemos um público de 25 mil pessoas passando durante os 3 dias. Esse ano a gente espera um público de 30 mil durante os 3 dias. A gente terá mais de 200 expositores. Então, a feira hoje, realmente, como a gente coloca, ela é a maior do Norte e Nordeste.
1: Você está falando sobre a feira e me chamou a atenção quando você falou assim: ó, é você que tem bar, né? Você que tem restaurante. E a dona de casa, e o chefe de família, e eu que não tenho bar, não tenho restaurante, me interessa a Super Bahia?
2: Olha, te interessa a Super Bahia, o que vai ser feito em termos de evento, mas você não pode participar, porque é uma feira de negócio. É para quem atua no setor, sim, é para o empresário que atua no setor. É uma feira literalmente de negócio. Ela não é o B2B, é o business to business, não é para o consumidor. A feira do consumidor é quando ele visita o supermercado, sim, porque é uma feira de negócio que a gente tem como missão desenvolver o setor. Quem são os nossos associados? São os donos de supermercado, mini mercado. Durante a Super Bahia, a gente expande, né, para bares e restaurantes e hotéis, porque também é um público que a gente chama que é o food service. Eles consomem também esses produtos e a indústria também os atende. Mas o consumidor, ele vai estar sabendo através da Rádio Sociedade que existe esse evento, para ele ter na loja aquilo que tem de melhor, as melhores novidades, e que o supermercadista busca ter o melhor produto no menor preço. É isso que o consumidor vai ficar sabendo.
1: A gente fala muito em tecnologia. Aí vem a Super Bahia e diz assim: o nosso tema é inovação transformando o varejo, os processos e os resultados. Vocês não estão preocupados apenas em vender. Vocês desde a conversa aqui, Mauro, com você, desde o início dessa entrevista, você já deixou claro que a preocupação da base é com o todo.
2: Sim, e exatamente nesse sentido que eu te falei que a gente vai ter mais de 20 palestras com temas muito voltados à área de tecnologia. E aí, o que que a gente quer? Mostrar para o supermercadista que ele tem a tecnologia a seu favor. Então, a gente está falando também muito esse ano, né, e está se falando muito sobre inteligência artificial, não é verdade? O próprio celular hoje, ele é, né, monitorado, e a inteligência artificial nos ajuda muito. Então, a gente vai falar sobre a inteligência artificial na loja física, a gente vai falar sobre que a inteligência artificial ela não vai substituir o varejista, mas quem não usar a inteligência artificial vai ficar para trás, porque você tem através dela uma forma de lhe ajudar a fazer pesquisa, a melhorar, às vezes, até como você falou antes, você tem uma tecnologia que ele consegue lhe dar a precificação em real momento. Então é uma série de oportunidades. Nós vamos falar sobre como aumentar a rentabilidade do supermercado, a gente vai falar como obter e gerenciar melhor o mix ideal com foco no cliente, dominando a jornada de compra do físico ao digital, porque o consumidor hoje pega o celular e olha lá, não, eu quero comprar essa mercadoria aqui. Tá tanto. Quando ele chega na loja, às vezes está mais caro, às vezes está mais barato. Então, outra coisa que a gente está muito preocupado no nosso setor é em capacitar a sua equipe. Então, a gente vai ter umas 4 ou 5 palestras ligadas a isso. Como criar times e que vestem a camisa, estratégias para motivar, engajar, reter talentos. Hoje, reter talentos é um problema. Que aquele profissional que é muito bom, todo mundo quer ele, né? É igual um jogador de futebol. Então a gente também vai falar como cumprir as regras de manipulação de alimentos dentro de um processo contínuo. Grandes players e supermercados comuns, a diferença está na gestão, ou seja, o pequeno supermercadinho, ele tem condição de fazer uma boa gestão da loja dele e ter rentabilidade. Agora ele precisa atentar que a gestão hoje é diferente. Ele tem que olhar para dentro do seu supermercado e olhar os dados. Como é que está acontecendo com o produto da curva A, B, C? Como a parte de hortifruti? Como a gestão da qualidade, que a gente já falou muito, e a prevenção de perdas blindam a rentabilidade de frutas, verduras e legumes. Então, olha quanta coisa ligada ao setor rico, palestras muito importantes, que quem é do setor vai poder participar. E sabe quanto ele vai pagar, Noel?
1: Sim.
2: Nada. Quem é do setor faz a sua inscrição através do nosso site.
1: Sim.
2: A base, ele entra lá, bota no Google Super Bahia, faz a sua inscrição, o CNPJ, porque é uma feira para empresas, e ele não paga nada. E inscreve a sua equipe.
1: O senhor está falando, Mauro, e eu aqui até anotei aqui, eu coloquei assim, agente de transformação. A base se preocupa em passar todo esse conteúdo, aí vem a Super Bahia, que junta todos esses profissionais num só local, num só lugar. O comerciante recebe a orientação e ele chega no mercado dele, ele recebe a orientação, ele se transforma num agente de transformação, porque ele vai passar todo esse conhecimento para os parentes que estão trabalhando ali, para os funcionários que estão trabalhando ali, e o resultado dessa cadeia, eu entendo que é bons negócios para todos.
2: Exatamente, Noel. Você falou tudo. Na realidade, o objetivo é esse, por isso que eu disse que a missão da nossa associação, da nossa diretoria, que vem fazendo um brilhante trabalho, é exatamente de desenvolver o setor. Então, eventos como esse na Super Bahia criam todo esse ambiente em que você, dono do bar, do restaurante, da padaria, dono do supermercado, do hipermercado, do atacado, distribuidor, vai lá, vai encontrar os seus principais fornecedores, vai encontrar empresas novas querendo lhe oferecer produtos de qualidade para que você coloque no seu supermercado e melhore o seu faturamento. Ao mesmo tempo, você vai poder também ver aonde você tem oportunidade de melhoria dentro da sua loja, que a gente sempre tem oportunidade. Sim. E ele se capacita a sua equipe, e é por isso que a gente diz que é o melhor ambiente. Durante esses 3 dias, de 28, 29 e 30 de julho, não tem nada mais importante no estado do que participar da Super Bahia.
1: Tem mais um tempinho para ficar com a gente?
2: Claro.
1: Então pronto, vamos ali e a gente volta já. 7h39.
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0: Meu Brasil querido, 7h45.
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0: Estou aqui na sociedade e é pra lá que eu vou.
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0: Tiago Costa, é com você.
2: Oi, Noel. Atualizando o motorista sobre a BR-324 em direção à capital baiana. Mais cedo eu falei de um acidente ali no Porto Seco Pirajá. Essa situação foi resolvida, mas ainda tem um pouquinho de retenção na rodovia. Só que agora não vale mais desviar. Quem está saindo de Águas Claras e vai para o comércio pode seguir pela rodovia, depois complete pela Avenida Bonocô. Já em direção ao interior do estado, está bem carregado. Desde o Porto Seco Pirajá, passa por Águas Claras e vai até Santo Antônio do Rio das Pedras. Não é um bom caminho. Você que está no caminho das árvores e precisa chegar em Simões Filho, tá valendo fazer o caminho pela Avenida Paralela, pegar São Cristóvão e completar pelo Cieroporto. Na paralela tem um pouquinho de intensidade na aproximação ao viaduto Mar Andreasa, mas nada muito complicado e logo depois é caminho livre. 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Segue daí, Noel.
0: Tá certo, meu velho. Forte abraço, muito obrigado. E você volta já já, 7h46 em Salvador. Eu estou conversando com Mauro Rocha, superintendente da ABASE. E a gente falando sobre a Super Bahia 2026. O senhor já disse que cerca de... O ramo emprega cerca de 500 mil pessoas. São cerca de 500 mil pessoas que o ramo emprega, e aí eu acho muito interessante, e a partir do momento da base, eu entendo como também o fortalecimento desse ramo.
3: Sem dúvida, não é? A gente tem como missão, eu já falei, fazer com que os supermercados cresçam, se desenvolvam, e tem sido feito isso há 53 anos. A base foi fundada por seu Mamed Paz Mendonça. A nossa diretoria é composta das principais redes supermercadas baianas e vem crescendo, a maioria delas aumentando o número de lojas, aumentando o número de empregos. Então a gente fica muito feliz em ver esse crescimento. A própria, principal ponto é a própria Super Bahia. Como ela cresceu ao longo desses últimos anos, fruto do crescimento dessas redes que eu te falei, as redes regionais, as redes baianas, que geram muito emprego, e a Super Bahia é uma consequência natural desse crescimento. Hoje, todas as indústrias, as novas indústrias, querem estar nessas redes, porque são essas redes que movimentam a economia do nosso estado.
0: A Super Bahia, então, de 28 a 30 de julho, a partir de que horas?
3: Ela abre às 14 horas e fecha às 21.
0: Tá, no Centro de Convenções.
3: No Centro de Convenções de Salvador.
0: Tá, inovação transformando o varejo, os processos e os resultados. Na verdade, qual é a ideia? Todos precisam ganhar.
3: O objetivo é: todos precisam crescer, todos precisam desenvolver os seus negócios, todos precisam melhorar a rentabilidade do seu negócio e atender melhor o consumidor.
0: Rapaz, é muito bom mesmo. Mauro, só tenho que lhe agradecer. Vamos fechar aqui com o jingle?
3: Vamos fechar. Pronto. Obrigado, Noel, mais uma vez, ao apoio da Rádio Sociedade. É um prazer estar aqui com vocês nessa manhã.
0: O prazer é todo nosso. Esse é Mauro Rocha, superintendente da ABASE. E o jingle é esse aí, viu, gente? Você vai escutar muito por aqui, hein?

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1: Pronto, já dei aqui o abraço a Mauro e bons negócios, meu irmão, já deu certo. 7h49 em Salvador, vamos de Marcelo Gama. Pronto, Vita Vigor, Marcelo Gama é com você, bom dia.
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0: Amigo, um abração, Noel, até segunda.
1: Um abraço, meu irmão. Agora 7:53 em Salvador, já tem ouvinte participando. Ouvinte na sociedade.
2: É complicado, meu irmão.
3: Bom dia, família, sociedade. Bom dia, Noel Tavares, neguinho de luxo. E hoje, neguinho de luxo, dessa seleção, neguinho.
1: Vai ter que ganhar.
3: Vai ou não vai, neguinho de luxo? Fala comigo aí, tudo do Coruzu, torcedor do Vitória. Pessoal, não tô confiante não, viu, velho? Sem menino Ney contundido, nem viajou. E aí, fala comigo, bom dia, meu querido. Tudo do Cruzeiro.
1: Ó, se der tempo, atenção. É Ancelotti ou Antilotti? Ancelotti. Pronto. Ancelotti. Também gosto de chamar de Ancelotti, né? Mas vamos lá. Ô, Ancelotti. Ó, leva o time do Bahia pra lá, meu irmão. Pega o time, Pega o time do Bahia. Bota essa camisa verde e amarela. E leva pra lá.
4: Tem certeza?
1: Tenho. Pega o time do Vitória. Coloca essa camisa verde e amarela. E leva pra lá. Eu quero ver se a gente não suspende esse troféu. Eu quero ver se não suspende. Ora só. Competência nós temos. Agora, 7:56 em Salvador. O que eu acho que não dá é ficar dependendo de um jogador só. E negócio de Ney, Neizinho, Neymar. Rapaz, eu não sei não, viu? Tem um Juba, pra ver se dá certo. Tem mais ouvinte, sociedade, vamos lá. Cadê você agora?
5: Bom dia, meu jovem. Aqui é Eduardo, carreteiro de Luiz Eduardo Magalhães. Deixa eu te falar, meu jovem, essa juventude hoje, não sei o que tá acontecendo, viu? Pô, vem ali agora na BR, carro pequeno, carro de passeio. Isso tudo errado da forma como tá tirando essas carteiras motorista. Primeiramente, tinha que aprender, entendeu? Para depois pegar uma BR. Aí às vezes a gente é culpado. Aí quando a gente deixa pegar de frente, aí é problema, né? Um bocado de burro. Que pega a carteira e vai pra estrada sem fazer. Sem saber fazer porra de nada.
1: Rapaz, é complicado, viu? É complicado. Agora, ouvinte sociedade. Por mais que você fique revoltado com as situações, por favor, nada de palavrão, porque a palavra bonita invade as casas através do som da Rádio Sociedade, aquela palavra que machuca também invade as casas através do som da Rádio Sociedade. Então, a gente precisa evitar, tá bom? Um pouco mais de equilíbrio. 7:56 em Salvador, tem mais ouvinte de sociedade falando comigo? Cadê? Deixa eu ver aqui. Pronto, às 7:56, quem é o próximo aqui, meu irmão? Ó, é falando sobre Amargosa, né? A cidade está completando 135 anos de Amargosa, viu? Tá bom, vamos lá.
4: Bom dia, toda bancada da sociedade.

0: cidade. Que Deus nos abençoe. É importante o DENIT ter um pouco de consciência e ver que da agora pra frente o que fez, fez, e o que não fez, paciência. Só depois do festejo, né? Porque hoje, se for tapar qualquer buraquinho aí, é só motivo de causar acidente. Então, um pouco de consciência, um pouco de empatia, porque não tem condições, não. João de Feira de Santana.
1: Tá certo. Tem mais ouvinte de sociedade falando aqui, lá vai.
2: Bom dia, Noel. Bom dia a todos os seus ouvintes. Noel, eu quero parabenizar a Polícia Rodoviária Federal, aonde meteu drone aí para esses engraçadinhos que passam aí, Noel, pelo acostamento. Parabéns à Polícia Federal, porque eu acho aquilo ali uma irresponsabilidade tão grande. Os caras passar com seus carrão, querendo carregar todo mundo ali no acostamento. Crispim de Irará. Parabéns, Polícia Federal.
1: Crispim, meu amigo, um forte abraço. Viu? Parabéns realmente à Polícia Federal, tem que atuar mesmo, tem que disciplinar e no último caso é multar, porque tem muita gente que só obedece depois que recebe a galinha pulando no bolso. 7:58 em Salvador. 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Agora 7:59 em Salvador.
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2: Meu Brasil querido, 8:05.
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2: Tô aqui na Sociedade, 8:05 em Salvador, ouvinte, ó. Crianças com menos de 15 anos de idade estão proibidas de usar, criar ou operar contas pessoais nas redes sociais. Elas não poderão publicar conteúdo, comentar, compartilhar ou participar de grupos públicos em aplicativos como WhatsApp, Instagram e outros. A medida foi aprovada pelo governo dos Emirados Árabes Unidos na quinta-feira, viu? Ontem. E de acordo com informações divulgadas pelo gabinete de imprensa, as regras se aplicam a todas as plataformas de redes sociais que operam lá naquele país. E aí, é um bom exemplo? Ou a gente precisa disciplinar as nossas crianças e adolescentes quanto ao uso da tecnologia? São 8:05 em Salvador. Ouvinte, sociedade, é o seguinte, quero chamar sua atenção, viu? 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Correspondente Egivaldo Lima.
3: Um homem foi detido pela Guarda Civil Municipal, GCM, após realizar manobras perigosas no centro de Pojuca. Segundo relatos de moradores, um veículo trafegava em alta velocidade pelas praças ACM e Bartolomeu, locais de grande movimentação e frequentados por crianças. De acordo com a GCM, o condutor chegou a dirigir pela contramão e quase bateu de frente com a viatura da guarda antes de perder o controle do veículo. Os agentes informaram que o motorista apresentava sinais de embriaguez e de uso de substâncias psicoativas. Dentro do automóvel estava uma faca tipo peixeira e uma garrafa de bebida alcoólica. O homem foi conduzido para a delegacia, onde foi lavrado o flagrante. 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Da região metropolitana de Salvador, para a Rádio Sociedade da Bahia, Egivaldo Lima.
2: Valeu, Egivaldo, muito obrigado. 8:08 em Salvador, tem ouvinte falando na Sociedade.
4: Bom dia, senhor Noel Tavares, bom dia aos ouvintes da Rádio Sociedade. Sociedade 97.9, que está falando aqui, é velho de Dona Maria de Catlá, em Bahia. Eu estou ouvindo seu comentário aí, né? Realmente, tudo que você fala é uma grande verdade, né? Esse negócio de guerra, você não podia existir, né, rapaz? Esse negócio de guerra, alguém para interesse de alguém, né? Esse negócio de guerra, né? Isso não podia existir, essa baguena de guerra aí. Só traz prejuízo para os países. Um abraço aí, um bom dia, um fim de semana, Deus abençoe, tchau.
2: Amém, meu irmão, obrigado, viu? Mas é verdade, viu? É preciso colocar o juízo no lugar, porque tem muita gente sofrendo por causa das guerras. São 8:08 em Salvador. Pessoal, vou falar uma coisa para vocês. 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É o governo do Brasil cada vez mais do lado do povo brasileiro. 8:10 em Salvador, tem ouvinte Sociedade falando. Aliás, tem aqui a mensagem da Embasa. É a resposta, né, sobre aquela reclamação de ontem, né, Giacomi? Vamos lá, sobre a reclamação do ouvinte Ducival, veiculada ontem. A Embasa informa que a ligação de água do imóvel localizada na rua Antônio Rumures... Como é? Rumuros. É o nome, viu? Antônio Rumuros, em Vila Canária, foi suspensa devido à existência de débito em aberto registrado no sistema da empresa. O responsável pelo imóvel foi previamente notificado sobre a pendência em março deste ano. Para que o abastecimento seja restabelecido, é necessário regularizar o débito e, em seguida, solicitar a religação da água por meio dos canais de atendimento da Embasa. Tá certo? A Embasa, a gente agradece também a resposta que nos mandou. Tem outra aqui, sobre a reclamação de ouvinte sobre a qualidade da água, precisamos da matrícula do cliente para verificar a situação na rede distribuidora. O cliente pode solicitar o serviço de aferição da água nos canais de atendimento 0800-0555-195 ou atendimentovirtual.embasa.ba.gov.br. Ministro Gilmar Mendes, né? Daqui a pouco a gente vai trazer essa notícia. Mas tem aqui, bom dia, Noel, tudo bem? Bom dia, meu compadre Noel Tavares. Que beleza, me informei, Noel, porque todas as seleções da Copa estão de chuteira vermelha. É, por quê? A minha é preta. Você sabia que eu tenho tanto tempo sem jogar bola que me convidaram para um baba, seu Ramon? Eu disse, vou sim. Peguei a chuteira que já estava lá abandonada, comprei uma nova, comprei um meião, já deixei o short por sinal do baba Kituti lá do Coronel Guanás, peguei o short e a camisa, deixei reservado para pegar o baba, já tem 2 anos essa chuteira tá guardada. E cadê o baba que eu não fui? Noel, toma vergonha, Noel, vai jogar bola. 8:12 em Salvador, tem correspondente Sociedade Gilvan Rodrigues, direto de Feira de Santana.
5: Olha, muito bem, estamos de volta aqui direto do terminal rodoviário de Feira de Santana, onde é um dia de muito movimento, ainda mais com a chegada dos festejos juninos. A gente já percebe uma movimentação bastante intensa, uma movimentação que vem começando ao longo dos dias. Eu estou aqui com o Paulo Andrade, ele que é coordenador da GERBA aqui, regional de Feira de Santana. Paulo, seja bem-vindo aqui à programação da Rádio Sociedade. Então, a gente já percebe a movimentação que já vem começando, né, nesses festejos juninos.
6: Isso, essa semana já tem uma movimentação um pouco maior, a pessoa já viajando com antecedência, né, para cidades que têm um São João mais tradicional. Então, a partir de dia 18, 19, 20, imaginamos que tenha um movimento bastante intenso aqui na rodoviária.
5: E a gente sempre destaca que Feira é um grande entroncamento norte e nordeste. Quais os destinos mais procurados aqui até o momento? Quais os destinos que mais costumam as pessoas aqui, principalmente de Feira, costumam viajar?
6: Olha, no São João, os destinos mais buscados são aquelas cidades que têm a festa de São João mais tradicional. Então a gente pode citar, assim, como exemplo, cidades tanto mais próximas aqui de Feira, Conceição do Jacuípe, Irará, Coração de Maria, como cidades um pouco mais distantes, Cruz das Almas, Amargosa, Santo Antônio de Jesus, que tem aquele de São João já tradicional, Senhor do Bonfim, Jequié, Irecê, são cidades bastante procuradas por conta da festa do São João. Mas como tem um feriado, né? Aquelas cidades que são tradicionalmente cidades turísticas também tem uma procura grande. Pode citar aí a Chapada Diamantina, que tem várias cidades que são turísticas e além disso tem um São João tradicional também, então são bastante atrativas.
7: A gente, vocês da GEBA, qual a projeção que vocês fazem? Quantas pessoas devem circular aqui diariamente pela rodoviária de Feira de Santana?
6: Olha, em número de embarques, a gente está na expectativa de que 3 mil pessoas embarquem por dia aqui no terminal rodoviário. Então, considerando aí de quinta-feira a quarta-feira da próxima semana, que são 7 dias, em torno de 21 mil passageiros devem embarcar aqui no terminal rodoviário.
2: É, rapaz, eu acho interessante porque nesse período é meio mundo de gente pegando as estradas. Por exemplo, Manuel Amorim de Candeias mandou para mim agora há pouco, cadê a mensagem dele? Noel, aqui tem meio mundo de gente deixando a cidade, tem meio mundo de gente vindo de outras cidades, passando por aqui, porque as pessoas estão viajando, né? As pessoas estão viajando, estão passeando, aproveitando esse momento de festas juninas para reencontrar parentes e tudo mais. E é preciso tomar muito cuidado nas rodoviárias da vida, seja de Salvador, seja de Feira de Santana, seja a rodoviária de onde for. Por quê? Porque num vacilo, numa empolgação, pronto, vamos colocar assim, numa empolgação, você pode deixar a mala lá fora, embarcar e o motorista arrastar o carro achando que está tudo normal. E na verdade você largou a mala lá porque você se distraiu com alguma coisa e fica no prejuízo. Então, o melhor é prestar atenção sempre, seguir as normas e aí você não vai ter problema nenhum. Aí Manuel Amorim acrescenta dizendo: Noel, o carro de som já está nas ruas de Candeias. Manda um abraço, Noel, para os moradores de Rio do Sul, em Cabralha. Lá em Santa Cruz de Cabralha, eu soube que os moradores do Rio do Sul estão sem poder ir para a escola porque o ônibus escolar está quebrado. E a gente vai fazer um contato com aquela prefeitura para saber o que está acontecendo mesmo, viu? Ô, Manuel Amorim, muito obrigado, viu? Já desfilou pelas ruas de Candeias e agora está próximo ao centro de abastecimento com um sonsaço ligado na Rádio Sociedade. Um abraço a você. Robson do Colibri também, Robson do Guarani em Santo Amaro da Purificação. Obrigado pelo carinho da audiência. 7:16 em Salvador. Tem mais ouvinte de Sociedade falando com a gente? Lá vai. Opa, na hora de soltar, meu irmão. Vamos lá. Ouvinte de Sociedade falando conosco. Ele vai falar sim. Tá aqui, ó. Vamos nessa.
8: Bom dia, Jéssica Ernestac e toda a equipe da
2: Sociedade. Esse veio com o nome de Jéssica. Jéssica é daqui a pouco, hein? Olha, vamos de Rafael? Vamos para Brasília? Pronto. Vamos colocar nosso correspondente, nosso querido Rafael Lacerda, para falar na Sociedade, porque ele tem mais informação pra gente. Rafael, com você.
9: O ministro Gilmar Mendes enviou ao presidente do Supremo Tribunal Federal, Edson Fachin, uma proposta de súmula para fixar o entendimento da Corte sobre a aprovação de pautas-bomba pelo Congresso Nacional. A proposta está baseada em julgamento sobre o tema e pretende consolidar o entendimento de que leis que concedem benefícios fiscais sem compensação financeira são institucionais. A medida foi proposta após o ministro da Fazenda, Dário Durigan, se reunir com os dois ministros, Edson Fachin e Gilmar Mendes, para demonstrar preocupação com a aprovação de matérias de grande impacto fiscal pelo Congresso, as chamadas pautas-bomba. A súmula é uma tese jurídica que deve nortear os julgamentos de ações em todo o país que tratam desse tipo de aumento de gastos. O entendimento também deverá ser levado em conta em atos normativos dos três poderes nas esferas federal, estadual e municipal. Caberá a Fachin marcar o julgamento da tese, que precisará ser avaliada pelos demais ministros da corte e poderá sofrer alterações. Na semana passada, o Senado aprovou uma pauta-bomba que pode ter grande impacto nas contas do governo federal. Os senadores autorizaram a renegociação de dívidas de produtores rurais, afetados por eventos climáticos e geopolíticos, como, por exemplo, a guerra no Irã. O impacto da aprovação pode chegar a 140 bilhões em até 10 anos. Tudo isso tem preocupado os três poderes, que agora se reúnem para decidir como ficará o futuro financeiro do nosso país. Aqui Rafael Lacerda, diretamente de Brasília, para você, ouvinte da Rádio Sociedade da Bahia. Volto com vocês no estúdio.
2: Oi, Rafael, forte abraço, muito obrigado, viu? Muito obrigado mesmo, Brasília sempre é notícia na Sociedade. Gleidson, esse trabalhou por muito tempo na Ronda Escolar aqui em Salvador e botou ordem na casa, viu? Aconselhava a gurizada, aconselhava os pais também a prestar mais atenção, a orientar as crianças. Depois o Gleidson foi para Serrinha e eu não sei se já tá na reserva e tal, mas de qualquer forma tá dizendo aqui: Noel, tô voltando para Salvador, Noel. Um abraço, Gleidson, obrigado pelo carinho da audiência e a toda a família. São 8:19 em Salvador, 8:19. 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Agora são 8:20 em Salvador.
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0: O sistema Confea, CREA e Mútua já definiram as diretrizes para as eleições 2026. A votação será no dia 3 de julho, totalmente digital, permitindo que profissionais de todo o país participem com mais praticidade e segurança. Mas atenção, para garantir o direito ao voto, é fundamental manter o cadastro atualizado e estar em dia com o conselho. O processo eleitoral vai escolher representantes importantes para o futuro das engenharias, da agronomia e das geociências no Brasil. Além disso, os profissionais que desejam concorrer precisam ficar atentos aos prazos, incluindo o período de registro de candidaturas e o início da campanha. Participar desse processo é fortalecer a representatividade e contribuir diretamente para os rumos da profissão.
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0: Conceição Tavares em Vista Alegre e também Paripes. 8:27.
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0: Aqui na Sociedade, Conceição Tavares é minha irmãzinha, é a mais velha, ligada na sociedade. Às 8:28, é pra lá que eu vou.
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0: Tiago Costa, com você.
2: Oi, Noel, vou atualizar novamente o motorista sobre a Cidade Baixa, isso porque muita gente indo realizar a travessia para aproveitar aí o São João e tem muita retenção agora na Engenheiro Oscar Pontes, deixa reflexos na Avenida Fernandes da Cunha e também na Barão de Cotegipe, que estão travadas. Pega a minha dica, você que está agora no Caminho de Areia ou está na Boa Viagem e precisa chegar na BR-324, melhor cortar por dentro do Uruguai para sair na Regis Pacheco, subir o viaduto dos motoristas e completar pela San Martín. Vai chegar com mais facilidade fazendo esse caminho. Quem está na Luiz Eduardo Magalhães e vai agora realizar a travessia, evite seguir pela San Martín, porque nesse sentido tá totalmente travado. Também não vai encontrar vida tão fácil pela Via Expressa, mas agora é a sua melhor escolha para chegar com um pouquinho mais de facilidade. 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Segue daí, Noel.
0: Tá certo, meu velho. Um forte abraço, Tiago. E você volta já. Eu tô aqui com... Cadê a mensagem de Robson? Meu amigo Noel Tavares, tudo bem? Você falou sobre a feira de Santo Amaro da Purificação. Eu estava aqui, Noel, pensando como será hoje, já que a região do mercado foi uma das regiões onde vi em alguns vídeos as águas do rio Subaé na rua, Noel. Infelizmente, ultimamente, menos de 12 horas de chuva intensa já é o suficiente para as águas do Subaé invadir as ruas de Santo Amaro da Purificação. Robson do Guarani, obrigado pelo carinho da audiência. Infelizmente, Robson, é o que acontece, né? Vamos esperar que o senhor prefeito e os senhores vereadores de Santo Amaro da Purificação tomem o partido disso e resolvam, porque esse problema é velho. Eu já era pequeno lá em Paripe, eu já recebia notícias de cheia de enchente no rio Subaé. Aí tenha paciência. Eu já tô coroa e isso não mudou. Isso não mudou. São 8:29 em Salvador. Vamos ao sul do estado. Correspondente Sociedade, Julie Neves, é com você.
3: Estamos de volta com informação de Barro Preto. 4 mulheres foram presas em flagrante por suspeita de tráfico de drogas durante uma operação conjunta das forças de segurança. A ação envolveu o 15º Batalhão da Polícia Militar e a Delegacia de Tóxicos e Entorpecentes. Foram cumpridos mandados de busca e apreensão em imóveis investigados. Os policiais também retiraram câmeras de videomonitoramento usadas, segundo a investigação, para acompanhar a movimentação das forças de segurança. Durante a operação, foram apreendidas porções de haxixe, crack, cocaína e maconha, além de celulares, dinheiro em espécie e um caderno com anotações do tráfico. A operação foi conduzida pelo delegado Luciano Lima, que também é responsável pela Delegacia Territorial de Barro Preto. Todo o material foi encaminhado à unidade policial e o caso segue sob investigação. 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Do sul do estado, Julie Neves, trazendo informações para a Rádio Sociedade da Bahia.
0: Valeu, Julie, muito obrigado, viu? 8:30 em Salvador, girando pelos quatro cantos desta terra maravilhosa. Luan Julião, bom dia.
4: Oi, Noel, muito bom dia para você e para todos os ouvintes da Rádio Sociedade da Bahia. Olha só, Noel, estamos neste exato momento na Vila Militar da Polícia Militar aqui no bairro do Bonfim, onde o governador Jerônimo Rodrigues está fazendo uma série de entregas de equipamentos destinados à segurança pública. São motos aquáticas, botes, carros do Corpo de Bombeiros, além de 3 novos helicópteros que serão destinados para a população no trabalho da segurança pública. Um para a Polícia Militar, um novo para o Corpo de Bombeiros e um helicóptero para a Polícia Civil, que serão usados aí de forma operacional no combate ao crime organizado por parte da Polícia Militar e Polícia Civil e também em salvamentos por parte do Corpo de Bombeiros Militar. Me falou um pouco mais sobre essas entregas nesse exato momento, Noel. Foi o secretário da Segurança Pública, Marcelo Werner. Ele falou sobre essa entrega, sobre esses novos equipamentos e também fez um balanço das operações que estão em andamento no estado da Bahia. Vamos ouvir.
5: A gente aqui na Vila Militar acaba de fazer uma entrega importante para o Bombeiro Militar, né? São botes, são jet skis e são veículos chamados de autobomba tanque, que serão destinados não só para Salvador, mas para todo o interior do estado. Então teremos aqui entregas em Juazeiro, Bom Jesus da Lapa, Itabuna, ou seja, todas as unidades do interior do estado, do Bombeiro Militar, também receberão esses equipamentos, equipamentos novos, que auxiliarão ainda mais o pronto-socorrismo, salvamento, a prevenção de incêndios florestais, eventuais atuações em casos de desastres também, ou seja, a gente fortalece cada vez mais a estrutura do Bombeiro Militar com essas entregas. Além disso, destacar hoje uma entrega de suma importância para as três forças. Três novas aeronaves são entregues aqui, uma aeronave da Polícia Civil, uma aeronave do Polícia Militar, uma aeronave do Bombeiro Militar, fortalecendo o vetor aéreo do policiamento das forças de segurança e auxiliando consequentemente a interiorizar ainda mais esse vetor aéreo. Agora, já na Operação São João, teremos aí aeronaves espalhadas ao longo de pontos estratégicos no interior do estado para poder melhor atender, seja no policiamento ostensivo preventivo, seja no pronto-socorrismo e salvamento. Nós temos fortalecido cada vez mais as ações de inteligência, as operações integradas. Esse ano no estado da Bahia já são mais de 330 operações integradas. Ontem não foi diferente, né? E localizando foragidos da justiça, líderes criminosos, não só na capital, mas em destinos turísticos do interior do estado, em locais esmos do interior do estado, inclusive em outros estados e outros países. Ontem alcançamos na Ilha de Boipeba um criminoso com atuação e suspeita de cometimento de mortes violentas no interior do estado. A partir desse trabalho de inteligência, através dessas ações de integração, hoje inclusive, quando nós estamos falando aqui, está sendo deflagrada uma operação ali naquela região da Península de Maraú, operação da Polícia Federal, da Polícia Civil, da Polícia Militar, sob a coordenação da FICO e Leos, para que nós possamos combater as facções, não só na capital, mas combater a criminalidade em todo e qualquer canto do estado da Bahia.
4: Então, Noel, para além dessas entregas importantes, o governador também está acompanhando a formatura de 1.441 novos soldados da Polícia Militar. Essa formatura está acontecendo neste exato momento e esses policiais serão integrados de forma imediata ao trabalho aí das Forças de Segurança do Estado da Bahia. A gente vai continuar por aqui acompanhando esse evento e a gente volta na programação da Rádio Sociedade. É com você, Estúdio Noel.
0: Tá certo, Luan. Muito obrigado. Que por sinal, Luan, deixa eu ver se o Luan ainda está aí na linha. É o fortalecimento das ações de combate ao crime, não é isso?
4: Exatamente, Noel. As forças policiais do estado da Bahia, elas estão trabalhando de forma muito integrada nesse trabalho de combate ao crime organizado. Tivemos a chegada de novos equipamentos aí nos últimos meses, agora com a chegada dos helicópteros e também com a chegada dos dados táticos operacionais. Então, é um trabalho aí incansável das forças policiais, Polícia Civil, Polícia Militar, Departamento de Polícia Técnica, no combate ao crime, e agora sendo reforçado aí com a chegada de novos policiais, com a chegada de novos equipamentos. A Polícia Civil também já tem data para um novo concurso. Muito provavelmente em breve teremos novos policiais civis também chegando para ajudar nesse trabalho incansável aí de combate ao crime, principalmente às facções criminosas e ao crime organizado, Noel.
0: Tá certo, Luan. Um abraço a você, muito obrigado. 8h35 em Salvador. E quando fala em Corpo de Bombeiros, né, que foi dito aí, aeronave para o Corpo de Bombeiros. Eu lembro do Coronel Guanais, é cachorreiro, tem cursos para resgate em locais colapsados, ou seja, em tragédias, cair um prédio, uma casa, seja lá o que for, a equipe dele vai lá e ajuda a socorrer. Então é um trabalho interessante e são homens e mulheres do Corpo de Bombeiros que com certeza estão sempre prontos para vidas alheias salvar. Agora 8h36 em Salvador.
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0: Matheus Giacomi, bom dia.
7: Bom dia, grande Noel Tavares e todo o público do Balanço Geral.
6: Uma tragédia que serve de alerta. Morreu após duas semanas internado uma jovem de 25 anos, sambista de uma escola de samba, que ficou gravemente ferida em uma explosão dentro do apartamento onde havia acabado de se mudar, em Niterói, no Rio de Janeiro. Segundo as investigações, o acidente aconteceu durante um serviço de impermeabilização do sofá. A principal hipótese é que vapores de um produto inflamável utilizado no procedimento tenham entrado em contato com uma fonte de ignição, possivelmente quando um fogão foi aceso dentro do imóvel. A explosão deixou várias pessoas feridas e já provocou duas mortes. A jovem estava internada em estado grave desde o fim de maio, mas não resistiu aos ferimentos causados pelas queimaduras. O caso continua sendo investigado pela Polícia Civil para esclarecer exatamente o que provocou a explosão. E fica o alerta: serviços de impermeabilização de sofás e estofados exigem muitos cuidados. Especialistas orientam que o ambiente esteja bem ventilado e que sejam evitadas chamas, faíscas e o uso de fogão ou equipamentos elétricos durante a aplicação de produtos inflamáveis. Todo cuidado é pouco para evitar acidentes que podem terminar em tragédia.
0: E chegando em casa é um grande exemplo, seu Jacome. Sentiu fedor de gás, sentiu mau cheiro de gás, não acenda nem a luz, senão... Tum.
6: E até quando sair de casa, sempre verificar o fogão se estão todas as bocas fechadas, porque geralmente o pessoal sempre esquece quando volta, né? E aí acontecem as tragédias.
0: Obrigado, meu velho.
6: Valeu, Noel.
0: Estimulei você, tá vendo?
6: Certo.
0: Vai falar muito mais. 8h38 em Salvador, o Nildo Brandão, Bairro da Paz, obrigado pelo carinho da audiência. Ele diz: Noel, você é o cara. Obrigado, Nildo. Vamos dar uma passadinha. Tem correspondente Sociedade. Quem é que eu vou agora? Karine, região norte do estado. Karine Paixão, é com você.
7: Profissionais que atuam na unidade básica de saúde do bairro Angari, em Juazeiro, denunciaram uma rotina de insegurança dentro do ambiente de trabalho. Segundo relatos encaminhados à imprensa, médicos e servidores afirmam ter sido alvo de ameaças, intimidações e episódios de assédio atribuídos a um paciente que frequenta a unidade. Os trabalhadores relatam preocupação com a segurança da equipe, formada majoritariamente por mulheres, incluindo uma servidora gestante. De acordo com os profissionais, a situação já teria provocado momentos de tensão e até a interrupção temporária de atendimentos em ocasiões anteriores. Eles afirmam ainda que boletins de ocorrência já foram registrados e cobram medidas que garantam a segurança de servidores e usuários da unidade. Procurada, a Secretaria de Saúde de Juazeiro informou por meio de nota que acompanha a situação e afirmou que não procedem as alegações de omissão por parte da gestão municipal. A pasta destacou que tem adotado medidas administrativas e institucionais para garantir a integridade dos profissionais e o funcionamento dos serviços de saúde, acompanhando o caso dentro dos protocolos estabelecidos. A secretaria também reforçou o compromisso com a segurança dos trabalhadores e usuários da rede municipal de saúde. O caso segue sendo acompanhado pelos órgãos competentes. De Juazeiro para a Rádio Sociedade da Bahia, que agora é 97.9 FM, informação com credibilidade, Karine Paixão.
0: Tá certo, Karine, muito obrigado. Brasil querido, 8h40.
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2: 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A edição dos 20 anos consolida a Bahia Farm Show como uma grande plataforma de relacionamento, investimentos e desenvolvimento para o setor. A Rádio Sociedade da Bahia acompanhou essa movimentação de perto, com cobertura especial, entrevistas e conteúdos mostrando para toda a Bahia o impacto da feira no mercado, na economia e no futuro do agronegócio.
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6: É, seu Caio Leone, o maior artilheiro da história desse palco internacional não é Pelé nem Messi, é Miroslav Klose, 16 gols em Copas.
7: É, e tem outro detalhe curioso, né? Just Fontaine marcou 13 gols numa única edição. 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
4: Olá, amigos, tudo bem? A questão de hoje é de Carla Conceição. Doutor Ed, meu pai está internado aguardando regulação para a cirurgia e precisa se encostar pelo INSS. O que é que ele pode fazer?
5: Primeira coisa é que eu sinto muito pelo que seu pai está passando. A segunda é que você deve buscar orientação de como pedir o benefício de incapacidade temporária ou permanente para ele. Se você tiver dúvida, procure um profissional habilitado ou até mesmo dá uma ligadinha para 135 para saber quais são as orientações, tá certo? Os canais do INSS ou seu advogado poderá lhe orientar a como proceder para requerer o benefício para seu pai.
4: Acabamos de ouvir o professor e advogado Ed Parrish. Ele é mestre em Direito Público e sócio do Parrish Zenandro Advogados, um escritório especializado em causas contra o INSS e Previdência para Servidores Públicos. Eu sou o Rogério Alves e este foi o Papo Previdenciário. Um grande abraço e até a próxima.
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0: Agora são 8h49 em Salvador.
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0: Alô, Salvador, tô aqui na área, ao lado de... Ah, Calil não? Então é pra lá que eu vou.
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0: Iago Costa, é com você.
2: Oi, Noel, atualizando o motorista sobre a CM Guatemi em direção a Garibaldi, isso porque agora surgiu um pouco de retenção no elevado do BRT ali na altura do Parque Bela Vista. Já pega a minha dica, você que está pela paralela e precisa chegar no Rio Vermelho, melhor subir o viaduto Nelson Daia, pegar Tancredo Neves, Magalhães Neto e depois completar pela Avenida Manuel Dias da Silva. Em direção à paralela, a CM Guatemi agora tem excelente fluidez, só encara um pouquinho de lentidão no mergulho da Lipe, mas nada muito complicado. Quem está saindo do Rio Vermelho para o Imbuí, esse é o seu melhor caminho. 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Segue daí, Noel.
0: Tá certo, meu velho, muito obrigado. E você volta já já, porque agora tem Calil. Bom dia.
3: Bom dia, Noel Tavares. Bom dia, ouvintes aqui do Balanço Geral, desejando uma sexta-feira abençoada e uma sexta-feira com saúde, porque saúde, meu amigo, não espera. Aliás, eu tava ouvindo um bordão, meu amigo Marcelo Gama, de um colega nosso de rádio, que diz o seguinte: olha, a dor tem pressa. Eu gostei desse termo, né?
0: Rapaz.
3: A dor tem pressa, né?
0: Então, e dói.
3: Porque dói, né? Então, quem tem dor tem pressa, meu amigo. Então, olha, e eu tô falando isso porque eu conheço muita gente que tem problema na próstata e que sente dor. É verdade. Eu conheço um caso de um cidadão que tá com um câncer na fase inicial. Câncer de próstata. Eu estava conversando com ele alguns dias, ele disse: Calil, a dor que eu sinto, eu não desejo ao meu pior inimigo. E eu vou lhe ser mais sincero ainda. O arrependimento vem depois que você descobre que poderia ter evitado isso, poderia ter evitado esses problemas, tomando algumas precauções lá atrás, e agora estou pagando a conta. E eu tô falando isso para você, olhando bem, cadê a câmera? É essa daqui, você que tá nos acompanhando pelo YouTube. Eu tô olhando para você, homem, no caroço do teu olho. Ninguém aqui tá de brincadeira. Eu não venho aqui para esse microfone de potência, que é a Rádio Sociedade, que é uma potência nacional, para falar bobagem para você, para inventar coisa para você. O que eu tô falando para você...

0: para tomar tenência. 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
0: 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Noel, obrigado, hein? Bom final de semana, até segunda com
2: até
0: você.
2: Até segunda,
0: Calil. Continua daqui a pouco o espetáculo, um abraço.
2: Então, com Rogério Alves hoje.
0: Pronto, o grande Rogério Alves.
2: Hoje tem Rogério.
0: O nosso Rogério.
2: Hoje tem Rogério Alves e Evelyn Teixeira, porque Dona Jéssica está passeando.
0: Que beleza.
2: Coisa boa.
0: Ela merece.
2: Com certeza. 8h55 em Salvador. Ô, Luciano Reis, região metropolitana. Não, Alagoinhas. Luciano Reis, é com você.
3: O São João de Alagoinhas promete ir muito além do entretenimento em 2026. Com a programação distribuída entre a sede e os distritos do município, os festejos juninos devem impulsionar diversos setores da economia local, atraindo visitantes e movimentando áreas como comércio, hotelaria, gastronomia, transporte e prestação de serviços. A programação oficial será realizada entre os dias 19 e 23 de junho, tendo como principais palcos a Vila de Santo Antônio e o Estádio Municipal Antônio Carneiro. A expectativa da organização é de que milhares de pessoas participe das atividades ao longo dos 5 dias de festa, contribuindo para o aquecimento da economia e para o fortalecimento do turismo regional. O impacto econômico já começa a ser sentido por empresários e comerciantes que tradicionalmente registram aumento na demanda durante o período junino. Hotéis, pousadas, bares, restaurantes, vendedores ambulantes e motoristas de transporte por aplicativo estão entre os segmentos beneficiados pelo aumento da circulação de pessoas na cidade. Além da programação cultural, a estrutura do evento contará com ações voltadas para o acolhimento e o bem-estar dos participantes. Entre elas está a Vila do Aconchego, espaço destinado aos filhos de vendedores ambulantes durante os festejos, além de serviços de saúde, recreação infantil e iniciativas de proteção às mulheres. 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Informação com a mesma credibilidade sempre, direto de Alagoinhas para a Rádio Sociedade da Bahia, Luciano Reis.
2: Tá certo, Luciano, muito obrigado, viu? A gente vai a Érica agora, direto de Luiz Eduardo Magalhães, ela trazendo outras informações. Érica é a mais nova contratada, mais nova correspondente da rádio.

0: Sociedade, e essa também chega trazendo informações oeste do estado. Luiz Eduardo Magalhães, Érica Gomes, é com você.
1: Estamos presentes no evento que lança a pré-candidatura da deputada estadual Cíntia Marabá. O evento conta com a presença de vários políticos e muitos apoiadores.
2: A pré-candidata a deputada estadual Cíntia Marabá reuniu lideranças políticas e apoiadores em um evento que marcou o lançamento oficial da sua pré-campanha. O evento reuniu representantes de diversos segmentos da sociedade e do cenário político, que reforçou a intenção de construir uma candidatura alinhada às demandas do interior baiano. O encontro destacou propostas voltadas ao desenvolvimento regional, fortalecimento do agronegócio e ampliação de investimentos para o oeste da Bahia.
3: Cíntia vem representar a nossa cidade, pertencendo a um grupo que trabalha com resultados e entregas para a população. Além disso, ela também representa um partido político, que é o PL, ligado a Flávio Bolsonaro, um partido que defende as nossas famílias, que defende o agronegócio, que defende o desenvolvimento econômico e a justiça social através do emprego, da renda. Então, a palavra que eu digo seria, de fato, conquista para a nossa cidade. Nosso grupo político nasceu dessa forma. Nasceu com entrega de resultado, com transformação.
2: E foi destacada a importância de ampliar a representatividade do Oeste da Bahia nas discussões estaduais.
4: Bom, a mensagem que eu deixo é uma mensagem que eu também carrego comigo. É sempre seja forte e corajosa, porque nós podemos ir longe, onde a gente quiser estar, a gente pode estar. Então é isso, vamos sim, mulheres, precisamos sim de vozes lá na Alba. Isso aí, mulheres, vamos com tudo, porque a gente pode tudo.
2: O lançamento da pré-campanha de Cíntia Marabá acontece em um momento de forte movimentação política no Oeste Baiano e amplia o debate sobre os projetos e prioridades para a região nos próximos anos.
0: Agora são 8 horas e 59 minutos em Salvador. Obrigado, Érica. E é mais uma pessoa que se qualifica ou qualificada que entra na política, né? E Luiz Eduardo Magalhães, o oeste do estado, tá por dentro de tudo isso, acompanha já o trabalho, porque Júnior Marabá vem fazendo um trabalho de destaque em toda aquela região e vamos viver, né? Outubro está chegando, as eleições estão chegando e até lá muita coisa vai acontecer. A você, ouvinte Sociedade, obrigado pelo carinho da audiência. Está chegando Conexão Sociedade. Jéssica Smetak está descansando hoje. Então daqui a pouco tem Rogério Alves e Evelyn Teixeira, com apoio de Ananias Serra Negra. Bahia e Brasil! Bom dia!
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7: Olá, amigos, tudo bem? A questão de hoje é do ouvinte Miro, do bairro Alto da Terezinha. Doutor Ed, o INSS fez pente fino e cancelou meu LOAS. O que faço agora?
8: Veja só, o INSS tem intensificado os pentes finos dos LOAS nos últimos meses. Lembre que para você ter direito a esse benefício, você precisa ser idoso ou uma pessoa com deficiência cuja renda seja baixa. Além disso, você precisa estar com o Cade Único em dia. Então, se todos esses requisitos continuam presentes na sua vida, você vai ter direito a restabelecer esse benefício. E por que o INSS faz isso? O INSS faz isso porque é muito comum que algumas pessoas recebendo esse benefício arranjem um emprego ou saiam do critério de baixa renda porque trabalharam como autônomo, abram microempreendedores individuais. O importante é que você entenda que para manter esse benefício, você tem que manter os requisitos que deram direito à sua concessão, que é ser uma pessoa idosa acima dos 65 anos ou ser uma pessoa com deficiência e, além disso, ser uma pessoa de baixa renda. Lembrando que o Cade Único, imprescindível, tem que estar em dia.
7: Acabamos de ouvir o professor e advogado Ed Parrish. Ele é mestre em Direito Público e sócio do Parrish Zenandro Advogados, um escritório especializado em causas contra o INSS e Previdência para Servidores Públicos. Eu sou o Rogério Alves e este foi o Papo Previdenciário. Um grande abraço e até a próxima.
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1: Nove horas e oito minutos na capital baiana, meu povo.

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0: Muito obrigado pela sua conexão, muito obrigado pelo seu rádio ligado. Recebam o abraço do seu amigo Rogério Alves e aqui ao meu lado na bancada, Evelyn Teixeira. Bom dia, Evelyn.
2: Bom dia, Rogério. Bom dia ao nosso ouvinte do Conexão Sociedade. Que bom estar aqui ao seu lado mais uma vez no comando aí do Conexão Sociedade até ao meio-dia.
0: A Jéssica Smetak está de folga, descansando, passeando com a família, justo, merecido. E a gente está aqui com essa responsabilidade de tocar esse Conexão Sociedade desse dia 19 de junho. E a gente já está pertinho do São João e muita gente já pegando a estrada. A movimentação na rodoviária de Salvador está intensa. Daqui a pouco a gente vai ter o Luan Julião, direto da rodoviária de Salvador, para trazer um panorama de como é que está a saída, também a chegada, porque tem pessoas que saem, que o fluxo é maior, e tem pessoas que chegam à capital baiana. Mas a pergunta é, qual o seu destino? A gente já tem aí imagens, olha lá o fluxo. Parece que nós estamos ali na região da Feira de São Joaquim, na região do Ferry Boat. É isso, Carlos? É. Olha só como o trânsito.
2: O grande está fluxo de carros que está tendo,
0: completamente,
2: né?
0: Completamente intenso.
2: Quem está no YouTube vai poder ver as imagens e se inscrever também no nosso canal do YouTube, Rádio Sociedade da Bahia, e para acompanhar essas imagens, a quantidade de carros que já tem agora de manhã. E imagine durante o dia, né, Rogério?
0: Você que está nos assistindo e nos ouvindo, que está aí na fila do Ferry Boat, manda a sua mensagem. Qual o seu destino? Tem muitas pessoas que pegam a BA-01, então faz a travessia Salvador-Itaparica, porque é o melhor trajeto para quem precisa pegar o Recôncavo Baiano, também o acesso ao sul da Bahia. Por isso que o melhor acesso para quem está aqui na capital é através da travessia via Ferry Boat. Vocês que estão nos assistindo pelo YouTube estão percebendo aí o trânsito muito movimentado. A fila já está ali, ó, passando ali da região da calçada. Mas tudo isso a gente vai repercutir aqui no nosso Conexão Sociedade. Você também pode interagir conosco mandando a sua informação para o nosso WhatsApp.
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0: São 9h11 na capital baiana. Vamos com informação direto de Ilhéus. Juli Neves, bom dia, Juli.
4: Bom dia, Rogério. Bom dia, Evelyn Teixeira, ouvinte Sociedade, a Rádio Sociedade da Bahia, agora é 97.9 FM, informação com credibilidade. O clima junino já está tomando conta do sul, do extremo sul, baixo sul da Bahia. A partir desta sexta-feira, diversas cidades iniciam oficialmente a programação do São João com muito forró, apresentações culturais, quadrilhas juninas e atrações musicais que prometem movimentar moradores e turistas. Em Porto Seguro, o São João 2026 começa nesta sexta-feira e segue até o dia 23 de junho, com a programação a partir das 19h30. A festa reúne grandes atrações da música nacional e regional, entre elas Manu Batidão, Bonde do Forró. Além de manter viva a tradição junina, é um dos principais destinos turísticos da Bahia. Também nesta sexta-feira, a Teixeira de Freitas inicia a programação do Teixeirinha Junina, tradição nos bairros, com atividades no bairro Novo e entre os dias 19 e 21, incluindo aí também apresentações culturais, quadrilhas juninas, shows musicais. Já em Gandu, o tradicional São João, conhecido como o melhor São João do Baixo Sul da Bahia, também começa nesta sexta-feira na Praça do Povo, com a programação até o dia 23 de junho. Já em Itajuípe, a programação começa amanhã no bairro Pitangueiras, com o Índio Cantor e com cultura, movimentando aí a cultura local na cidade de Itajuípe. Dito isto, e para quem vai viajar para curtir os festejos juninos, especialmente pela BR-101, principal rodovia que dá acesso às cidades de Porto Seguro, Teixeira de Freitas, Itajuípe e Gandu, a orientação é redobrar os cuidados no trânsito, respeitar os limites da velocidade, evitar ultrapassagens indevidas, não dirigir após consumir bebida alcoólica e manter a revisão do veículo em dias que podem aí, né, ser corriqueiro. A gente sabe que vai ter um grande aumento do fluxo de veículos durante esse período junino. Então, prudência deve ser a principal companheira. E aquele que está pensando, leve um motorista reserva para facilitar a sua vida e chegar ao destino em paz, preservando a própria vida e a vida do outro. É com vocês.
0: Deixa conosco. E a gente aqui, Julie, justamente estávamos falando sobre isso, as programações para o São João. Aqui na capital baiana também já temos a programação divulgada, não é isso, Evelyn?
2: Tem sim, o governo do estado já lançou aí oficialmente a programação do São João da Bahia 2026 aqui em Salvador. Já nos bairros de Paripe e Itapuã, a programação acontece hoje, 21 de junho. No Nordeste de Amaralina, as festas acontecem no dia 26 e 27 de junho, além também do Pelourinho, entre outros bairros aqui de Salvador. Até o momento, a programação completa não foi revelada, mas já foram confirmadas as apresentações de Acil Valença, Geraldo Azevedo, Léo Estaca Zero, entre outras atrações, Rogério.
0: E é aquela oportunidade das pessoas que não sairão da cidade, ficarão aqui na capital baiana, podem curtir essa atração da maior festa típica da nossa região, do nosso estado, também da região nordeste do Brasil. Mas eu quero saber qual o seu destino nesse São João. Você vai ficar aqui na capital baiana, você vai até o interior do estado? Manda a sua mensagem, nós queremos te ouvir. Põe o WhatsApp da rádio no ar, Ramon.
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0: Falamos com Julie Neves de Ilhéus. Vamos até a Princesa do Sertão com Gilvan Rodrigues. Bom dia, Gilvan.
5: Bom dia, Rogério. Bom dia, Evelyn. Bom dia para você, amigo e ouvinte, sintonizado com a gente aqui na Rádio Sociedade. Uma ótima sexta-feira a todos. Olha, aqui na Princesinha do Sertão ainda chove bastante. A chuva que começou na manhã da última quinta-feira segue aqui na Princesinha do Sertão. O sol até tentou abrir as caras ali, mas já voltou a ficar nublado. A expectativa é de que seja chuva durante todo o dia. E agora falando sobre o São João, principalmente aqui de Feira de Santana, esses festejos que já começam amanhã aqui em Feira de Santana, como a gente destaca, são realizados em três distritos. Primeiro será no distrito de São José, mais conhecido também como Maria Quitéria, em Chiquaro Sul e também no distrito de Jaguara. A abertura oficial será amanhã em Maria Quitéria, terá atrações de quadrilha, apresentações de quadrilha, os bandas do Nordeste e também Raiz Saia Rodada. Aqui no município, a Secretaria de Mobilidade está disponibilizando transporte público de forma gratuita para quem deseja curtir os festejos aqui nos distritos da cidade, uma forma até de facilitar o acesso da população. E também destacando, a gente sempre destaca que Feira é o maior entroncamento norte e nordeste. Eu estive também na rodoviária conversando com os representantes da AGEBA, e eles disseram que a expectativa é que mais de 21 mil pessoas passem aqui pela rodoviária de Feira de Santana. E aí a gente conversando com as pessoas que estavam seguindo viagem, muitas iam para o interior, algumas iam para Santo Antônio de Jesus, outras Cruz das Almas, algumas iam para a região cisaleira, para a Serrinha, outras iam para a Riachão do Jacuípe. Então, ou seja, a galera está buscando o interior. E por falar nisso, né, a Polícia Rodoviária Federal já iniciou a Operação São João 2026, que começou ontem, né, na madrugada do dia 19, e segue até o dia 25 de junho. O objetivo é justamente reduzir os acidentes, fiscalizar infrações e combater também a criminalidade durante esse período, que é de maior movimentação nas estradas. E só para trazer um dado interessante sobre o São João do ano passado, só para a gente ter uma ideia de como realmente o São João movimenta todo o interior, movimenta todo o estado. No ano passado, mais de 266 mil veículos passaram pela BR-324, saindo de Salvador, rumo aqui ao interior do estado. Na BR-116 também, mais de 252 mil veículos passaram aqui pela BR-116, que liga ali para a Estrada do Feijão, que liga diversos municípios baianos que costumam comemorar essa época. E a gente sempre gosta de destacar, se você vai viajar, planeje sua viagem, revise seu veículo, né? Evite dirigir após consumir bebidas alcoólicas. Se você vai fazer um bate-volta ali, só quer ir curtir um dia da festa, procure um bate-volta, procure um ônibus, procure qualquer coisa que não lhe faça ir ao volante, né? Preserve sua vida, preserve a vida do outro e vamos curtir o São João aí com muita paz e segurança, Rogério.
0: Gilvan, muito obrigado pela sua participação. Espero aqui, em um desses dias de folga, aí essa cidade maravilhosa que é Feira de Santana. Tenho muitos amigos aí na cidade de Feira de Santana. E, para nível de curiosidade, a cidade de Feira é um município que nós temos um carinho também muito grande, admiração. Muitos colegas radialistas, jornalistas de excelência vieram aí desta cidade. Fico muito feliz por ver aí essa nova geração, que é Gilvan Rodrigues, também despontando aí na princesinha do sertão. Um grande abraço para vocês da querida Feira de Santana. Ele também trouxe aí programação, previsão do tempo, Evelyn, aqui em Salvador.
2: Falando, né, daqui da nossa cidade, a chegada de uma frente fria deve deixar o tempo mais estável aqui em Salvador. De acordo com a previsão meteorológica divulgada pela Defesa Civil de Salvador, o sistema deve aumentar as condições para ocorrências de chuva na capital baiana. Já vem registrando aí período de estabilidade ao longo da semana e, segundo o órgão, a aproximação da frente fria favorece o aumento das precipitações, com possibilidade de chuva a qualquer hora do dia. A previsão para hoje indica 90% de chance de chuva, além de ventos que podem chegar a 30 km por hora, Rogério.
0: 9h20 na Bahia, a gente vai para o intervalo e volta já.

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3: Hoje é dia de Brasil! Pois é, a nossa seleção entra em campo hoje, buscando conquistar a primeira vitória nessa Copa do Mundo, já que a estreia contra o Marrocos acabou empatada em 1-1. O time do Ancelotti precisa melhorar a expectativa do torcedor, né? Por enquanto, a galera tá um pouco desconfiada ainda, porque o resultado, né, e também a postura em campo não agradou tanto no primeiro jogo. Então, o Ancelotti prometeu algumas mudanças, né? Ou pelo menos demonstrou que fará algumas mudanças. E é isso que a gente vai ver mais tarde pelo Grupo C. Então, vamos de agenda? Anota aí os jogos de hoje. Pelo Grupo C, o Grupo do Brasil, teremos também jogos como Escócia versus o Marrocos. Jogo que acontece lá em Boston às 19 horas. Na Filadélfia, às 21h30, o Brasil enfrenta o Haiti. Já pelo Grupo D, teremos também em Seattle às 16 horas, Estados Unidos contra a Austrália. Pois é, esses três jogos que vão acontecer no dia de hoje, a gente vai ficar ligadinho aí na seleção brasileira. Mais informações, vocês podem

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0: 9:27 na capital baiana, meu povo. 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
0: É engraçado, viu, Evinha?
2: É.
0: A rede social é uma coisa maravilhosa. Tô respondendo aqui alguns comentários na internet. A gente se diverte. Mas muito obrigado pela sua conexão, obrigado pelo seu rádio ligado. E temos informação do trânsito?
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0: Tiago Costa, bom dia, meu amigo. Daqui a pouco a gente tem informação do trânsito, mas nós temos o Luan Julião, então vamos com o Luan Julião. Luan, bom dia, qual a informação do momento, meu amigo?
4: Sou eu, Luan Julião, aqui pela Rádio Sociedade. Bom dia, meu irmão e ouvintes da Rádio Sociedade da Bahia. Olha, Rogério, notícia triste, porém necessária de ser dada, porque a movimentação nas rodovias estaduais e federais do nosso estado já é grande, muita gente saindo de Salvador, indo para o interior do estado por causa dos festejos de São João. E um acidente grave foi registrado, BR-420, trecho da cidade de Santo Inês, no interior do estado, quilômetro 309. Um carro de passeio bateu de frente, Rogério, com uma carreta. Esse acidente aconteceu agora há pouco, por volta das 8h50 da manhã. O motorista desse carro de passeio, infelizmente, acabou morrendo e parte da via está interditada nesse momento. Então, fluxo complicado na BR-420. A gente sabe que já tem engarrafamentos registrados em rodovias aqui do nosso estado, em vários pontos da Bahia, mas um pouco mais complicado na BR-420 por causa desse acidente grave, quando aí um carro de passeio acabou colidindo de frente com uma carreta e o motorista desse veículo acabou morrendo. Polícia Rodoviária Federal, que divulgou essas informações, eles são no atendimento da ocorrência, também do SAMU e do Corpo de Bombeiros também já estão no local para fazer aí o salvamento de possivelmente outras vítimas que possam ter se envolvido neste acidente grave registrado agora há pouco na BR-420, Rogério, com você no estúdio.
0: Ô Luan, você falou agora há pouco aí a região, a cidade, o acidente foi próximo a qual município?
4: Rogério, foi um trecho do município de Santo Inês, BR-420, quilômetro 309, trecho da cidade de Santo Inês. Santo Inês é muito conhecida, tem o São João Forte, muita gente sai de Salvador para a cidade de Santo Inês e para as cidades ali da região. Então, trânsito complicado porque parte da via está interditada por causa desse acidente.
0: E nessa mesma via, a BR-420 registrou um acidente também na quarta-feira, ali na região de Pé de Serra, na município aqui do nosso estado da Bahia, na região ali de Pé de Serra, sentido Laje. Por isso que esse momento é muito importante que o motorista tome cuidado no momento de realizar a manobra de ultrapassagem. Só ultrapasse na via sinalizada quando você tiver completamente certeza que é possível fazer aquela manobra. Calcule também a força do seu veículo. Alguns veículos não têm tanta potência, algumas pessoas preferem arriscar e termina colidindo frontalmente. Esse, infelizmente, é mais um caso noticiado agora por Luan Julião, esse acidente que aí vitimou o motorista. O que eu citei agora há pouco que aconteceu na região de Pé de Serra, o motorista ficou ferido, mas não teve óbito. Então tome muito cuidado na hora de ultrapassar. Só ultrapasse quando você tiver certeza dessa manobra, quando tiver visível a via. Também manere na questão da velocidade. A gente traz esses dados, esse alerta e faz esse apelo aqui, porque nós estamos num período, né, de feriadão, as pessoas já estão pegando a estrada para curtir a festa do São João em diversos municípios do nosso estado. São 9:32 na capital baiana. Nós já temos trânsito? Então vamos com informação do trânsito aqui na capital baiana.
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0: Tiago Teixeira, bom dia, meu amigo.
2: Oi, Rogério, bom dia para você, bom dia para os nossos ouvintes, uma excelente sexta-feira a todos. Eu vou começar atualizando o motorista sobre a Avenida Paralela, isso porque hoje em direção centro não está dando trabalho ao motorista, está totalmente livre. Quem está saindo aí de Mussurunga, São Cristóvão e vai para o Miolo Empresarial, pode seguir pela Paralela, depois complete pelo viaduto Nelson Daia. Onde o tráfego está bem complicado desde cedo é na Cidade Baixa, agora não vai encontrar vida fácil na Via Expressa, na San Martín e também lá na Suburbana. Você que está pela BR-324 e precisa chegar no comércio, muito melhor seguir pela Bonocô. Até vai encarar um pouquinho de intensidade no trecho inicial, mas logo depois é caminho livre. 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Volto, segue contigo, Rogério.
0: Thiago Costa, muito obrigado pela sua participação. Eu chamei o Thiago Teixeira, eu utilizei o sobrenome do meu grande amigo também da imprensa baiana, o Thiaguinho Teixeira. Thiago Costa, trazendo aí informações do trânsito aqui na capital baiana. Vamos com outras informações, Evelyn?
5: Olha, Rogério, uma mulher de 35 anos foi morta a tiros dentro do salão e que trabalhava no bairro de Pituaçu, aqui em Salvador. O suspeito segue sendo procurado. A vítima foi identificada como Vanessa Souza Cerqueira. De acordo com a polícia militar, o suspeito chegou no local de moto, fez os disparos e depois fugiu. Durante as investigações, foi constatado que a placa da motociclista era clonada. Ainda não há informações sobre a autoria nem sobre a motivação do crime e ainda segue investigado pela polícia. Civil.
0: Que a polícia continue investigando, que não seja um caso que vai cair no esquecimento e que esse suspeito ou os suspeitos, se forem achados, que sejam devidamente julgados e se condenados, que apodreçam atrás das grades. A gente não pode continuar vendo crimes que ficam impunes. Você que tem informações, você pode inclusive contribuir com a polícia, você pode passar informações sigilosas, a sua identidade vai ser mantida em sigilo. O que importa é que a polícia, os investigadores tenham informações para que as investigações avancem. Vamos trazer agora informações do futebol. Tem o Fabrício com bola na rede. Provavelmente ele vai falar do jogão de hoje, né? Brasil e Haiti. Você já está acompanhando a Copa do Mundo, Carlos? E você, Ramon?
5: Todo mundo nos preparativos.
0: Eu só estou hoje, acompanhando, viu? Eu só vou acompanhar a Copa do Mundo quando tiver a estreia do Neymar. Neymar não estreou, pra mim a Copa do Mundo ainda não começou. Estou sendo sincero pra você. Você gosta que eu seja sincero ou que eu fique inventando coisas?
5: Concordo com você, Rogério.
0: Não, Evinha.
5: Eu concordo com
0: você. Se não tem menino Ney, não tem like.
5: Não tem
0: Copa. Aí Carlos tá dizendo que hoje é 2-0, mas hoje tem um menino Ney?
5: Hoje não, infelizmente.
0: Se não tem menino Ney, não tem Copa do Mundo ainda pra mim. Copa do Mundo pra mim, sem o menino Ney, não existe. Exatamente. Quando tiver o menino Ney, você vai me ver colocando... Você me viu colocando aquela camisa da Seleção Brasileira, você não me viu ainda, porque a Copa do Mundo pra mim... Eu tô falando de uma experiência extremamente pessoal. A Copa do Mundo pra mim ainda não começou. Pro argentino começou, para o português começou. Entendeu? Coloca Fabrício, então... No ar, bola na rede.
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6: Bom dia minha amiga Jéssica Smetak, bom dia amigos e amigas do programa Conexão, chegando com as informações do futebol nesta manhã de sexta-feira de seleção brasileira, sexta-feira de programa especial da Rádio Sociedade no Shopping Piedade. A partir do meio-dia, o Sport Mais estará por lá trazendo todos os detalhes com os principais fatos dessa sexta-feira de seleção brasileira em campo. Já tô aqui, ó, na expectativa, ó, Jéssica, 97.9 FM rumo ao Hexa. E essa é a expectativa, essa é a vontade de todos os brasileiros de que o Brasil conquiste mais uma taça, o Brasil que é o maior campeão do mundo, que conquiste a sexta taça. Copa do Mundo tá pegando fogo ontem, 4 partidas, né? Tivemos o empate da África do Sul com a República Tcheca, placar de 1-1, resultado até surpreendente, né? República Tcheca ali conseguiu sair na frente, a África do Sul empatou, depois a Suíça aplicou 4-1 na Bósnia-Herzegovina, né? Foi um passeio, o jogo começou equilibrado, mas a Suíça com o Mazembe, que fez 2 gols, acabou conseguindo ali ser muito efetivo no segundo tempo, atropelou o time da Bósnia e venceu pelo placar de 4-1, belo resultado da seleção suíça. Outra partida teve o Canadá envolvido, o Canadá bateu o Catar pelo placar de 6-0. O Canadá, que é um dos anfitriões, né? A Copa acontece no Canadá, no México e Estados Unidos. Então, os donos da casa, né? Donos de uma das casas da Copa, conseguiu uma goleada incrível, a maior até aqui da Copa do Mundo, 6-0 para cima do Catar. Teve também a goleada da Alemanha sobre o Curaçao pelo placar de 7-1, com a mesma diferença de gols. A nota ruim desse Canadá 6, Catar 0, foi o Coné. Jogador do Canadá quebrou a perna, uma cena bastante complicada de se ver, e a equipe do Canadá acabou tendo essa baixa, né? Vence a partida, todo o astral de ter vencido o jogo, mas teve o Coné quebrando a perna, uma cena realmente muito ruim de se ver, e infelizmente esse atleta está fora da Copa do Mundo, o Canadá vai ter que seguir sem ele. Ainda tivemos ontem, para fechar a rodada, a vitória do México, né? 1-0 para cima da Coreia do Sul, mais um anfitrião que vence, México e Canadá praticamente já se garantindo na fase 16 avos de final, porque ambos chegaram, no caso do Canadá, 4 pontos, o México chegou a 6, então os dois aí já estão com classificações encaminhadas, então a gente tem uma expectativa já com dois anfitriões na próxima fase da competição. Os Estados Unidos podem garantir a sua vaga hoje e com uma rodada de antecedência. Os americanos encaram a equipe da Austrália, que também venceu na primeira fase, ambos com 3 pontos ali no grupo D da competição. Quem vencer já encaminha sua classificação, quem perder vai ter que lutar na última rodada para se classificar. Além de Estados Unidos e Austrália, outros dois jogos, esses dois do grupo do Brasil. Escócia encarando a equipe do Marrocos, a Escócia que venceu o Haiti na rodada inaugural pelo placar de 1-0, e o Marrocos que empatou com a gente em 1-1. E a partida do dia, a mais importante para nós, às 9:30 da noite, a seleção brasileira encarando a equipe do Haiti, toda a expectativa do que vai colocar em campo o técnico Carlo Ancelotti. A gente fala mais disso a partir das 11 horas em mais uma participação aqui no Conexão. E ao meio-dia, programa especial direto no Shopping Piedade, para a gente falar muito dessa 97.9, a nova cara da Bahia e a seleção brasileira rumo ao Hexa. Grande abraço, Jéssica. Beijo, minha amiga. Tamo junto.
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0: 9:40 na capital baiana. Vamos até a capital, Brasília. É o Rafael Lacerda. Bom dia, Rafael.
7: Bom dia, bom dia, bom dia, nossos ouvintes, sociedade. Aqui é Rafael Lacerda, diretamente de Brasília, trazendo notícias para vocês hoje do Congresso Nacional. Ontem, o senador Davi Alcolumbre marcou uma reunião para debater novamente sobre a escala 6x1, Rogério Evelyn, né? A gente sabe que tem sido uma pauta extremamente relevante, né? Todo mundo fala, todo mundo aguarda para essa decisão. E agora, essa nova reunião convida a FNP, a Frente Nacional de Prefeitas e Prefeitos do Brasil, para poder trazer, né, as conclusões dele sobre essa pauta. O debate ficou marcado aí, né, essa discussão, para o dia 1º de julho. Essa convocação do Davi Alcolumbre aconteceu no dia de ontem e a gente espera, Rogério, Evelyn, que se resolva, na verdade. Essa pauta já tem se estendido cada vez mais. A oposição, principalmente do presidente do Senado, né, que é o Davi Alcolumbre, diz que ele está adiando cada vez mais, já era para ter sido resolvido isso, enquanto aqueles que são favoráveis dizem que, na verdade, é uma pauta extremamente complicada realmente de se debater e de se resolver, né? Nós já tivemos reuniões com empresários, tivemos reuniões com trabalhadores e agora vamos para essa nova etapa para trazer a perspectiva dos municípios. É claro que a gente está aqui de pertinho da capital federal para trazer para vocês todas as atualizações para você, ouvinte da Rádio Sociedade da Bahia. Volto com vocês no estúdio, meus amigos. Um bom dia, uma boa sexta-feira a todos nós. Forte abraço.
0: Um forte abraço, Rafael. Muito obrigado pelas suas informações. Essa pauta, né, da escala 6x1, a proposta, né, de derrubar esse modelo trabalhista da pessoa trabalhar 6 dias e folgar apenas 1. A medida é que as pessoas trabalhem, os trabalhadores atuem durante 5 dias e tenham 2 dias de folga. Mas é preciso que esse tema tão importante seja trabalhado com seriedade, sem partidarismos, sem picuinhas políticas. Os empresários precisam ser ouvidos, os trabalhadores, a classe operária deve ser consultada e também tem aí mais uma nova etapa, que os prefeitos serão ouvidos, porque isso vai impactar na receita, nas despesas de cada município. Então, é um tipo de assunto que a gente precisa discutir com muita seriedade, sem viés político e sem bandeira ideológica. São 9 horas e 43 minutos, a gente vai para o intervalo e a gente volta já.
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10: A Caoa Shangan acaba de lançar no Brasil o novo CS75. Trata-se de um SUV premium que chega para elevar o padrão dos utilitários familiares. O modelo traz motor 1.5 turbo flex de 180 cavalos de potência, câmbio automático 8 marchas e um dos maiores espaços internos da categoria, com porta-malas de até 1.620 litros. Entre os destaques estão o cockpit digital com 37.2 polegadas de telas integradas, além de um pacote completo de segurança com ADAS nível 2 e 5 estrelas em segurança. Esse SUV é produzido em Anápolis, Goiás. O novo Caoa Shangan CS75 chega em versão única, topo de linha, com preço promocional de lançamento de R$ 199.990, reforçando a aposta da marca no segmento de SUVs premium no Brasil. Fique ligado, daqui a pouco tem mais uma visão do Minuto do Automóvel aqui na Rádio Sociedade cidades da Bahia.
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12: Quem procura tradição, grandes atrações e aquele clima de interior que conquista qualquer visitante, encontra tudo isso em Ipiaú. O São Pedro da Cidade acontece entre os dias 26 e 29 de junho e promete reunir milhares de pessoas na Praça Álvaro Jardim. A programação traz nomes como João Gomes, Pablo, Tarcísio do Acordeon, Dorgival Dantas, Magníficos, Toque 10, Mestrinho, Léo Foguete e Heitor Costa. Além dos shows, a festa preserva as raízes nordestinas com quadrilhas, vila temática e uma forte valorização da cultura local, que faz de Piauí uma referência no circuito junino baiano.
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0: 9:51 na capital baiana, meu povo.
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0: Na bancada, nosso João Calil para falar de saúde, não é isso, Calil?
2: É isso aí, Rogério, muito bom dia para você, para Evelyn Teixeira, um abraço para os ouvintes do Conexão Sociedade. E eu já tô com ele, meu amigo Marcelo Gama, consultor da Zoibé. 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
3: Obrigado, meu amigo Calil. Bom dia para você, bom dia pro Rogério Alves, bom dia para Evelyn, bom dia para os ouvintes do Conexão Sociedade. 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Aliás, gente, olha que interessante, eu sempre gosto de trazer benefícios para você encomendar o Vita

0: bem, porque não vai funcionar. E às vezes falta essa coisa de libido sexual. 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E eu sempre digo também, Calil, que quem ama de verdade é na hora da intimidade que você prova o quanto a ama. A parceria é importante, a cumplicidade, a conversa do casal, né, o diálogo, mas a intimidade é o pilar que sustenta tudo. Porque em casa, onde o sexo não é bom, inevitável, mais cedo ou mais tarde vai ter confusão. É um ditado popular, mas é um ditado bem verdadeiro, né, Calil?
1: Beleza, né? Quando os dois estão unidos aí, a união é para sempre, não é, Marcelo Gama? Não tem confusão, não tem briga dentro de casa. Mas, ô Marcelo, vamos fazer agora a promoção. A gente tá ainda no mês de junho, que é o mês dos namorados, né? Tá chegando aí os festejos juninos já na semana que vem. Qual é a promoção do Marcelão?
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1: 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Valeu, Marcelo Gama. Obrigado, Evelyn. Obrigado, Rogério. Tá com a fisionomia assim rejuvenescida, né?
2: Descansei, tirei férias.
1: Você tava em Águas de Lindóia, não, né?
2: Eu passei por...
1: Passou por lá?
2: Por Águas de Lindóia e tá...
1: Itacoaquecetuba.
2: Itacoaquecetuba, Guaratinguetá.
1: Fala de novo.
2: Itacoaquecetuba, Guaratinguetá, Olambra. Agora a cidade que eu mais gostei foi Olambra. Ah, e Atibaia também.
1: Você conheceu uma cidade também que fica no interior? Não?
2: Qual?
1: Depois eu pergunto.
2: Ah, agora eu fiquei muito curioso também com a questão dos kits aí, o kit do amor. Vamos. Não, essa cidade aí não conheci, não, mas eu tenho vontade, Calil, de conhecê-la. Muito obrigado pela sua participação, é sempre bom falar de saúde. E quando a gente fala também de informação, vamos trazer aqui Karine Paixão de Juazeiro. É sempre uma delícia falar com você, Karine, bom dia.
3: Delícia estar falando com vocês nessa manhã de sexta-feira nublada aqui em Juazeiro. E olha, trazer informações acerca de uma ação interligado entre as cidades de Juazeiro e Petrolina. Petrolina já na divisa aqui com a nossa cidade, no estado de Pernambuco. Permanecem detidos na delegacia da Polícia Federal três homens suspeitos de utilizar notas falsas para realizar compras em estabelecimentos comerciais na zona rural da cidade pernambucana. A prisão aconteceu após uma ação da Polícia Rodoviária Federal na BR-407. Os policiais, Jéssica, receberam aí as informações de que os suspeitos estariam repassando notas falsas durante compras. E aí o veículo desse trio foi localizado. Na abordagem, a equipe encontrou produtos adquiridos pelos ocupantes do carro e identificou as cédulas de R$100 com indícios de falsificação. Em uma vistoria mais detalhada, os policiais localizaram uma sacola escondida no compartimento do motor, contendo dezenas de notas de R$50 e R$100, totalizando mais de R$9.000 em cédulas com sinais de falsificação. A Polícia Rodoviária Federal retornou aos estabelecimentos apontados nas denúncias onde as notas foram repassadas e recolheu esse material, né, que teria sido usado pelos suspeitos durante as compras. Os três homens foram encaminhados à delegacia da Polícia Federal de Juazeiro, que é referência para os crimes que acontecem aqui, né, nessa jurisprudência nessa região, onde permanece.

0: permanecem à disposição da Justiça. Todo o material apreendido será submetido à perícia para confirmação da falsificação. E a investigação segue, inclusive, para apurar a origem das cédulas e a possível participação dos suspeitos em crimes semelhantes aqui na nossa região. Eu encerro por aqui falando de Juazeiro para a Rádio Sociedade da Bahia, que agora é 97.9 FM. Informação com credibilidade, Karine Paixão.
1: Muito obrigado, Karine, pela sua participação. Vamos agora até Lém, Luiz Eduardo Magalhães, de onde fala Érica Gomes. Bom dia, Érica.
2: Olá, bom dia, Rogério, bom dia, Evelyn. Hoje eu vou aqui, Rogério. Esse final de semana aqui, Luiz Eduardo Magalhães, vai acontecer a segunda etapa do VNT, que é um campeonato baiano. Uma curiosidade sobre Luiz Eduardo, que muitas pessoas não sabem, que além do poder do agro, nós somos muito fortes no esporte. Luiz Eduardo Magalhães tem uma equipe forte, várias equipes, né? Duplas e equipes no rally, no esporte de velocidade. Inclusive, Luiz Eduardo Magalhães vai receber em agosto a testa do Rally dos Sertões, que é o maior rally das Américas. Então, esse final de semana em Roda Velha, no autódromo, a segunda etapa do VNT de velocidade. E além disso, é uma curiosidade muito importante da nossa, que nós somos uma região forte no esporte de velocidade. Sou a Érica Gomes, falando de Luiz Eduardo Magalhães, no oeste da Bahia, para a Rádio Sociedade 97.9.
1: Muito obrigado, Érica, pela sua participação. 10 em ponto aqui na Bahia. A gente volta já.
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5: Hoje é dia de Brasil! Pois é, a nossa seleção entra em campo hoje, buscando conquistar a primeira vitória nessa Copa do Mundo, já que a estreia contra o Marrocos acabou empatada em 1-1. O time do Ancelotti precisa melhorar a expectativa do torcedor, né? Por enquanto, a galera tá um pouco desconfiada ainda, porque o resultado, né, e também a postura em campo não agradou tanto no primeiro jogo. Então, o Ancelotti prometeu algumas mudanças, né? Ou pelo menos demonstrou que fará algumas mudanças. E é isso que a gente vai ver mais tarde pelo Grupo C. Então, vamos de agenda? Anota aí os jogos de hoje. Pelo Grupo C, o Grupo do Brasil, teremos também jogos como Escócia versus o Marrocos. Jogo que acontece lá em Boston às 19 horas. Na Filadélfia, às 21h30, o Brasil enfrenta o Haiti. Já pelo Grupo D, teremos também em Seattle às 16 horas, Estados Unidos contra a Austrália. Pois é, esses três jogos que vão acontecer no dia de hoje, a gente vai ficar ligadinho aí na seleção brasileira. Mais informações vocês podem acompanhar

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2: 10:05 na capital baiana, meu povo.
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2: E agora é o momento de entrevista, meu povo. Mas antes disso, tem um trânsito na capital baiana, então põe o Thiago no ar.
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2: Mais uma vez, bom dia, Thiago, é com você.
4: Oi, Rogério, bom dia mais uma vez, estou de volta e agora atualizando o motorista sobre a Estrada do Coco, isso porque tem registro de ocorrência ali na altura do Cagi e tem muita retenção passando de portão. Tá valendo a dica para quem está em Abrantes e segue agora para Paralela, cortar pela Via Metropolitana, pegar o Cia Aeroporto, São Cristóvão para sair por lá com mais facilidade. Em direção ao Litoral Norte, agora tem boa fluidez, é um bom caminho para quem está na Paralela e segue para as praias do Litoral. Viu um incêndio? Ligue 193 ou denuncie pelo 0800 061 8080. Faça a sua parte, Ministério do Meio Ambiente, Mudança do Clima, Governo do Brasil. Segue daí, Rogério.
2: Deixa comigo, agora sim, vamos para a nossa entrevista.
5: Câncer. Trata-se de um conjunto de mais de 100 doenças caracterizadas pelo crescimento desordenado de células anormais. O processo é o seguinte: as células se dividem rapidamente, invadem tecidos e órgãos e podem se espalhar para outras partes do corpo. É o processo chamado metástase. O câncer é causado por mutações nos genes que controlam como as células crescem e se dividem. Essas alterações podem ocorrer por diversos motivos. Fatores externos: tabagismo, álcool, exposição excessiva ao sol, a radiação UV, obesidade, sedentarismo e certos vírus. Estima-se que sejam responsáveis por cerca de 80 a 90% dos casos. Já os fatores internos: envelhecimento, alterações hormonais e condições do sistema imunológico. Genética: em uma minoria dos casos, a predisposição é herdada da família. No geral, o câncer mata. E de acordo com a Organização Mundial da Saúde, são cerca de 9,6 milhões a 10 milhões de mortes anuais pela doença. No Brasil, o câncer é a segunda maior causa de morte, registrando mais de 250 mil óbitos por ano. Doenças oncológicas. Esse é o tema da nossa entrevista de hoje.
2: É, e para falar sobre esse tema, que é um tema muito sensível, doenças oncológicas, o câncer, estamos aqui já com a doutora Liliana Borges, que é médica hematologista, coordenadora do Serviço de Hematologia do Hospital Mater Dei, aqui em Salvador. E o tema de hoje é o linfoma não Hodgkin. Mas, doutora, primeiramente, bom dia, seja bem-vinda à Rádio Sociedade da Bahia.
6: Olá, bom dia a todos, obrigado pelo convite, vamos falar um pouquinho sobre os linfomas.
2: E esse linfoma não Hodgkin, que é um nome assim, não usual, não muito comum, o que é essa doença? Explica pra gente, doutora. Seja bem-vinda mais uma vez.
6: Muito obrigada. Então, os linfomas, eles são doenças malignas do sistema linfático. O sistema linfático é o sistema imune, faz parte do nosso sistema imunológico. Então, quando uma dessas células ela perde o controle e começa a proliferar de uma forma desordenada e aí invadir os órgãos, acometer os sistemas, a gente chama isso de linfoma. A gente divide a classificação entre os linfomas de Hodgkin e os não Hodgkin. É uma classificação basicamente por biópsia, né, pela análise da biópsia. Mas dentre os linfomas não Hodgkin, a gente tem mais de 30 tipos deles. Então, realmente é uma entidade, né, com vários tipos, apresentações diferentes, quadro clínico diferente e, inclusive, tratamentos também diferentes.
2: A pessoa, quando é diagnosticada, antes disso ela vai apresentar alguns quadros, né? Quais são os sintomas? Como a pessoa pode saber que é o momento de buscar o médico para poder fazer a investigação?
6: Excelente. Então, os linfomas, como eles têm vários tipos, eles têm alguns que eles são mais agressivos e outros mais indolentes, como a gente chama, que são de crescimento lento. Os mais agressivos, eles costumam dar sintomas em dias, semanas ou poucos meses. Os linfomas mais de crescimento mais lento, os indolentes, eles podem até levar anos para poder o paciente realmente chegar a um diagnóstico através de um sinal ou sintoma ou achado de exame. Os linfomas agressivos, eles costumam acometer mais o sistema imune, o organismo, então ele costuma dar perda de peso, uma febre de origem inexplicada, um suor excessivo que não está associado com calor ou com fogacho da menopausa, por exemplo, alterações de sangue, alterações dos órgãos envolvidos, as ínguas, o crescimento das ínguas, né, que o pessoal popularmente conhece os linfonodos como ínguas. Então, esses linfomas, eles têm um crescimento mais rápido. O paciente chega normalmente para a emergência ou busca um atendimento porque ele realmente percebe algo diferente na sua saúde.
2: Diretamente, o linfoma é um câncer no sangue, é isso?
6: É um tipo de câncer hematológico. A gente divide os cânceres em tumores sólidos, que são tratados pelo oncologista, e os tumores hematológicos, que são as leucemias, os linfomas, o mieloma. Então, existem cânceres que são do sistema hematológico, que por isso quem trata é o hematologista, e um deles é o linfoma.
7: Ô, doutora, e existe algum grupo de pessoas mais propenso a desenvolver esse linfoma não Hodgkin?
6: Existem alguns fatores de risco, Evelyn. Por exemplo, algumas doenças virais, como o HIV, como o HTLV, que é bastante frequente, inclusive, na Bahia. Alguns vírus, como o Epstein-Barr, algumas bactérias, inclusive, são fatores de risco para linfoma, como, por exemplo, o H. pylori, aquela bactéria do estômago. Sim, né? Sim. Algumas bactérias que são transmitidas por pássaros, elas também aumentam o risco de linfoma. Então, tem algumas questões que são até curiosas, né? Como fatores de risco para linfoma. Mas os linfomas, eles podem acometer pessoas absolutamente saudáveis, sem nenhum histórico de saúde. E é isso que os pacientes perguntam muito, né? Doutora, o que é que aconteceu para eu desenvolver o linfoma? E a gente realmente, às vezes, não tem essa explicação.
7: A gente vê muitos casos, né, de câncer de mama, outros cânceres mais falados, e esse não muito, né? Então vem a importância também de falar sobre essa doença.
6: Exatamente. A gente tem uma incidência que não é pequena, né, de linfomas em geral. Os linfomas agressivos, tem um deles que é mais prevalente, mas a gente encontra na população, se a gente for rastrear isso, principalmente nos pacientes mais idosos, a gente vai encontrar um percentual relativamente grande, né, de pacientes acometidos por doenças hematológicas, sendo uma delas linfoma, e que merece sim investigação, atenção e o cuidado especial.
2: Mas tem alguma explicação em relação à questão da faixa etária?
6: Existe sim, é uma excelente pergunta, porque com o envelhecimento a gente normalmente vai adquirindo mutações. A nossa célula vai envelhecendo junto, o nosso DNA vai envelhecendo junto. A gente vai perdendo a capacidade de vigiar e eliminar células malignas. Então, o envelhecimento, ele traz esse risco de surgimento de células neoplásicas, de células cancerígenas, e o mecanismo é o mesmo de outras doenças, como a mama, como a próstata. São doenças que surgem clones, mutações, e que desenvolvem o câncer.
2: Há tratamento, há cura para o linfoma?
6: Isso a gente precisaria dividir um pouquinho, porque alguns sim, felizmente, a gente consegue altas taxas de cura. Principalmente alguns linfomas agressivos, eles são muito sensíveis à quimioterapia. Alguns linfomas, infelizmente, não são curáveis, mas hoje, com o avanço da medicina, e a hematologia tem avançado demais no tratamento com terapias-alvo, com terapia celular, mesmo aqueles que eram considerados incuráveis há 5, 10 anos atrás, hoje a gente já fala de cura. Então, depende do tipo, tá? Rogério, não é uma coisa que a gente consegue generalizar, mas hoje a gente tem transplante, a gente tem terapias novas e que realmente facilita o tratamento e a cura dos pacientes.
2: Nós estamos conversando com a doutora Liana Borges, ela é médica hematologista e coordenadora do serviço de hematologia do Hospital Mater Dei aqui em Salvador. O tema hoje é justamente o linfoma dentro dessa série que é o câncer. Então a gente está trazendo aqui essa entrevista que também é esclarecedora, é informativa, é educativa, doutora. Para ficar algo assim mais visual, quando a gente fala de câncer, assim no senso comum a gente tem aquela informação de uma célula cancerígena que se enraiza em algum órgão do corpo humano e vai se multiplicando. Nessa questão, quando se trata de sistema hematológico, sangue, qual é a dinâmica dessa célula cancerígena? Onde é que ela se instala? É possível, assim, a grosso modo, me ajude assim, a desenvolver essa perspectiva que eu estou trazendo aqui, o senso comum, que é a dúvida também possível dos nossos ouvintes, de tirar pela raiz, de fazer um processo de quimioterapia, nos ajude a entender a dinâmica.
6: Ótimo, então, é importantíssimo isso, porque como o sistema linfático, ele está presente no nosso corpo, eu brinco que é literalmente da cabeça aos pés, os linfomas, eles podem acontecer em qualquer situação, em qualquer órgão, em qualquer cadeia linfática, por exemplo. Pode aparecer uma íngua na virilha, pode aparecer no pescoço, na axila, mas pode também aparecer em órgãos. Né? Então, agora, muito recentemente na Mater Dei, nós tivemos um paciente com uma lesão, um tumor no rim, um tumor no pulmão, e que inicialmente foi acompanhado pela oncologia, rapidamente foi detectado que era uma alteração hematológica e era um linfoma. Para você ver como os linfomas, eles são heterogêneos. Às vezes eles podem surgir nas ínguas, nos linfonodos, mas às vezes nos órgãos. E tem um detalhe muito curioso, que em hematologia a gente não usa a palavra metástase. Não existe metástase em hematologia, porque como o sistema linfático ele está presente no nosso corpo todo, nos órgãos, nos linfonodos, a gente pode ter o linfoma em qualquer cadeia, em qualquer órgão. E não significa que espalhou, que não tem cura, muito pelo contrário. E aí mais um detalhe é que muito raramente esses linfomas são tratados com cirurgia. Por quê? Porque a célula ela circula por todo o sistema linfático e pelo sangue. Então muitas vezes o tratamento tem que envolver quimioterapia e ou radioterapia ou transplante, então aí depende de cada caso. Então é muito interessante isso. Não existe metástase em hematologia. Às vezes o paciente, poxa doutor, eu estou com lesão no rim, estou com lesão no intestino, no estômago. Isso muitas vezes não significa muita coisa para a gente, porque é tratável e às vezes é curável também. Entendeu? Então é uma diferença entre as doenças hematológicas, onco-hematológicas e os tumores sólidos.
7: Por isso a importância do diagnóstico precoce, né? Para, como você mesmo falou aqui, às vezes não tem cura, né? Então a importância desde cedo, ainda mais famílias que já têm esse histórico familiar, né, dessa doença. E doutora, a questão do quais cuidados o paciente que está fazendo uma quimioterapia ou uma radioterapia podem ter durante esse processo?
6: A gente tem sempre um olhar muito atento ao paciente como um todo, tá? Então, no paciente que está em tratamento quimioterápico, é importantíssimo o suporte nutricional desses pacientes. A gente acompanha com nutricionista, com psicólogo. Veja que isso mexe não só com o paciente, mas com a estrutura familiar,
7: emocional,
6: social.
7: Sim.
6: Perfeito. A gente orienta sempre cuidados de manter bons hábitos de vida. Então, atividade física a gente estimula sempre. Controle das doenças pré-existentes. Então, hipertensão, diabetes, a gente sempre reforça muito o acompanhamento com os médicos assistentes. Então, é uma visão muito integral do paciente. Né? A gente tem que ter esse olhar. Né? Desde do paciente, que às vezes é o provedor da família, que vai tirar aquele suporte ali. Então tem que ter um suporte emocional, tem que ter um acompanhamento, até o que ele come, a ingestão de líquido, as medicações, revisar as medicações, estimular que ele faça atividade física, que ele use as medicações de forma regular. Então é um papel muito bonito assim, que é feito, porque a gente consegue olhar o paciente como um todo.
2: São 10 horas e 20 minutos na capital baiana, um tema muito interessante. Infelizmente o tempo já estourou, já se esgotou. Doutora, muito obrigado pela sua participação. Espero que tenhamos outras oportunidades para que a senhora venha aqui nessa bancada trazer esclarecimentos, e também parabéns pelo seu trabalho à frente lá da Mater Dei.
6: Eu que agradeço, estou à disposição, nossa equipe está à disposição de vocês, se precisar de alguma dúvida, algum outro cenário que a gente possa vir aqui para esclarecer para a população. Muito obrigada.
2: A gente agradece. Obrigada. Vamos para o intervalo e a gente volta já. 10h20 na Bahia.
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13: Olá, amigos ouvintes da Rádio Sociedade da Bahia, chegou a hora da Patrulha do Consumidor e hoje eu vou ajudar um amigo Roberto, lá do bairro de Itapuã. Ele conta o seguinte: tive meu voo cancelado em cima da hora e a companhia aérea não me ofereceu o mínimo de suporte. Tive que dormir no aeroporto, que absurdo, e ele está perguntando quais são os seus direitos. Amigo Roberto, que situação, viu, você relatou, isso é muito sério. Importante é que você saiba dos seus direitos. Quando um voo é cancelado, a companhia aérea tem a obrigação de oferecer suporte adequado, incluindo alimentação, acomodação e transporte, se necessário. Se você teve que dormir no aeroporto, isso é um descumprimento dos seus direitos como passageiro. De acordo com a resolução da Agência Nacional de Aviação Civil, ANAC, se o voo for cancelado, você tem o direito de escolher entre reembolso integral do valor ou realocação em outro voo. Além disso, se a companhia não oferecer o suporte adequado, você pode reclamar junto à ANAC e, se necessário, buscar a proteção do PROCON, tá bom? Se você também precisa da ajuda da Patrulha do Consumidor, você pode mandar um e-mail para patrulha@sociedadeonline.com. Me siga também no meu Instagram, @deputadomarciomarinho, porque aqui você, consumidor, está sempre em primeiro lugar.
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0: 10 horas e 23 minutos na capital baiana.
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0: É, e o caso de superação que nós vamos acompanhar agora é de Daniele Caldeira. Ela tem 35 anos, ela é moradora aqui de Salvador, capital baiana. Até então ela tinha uma vida normal. E a gente vai conhecer a história dela, como foi que tudo mudou após o diagnóstico do câncer, esse drama que ela enfrentou, do diagnóstico ao início do tratamento e depois da sua recuperação. Eu já estou na linha aqui com Daniele Caldeira, estou aqui na expectativa de conhecer a sua história, Daniele, e também torná-la conhecida para outras pessoas. Bom dia, seja bem-vinda à Rádio Sociedade.
3: Bom dia, Rogério, bom dia, Wesley, bom dia a todos, muito obrigada. Na verdade, eu vivi uma batalha, né, contra a doença e uma guerra espiritual paralelamente. Eu fui alertada através de um sonho, né, porque minha família já tem um histórico de câncer. Minha avó, ela morreu de mama, minha mãe, ela tem um coma também, não rode, mas de forma crônica. Meu pai morreu de leucemia tem um ano. E eu sonhei que eu ia à casa dela, né, ver ela, e aí eu vi um homem todo de preto. Aí eu falava, ele falava assim, sua avó está ao lado dela. Aí eu, imediatamente no sonho, eu repreendi. Falei, tá repreendido, eu não vou para aí. Aí eu acordei, assustada, demorei, assim, para poder contar com meu marido, mas eu fiquei com medo do sonho, eu não sabia o que é que viria. Aí eu falei com meu marido, a resposta dele foi como um coração. Ele falou assim, Deus, eu não sei o que é que vem pela frente, mas que o Senhor me prepare. E aí, semanas após, eu comecei com um quadro de tosse, febre, muita dor torácica. E aí foi quando eu fui na UPA e me diagnosticaram com pneumonia. Aí eu fiz o tratamento corretamente, fiz os antibióticos e eu vi que a febre não melhorava. Aí foi quando eu decidi buscar um pneumologista, para saber se tinha algo estranho. E aí ele mandou fazer um raio-x de urgência, aí detectou que tinha uma massa entre meus pulmões. Aí passou uma tomografia, aí tinha essa massa comprimindo minhas artérias, minhas veias importantes, e também os linfonodos, as línguas alteradas no meu tórax todo, no meu pescoço, nos meus órgãos, tudo alterado. Aí eu peguei, né, fiz o quê? Me batizei. Aí no dia do meu batismo, meu marido saiu da escada, uma escada antiderrapante. Ele sentiu como se tivesse tomado uma rasteira. Isso faltando 2 dias para fazer minha biópsia. O inimigo se levantando. Né? Aí fiz a biópsia, fiquei em casa aguardando o resultado, né? Sairia em 30 dias. E eu me fortalecendo na minha fé, indo para a igreja, o quanto eu aguentava ainda, né? Com muito esforço, cansando. Aí foi quando eu não aguentei mais, eu pedi para a UPA novamente. Eu falei, eu não estou mais aguentando, porque eu estou cansando muito. Aí me internei, fiz um raio-x, aí constou de novo pneumonia complicada e derrame pleural. Isso daí eu tinha um derrame nos pulmões e derrame no coração. E aí eu teria que ser regulado a potássio uma gabeira para poder drenar os pulmões. E aí, graças a Deus, foi meu primeiro livramento, mas que Deus me livrou de ter que drenar, porque os médicos avaliaram lá, falou que não precisava, porque meu corpo estava reabsorvendo os líquidos. Então não seria necessário, né? Então foram dias difíceis, né? Sem apetite, dependente de oxigênio, sem dormir. Eu só dormia sentada na cadeira do acompanhante. Eu não conseguia deitar para dormir, né? Perdi mais de 13 quilos, de baixo, da cintura para baixo, eu só tinha osso e pele. E da barriga para cima, eu estava inchada. Então, e o inimigo sempre se levantando contra mim, né? Tentando lançar o medo. Aí minha mama esquerda, ela inchou de uma forma assim, assustadora. né? E ficou com aspecto de casca de laranja. Aí foi meu primeiro medo de ter câncer. Eu não imaginava que eu estava com câncer, mas eu fiquei com medo de ter câncer de mama.
0: Mas até o momento dessa história que você compartilha com a gente, o diagnóstico estava apontando pneumonia, não é isso?
3: Sim, só pneumonia e derrame pleural, foi o início de tudo.
0: Aí esses sintomas de início, você apresentou febre, tosse, dores nas costas. Estou percebendo aí que também problemas, né, espirituais, psicológicos que você estava enfrentando. E nesse processo de tratamento pós-diagnóstico, como ficou a sua vida quando você recebeu esse diagnóstico? Como é que você lidou com essa informação? Porque não é fácil receber um diagnóstico pesado como esse, né?
3: Sinceramente, na hora eu não fiquei abalada, porque eu já estava preparada. Meu coração estava em paz. A médica até na hora ficou esperando alguma reação minha do meu marido para ver se eu ia chorar. Não, eu estava em paz, porque se eu não tivesse me preparado na fé, eu com certeza eu me desesperaria, talvez até me entregaria, porque eu era muito fraca na fé, muito negativa. Então eu estava preparada, graças a Deus. Eu só vim me desesperar quando a minha regulação travou. Fiquei 21 dias esperando regulação. Aí teve um dia que realmente eu me desesperei, falei, olha, para morrer assim, eu prefiro pedir alta e morrer em casa. Foi o momento mais difícil.
0: E como é que foi essa mudança, essa virada de chave, Daniele? Agora há pouco você estava acompanhando conosco aqui a entrevista, eu entrevistei junto com Evelyn, a doutora Liliana. Ela é uma médica hematologista aqui do Hospital Mater Dei, falando, né, da questão do câncer, do linfoma, como é agressivo, a importância dos pacientes terem acompanhamento médico, psicológico. E você traz algo aí que eu estou achando interessante, porque além do acompanhamento familiar, psicológico, você teve também um amparo, né, da fé, religioso. E dentro dessa questão aí, como é que foi essa mudança, essa virada de chave para você?
3: Assim, como eu falei, né, eu achei apoio de onde eu menos esperava que eu iria receber, que foi a Igreja Universal. Então eu tive totalmente apoio das obreiras, todos os dias mandavam mensagem para mim. Meu marido todos os dias, todo mundo ia buscar água com a gota do milagre para mim tomar meus medicamentos. Também o pastor sempre mandava uma mensagem positiva. Na próxima Santa Ceia você vai estar presente. Sempre me animando, né? Eu tive uma rede de apoio para meu marido. Minha mãe não morava aqui, morava em Santa Catarina. Então foi assim, foi o principal, a importância para mim foi a Igreja e meu marido. E me fizeram, né, dar essa virada, que foi a fé.
0: E nesse trabalho na igreja onde você frequenta, na Universal, como é esse trabalho? É um processo de amparo, de acolhimento? Como é que acontece?
3: Eu fui acolhida através de uma obreira, ela é do grupo de saúde, e eu fui pedir para poder ela ir visitar uma outra pessoa. E aí foi que nessa foi criando um vínculo, e aí ela me acolheu meu marido, porque eu sou nova na igreja, eu me batizei em julho. E aí eles foram acolhendo a gente, o pastor oferecia amparo, já vinha aqui em casa fazer oração, as obreiras faziam fazer chegar a Santa Fé até a mim no hospital.
0: E uma pergunta que é uma pergunta até sensível, mas eu preciso fazer, porque pode ser a realidade de outras pessoas, de outros ouvintes que nos acompanham, Daniele. Você chegou a pensar que iria morrer, ou a possibilidade de morte?
3: Só nessa parte da regulação. Quando eu vi que a regulação não saía, eu pensei que ia morrer, porque a doença estava avançando. De um tumor já tinha dois no tórax. Ele desenvolvia muito rápido, porque ele era agressivo. Então, nessa hora, eu tive medo. Eu achei que eu iria morrer. Mas, graças a Deus, Deus tomou o controle da situação.
0: E já tem o diagnóstico de cura?
3: Eu tenho remissão. Eu fiz dois PETs, e todos os dois estão com atividade oncológica.
0: Estamos aqui conversando com Daniele Caldeira. Ela tem 35 anos, mora aqui em Salvador, está compartilhando, né, essa história que ela está mostrando aqui através, né, desse histórico de vida, que é possível vencer, é possível superar. Porque quando a gente traz a parte da ciência, nós vemos como a doença ela é muito agressiva, ela vitimiza muitas pessoas terminam indo a óbito, e Daniele teve essa experiência, né, de tratamento, de ajuda, de acolhimento, encontrou também no trabalho, né, na fé, na espiritualidade, na Igreja Universal, esse amparo, esse acolhimento, porque isso também é muito importante, até mesmo para que a pessoa tenha a autoestima levantada, consiga ter também um suporte psicológico também, né, Daniele?
3: Se eu não tivesse essa ajuda, provavelmente poderia ter desistido no meio do caminho, poderia estar morta, né? Poderia ter me entregado, poderia ter me invadido, fosse a ajuda dele. Primeiramente a Deus e a Igreja Universal.
0: E como é que está a sua vida hoje?
3: Eu estou assim, me recuperando, voltei devagar a fazer esporte, eu pratico faço, vou fazendo minhas coisinhas dentro das minhas limitações, porque eu ainda não posso fazer muito esforço, mas graças a Deus tudo bem.
0: E para nós finalizarmos, eu gostaria que você compartilhasse, né, com os nossos ouvintes, a pessoa que recebeu aí um diagnóstico, está passando pela mesma situação que a sua, né? É possível vencer, é possível mudar, mas o ponto-chave, a pessoa que recebeu o diagnóstico agora, o mundo desabou, qual aconselhamento você passaria para essa pessoa?
3: Segredo é a fé, é o altar. Porque ele tem fé que Deus vai mudar, só que ele muda. Porque a última palavra, ela não vem da intimidade, né? Ela não vem do sofrimento, ela não vem da... A palavra, ela vem de Deus. Então, com Deus, a gente pode vencer. Vem.
0: Daniele, muito obrigado pela sua participação, obrigado também pela confiança, né, de compartilhar essa sua experiência, a sua história de vida. Eu tenho certeza que pessoas que ouviram esse seu depoimento estão se sentindo aí encorajadas, que você é uma mulher jovem, uma mulher de 35 anos, foi diagnosticada, mas antes de ser diagnosticada, né, com esse câncer muito agressivo, teve também, né, esse susto, porque teve aí um diagnóstico de pneumonia, também a questão de derrame pleural, tinha tudo para que você hoje fosse uma estatística, mas eu também fico aqui feliz e emocionado ao ouvir uma pessoa que superou todas as expectativas e que usou também aí a questão, né, do amparo da família, o amparo religioso. Você mostra também que é uma mulher de muita fé e hoje está com esse diagnóstico de cura, e que essas pessoas que nos assistem, que nos acompanham, que possam também acreditar que é possível, porque ciência e fé pode andar lado a lado, não é isso, Daniele?
3: Oi.
0: Muito obrigado pela sua participação. 10 horas e 37 minutos na capital baiana. Está aí a história, Evelyn, de Daniele. A gente saiu agora de uma entrevista, né, mostrando que a questão do câncer, esse linfoma, é muito agressivo.
4: Como todos os outros cânceres.
0: Como,
4: né,
0: todos os outros. Porque o diagnóstico não abala apenas o paciente, mas também desestrutura até uma família, né? Se não tiver um amparo.
4: Exato. E ter um apoio familiar, um apoio das pessoas por perto, né? Na sua família, os amigos, porque é uma situação bem delicada do que a pessoa passa, e a questão do apoio familiar, como você mesmo disse, porque é uma situação complicada e nesse momento a gente precisa de muitas pessoas ao redor, né?
0: E a gente, no primeiro bloco, falou, né, com a doutora Liliana, mostrando a questão do que é esse câncer, a agressividade, tratamento.
4: O diagnóstico, né, precoce, a importância do diagnóstico precoce para as pessoas que estão indo ao médico todos os anos, todos os dias, para ter atenção, porque não é um câncer tão falado, né, Rogério? A gente vê muito falado do câncer de mama, do câncer do colo do útero, entre outros, mas esse não é muito falado, né?
0: E o importante é que é possível tratamento, existe cura, e a Liliane aí também, a Daniele, é um exemplo
4: disso.
0: Sim,
4: com certeza.
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4: Rogério, vamos de trânsito?
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4: Tiago Costa, é com você.
6: Oi, tô de volta e atualizando o motorista sobre a BR-324, isso porque quem tá na capital baiana agora e vai viajar pro interior tem que ter um pouquinho de paciência, isso porque o tráfego já tá bem complicado na BR-324 a partir de Simões Filho, segue até o trecho de Candeias, até dá uma melhorada, mas na aproximação a BR-101 e a Feira de Santana volta a pisar no freio. Esse trecho não tem opção de desvio, então você que tá no acesso norte segue agora para as cidades do interior, siga pela BR, mas tenha atenção com a velocidade. Em direção à capital baiana tá totalmente livre, é um bom caminho aí para quem tá saindo de Candeias e segue agora pro comércio, pode seguir pela Bonocô ou pode seguir pela BR e depois complete pela Bonocô. 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
0: 10h40 na Bahia, meu povo.
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9: A Caoa Xangan acaba de lançar no Brasil o novo CS75. Trata-se de um SUV premium que chega para elevar o padrão dos utilitários familiares. O modelo traz motor 1.5 turbo flex de 180 cavalos de potência, câmbio automático 8 marchas e um dos maiores espaços internos da categoria, com porta-malas de até 1.620 litros. Entre os destaques estão o cockpit digital com 37,2 polegadas de telas integradas, além de um pacote completo de segurança com ADAS nível 2 e 5 estrelas em segurança. Esse SUV é produzido em Anápolis, Goiás. 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Fique ligado, daqui a pouco tem mais uma visão do Minuto do Automóvel aqui na Rádio Sociedade da Bahia.
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12: E no Pé na Estrada de São João de hoje, a minha recomendação é a cidade de Rio de Contas, lá na Chapada Diamantina, bem perto de Brumado. Também depois de Maracás, Bahia, você passa por Maracás, Contendas do Sincorá, trecho de Iramaia, e aí você vai para a nossa gloriosa cidade de Rio de Contas, passando também por Livramento de Nossa Senhora. Rio de Contas realiza um São João tradicional, com coreto, inclusive, na sede da cidade. Para quem quer animação com bandas grandes, aí já vai para o distrito de Marcolino Moura. É, eu estou indicando para você hoje a cidade de Rio de Contas, que ainda tem também um atrativo, um frio delicioso para essa época do ano. 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Tem lá. 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Tem lá também. 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Rio de Contas é a nossa dica de hoje no São João Pé na Estrada da Rádio Sociedade da Bahia.
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0: 6:47 na capital baiana, meu povo. 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
0: Gostei da dancinha, viu? Gosto desse jingo aí, da dancinha de vocês. Tinha que botar essa dancinha no ar. Vamos colocar mais uma vez a voz mais charmosa do rádio no ar, minha gente. E vamos falar de saúde com ele, João Calil.
2: Opa, bom! 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
2: 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Valeu, meu querido Rogério. Tá rindo de quem, mano?
4: Eu tô rindo de nada.
2: Tá bom. Um abraço pra você.
0: Um abraço, Calil.
2: Até daqui a pouco.
4: Até.
0: É sempre bom falar de saúde com bom humor, porque isso torna o assunto mais leve, mais descontraído. São 10 horas e 53 minutos na capital baiana. Eu faço uma pergunta para você. Já acessou aí o sociedadeonline.com? É o site aqui da nossa emissora. Você pode ficar bem informado. Matheus Giacomi já está conosco aqui na bancada. Quais as novidades, Giacomi, do Sociedade?

0: Norte. Segundo as informações iniciais, a vítima foi encontrada já em situação de afogamento dentro da unidade de ensino. Os funcionários da escola prestaram os primeiros socorros e realizaram manobras de reanimação até a chegada do atendimento médico. A criança chegou a ser encaminhada para a unidade de saúde da região, onde foi entubada, mas não resistiu. O caso será investigado pela Polícia Civil, que deve apurar como ocorreu o acesso da criança à área da piscina e a circunstância do acidente. E para você ler essas notícias e outras, acesse o site sociedadeonline.com. Rogério, Evelyn, é com vocês.
1: Valeu, Matheus. Ele aí trazendo as principais informações do sociedadeonline.com. 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
2: 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Vamos colocar ouvintes no ar, Evian?
1: Vamos sim, Rogério.
2: Mas antes disso, tem um trânsito na capital baiana.
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2: É contigo, Thiago.
4: Oi, Rogério. Agora com informações de um acidente na Avenida Caribe em direção à Paralela, já tem retenção por lá. Pega a minha dica, você que está saindo da Estrada do Coco e precisa chegar na Paralela, muito melhor fazer o caminho pela Avenida São Cristóvão. A Avenida São Cristóvão em direção a Lauro de Freitas está totalmente travada. Quem está na Dorival KM precisa chegar lá no centro de Lauro de Freitas, está valendo seguir pela Avenida Caribe, que nesse sentido tem boa fluidez. 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Segue daí, Rogério.
2: Deixa comigo, Thiago. Deixa conosco aqui, a gente coloca também ouvinte no ar. Então fala, meu amigo, minha amiga, qual o seu nome, de onde você está falando?
5: Bom dia, Noel. Tô ouvinte seu, onde você estiver. No Balanço Geral, no seu caminho, em qualquer lugar que você estiver, só ouvindo aquilo seu. Da ansiedade, seu principalmente. Ô, Noel, o que você falou tá certo. Agora discordo de uma coisa só. Eu acho que você, sobre a seleção brasileira, se você botar essa camisa verde e amarela, no caso Palmeiras e Flamengo, só os dois que não estão nisso ali, representar o Brasil melhor do que essa seleção aí, viu? É de Ponta Grossa, Vera Cruz.
2: Muito obrigado, meu amigo, pela sua participação aqui. A turma já na expectativa do jogo da seleção brasileira. Hoje tem Emanuel Santos também na equipe. Eu estava vendo lá, Evinha, como Emanuel estava, né, padronizado com a camisa da seleção brasileira. Gabriel também ali, já Gabriel de Luca, já com a camisa da seleção da Rádio Sociedade. Gostei dessa camisa.
1: Olha, onde
2: é que consegue uma dessa aí? Eu gosto desse time aí, hein? 97.9 FM, rumo ao Hexa. Apareça aqui na câmera aqui, Gabriel.
1: Tem que mostrar,
2: Gabriel,
1: essa blusa linda.
2: É preciso mostrar, apareça aqui na câmera geral, você que está no YouTube. Olha só que camisa linda.
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2: É o time da seleção brasileira, Rádio Sociedade. Essa camisa aí eu visto, hein?
6: É hoje, hein? É hoje. Vamos ganhar, Rogério.
2: Mas a camisa da seleção brasileira, Gabi, já falei agora aqui, por enquanto eu estou usando essa daí da rádio. Eu só vou botar a camisa da seleção brasileira quando o Neymar estrear. Copa do Mundo sem Neymar, eu não acompanho. A Copa do Mundo, pra mim, só começa quando tiver o Neymar escalado. 10 e também a braçadeira de capitão.
7: Se o Brasil der 3-0 hoje, você já volta essa esperança no seu coração?
2: Aí eu fico já motivado.
6: Pronto, 3-0.
2: Tá esperando o Ney no próximo jogo.
6: Não, aqui Neymar, esqueça Neymar. Vamos focar nos 3-0, vamos focar nos 3 pontos.
2: Vamos nessa. Fechou? Eu estou motivado, estou torcendo a favor.
6: Já vale.
2: Mas ainda não começou. Pra mim é amistoso. Por enquanto o Brasil está jogando amistoso ali. Mas a Copa pra mim começa pra valer quando tiver o Neymar.
6: Hendrick vai chegar, vai resolver seu BO. Eu tô te esperando você, ouvinte, aqui na 97.9. Daqui a pouquinho, viu? Vou estar espalhado por lá. E hoje, claro, também tem um pré-jogo. Fica com a centenária, porque a gente tá rumo ao Hexa. Valeu, Rogério, valeu, Evelyn, um beijão pra vocês.
1: Valeu, Gabriel. E falando nisso, Rogério, estaremos ao vivo, como o Gabriel falou, diretamente do Shopping Piedade, com o pré-jogo do Brasil e Haiti, né? Sob o comando de Fabrício Cunha, Caio Leone,
2: craque.
1: Vamos receber também...
2: Dois craques.
1: Exatamente. Vamos receber também Buja Ferreira e o cantor da Timbalada, e o influenciador Adriano Nascimento, além das participações de Emanuel Santos e Gabriel De Luca.
2: É, a Rádio Sociedade

0: é a emissora que sempre surpreende. Então,
1: exatamente.
0: É também informação, é entretenimento, mas tudo com credibilidade. E obrigado pela sua confiança. Fala, meu amigo, minha amiga, qual o seu nome? De onde você está falando?
2: Oi, Rogério, bom dia. Aqui é Ivone Maria, do Mirante da Paralela, sua fã número um.
0: Opa,
2: estou ligando para desejar a você, a toda a sua equipe, todos os ouvintes da Rádio Sociedade, um feliz São João com muita paz e tudo que for de bom e de melhor. Um beijo.
0: Um beijão, Ivone. Muito obrigado pela sua participação. Obrigado pelo seu carinho, seu rádio sempre sintonizado aqui na maior e melhor do Norte e Nordeste. 11 pontos na Bahia. Vamos para o intervalo, Ramon?
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1: Hoje é dia de Brasil! Pois é, a nossa seleção entra em campo hoje, buscando conquistar a primeira vitória nessa Copa do Mundo, já que a estreia contra o Marrocos acabou empatada em 1-1. O time do Ancelotti precisa melhorar a expectativa do torcedor, né? Por enquanto, a galera tá um pouco desconfiada ainda, porque o resultado, né, e também a postura em campo não agradou tanto no primeiro jogo. Então, o Ancelotti prometeu algumas mudanças, né? Ou pelo menos demonstrou que fará algumas mudanças. E é isso que a gente vai ver mais tarde pelo Grupo C. Então, vamos de agenda? Anota aí os jogos de hoje. Pelo Grupo C, o Grupo do Brasil, teremos também jogos como Escócia versus o Marrocos, jogo que acontece lá em Boston às 19 horas. Na Filadélfia, às 21h30, o Brasil enfrenta o Haiti. Já pelo Grupo D, teremos também em Seattle às 16 horas, Estados Unidos contra a Austrália. Pois é, esses três jogos que vão acontecer no dia de hoje, a gente vai ficar ligadinho aí na seleção brasileira. Mais informações vocês podem acompanhar

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0: 11:07 na capital baiana.
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0: E aqui na nossa bancada a gente recebe mais uma entrevistada. Dessa vez, a doutora Kátia Silene, Carla Silene, psicóloga. Seja bem-vinda à Rádio Sociedade, mas antes disso tem a temática, Evinha, do que nós vamos conversar hoje.
2: Exatamente, vamos falar aí sobre perigos da automedicação e do uso da IA como ferramenta terapêutica, Rogério. Mas aí, antes dessa entrevista, a gente vai de bola na rede.
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4: Manda pra mim que eu mato no peito, boto no chão. Fala minha amiga Jéssica Smetak, tô de volta aqui no programa Conexão pra dar aquela atualizada e também já chamar todo mundo pra esse programa especial, hein? É, hoje o Esporte Mais acontece no Shopping Piedade. Então você tá aí próximo do shopping, ainda falta aí pouco menos de uma hora pro início do programa. Vai lá pro shopping conhecer a gente, participar do programa, a resenha vai ser bacana, vai ter repórter espalhado ali pelo shopping, vai ter também convidado especial, enfim, vai ser uma resenha muito legal para você acompanhar daqui a pouquinho, a partir do meio-dia no Esporte Mais. Resultados da Copa ontem, África do Sul e República Tcheca empataram em 1-1, a Suíça venceu a Bósnia e Herzegovina pelo placar de 4-1, o Canadá bateu o Catar por 6-0 e tivemos também o México vencendo a Coreia do Sul por 1-0. Hoje teremos Estados Unidos e Austrália, Escócia encarando Marrocos e Brasil e Haiti. Toda a expectativa para que a seleção brasileira vença a primeira na Copa do Mundo. Mas tudo isso eu conto, Jéssica, daqui a pouquinho no Esporte Mais, a partir do meio-dia, com a equipe Show Sociedade, trazendo tudo para o nosso ouvinte, tudo para o nosso público. Grande abraço, Jéssica. Volta ao meio-dia, encontro marcado no Shopping Piedade. É o Esporte Mais especial dessa sexta-feira, dia de seleção brasileira. Valeu, amiga.
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2: Jéssica Smetak tá diferente, né, Rogério
0: Alves? É, Jéssica Smetak está muito diferente, gostou?
2: Ela se duplicou aqui entre eu e você, mas segunda-feira ela volta aí.
0: Lamente, manda esse grande abraço para Jéssica Smetak, que está de folga hoje, é uma merecida folga também, curtindo com a família. Nós estamos aqui com a doutora Carla Silene, ela é psicóloga, e o assunto de hoje é justamente o perigo da automedicação e o uso da inteligência artificial como ferramenta terapêutica. Doutora Carla, seja bem-vinda à Rádio Sociedade.
6: Olá, bom dia a todas as pessoas que estão nos vendo, nos ouvindo. Muito obrigada. Mais uma vez estamos aqui, né, para discutir uma temática tão relevante.
0: Então a gente vai do início, né? Sim. Qual o perigo da automedicação?
6: Pronto. Primeiro a gente precisa entender, né, que a nossa sociedade hoje, ela caminha para sempre patologizar comportamentos. Isso tem um benefício para a indústria, principalmente farmacêutica. Quando a gente vai patologizar, o que é isso, patologizar? É muitas vezes olhar para comportamentos vistos naturais e trazer como diagnóstico. Então, hoje em dia as pessoas não estão mais tristes, elas estão depressivas. Né? Hoje as pessoas comentam: ah, eu estou com grande expectativa para algo. Não, eu estou muito ansiosa, eu tenho um transtorno de ansiedade generalizado. Então hoje a caminhada é muito mais voltada para isso. Eu preciso identificar um diagnóstico para uma situação que eu estou vivendo, para um comportamento que eu estou tendo. Então primeiro tem esse risco de pensar sempre patologizando para medicalizar, porque quando existe um diagnóstico, existe um tratamento para isso, e um dos tratamentos que é muito vendido é a questão da medicação, né? E da medicalização, que é esse uso desenfreado, sem uma orientação. E quando a gente vai falar de perigos da automedicação, a gente ir por um caminho sem um viés clínico, sem um viés médico, de um olhar de fato de um profissional que vai avaliar de maneira integral e sistêmica o ser humano para poder indicar qual é o caminho, indicar o que isso aqui está dentro da normalidade, isso aqui a gente precisa observar, isso aqui já é um caminho para uma avaliação, para um diagnóstico. Então, quando a gente faz esse movimento de se autodiagnosticar, de se automedicar, vamos por caminhos muito obscuros e sem esse olhar, de fato, de um especialista, de uma pessoa que estudou, né, que demandou de tempo para se instrumentalizar teoricamente e nos apontar caminhos mais efetivos.
2: Na sua visão como psicóloga, você vê que as pessoas estão ficando mais ansiosas e, com isso, recorrem à automedicação antes mesmo de ir ao médico?
6: Sim. A tendência do ser humano é se livrar da dor, né? Então a gente não pode sentir dor, né? Então a gente procura esse especialista. Sobretudo, quando a gente sente uma dor que é emocional, muitos caminhos são pensados, muitos caminhos são procurados, e que muitas vezes não é o caminho do profissional realmente que está ali habilitado para isso, como um psicólogo, né, como um psiquiatra. Então, as pessoas acabam indo por uma dimensão de, ah, eu vou fazer isso, eu preciso buscar fazer outras atividades que até então pode trazer ali um conforto, um acolhimento, mas não está buscando o profissional correto para isso. E quando a gente vai pensar em pessoas ansiosas, né, que é o que você trouxe, é muito reflexo da nossa sociedade. Então, a gente tá o tempo todo sendo bombardeado de estímulos, bombardeado de informações, muita coisa para dar conta. Então, isso vai movimentar a pessoa, né? Vai movimentar a gente a ir para um quadro mesmo de muita ansiedade, muita expectativa. Eu preciso dar conta, eu preciso fazer. Então, é o tempo todo esse estado de hipervigilância que a gente chama. E de hipervigilância, eu preciso estar atento, eu preciso resolver, eu preciso olhar o WhatsApp, chegou a notificação, eu preciso responder. Então, essa própria sociedade, esses caminhos vão trazendo, né, as pessoas para ficar mais ansiosas. E a partir daí, eu entro com a dor, eu preciso me livrar dessa dor emocional. E um dos caminhos é um fluoxetina. Ah, eu vou pegar aqui, uma colega disse que comprou, não precisa de receita, vou tomar, é só uma vez, com ela deu certo, né? Vou buscar aqui informações na IA, no Google, e esse remédio aqui não precisa de receita, mas ele vai trazer efeitos instantâneos. Então, tem todos esses caminhos que são altamente perigosos.
0: Porque muitas vezes a dinâmica começa assim: a pessoa está num diálogo com um amigo, com uma amiga, vai falando dos seus sintomas, das suas dores, ou outra, eu passei por isso, eu tomei tal medicamento, é muito bacana, é muito legal, a pessoa vai lá, faz o uso da medicação, porém pode ter efeitos colaterais e outras questões adversas que pode prejudicar, inclusive, a saúde física e psíquica da pessoa, né, doutora? Quando não leva ao óbito.
6: Isso, perfeito que você trouxe. As redes de apoio, elas são importantes, né? Nossos amigos, familiares, aqueles que de fato nos dão suporte. E compartilhar sobre uma dor, compartilhar sobre um sentimento que está trazendo ali um desconforto, é bacana. A gente fala sobre o falar, né? Existe, dentro da psicologia, a gente acredita muito, a partir da perspectiva de um teórico, de que a cura, ela vem pela fala. Então, a gente fala, a gente se expressa, quando a gente fala, a gente organiza ou desorganiza ali o que está acontecendo. Sobretudo, quando a gente compartilha e ouve outras experiências, muitas vezes para nos mostrar caminhos, não para fazer exatamente o que essa pessoa está fazendo.
2: Doutora, vamos dar uma pausa pequena aqui na nossa entrevista, porque o nosso repórter Luan Julião está na área. Oi, Luan, bom dia.
7: Oi, Evelyn, muito bom dia para você, para Rogério, para todos os ouvintes. Estamos desde muito cedo acompanhando uma grande operação da polícia, encabeçada pela FICO, que é a Força Integrada de Combate ao Crime Organizado, que é encabeçada pela Polícia Federal, mas que também tem ações da Polícia Militar e da Polícia Civil. A ação, Três Coqueiros, com o objetivo de desarticular uma organização criminosa com atuação em Maraú e municípios vizinhos, ali da região do Baixo Sul do Estado da Bahia. A operação integra um conjunto de ações desenvolvidas para aquela região, e vem aí a atuação da Polícia Federal, Polícia Civil, Polícia Militar e também do Departamento de Polícia Técnica. As apurações revelam a participação dos investigados em atividades relacionadas ao tráfico de drogas, homicídios, comércio ilegal de armas de fogo e também de organização criminosa. Quem falou um pouco mais sobre essas ações integradas que estão acontecendo no Baixo Sul foi o delegado-geral da Polícia Civil, André Viana. Vamos ouvir.
8: É a segunda operação desencadeada na região de Maraú. Essa específica com a FICA, ou seja, com a Força Integrada de Segurança Pública. Nós temos o quê? Polícia Federal, Polícia Militar e Polícia Civil. Ou seja, integrados, trabalhando justamente na repressão à criminalidade na região sul. Havia necessidade dessa operação, então nós estávamos com um planejamento efetuado referente a isso, deflagramos uma operação antecipada e agora fico na coordenação da Polícia Federal, tendo essa integração das forças, desencadeou hoje mais uma ação de forma integrada, uma ação efetiva, uma ação que busca realmente trazer a segurança pública para toda aquela localidade e já considerando também os eventos juninos.
7: Então, Rogério e Evelyn, pista salgada na manhã desta sexta-feira no Baixo Sul da Bahia, porque essa grande operação aí está tirando os criminosos de dentro de casa desde muito cedo, com ações da Polícia Federal, Polícia Civil e Polícia Militar. Na programação da Rádio Sociedade, a gente volta trazendo atualizações sobre essa grande operação a qualquer momento. É com você aí do estúdio.
0: Muito obrigado, Luan, pela sua participação. E a gente segue aqui com a doutora Carla Silene, que é psicóloga, falando do perigo da automedicação. Agora, um ponto também aqui que a gente precisa abordar, doutora, a quantidade de pessoas que utilizam a inteligência artificial como psicóloga, como terapeuta. Isso é arriscado por qual motivo?
6: Pronto, você iniciou sua fala trazendo da quantidade expressiva de pessoas. Eu fui buscar dados estatísticos e tem uma empresa chamada Talking Corporation, né, que é uma empresa que investiga, faz pesquisas na área de tanto de uso de tecnologias, de mercado, de comportamento, e ela trouxe que 12 milhões de pessoas, e uma a cada 20 pessoas, uma utiliza a ferramenta da IA como substituto ou substituta, né, do acompanhamento psicoterapêutico, né? Que existe uma diferença entre o que é psicoterapêutico e o que é terapêutico. O que é terapêutico vai emanar ali aquela sensação de leveza, né, de calmaria. Então, por exemplo, ir para academia tem um efeito terapêutico, né? Porque tem ali a liberação de endorfina, tem pessoas que após a atividade física se sentem mais leves. E qualquer atividade que vai ser conduzida ali por um terapeuta que não necessariamente é um psicólogo. O psicoterapeuta envolve comportamentos, emoções. Então, vem ali de um profissional da psicologia, certo? Então, o que está acontecendo? As pessoas estão utilizando, muitos brasileiros, né? Um a cada 20 brasileiros, né? 20 brasileiros têm utilizado a inteligência artificial para poder substituir. Então, buscando orientações profissionais, buscando muitas vezes encaminhamentos na IA para a resolução de problemas na sua vida. E isso é muito perigoso, porque o que é IA, né? A inteligência artificial, a gente está falando da IA generativa, porque existem várias inteligências artificiais, elas criam conteúdos através de um prompt. O prompt é ali o que a gente escreve, o que a gente direciona para ela encontrar. E esse algoritmo vai buscar na base de dados informações para poder te orientar sobre aquilo. E esse algoritmo, através dos engenheiros de software, vai trazer que são baseados no que você já leu, baseado no que tem ali, que muitas vezes não tem esse olhar humano que o profissional tem. Ele te conhece a partir do que você escreveu ali, te conhece a partir da sua pergunta. E se for uma pergunta enviesada, aí é que ele vai trazer respostas para que você continue ali utilizando.
0: Porque no período terapêutico, quem já teve a oportunidade, né, de fazer terapia,
6: sim,
0: o nosso psicólogo, a nossa psicóloga vai também ler as entrelinhas, que são questões que a inteligência artificial, por não ser humana,
6: isso,
0: não vai conseguir fazer essa leitura, né, doutora?
6: Isso.
0: O olhar, as expressões, o que a pessoa está falando e o que ela está falando sem palavras.
2: E o contato, né, visual, que é muito importante, porque você vê uma pessoa do seu lado ali para poder conversar, para poder desabafar, enquanto no celular você tá olhando pro nada, entre aspas, né?
6: Isso, exatamente. No processo psicoterapêutico, né? Esse olhar desse profissional vai trazer ali algumas reflexões para que a gente encontre o melhor caminho, as nossas próprias decisões, né? A partir dessas reflexões, a partir desses direcionamentos que o psicólogo vai trazer. E na IA, como eu trouxe para vocês, né? Existe esse perigo porque, de acordo com o algoritmo, né, com a questão da engenharia de software, vai ter muito mais um reforçamento positivo para aquele seu comportamento. Ela não vai te dizer coisas, né? Não vai ali escrever a IA coisas que vão entrar em debate com o que você está trazendo. Então, por exemplo, eu posso perguntar assim para ela, né? Oi chat, que as pessoas às vezes me contam que tratam até carinhosamente, né? Oi amigo, tá, oi bom bê, dia. Bom dia, como é que você está, minha vida? E ele ele vai responder: oi, B, estou bem com você.
0: Ainda,
6: né? Ele
0: chama responde, de B, né?
6: Como ainda chama de B.
0: Alimenta o ego da pessoa.
6: Exatamente.
0: Né? Doutora, nós queremos seguir, né, depois do intervalo, nessa linha, porque nós queremos saber se isso também é um sinal de algum transtorno psicológico. Mas daqui a pouco a gente vai para o intervalo. São 11 horas e 22 minutos na capital baiana.
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0: 11 horas e 28 minutos na capital baiana.
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0: Vamos saber como é que está a situação do trânsito aqui na capital baiana.
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0: Mais uma vez é contigo, Thiago.
3: Tô de volta e agora atualizando o motorista sobre a Cidade Baixa, isso porque o tráfego ainda segue bem carregado na Avenida Jequitá e deixa reflexos na Via Expressa que travou desde a ladeira do Paiva. A San Martín já tem melhor fluidez e agora já é um bom caminho para quem tá saindo da Luiz Eduardo Magalhães e vai a Feira ou vai realizar a travessia. Agora fique atento que na Engenheiro Oscar Pontes vai encarar retenção. Quem tá saindo agora do sistema Ferribolt e precisa chegar na BR-324, nesse sentido pode pegar a Via Expressa que tá totalmente livre, vai chegar na BR com facilidade. 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Volto com vocês, bom final de semana e até segunda.
0: Até segunda, Thiago, muito obrigado pela sua participação. Pessoal, eu vou falar uma coisa para vocês. 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
4: A nossa entrevista com ela, a Carla Silene, a psicóloga, para falar a questão do uso da IA como ferramenta terapêutica, né, doutora? Eu queria que você falasse um pouco da questão de como as pessoas estão usando uma linguagem humana mesmo, né? De oi, chat, bom dia, tudo bem? Oi, B. E ainda perguntando como você está. Até que ponto chegou, né, isso, a situação de a gente conversar com a IA de uma forma humana, né?
5: Pronto, esse movimento de conversar com a IA de uma forma humana tem uma intencionalidade. Todo comportamento, ele vai ter ali uma intencionalidade, vai ter um porquê. Então, essa é uma forma de, muitas vezes, aproximar essa IA e humanizar a IA, por mais louco, né? Enfim, o que eu estou trazendo, mas de fato é humanizar e trazer esse vínculo, uma forma de vinculação. Então, quando eu trago para perto, né? Quando eu conheço, quando eu chamo dessa forma, eu estou vinculando, eu estou compartilhando afetos com essa IA. Isso acaba trazendo sinais mesmo do quanto que a gente precisa ficar atento a essa questão, né? Essa interação, essa vinculação. Isso vai dizer muito também sobre a pessoa. Eu escuto muito falar sobre a IA, né? Que é muito nociva, o quanto que essas tecnologias vieram e estão deturpando, estão acabando com as relações. Na verdade, não é muito mais sobre quem usa essas IAs, inclusive, principalmente as generativas, que vão construir ali documentos, textos, através do prompt, que é o que a gente sinaliza ali, coloca como pedido, né, como solicitação. Elas vêm para contribuir, para colaborar. A questão é quem está utilizando e como a gente utiliza. Então, é um ponto de alerta, sim, essa forma como a gente se comunica, como a gente chama, né, e qual é a intenção? Por que eu estou falando isso? Eu trouxe, né, um pouco mais cedo sobre a questão do reforço positivo que há por trás de toda essa organização do IA. Então, ele vai trazer sempre respostas que vão massagear o nosso ego, para que a gente continue utilizando a ferramenta, né? Então, eu posso perguntar, chat, eu briguei com meu irmão ontem, eu fiz certo, não fiz? Ele vai dizer sim. Você fez certo, porque você precisa se valorizar, você precisa entender que as relações nem sempre são de uma parte, né? Enfim, então ele vai, como eu enviesei a minha pergunta, ele vai ali confirmar, vai trazer mais informações para que eu continue conversando com ele.
0: É a mesma dinâmica, como se estivesse compartilhando com um amigo. Sim. Que não é da área da ciência, né, psicológica ou psiquiátrica. Mas quando se trata de tratamento, quando se fala em tratamento ou psico...
5: psicoterapia,
0: a psicoterapia, então tem que ser um profissional habilitado, né, doutora?
5: Isso mesmo, porque essa IA, ela, o uso, né, que a gente pode estar ali fazendo, ela vai trazer muito mais uma perspectiva de conselho, o que eu acho que é bom e importante para você. E a psicoterapia, a gente não trabalha com conselho, porque a gente não tem esse olhar de você precisa fazer isso, esse é o caminho correto. Não, nós somos facilitadores, mediadores dessas possíveis escolhas que você vai fazer. Então, a IA vai trazer o que ela acha que é importante, que você precisa fazer. Um amigo também fica muito nessa posição de conselho. Ah, qual a roupa? Vou utilizar um exemplo bem simples. Qual a roupa que eu vou utilizar hoje? Você acha melhor essa calça ou esse vestido? Olha, eu acho que você fica melhor com um vestido. Isso é muito sobre a minha percepção. O que eu acho não quer dizer que é o melhor para você. Então, isso é um conselho. E psicólogo não dá conselho.
0: E qual, mais uma vez, Evelyn, para finalizar aqui a minha parte, os possíveis prejuízos que isso, sim, pode provocar para uma pessoa?
5: Isso, são diversos prejuízos, e o principal deles é não buscar o meio correto, né, de auxiliar ali naquela questão, alguma questão terapêutica, alguma questão de saúde mental, porque quando busca-se orientações pelo IA, busca-se melhoria da saúde mental, né, então... Não pode não alcançar esse objetivo, né? Então, esse é um dos perigos, a gente não alcançar aquilo que a gente está demandando, pedindo, né? Que em relação ao uso da IA. Um outro ponto é, muitas vezes, a IA trazer direcionamentos que são nocivos, né? Que podem levar a realizar ações que podem ser prejudiciais, porque ela não está olhando o todo. Ela está olhando aquele ponto, não conhece a sua história, não conhece a sua vida, não conhece os antecedentes, não conhece as informações antecedentes. Então, pode trazer prejuízos voltados para escolhas, né, disfuncionais, e muitas vezes até encaminhar para diagnósticos. Diagnósticos, uma vez que não foi avaliado, né, por um profissional, e você sair de lá, na pessoa sair de lá com diagnóstico. Aí, a diz que eu tenho isso, aí diz que eu preciso, né, tomar uma medicação. Então, esses são alguns dos perigos.
4: E, doutora, qual o conselho que a senhora dá para essa nova geração que está chegando, que já chega no mundo da tecnologia?
5: Sim.
4: Né, já chega com o celular no rosto, já, enfim.
5: Utilizando.
4: Qual o conselho que a senhora dá para essa nova geração e também para os pais, né? A questão da educação, que eu sei que é uma situação complicada, a rotina, o dia a dia desses pais.
5: Sim.
4: Qual o conselho que a senhora dá?
5: Pronto, Eu penso, quando você estava ali falando, eu lembrei muito sobre a questão da gente lidar com os limites e lidar com os nãos mesmo, né? Então, muitas vezes, essa busca pela rede social é para tamponar, muitas vezes, uma falta, ou buscar algo que vai ali massagear o meu ego, que dizer que sim, né? Dizer, não, você pode fazer, esse é o caminho. Então, eu penso que utilizar as relações sociais, a gente investir, você falou muito das famílias, né? Pensando nas crianças e no adolescente, investir em espaços que aconteçam essas interações interpessoais com pessoas, né? Aí ela tá aí, ela vai contribuir, a gente não tem como fugir dela, não, enfim. Mas é a gente trabalhar essa organização, essa gestão de risco, essa gestão comportamental, para que esse uso e essa interação seja mais funcional. Então, acho que investir nessas interações mais interpessoais, de fato, com pessoas, trabalhar as questões dos limites e entender que a IA está para colaborar e ter essa gestão com muito mais funcionalidade.
0: Nós aqui conversamos com a doutora Carla Silene, uma entrevista que é muito mais do que simples entrevista, mas também é uma aula, é uma exposição de conhecimento. Muito obrigado pela sua participação, doutora.
5: Por nada, eu que agradeço o convite.
0: A senhora atende clinicamente?
5: Atualmente eu estou mais na área de pesquisa, né? Estou investindo muito mais na questão de artigos, né? De escrever, mas também atendo em clínica como psicóloga, também sou psicopedagoga e também sou professora. Então, no momento, eu faço esse trabalho.
0: Para te encontrar nas redes sociais ou contato clínico para os ouvintes que se interessaram.
5: Pronto, eu vou deixar meu Instagram, que é o @ Carla com K, Silene com C, Psi, tudo junto. Carla Silene Psi.
0: Muito obrigado, doutora Carla. Um grande abraço e até a próxima.
5: Obrigada, tchau.
4: E dando um giro ainda pelos nossos correspondentes, Rogério, vamos com ele, Edivaldo Lima, da região metropolitana.
6: De volta com informação de Almadina. Duas pessoas morreram em um grave acidente envolvendo a ambulância do município e um Fiat Palio. O acidente foi registrado na BR-101, nas proximidades do Trevo de Itajuípe. O motorista do carro de passeio, que havia sido socorrido com vida, deu entrada no Hospital de Base Luiz Eduardo Magalhães, em Itabuna, mas não resistiu aos ferimentos. A outra vítima fatal era uma paciente que estava na ambulância e morreu ainda no local da colisão. Segundo informações preliminares, um dos pneus da ambulância teria estourado, provocando a perda de controle da direção e a colisão frontal com um veículo de passeio. As circunstâncias do acidente seguem sendo investigadas pelas autoridades. E tem novidade no ar. 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Do sul do estado, Júlio Neves, trazendo informações para a Rádio Sociedade da Bahia.
4: Valeu, Júlio. Daqui a pouco ela volta aí trazendo mais informações. Bora ali? 11h39.
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2: Olha, Fabrício, no futebol mundial, a diferença entre um herói e um criticado, às vezes, dura 90 minutos.
3: Verdade, Caio. Vinícius Júnior saiu de São Gonçalo pro Real Madrid, virou protagonista europeu, melhor jogador do mundo pra muita gente, mas também virou um dos atletas mais pressionados e mais marcados do futebol atual.
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0: 11 horas e 45 minutos na capital baiana, meu povo. 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Agora com o João Calil.
1: Tô de volta.
0: Falar de saúde, Calil.
1: É, meu amigo, tô de volta aqui no nosso Conexão Sociedade, hoje excepcionalmente com a minha querida Evelyn Teixeira e o nosso querido Rogério Alves, né? Com a sua vinheta linda, né? Eu acho sua vinheta uma das melhores vinhetas do Brasil.
0: Obrigado, meu amigo, gosto da sua também.
1: Você fez em São Paulo?
0: Não, é
1: lá naquela cidade que eu te falei?
0: Antony Figos. Antony Figos. Ah. Ele...
1: Foi naquela cidade que eu te falei, não?
0: Não, não.
1: Você foi lá?
0: Não, ainda não, mas.
1: Tem vontade?
0: Tenho vontade de conhecer. Qual foi a sua experiência? Depois a gente conversa sobre essa experiência que eu gostei da
1: Eu passei por fora.
0: É, mas é muito cara, é uma cidade cara.
1: É. É. E você sai de lá.
0: Revigorado.
1: É revigorado. É, né? Dizem. Mas vou. Tem vontade de conhecer?
2: Não. Quero conhecer.
1: Ah, bom. Ah, bom. Então, vamos chamar meu amigo Marcelo Gama, consultor da Zoibé, e vamos falar do Ente Pro. Agora, olha, o assunto é muito sério, porque Marcelo trouxe pra gente aí números, dados estatísticos muito preocupantes. 6 mil baianos em 2025, 6 mil, mais de 6 mil em 2025. Tiveram câncer de próstata, foram diagnosticados com câncer de próstata. Isso é um sinal, muitas vezes, de que o homem, ele não busca tempo, ou pelo menos não previne essa doença que é maligna, que é o segundo câncer que mais mata no mundo. É o câncer da próstata. Então, se você não tiver um cuidado com esse órgão tão pequenininho que está ali e é calado, ele fica calado, ó. Ele está ali, ó. Ele não se apresenta. Quando ele vai se apresentar, meu amigo, já é tarde demais. E aí você vai ter que fazer quimioterapia, radioterapia, né, para tentar, né, prolongar a vida. E tudo começa com uma hiperplasia. A próstata inchada, isso já diz muita coisa. Já ela avisando que os problemas chegaram. Então vamos evitar isso? Primeiro procurando o seu médico urologista, fazendo o exame, né? Você precisa, você que tem acima dos 45 anos, precisa fazer o exame de toque retal. 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Bom dia.
3: É verdade, verdade, Calil. Bom dia para você, para o Noel, para a Evelyn. Bom dia para os ouvintes de Conexão Sociedade. Não, e o mais interessante, né, Calil, é que é só prestar atenção aos sinais que o corpo vai indicando que algo está errado. E, gente, para até trazer mais informações do que o Calil falou, só aqui em Salvador, tá? Não, no estado todo foram mais de 6 mil homens. Só aqui em Salvador, 1.200 homens foram diagnosticados com câncer de próstata. E os sinais são claros. 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Como o Calil falou, dificuldade de urinar, uma sensação ruim, sabe, é um desconforto, gente, durante o dia, aquela sensação ruim, aí você não dorme à noite, né, vive cansado, de repente, até o relacionamento tá desandando. Ente Pro, puro extrato de licopeno, desincha a próstata, 2 a 3 semanas e acabou esse pesadelo e sintomas ruins. Aí você tem coenzima Q10, que traz uma energia, é um homem maduro, mas com energia, com muita coisa para entregar ainda na vida. Tem selênio, que melhora a intimidade desse homem, porque aumenta a produção da testosterona, você fica mais viril. Em resumo, você vai envelhecer, como eu, tenho 60 anos, estou envelhecendo, como o Calil, que vai fazer 60 anos, mas vai envelhecer produzindo, principalmente tendo saúde e se sentindo bem. Não ser um problema para a família, né, Calil?
1: Exatamente, meu amigo. Olha, a família, sua esposa, sua mãe, seus filhos, são as pessoas que mais se preocupam com você, meu amigo. Sabia disso? E se você não se preocupar com você mesmo, aí você vai ter problemas lá na frente que nem sua família vai conseguir resolver, vai tentar remediar. E a gente não quer que você fique aí remediando um problema que vai ser grave lá na frente. 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
1: 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Rogério, satisfação tá te vendo novamente. Você que é irmão nosso, tá? Evelyn, um beijo no coração, um beijo, também é sempre bom te ver. Final de semana tá chegando, Deus abençoe a todos. Segunda-feira a gente tá de volta. Um abraço, tchau.
2: Beijo.
0: Vamos agora para a região metropolitana de Salvador. Informações com Edivaldo Lima.
4: De volta com informação de Almadina. Duas pessoas morreram em um grave.
0: Nós não temos ainda o Edivaldo Lima.
2: E Luciano Reis, de Alagoinhas.
5: Valeu, mano. Um abraço. Na noite passada, aconteceu mais uma ação noturna das equipes do programa Consultório da Rua, Iniciativa da Saúde Municipal em Alagoinhas. Formada por enfermeira, técnica de enfermagem, assistente social e educador social, a equipe multidisciplinar realizou atendimentos voltados ao acompanhamento de pessoas em situação de rua e vulnerabilidade social, colaborando com as necessidades de saúde dos pacientes. Em média, são realizadas até 3 abordagens programadas por semana, contemplando dezenas de pacientes, além das ações demandadas pela rede ou pela população. Segundo a coordenadora do serviço, Liana Cajado, existe uma subdivisão do trabalho, sempre com foco na ampliação dos atendimentos. 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Direto de Alagoinhas para a Rádio Sociedade da Bahia, Luciano Rei.
0: Então vamos para o próximo correspondente. Põe no ar.
6: O EMOB aqui de Feira vem fazendo uma campanha para atrair novos doadores, principalmente nesse período onde geralmente a necessidade aumenta e os doadores diminuem. O EMOB aqui de Feira tem cerca de 50 instituições de saúde de Feira e região. A gente conversou com Isabete Sena, coordenadora da unidade, que trouxe mais detalhes.
7: A campanha do Junho Vermelho vem com a proposta da conscientização de doadores voluntários. Agradecer os doadores voluntários e também captar mais doadores voluntários. Junho é um mês onde a gente tem uma queda maior de número de doadores de sangue. É um mês de frio, então tem muitas infecções respiratórias. É um mês também de festa junina. Nós temos esse ano também a Copa. Então a gente traz essa reflexão para a população de poder abastecer os hemocentros.
8: E aí, quando a gente pensa em Feira, a gente pensa somente em Feira de Santana, né? Mas atende muitas regiões, muitas cidades aqui próximas.
7: Sim, nós atendemos a 50, né? Então não só é Feira de Santana, mas também as cidades circunvizinhas.
8: E aí, fala pra gente um pouquinho, como é que tá esse estoque atualmente, nesse mês de junho, se aproxima.

0: acidentes. Se tem festas, às vezes em festas tem confusão, tem briga, e aí termina tendo que ir para o hospital e geralmente vai necessitar de transfusão. E nós temos aquele que nunca para. Pacientes oncológicos, precisa tomar sangue mensal ou semanal. Paciente de anemia, falciforme. Então, as comorbidades também que necessita de transfusão sanguínea.
1: De Feira de Santana, Gilvan Rodrigues para a Rádio Sociedade da Bahia.
2: Rogério Alves, agora a gente vai com ele, diretamente de Brasília, Rafael Lacerda.
3: Olha só, as plataformas digitais passaram a exigir autorização judicial para remuneração de conteúdos produzidos por crianças e adolescentes na internet. Essa medida entrou em vigor nessa data e faz parte do Estatuto Digital da Criança e do Adolescente, conhecido como ECA Digital. Pelas novas regras, os influenciadores mirins que participam de atividades remuneradas nas redes como YouTube, Instagram, Facebook, TikTok, até mesmo Twitch, Kawaii, deverão possuir um alvará judicial a partir de agora. Sem essa autorização, os conteúdos poderão ser suspensos pelas plataformas até que a situação seja regularizada. Além disso, as empresas de tecnologia também estão proibidas de monetizar ou impulsionar conteúdos que explorem de forma frequente a imagem, a rotina ou a participação de crianças e adolescentes sem autorização da justiça. Também ficam proibidos conteúdos que exponham menores e situações vexatórias, degradantes, erotizadas ou em desacordo com a legislação. O Ministério da Justiça recomendou que as plataformas informem aos usuários sobre as novas exigências e criem mecanismos para verificar a existência desses alvarás. Nos primeiros meses da adaptação, será aceito o comprovante de solicitação da autorização judicial. Outra novidade é que os alvarás terão prazo de validade até 12 meses para crianças e 18 meses para adolescentes. Para obter a autorização, será necessário garantir a frequência escolar, o consentimento do menor, a proteção dos rendimentos financeiros e limites para as atividades realizadas. O governo afirma que as medidas têm como objetivo proteger o desenvolvimento físico, mental e emocional dessas crianças e adolescentes que atuam nas redes sociais, garantindo mais segurança e fiscalização sobre a atividade digital desse público. Aqui Rafael Lacerda, diretamente de Brasília, para a Rádio Sociedade da Bahia. Volto com vocês no estúdio.
4: Deixa comigo, Rafael. Agora vamos para Lagoinhas com Luciano Reis.
5: Na noite passada, aconteceu mais uma ação noturna das equipes do programa Consultório da Rua, Iniciativa da Saúde Municipal em Alagoinhas. Formada por enfermeira, técnica de enfermagem, assistente social e educador social, a equipe multidisciplinar realizou atendimentos voltados ao acompanhamento de pessoas em situação de rua e vulnerabilidade social, colaborando com as necessidades de saúde dos pacientes. Em média, são realizadas até 3 abordagens programadas por semana, contemplando dezenas de pacientes, além das ações demandadas pela rede ou pela população. Segundo a coordenadora do serviço, Liana Cajado, existe uma subdivisão do trabalho, sempre com foco na ampliação dos atendimentos. 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Direto de Alagoinhas para a Rádio Sociedade da Bahia, Luciano Rei.
2: Valeu, Luciano, até semana que vem, bom São João. E agora vamos para Luiz Eduardo Magalhães, porque Erika Gomes está com a gente.
6: Alerta e conscientização. Com a possibilidade de fortalecimento do El Niño, a Defesa Civil de Luiz Eduardo Magalhães alerta para um cenário que exige a atenção da população do oeste da Bahia. Nossa região já convive naturalmente com períodos de baixa umidade e altas temperaturas, condições que podem se intensificar nos próximos meses. A orientação é evitar queimadas, economizar água e redobrar os cuidados com a saúde, principalmente de crianças e idosos. A prevenção e a conscientização de cada cidadão são fundamentais para reduzir os impactos do clima seco e preservar nossos recursos naturais. Para a Rádio Sociedade da Bahia, Erika Gomes, correspondente do Oeste da Bahia.
2: Muito obrigada, Erika Gomes. Até semana que vem. E Rogério Alves, nosso Conexão Sociedade está chegando ao fim, né?
4: Vai ficando por aqui. A gente volta na segunda-feira. Muito obrigado pela sua audiência. Muito obrigado pela sua conexão. Receba um abraço do seu amigo Rogério Alves.
2: E um beijo e um abraço de Evelyn Teixeira. Até semana que vem. Nossa queridíssima Jéssica Smetak volta segunda com muita informação. Um beijo e bom final de semana.
4: Não se

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9: Hoje é dia de Brasil! Pois é, a nossa seleção entra em campo hoje, buscando conquistar a primeira vitória nessa Copa do Mundo, já que a estreia contra o Marrocos acabou empatada em 1-1. O time do Ancelotti precisa melhorar a expectativa do torcedor, né? Por enquanto, a galera tá um pouco desconfiada ainda, porque o resultado, né, e também a postura em campo não agradou tanto no primeiro jogo. Então, o Ancelotti prometeu algumas mudanças, né? Ou pelo menos demonstrou que fará algumas mudanças. E é isso que a gente vai ver mais tarde pelo Grupo C. Então, vamos de agenda? Anota aí os jogos de hoje. Pelo Grupo C, o Grupo do Brasil, teremos também jogos como Escócia versus o Marrocos, jogo que acontece lá em Boston às 19 horas. Na Filadélfia, às 21h30, o Brasil enfrenta o Haiti. Já pelo Grupo D, teremos também em Seattle às 16 horas, Estados Unidos contra a Austrália. Pois é, esses três jogos que vão acontecer no dia de hoje, a gente vai ficar ligadinho aí na seleção brasileira. Mais informações vocês podem acompanhar.

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2: Olá, amigos, tudo bem? A questão de hoje é de Jacira Gomes. Doutor Ed, quem tem deficiência, mas trabalha e contribui para o INSS, pode se aposentar?
3: Com certeza, Jacira. Existe a aposentadoria especial da pessoa com deficiência. E olha, o mais bacana dessa aposentadoria é que a regra e a forma de cálculo se mantiveram mesmo com as mudanças de 2019. Então, essa é uma aposentadoria cuja forma de cálculo é mais benéfica e você trabalhará menos para poder se aposentar. Isso é uma forma de compensar esse esforço que você faz a mais por ter uma deficiência. Lembrando que essa aposentadoria, ela terá critérios diferentes de acordo com o grau da sua deficiência, se leve, moderado ou grave.
2: Acabamos de ouvir o professor e advogado Ed Parrish. Ele é mestre em Direito Público e sócio do Parrish Zenandro Advogados, um escritório especializado em causas contra o INSS e Previdência para Servidores Públicos. Eu sou o Rogério Alves e este foi o Papo Previdenciário. Um grande abraço e até a próxima.
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7: Olha a hora certa para você no Shopping Piedade com a Rádio Sociedade, que é 97.9, a nova cara da Bahia, meio-dia e 14.
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0: 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Rádio Sociedade, é o Copa Sociedade 97.9 rumo ao Hexa. Hoje um programa pra lá de especial, direto no Shopping Piedade, um dos mais tradicionais shoppings da capital baiana, de todo o estado da Bahia. E claro, um prazer muito grande que a Rádio Sociedade tem dessa parceria de tantos anos aqui com esse belíssimo e tão tradicional shopping da nossa cidade, o Shopping Piedade. E no programa especial, além da minha dupla, Caio Leone, sempre com a gente de segunda a sexta no Esporte Mais ao Meio-Dia, a gente tem um super convidado, né? Simplesmente Puja Ferreira, né? Vocalista da Timbalada, dos grandes craques da nossa música e um cara que ama futebol, né? O Puja já fez música para o Bahia. Quando dá, ele tá na Arena Fonte Nova. Sempre tá ouvindo a Rádio Sociedade. Quando ele tá ouvindo, ele manda aquela mensagem, porque ele dá moral pra caramba pra equipe show. Puja Ferreira, que prazer tê-lo aqui, meu brother. Muito obrigado por essa presença. Boa
1: felicidade,
0: tarde.
1: Felicidade, uma honra estar com vocês. Boa tarde, ouvintes. É uma honra estar com vocês. Eu acompanho vocês, que vocês entendem realmente futebol. E nos debates dos grupos do WhatsApp que eu tenho, meus amigos estão tudo falando. Pergunte a Caio lá, o que é que ele acha do meio da seleção? Pergunte a Fabrício lá. Então hoje eu vou tirar as dúvidas com vocês aqui também. O que é que você acha dessa seleção? E vamos seguindo aí.
0: Ah, quero saber muito a opinião de Puja Ferreira, viu? Hoje ele vai dar opinião sobre futebol, não vai cantar não. Quer coisa, uma palhinha e tal, mas o foco é a Copa do Mundo. Caio Leone, Brasil faz o seu segundo jogo na Copa e o Copa Sociedade, claro, de olho nessa segunda partida da seleção brasileira. Caio, boa tarde.
2: Boa tarde, Fabrício. Boa tarde, Buja. É um prazer estar com você. Sou um super fã da Timbalada, desde que me entendo por gente. Primeiro, uma boa tarde a todos que estão aqui no Piedade e a você, o nosso ouvinte. Bom, a estreia da seleção brasileira foi aquém em relação à dinâmica de jogo. Casimiro foi mal, o meio de campo não produziu, Bruno Guimarães não conseguiu ser o jogador que é de fato no Newcastle, né? E foi convocado por isso. O Paquetá talvez tenha sido um jogador que foi um pouquinho melhor, mas os três setores, sistema defensivo, setor de meio campo e o sistema ofensivo, eles não estavam com boa conexão e isso acabou dificultando muito. O Brasil conseguiu o gol com o Vinícius Júnior, numa jogada construída por ele, apesar de ter a participação do Bruno Guimarães. Hoje, o Brasil enfrenta o Haiti na Filadélfia, só que a Copa do Mundo tem demonstrado que a globalização no futebol está muito forte. Praticamente todas as seleções têm jogadores que jogam em cenários europeus. Isso dificulta. Se a gente voltar pelo menos 20 anos, era difícil você ver um marroquino com propostas de Manchester United ou, por exemplo, um marroquino ser o melhor lateral do mundo, que é o caso do Hakimi. Esse é o nosso grupo. Se a gente volta para a Escócia, por exemplo, vamos enfrentar a Escócia na próxima quarta-feira, você tem o McTominay, que é jogador do melhor escalão do futebol mundial. Hoje atua no Napoli, além do Robertson, né, que durante muito tempo atua no Liverpool. Por que eu estou citando o Haiti? No momento que nós olhamos para o Haiti e vem aquele vício de achar que, por não ter tradição, não tem qualidade suficiente para dificultar o Brasil, talvez a gente acabe caindo no engano. O Haiti, hoje, o cenário da partida, para mim é muito claro. É o Haiti que vai se fechar, como fez contra a Escócia. Só que o Brasil, com bola, vai precisar ter conteúdo suficiente. Esse conteúdo não foi demonstrado no jogo contra o Marrocos. Para circular a bola de um lado para o outro. Para achar, por exemplo, o Vinícius Júnior em situações de 1x1, que ele é muito bom. Para tentar fazer com que o Rafinha apareça mais. Acho que o Rafinha é muito abaixo. Quem acompanha o Barcelona sabe do que eu estou falando. Parece que são jogadores completamente distintos. E outra, a Copa do Mundo, Buja, Fabrício e a galera do Piedade, também os nossos ouvintes, não dá para esperar na Copa do Mundo. Ontem, a Suíça, que acabou construindo uma sonora goleada, colocou 4 jogadores na segunda etapa e esses 4 jogadores resolveram. Então você tem o Ryan chega no Bournemouth, revelado pelo Vasco da Gama, já participava de seleções de base desde que era muito novo. É um jogador que tem qualidade. Então, 19 anos, força física, tem mais de 1,80m. Você coloca esse jogador no momento que você percebe que o Rafinha não está rendendo. Você tem o Hendrick, mas o Hendrick não é forte fisicamente. Não vou nessa conversa. Eu acho o Hendrick muito forte fisicamente, rápido. É um cara que tem uma potência muito grande. Agora, o Ancelotti tem preterido o Hendrick e as justificativas até aqui não foram plausíveis. Então hoje eu entraria com o Vinícius Júnior, com o Hendrick, com o Rafinha. Colocaria, por exemplo, o Danilo Santos, que pede passagem, que é baiano de Fazenda Couto. Porque o que a seleção demonstrou em relação à primeira rodada da Copa foi uma desorganização muito grande em relação às principais equipes. A Alemanha goleia o Curaçao, claro que o Curaçao tecnicamente é abaixo, mas você viu o jogo.
3: jogo teve intensidade.
2: Jogo teve intensidade, teve força. Você vê a Argentina, por exemplo, que é um resultado... No futebol é o seguinte, o resultado é mentiroso. O que quer dizer isso? Por mais que a construção do resultado tenha terminado num 3-0, a Argélia, ela conseguiu dificultar a Argentina. Só que tem um gênio ali. Nós não temos um gênio. Se voltarmos, por exemplo, para a Inglaterra, fez um jogaço contra a Croácia. Você vê a organização, a equipe que é treinada pelo Thomas Tuchel, ou com o Harry Kane muito bem, com o Jude Bellingham. Então, o que eu espero da seleção brasileira é se colocar como uma das principais. Apesar de não ter mais a mesma geração.
3: 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E aí, Karen? Vamos lá pro intervalo, meio-dia e 21. Quero saber de Buja, depois do intervalo, se ele tá acreditando na seleção brasileira. Segura aí que a gente volta já.
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4: E no Pé na Estrada de hoje, a minha dica é a cidade de Piatã, a mais fria cidade do Nordeste, a mais alta cidade do Nordeste também. Piatã, na Chapada Diamantina. Eu recomendo para você Piatã, com suas tradições. Piatã na Bahia, é possível você comer muito bem. Hoje também você pode se hospedar, tem pousadas, já tem hotel e o comércio vem crescendo também. Piatã é uma grande referência quando o assunto é sentir um friozinho delicioso e tomar um café de qualidade. Então, já sabe, as dicas melhores de São João estão aqui na Rádio Sociedade da Bahia. E a minha dica de hoje é a famosa Piatã na Bahia, na Chapada Diamantina, também conhecida como a Terra do Café Gourmet.
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21: Olha a hora certa para você, Esporte Mais no Shopping Piedade, meio-dia 29.
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21: Olha pra mim que eu mato no peito, boto no chão, de volta aqui direto no Shopping Piedade. É o Copa Sociedade 97.9 rumo ao Hexa, com esse esporte mais especial. Um beijo pra essa turma aqui no Shopping Piedade, na praça de alimentação do shopping. Esse shopping que é um dos mais tradicionais da capital baiana, com fluxo intenso de pessoas aqui ao lado da estação da Lapa. E a gente, claro, se fazendo presente aqui sempre com muito orgulho e carinho. Galera que vai passando aqui cumprimentando a gente. Puja Ferreira, meu craque! Esse ícone da nossa música, do nosso axé, com a banda Timbalada, mas um cara apaixonado por futebol. E já tá aqui com a camisa da seleção, que eu sei que ele é esse cara patriota, nacionalista, o cara que gosta do Brasil. E não confunda com política não, gente, pelo amor de Deus. E agora ele não pode nem se expressar de ser brasileiro, que parece que a gente pensa de um jeito. Não, eu tô falando de Copa, de futebol, né? E você é um cara com sentimento de Brasil, de futebol muito grande. Como é que você tá vendo essa Copa? A estreia, claro, decepcionou um pouco. Mas dá pra acreditar ainda, Buja?
25: Dá sim, eu sou brasileiro, acredito muito na seleção. E eu sou um cara assim, na Copa de 94 eu tinha 10 anos.
21: Eu também.
25: Quando o Brasil. Então, assim, o Brasil veio, tinha 24 anos sem ganhar a Copa. E Romário não ia pra Copa. E aí na última hora foi, o Brasil foi campeão. Agora tem 24 anos e Neymar foi em cima da hora. Então, eu acredito em superstição. E começou assim, o Brasil não começou jogando muito bem, não. Primeira partida acho que foi que ganhou. E depois aí empatou também, e foi, mas o Brasil foi campeão invicto naquela época.
21: Sim.
25: Ganhou nos pênaltis.
21: Passou com a Suécia na primeira fase, isso. Mas venceu Rússia e Camarões.
25: Então eu acredito que o Hexa vem, agora aí o Brasil vai crescer na competição. Agora eu só fico triste assim, porque eu esperava mais no Ancelotti. E a gente começou a Copa, e o Brasil não tem um padrão de jogo ainda. Você vê toda a seleção tem mais Ancelotti, mas se fosse um técnico brasileiro, a galera ia estar mais em cima falando e ninguém critica.
21: Era capaz de cair durante a Copa do Mundo, né? Mas como é o Ancelotti, eu tenho batido muito nessa tecla, o Caio testemunha de que o treinador Ancelotti tem uma blindagem, né, que só existe por conta da carreira vitoriosa dele.
25: Isso,
21: porque na seleção, até aqui, são números negativos. Ele tem menos de 50% de aproveitamento, né? Se fosse outro treinador, a pressão estaria muito maior. E o padrão não apresentado pela seleção na estreia assustou, porque a gente viu, como disse o Caio, Senegal, Congo, times de menor expressão organizados em campo.
25: O Brasil não teve nem. O Brasil não tem nem jogada ensaiada, falta.
21: Impressionante.
25: Nosso poder de força, de falta, não tem um cara pra bater falta assim, pô, agora, pode sair um gol. Não tem, não, não tem. Ele não levou ninguém assim. Eu tô um pouco triste. E botar os garotos pra jogar, pô.
21: Tomara que ele se convença, né? De ter o Endrick, de ter talvez o Rayan por alguns minutos. Tomara que ele se convença de que aquele time da estreia, Caio, não é o time ideal.
0: Exatamente, né? Assim, eu acho que um momento de Copa são poucos jogos. Com essa Copa que ela é mais extensa, chegando à final você tem 8 jogos. Se você tem um problema contra o Marrocos, você precisa colocar as peças que estão rendendo mais, né? E as informações em relação ao treino é que o Endrick foi muito bem, é que o Rayan foi muito bem. Então não dá pra ficar tanto tempo com o Rafinha. O Ancelotti cita na coletiva, né? Não, o Rafinha é um dos melhores jogadores do mundo, tem a minha confiança, ok, eu entendo isso. Mas no momento que ele não tá rendendo, você tem jogadores importantes que podem mudar o cenário da partida.
1: Beleza, preserva o Rafinha, vai. Eu acho que ainda dá pra você confiar um pouco mais no Rafinha, mas a gente tem uma situação na centroavância, né? Como diria o grande Cássio Cardoso, nosso comentarista junto com o Caio aqui, Cássio vem mais ao bate-bola, na centroavante você tem um problema, o Matheus Cunha não consegue ser centroavante porque taticamente é colocado em outros lugares do campo, o Igor Thiago não correspondeu e o Endrick pede passagem, então não necessariamente tem que sair o Rafinha, sabe, Caio? Você coloca o Endrick no lugar do Igor Thiago, indo pro time que iniciou a Copa do Mundo, então acho que dá pro Ancelotti ter melhores ideias. E o que chama atenção também é na coletiva do Danilo anteontem, que quando ele foi falar dos quatro caras que podiam resolver, ele falou Vini Júnior, Rafinha, Endrick e Rayan. E aí quando ele cita o Endrick e o Rayan, o que me vem à cabeça? Esses caras devem estar assombrando no treinamento, porque dificilmente vai lá o Danilo, que é quase um capitão, e vai lembrar dos caras que estão no banco. Então o Danilo acho que deu uma alertada ali pro quanto Endrick e Rayan estão performando nos treinamentos e merecendo oportunidade. Vamos então pra lá, pro palco da Copa do Mundo. São 3 sedes, México, Estados Unidos e Canadá. Nós temos correspondentes em todos os lados da Copa e a gente vai com o Rafael Brasileiro ao vivo, direto do Canadá, para esse 9º dia de Copa do Mundo, né, Rafa? Boa tarde aqui. E aí, que horário já são, hein, Rafa?
2: Boa tarde, amigo. Uma horinha só de diferença, tá? 11h34 nesse momento aqui pertinho de Toronto, que domingo tem Alemanha e Costa do Marfim, né? E Copa do Mundo viveu um dia especialíssimo aqui ontem no Canadá, né? O Canadá ganhou por 6-0 do Catar lá em Vancouver, uma partida até com hat-trick, né, de Jonathan Davis, mas ficou marcada pela lesão do Ismael Koné, que saiu, tá fora da Copa do Mundo, é fratura a perna, já passou por cirurgia e vai iniciar sua recuperação. E hoje é dia do Brasil, né? Enquanto eu tô aqui no Canadá, Rodrigo Massa tá lá em Miami já. A gente não vai estar na sua, mas já tá em Miami, vai trazer muito do clima do que tá acontecendo lá em Miami, que é uma cidade que tem muitos brasileiros, né? Que vai ter alguns locais bem especiais lá para ver essas partidas da Copa do Mundo, essa festa que já tá pegando fogo. E ele vai trazer mais informações e, por sinal, encontrou um baiano famoso aí. Vamos saber que depois vocês vão contar quem é esse cara, bater um papo lá com o Rodrigo, falando de Copa do Mundo, e esse cara tem muita experiência em Copa do Mundo.
1: Rafael Brasileiro, a gente tá nessa expectativa. Agora, me chamou a atenção ontem o Canadá, né? O Canadá que na estreia buscou um empate já no finalzinho da partida, mas ontem atropelou a seleção.

classificação na fase de 16 salvo de final, porque com 8 classificados entre os terceiros, né? Você com saldo de 6, dificilmente você vai ficar entre os 8 melhores terceiros.

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0: Clemente.
1: Que é daqui da Toca do TG.
0: Show de bola, sexta-feira, final de semana chegando. A Codesal já falou que a chuva deve dar uma segurada. A gente tá vendo agora um chuvisquinho aqui ou outro, mas deve dar uma segurada. A expectativa tá grande então, né?
1: Com certeza, a expectativa tá demais. A gente fez semana passada no sábado, não esperava o público todo que veio. Agora a gente se organizou mais e a expectativa é que a casa fique cheia.
0: Dá pra contabilizar aí quanto de cerveja que vocês já botaram no freezer aí já, rapaz?
1: Rapaz,
0: é muita coisa, né?
1: Tem cerveja pra todo mundo.
0: É muita coisa, rapaz. Vem cá, vai ter uma rodada de graça no Clube Brasil Fizer Algum?
1: Rapaz, você me botou no...
0: Só pra Rádio Sociedade.
2: Lembrando aqui também que junto com o Badulé, o Mimi, Boteco do Godinho, todo mundo se reunindo bastante aqui pra fazer uma festa linda para vocês.
0: Coisa boa, importante isso, porque é todo movimento que gera resultados pra todos. Todo mundo sai ganhando, a festa no final das contas fica cada vez maior com esse apoio coletivo de vocês aqui, né?
1: Com certeza, a gente sempre se reúne, se junta e faz uma festa bem organizada. Você dá pra ver pela dimensão do espaço que a gente faz questão de deixar tudo organizado. Mais uma vez eu vou mandar um abraço aqui pra Cebolinha, que é o nosso líder comunitário.
3: À vontade.
1: Bado Léo, Mimi Churrasco, Dona Ivone no Boteco do Godinho, porque sem eles nada disso acontece.
0: E como a gente já mostrou aqui as imagens, o espaço fica todo preparado, você que quer trazer família também, porque às vezes a pessoa acha que porque tá no lago, tem jogo de futebol, não é um ambiente legal pra família, tem espaço pra família pra ficar tranquilo e curtir legal o jogo, né?
1: Muito pelo contrário, aqui o espaço é pra família. Geralmente nosso público aqui são pessoas do bem, família, então você pode vir à vontade, ficar tranquilo, que você não vai ter dor de cabeça.
0: Fechou então, o point tá...

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1: Piscina, de repente o cara se transformou nesse boom da internet, das maiores vozes da torcida do Bahia. Que prazer tê-lo aqui, cara. Boa tarde.
2: Boa tarde, amigos da Rádio Sociedade. O prazer é todo meu de retornar à casa, né? Pra falar do Brasil, da seleção brasileira que hoje enfrenta o Haiti na Copa do Mundo.
1: Já dá pra dar um palpite pra hoje, Adriano?
2: Rapaz, menos de 4-0 eu não comemoro não, viu?
1: É 4-0, eu tô com você, né? 4-0. Com direito a gol de Hendrick, tá na hora do moleque ter minutos?
2: Tem que ter mais oportunidade, né, Ancelotti? Bota o menino pra jogar, pô. É a voz do povo e a voz do Deus.
1: Agora eu tô curioso pra saber, Adriano, quando começou a sua história com a internet, cara?
2: Rapaz, começou com o Bahia, né? O maior da Bahia, o maior do Nordeste.
1: Vou já tá adorando, que aqui é tricolor é daquele também. Jeito.
2: Sempre fui Bahia e do nada me peguei fazendo vídeo do Bahia também. Comecei falando da City, Paiva, aquele início, aquela turbulência. E depois as coisas melhorou, Libertadores. E é isso, estamos aí até hoje.
1: Hoje já são milhares de seguidores no Instagram. Você que tem as redes sociais repleta de seguidores. Bacana, você consegue enxergar essa proporção que tudo tomou, Adriano?
2: Graças a Deus, quando eu chego nas ruas, o reconhecimento, né, a galera, o carinho, a gente dá pra ter essa noção, né? E a gente fica muito feliz com o carinho.
1: Grande Adriano Nascimento, a primeira hora já foi passar voando em Caio Leone, que é isso, meu amigo?
3: Muito rápido, né?
1: Muito rápido.
3: Demais, me diverti. Adriano é uma figuraça, seja bem-vindo, Adriano, é um prazer tê-lo aqui.
1: Valeu, valeu grande Caio Leone, Adriano Nascimento, Buja Ferreira, é a seleção da sociedade, é o Copa Sociedade 97.9. Quero um microfone sem fio que eu vou falar com essa galera aí, cara, eu quero saber o palpite, ó, tem gente ali com a camisa da seleção, ó a galera também ali, ó, da lanchonete, tenho certeza que já estão no clima do Hexa, a gente vai descer, depois do intervalo, meio-dia 57, tenho Sociedade agora e na sequência a gente vem com a segunda hora do Esporte Mais, segura aí.
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5: Boa tarde, eu sou Anania Serra Negra. Salvador tem dia com temperatura de 25 graus. Os festejos juninos vão alterar a circulação de veículos em diferentes regiões de Salvador entre hoje e a próxima quarta. No comércio, de agora até as 2 horas de amanhã haverá interdições em trechos da Avenida da França, Rua da Bélgica, Praça Maria Felipe e Avenida Lafayette Coutinho, no sentido Vale do Canela. Já no Santo Antônio, a Rua do Carmo será fechada diariamente das 17 horas às 2 horas da manhã. No trecho entre a Escola Municipal Vivado da Costa Lima e a Cruz Pascoal. No subúrbio ferroviário, tem restrições de estacionamento e bloqueios na Praça João Martins. Mais de 380 mil pessoas devem passar pela rodoviária de Salvador entre ontem e a próxima quarta-feira. A previsão é de que cerca de 195 mil passageiros deixem a capital baiana com destino ao interior do estado e outras regiões do país. O maior fluxo é esperado para hoje, quando aproximadamente 52 mil embarques, devem ser registrados e mais de 90 mil pessoas devem passar pelo local. Santo Antônio de Jesus, Amargosa, a Cruz das Almas e Senhor do Bonfim concentram boa parte da procura. Na segunda e terça, o terminal permanece aberto por 24 horas. A taxa de analfabetismo no Brasil caiu para 4,9% em 2025, o menor índice desde 2016. Os dados divulgados hoje pelo IBGE mostram que, pela primeira vez, o percentual ficou abaixo de 5%. Ao todo, mais de 8 milhões de brasileiros com 15 anos ou mais não sabem ler e escrever um bilhete simples. Mais da metade dos analfabetos do país vivem no Nordeste. A região reúne mais de 4 milhões de pessoas nessa situação, o equivalente a 57,4% do total. E as pessoas com 60 anos ou mais representam 58% dos brasileiros que não sabem ler e escrever. Salvador deve ter tempo mais firme durante o feriado de São João. 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

0: claro, se fechou bastante, negou espaço.
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0: Centroavante, muito forte fisicamente, bom na bola aérea ofensiva. Tem o Isidor também, que é um jogador que atua na Premier League. Então, são jogadores que, obviamente, tecnicamente, estão abaixo da seleção brasileira. Mas num jogo como esse, podem complicar. Então, se eu fosse dar um palpite, 3-1, a seleção vence, mas deve tomar um golzinho.
2: É, meus amigos, 3-1 também seria um placar interessante. Pessoal, vou falar uma coisa pra vocês. 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
3: O final de semana tá...
2: Direto de Nova Jersey, hoje a seleção joga em Filadélfia contra a equipe do Haiti e ele tá com um craque baiano, não é isso, Rodrigo?
4: Rapaziada da Rádio Sociedade, tô com ele aqui, Edilson Capetinha, Rodrigo Massa, parceria Canarinho Cast e a Rádio Sociedade. Queria saber pra você, Edilson, primeiro, o que é que você tá achando dessa Copa aqui nos Estados Unidos, né? A gente começou ali, sabia que ia ser um jogo complicado, mas terminou que, enfim, o Brasil não jogou bem. Então, qual é a tua expectativa pra esse jogo de amanhã?
5: Cara, expectativa, a gente jogou contra a melhor seleção. Mandou um abraço aí pra todos os ouvintes da Rádio Sociedade. Minha mãe sempre ouviu a Rádio Sociedade. Eu também tenho um amigo lá da Rádio Sociedade, dizer que é um prazer enorme poder estar falando com todos vocês, né? Mandar um abraço para todos os baianos, principalmente. Dizer que é muito legal a gente poder estar aqui nos Estados Unidos, né? Acompanhando a seleção brasileira. Eu acho que o primeiro jogo tem aquele nervosismo de ser a estreia da Copa do Mundo. Jogamos contra a melhor seleção da Copa do Mundo, né? Da nosso grupo. E aí tivemos algumas dificuldades, normal, como outras seleções também que eram favoritas também tiveram. Eu acredito muito que o Brasil nesse segundo jogo já vai ter tirado esse peso das costas de ser uma estreia, vai jogar bem melhor. A cobrança sempre grande para a nossa seleção, mas eu acredito muito que a gente nesse segundo jogo vai dar uma resposta legal, vai poder jogar bem e fazer os gols que vai precisar de gols, né? Nesse jogo, acho que o Ancelotti vai jogar mais um pouco para frente, corajosamente. E eu espero que o Brasil jogue bem e dê um pouco de alegria ao povo brasileiro.
4: É isso, estamos precisando. E para fechar, placar pro jogo.
5: Cara, eu acredito em uns 3-0. Ali no final pode até ser 4-0. Se o Brasil tiver bem, finalizando bem, eu acho que é resultado para isso. 3 ou 4-0.
4: É isso mesmo. Muito obrigado.
5: Obrigado, a galera aí da Rádio Sociedade. Um abraço. Tamo junto. Edilson Capetinha na área.
1: Valeu! 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
2: Grande Edilson Capetinha.
6: Caio, você viu a polêmica na troca do escudo do Bahia? Na mudança? Acho que...
7: Uma merda, vou aparecer no governo do estado.
2: Valeu, valeu, grande Rodrigo Massa. É, rapaz, o delay tá grande aqui no meu retorno, viu? Sigo normal? Então pronto, sem retorno mesmo. Olha, o Edilson, né, cara? O Edilson é um dos 7 baianos que são campeões do mundo, né? Ele tá nesse seleto grupo de baianos campeões mundiais com a seleção. A gente tem o Zózimo, campeão em 58 e 62. A gente tem meu conterrâneo, Aldair Ilhéense, né? Logicamente baiano, campeão junto com o Bebetinho em 94. E temos Edilson, que acabou de bater esse papo com o Rodrigo Massa, Dida, Vampeta e Júnior Lagata, né? Os campeões de 2002. São 7 baianos que o nosso Danilo Santos e Adriano possa se juntar a esses 7 craques.
8: Já pensou que as ICX aí passarem no Bahia, né? Pela base do Bahia, Danilo.
2: Quem dispensou Danilo, rapaz?
8: Palmeiras.
2: Foi isso, Buja? Como é que dispensaram o Danilo, velho?
9: Eu fico sem entender essa base do Bahia. O Bahia só fica comprando jogadores, garotos, e não bota pra jogar. Furquino joga. Daí eu tava com o Del no aniversário, na casa de Everton Ribeiro, e o garoto fica triste, não bota o garoto pra jogar, pô. Olha, aproveitando, eu quero mandar um abraço pra Edilson Capetinha, que eu acabei de gravar uma música. Ele com uma cantora de Hong Kong.
2: Que massa.
9: Ele trouxe a cantora pra cá e a menina vai embora amanhã. E vai lá, tá lançando lá fora, a música lá em Hong Kong, tudo. Edilson, obrigado, Capetinha. Você é incrível.
2: E você levando essa baianidade pro mundo, né, seu Buja?
9: É sim, eu fico feliz que a Timbalada é um movimento cultural, social, que abre porta para os jovens. Eu que vim da comunidade do Biruta, aqui do Neves. Eu quero sempre levar isso. Estamos aqui para aprender e servir. E a Timbalada ensina isso pra gente. Carlos Brau, te amo, meu mestre.
2: Grande Carlinhos Brau, Deni Denan, Buja Ferreira, essa é a Timbalada, meus amigos, e que prazer ter o Buja aqui com a gente nessa edição especial do Esporte Mais, Copa 97.9, a Copa Sociedade rumo ao Hexa, abraçando a minha querida Rafaela Calilpe, meu amor, que é fanzaça da Timbalada, vai pra ver alguém. Quem? Que gosta tanto da Timbalada, Rafaela, sim, meu Deus, fomos no Candial, ela, nossa senhora, adorou. É, essa me invoca com Timbalada, enfim, a gente tem uma história bacana também com a Timbalada.
9: Pra não esquecer, lembrando que eu também sou cozinheiro, hoje tem um evento amendoado do Buja. Vai ter o som de Vitinho e eu vou estar lá. Vocês que não experimentaram as delícias do bujão, vão lá comer amendoada, e amendoada é afrodisíaca, é 8 horas em cima.
2: Ah, eu quero que você explique mais agora, aonde é que vai ser isso, de novo, explica direito, onde é que vai ser isso, e como é essa amendoada, é como se fosse uma feijoada, só que com amendoim, explica aí.
9: No lugar do feijão é amendoim, eu coloco carne de sertão, calabresa, bacon, e o amendoim verde. Antes de vir pra cá, eu já deixei já cozido, já coloquei já na marmita, o pessoal, a equipe já levou pra lá. E a partir das 18 horas vai ter o som rolando com o Vitinho. E eu vou aparecer lá. E você que não experimentou as delícias do bujão, vão lá. Boteco do Megiro, no outro Florestal. A partir das 18 horas até meia-noite.
2: Galera, convite tá feito, hein? Boteco do
9: Megiro, lá no outro Florestal. Alô, Fabrício, toda a equipe. Tamo junto, meu chefe.
2: Alô, xará aí, hein? No Boteco do Megiro. Rapaz, que bacana. O Buja cozinhando, meus amigos. É a amendoada do Buja. Ah, eu vou querer provar. Tamo junto, viu? Ah, eu quero falar com essa galera aí embaixo, viu? Eu quero falar com essa galera aí embaixo, minha produção. Vamos tentar aqui pegar aquele microfone sem fio. Tô aqui com esse gube geladinho. 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Vou bater um papo com essa galera lá embaixo. Cadê meu microfone sem fio? Caio Leone, dá uma segurada aí. Primeiro, para que você possa dizer pra gente o que é que você espera de Escócia e Marrocos, né? O grupo tá se desenrolando. Buja, vai você então antes, vai. Agora vai.
9: Qual o placar hoje? Diga seu nome.
10: Jonas Santana, Jonas.
9: Meu nome também é Santana, viu?
2: Que isso,
9: qual o placar hoje? Qual o placar hoje?
10: Rapaz, eu acredito que 4x0 pra eu certo. Pra cá, 4x0, porque é a chance que você tem de melhorar, né? Melhorar na tabela e conseguir a classificação.
9: Palpite de gol.
10: 4x0 mesmo.
9: Quem vai fazer o gol?
10: Vai ser Vinícius Júnior, Thiago, né? Que você também tinha.
2: Hendrick.
10: Ou, caso ele jogar também, né? Se entrar pra jogar. Vai depender do técnico do Ancelotti, né? Se ele entrar, realmente ele com certeza é homem gol.
9: Isso aí. Valeu, obrigado. Fabrício, vou lá, Fabrício. Pode ir lá.
2: Vamos então, rapaz. Olha a honra da Rádio Sociedade, hein? Buja com o dia de repórter. Cadê? No Esporte Mais.
8: Desenrolado.
2: Fala com essa
9: amigo,
2: turma aí, ó.
9: Licença, quer falar um pouco aqui da entrevista? Tá comendo? Vamos ver aqui.
2: Pega essa galera que ainda não tá comendo, Buja. Essa galera que ainda vamos não tá um comendo aí, ó.
9: Qual o seu nome?
11: Wilson.
9: Qual o palpite da seleção hoje?
11: Olha, eu acho que a seleção ganha o jogo porque é um time tradicional e o outro time não tem essa tradição como o Brasil. Eu acho que o Brasil hoje ganha.
9: E se, qual, quem que vai fazer o gol da seleção?
11: Rapaz, eu estou por fora da escalação, que eu não entendo muito de futebol, né? Mas eu acredito que o Brasil ganha de pelo menos 2-0.
9: Isso aí, obrigado. Deus abençoe. Vamos ver aqui, quem tem mais palpite aqui? Vou ver meu amigo aqui que tá com a camisa aqui. Qual o seu nome? Pode participar da entrevista aqui?
2: Tá com a camisa de seleção aí, né? Hoje?
12: Fala o gol pra cá? 5-3.
9: 5-3? Gol de quem?
12: De Vini Júnior. Neymar, se jogar, se não jogar, vai ser 2 de Vini Júnior. 2 de.
7: Que humildade desse homem aí, rapaz.
12: Rafinha.
7: Meu Zé, pode fazer um zagueiro pra fazer isso aí. Eu pegar o microfone e ia sair.
9: Ah, valeu, valeu. Aqui, ó. Ela tá com a camisa da seleção.
7: Tá ao vivo.
9: Amiga, tudo bem?
2: Tá com a camisa da seleção, já tá torcendo, né?
9: Tá trabalhando ela, tá trabalhando.
2: É, meu
9: ela.
2: Amigo, Buja Ferreira, de repórter no Esporte
9: Mais. Fala, Fabrício, você manda daí.
2: Você é o cara, Buja, que humildade do Buja, a gente brincou aqui. Quem vai descer pra falar com a galera lá embaixo? Eu desço! Pegou o microfone e desceu. Esse é Buja Ferreira, senhoras e senhores, dos grandes nomes da nossa música, dos grandes artistas da nossa terra, um cara que promove demais a nossa Bahia, né? Já fez músicas pro Bahia, né? Quando você vem com essa amendoada, Buja, eu sempre tenho essa impressão, né? Você quer contribuir um pouco mais pra cultura, trazendo, talvez, não vou dizer novos hábitos, talvez a gente, né, queira aprofundar demais, mas novos viés, né? Quando você vem com essa amendoada, aí tem música do Bahia, você sempre tá trazendo alguma coisa com a sua identidade, que é uma identidade muito baiana, né, Buja?
9: Lá na comunidade tem um cara chamado Luciano Santana, que ele é um artista plástico. E eu tenho 25 anos de carreira. Como eu fui na casa dele, eu falei, rapaz, eu quero cantar, que antes eu só tocava. Aí ele falou, você quer ser cantor ou quer ser artista? Aí eu falei, eu quero ser artista. Ele, então vamos buscar arte. O cantor não é só para tirar o pé do chão, a gente tem que ter algo além. E aí meu pai veio de um projeto social, Germano Santana, que tem um bom lugar. Meu pai tinha um time de futebol chamado Ferroviária. Ele ajudava as pessoas lá na comunidade do Beru. E eu fui criado com 6 irmãos. E aos 12 anos eu perdi meu irmão. Então eu cresci com isso de fazer o bem, de fazer o bem ao próximo. Então eu comecei a participar de projetos sociais. Aos 14 anos eu trabalhei na Prefeitura de Salvador, fui estagiário. Trabalhei de 14 até 20 anos.
2: Caramba!
9: Trabalhei na Farmácia Santana, que eu conheci Gleice, estudamos juntos, estudei História Pública. Eu comecei sempre do isso, de estar em contato com o povo. Então, como eu entrei na Timbalada, essa amendoada que foi o passaporte para entrar na Timbalada.
2: Caramba!
9: Na Timbalada. Porque assim, eu cantava na banda de pagode chamada Nanete. E eu tenho muitas composições no pagode, tenho música com o Léo Santana, com o Pissirico, com a Harmonia, com o Léo, com essa galera toda aí, e eu não era cantor. E essa banda na net começou a estourar, eu fiz uma música pipa, as pessoas começaram a conhecer. E aí um dia o empresário saiu da banda, eu comecei a fazer esse evento, aí eu conheci Cilo Miranda, da Rede Record. É o meu amigo querido, esse
2: que
9: cara. Ele falou pra mim, Buja, só cantor e compositor, você não vai conseguir. Eu falei, pô, sou cantor, compositor, modelo. Aí eu viajando pra Petrolina, tinha assim, feijoada de amendoim. Eu peguei, chegou em casa, eu e meu compadre Cabo Jaca, a gente tentou fazer, eu falei, velho, vou fazer um evento, amém, de amendoim e ada de feijoada, amendoada do Buja. Peguei, liguei pra Ciro, falei, Ciro, agora eu sou cantor, compositor e cozinheiro. Ele, agora a imprensa vai lá.
2: Sensacional! Esse é o cara, meu irmão, sou fã demais, fã de carteirinha do nosso gigante Buja.

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2: Vamos lá, Fabrício, como João. Eu falei, os preparativos do telão ainda estão se desenvolvendo aqui, a gente já começa a ver a primeira formação ali do telão, como eu falei também, são duas visualizações possíveis, primeiro, a para esse lado, para a rua lá, que você acompanha agora nas nossas imagens, a rua também toda decorada com São João, claro, temático para a Copa, mas também tem o telão do outro lado, que aí sim é pro Largo, para os bares que a gente tem aqui na região da saúde, onde todo mundo faz aquela concentração boa e faz aquela festa. Vamos tentar ouvir aqui com o pessoal, não quero atrapalhar muito ele que tá trabalhando. Meu irmão, bom dia, tudo bem? Chega mais. Yeah, você tá querendo fugir, yeah. Mas eu sei que é bom pra você. Primeiro, diga lá seu nome, meu irmão.
3: Valci.
2: Tá aí na correria, sexta-feira, jogo da seleção, a chuva já tá indo embora. Essa Codesal diz que tá controlada, não vai chover hoje. Como é que tá a expectativa hoje, meu irmão?
3: Hoje a expectativa é 100%. Céu abriu, esperando só o público chegar e é isso aí.
2: Casa cheia hoje também, né?
3: Hoje é casa cheia e que vê o povo.
2: Diga lá, o espetinho da melhor qualidade, né, não?
3: Espetinho da melhor qualidade aqui, espetinho do Mimi aqui, ó.
2: Bem tamo servido, vem com a farofinha, com a saladinha, coisa boa, né?
3: Coisa boa. Vem aqui, não vai se arrepender.
2: Show de bola. Agora vamos falar aqui rapidinho ali desse telão, você que tá aqui acompanhando. Como é que funciona a armação do telão? Eu vi que são placas separadas, né? Como é que é isso, mais ou menos?
3: São placas separadas, cada uma de 1 metro por 60. Vamos utilizar 16 placas. E o telão tem a medida de 4x2.
2: Melhor resolução possível.
3: Melhor resolução possível para nossos clientes.
2: E a chuva não atrapalha de maneira alguma, né?
3: Não, porque esse telão aí é um telão outdoor. Ele pode tomar chuva.
2: Então tá garantido. Se tiver chuva, vai ser chuva de cerveja e espetinho aqui hoje.
3: Chuva de cerveja, espetinho e chuva de besta. Que vem a galera.
2: É isso aí. Qual o placar? Qual o placar? Só o placar.
3: 3x1.
2: 3x1 pro Brasil, ele também já tá recebendo o gube dele, que é também pra ele trabalhar tranquilo, refrescado, beleza?
3: Beleza, valeu, obrigado.
2: Fechou, vai lá, vai pra correria, meu irmão. Um abraço, então, aqui na Rádio Sociedade. Vamos também aqui distribuir. Vem aqui, Vanessa. Vanessa é a nossa promotora, ela tá aqui com a gente. Vem aqui, meu irmão, pra você receber também seu gube. Só me fale o seu placar, que eu sei que você tá aí com o braço cruzado, tá com vergonha. O placar de hoje?
4: 3x0 pra nós.
2: Quem é que faz o gol? Fale um aí.
4: Tem que ter Hendrick, né?
2: Hendrick tem que fazer o dele, né, meu irmão? De titular logo ou na reserva?
4: Ele não vai estar de titular, né? Mas deveria, né?
2: Deu um grito aí, então, no ouvido de Ocelote, rapaz. Ocelote, acorda aí, como é seu nome?
4: Daniel.
2: Daniel, tá falando aqui, é o quê, rapaz?
4: Henrique titular, primeiro tempo já, 2 gols dele.
2: Acorda, italiano, acorda, que o cara tá preparando a nossa festa aí, ó. Você escutando agora o barulho da corrente sendo montada. E o telão tá subindo, a expectativa tá ficando grande. A Rádio Sociedade acompanhando de perto essa expectativa para o jogo da seleção hoje. E claro, junto com a Gubi, porque o seu São João e a sua Copa, pede Gubi.
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7: Oi pessoal, boa tarde a todos, uma excelente sexta-feira. Vou começar atualizando o motorista sobre a BR-324, isso porque o tráfego está bem carregado da parte do Porto Seco Pirajá e segue bem lento até a passagem por Candeias. Muita gente indo aí para o interior e tem muita retenção. Você consegue driblar um pouquinho dessa lentidão pegando a minha dica. Quem está no caminho das árvores e vai para o interior, melhor fazer o caminho pela Avenida Paralela, que tem melhor fluidez, pegue São Cristóvão e complete pelo aeroporto. Em direção à capital baiana, a BR só tem pontos de intensidade, nada que atrapalhe quem está em Simões Filho e segue agora para o acesso norte. 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Volto com vocês.
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1: O sistema Confea, CREA e Mútua já definiram as diretrizes para as eleições 2026. A votação será no dia 3 de julho, totalmente digital, permitindo que profissionais de todo o país participem com mais praticidade e segurança. Mas atenção, para garantir o direito ao voto, é fundamental manter o cadastro atualizado e estar em dia com o conselho. O processo eleitoral vai escolher representantes importantes para o futuro das engenharias, da agronomia e das geociências no Brasil. Além disso, os profissionais que desejam concorrer precisam ficar atento aos prazos, incluindo o período de registro de candidaturas e o início da campanha. Participar desse processo é fortalecer a representatividade e contribuir diretamente para os rumos da profissão.
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1: É, seu Caio Leone, o maior artilheiro da história desse palco internacional não é Pelé nem Messi, é Miroslav Klose, 16 gols em Copas.
2: É, e tem outro detalhe curioso, né? Just Fontaine marcou 13 gols numa única edição. Hoje tem craque que leva 3 torneios pra chegar perto disso.
1: O Neymar em 3 Copas tem 8 gols, né? O que fez o Just Fontaine realmente foi muito forte.
2: É a capacidade, né, que esse jogo tem de ignorar lógica, porque o esporte virou ciência, GPS, análise de dados, bilhões de investimentos, é muita coisa.
1: E mesmo assim, 90 minutos continuam sendo tempo suficiente para um azarão mudar a história da Copa. Esse é o lado B da bola, Caio.
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1: A seleção brasileira, vai! Ó, 1, 2, 3, 4, 5, 6, 7, 8, 9, 10. Achei pouco, gente. Tem que acreditar. Vamos acreditar na seleção. Vamos acreditar. Agora pode, Gabriel De Luca. Traz essa galera acreditando. Vai, De Luca.
10: Vamos lá, Fabrício Bancada. Continua aqui pela saúde nesse esquenta da Copa Sociedade. Mas agora eu vou falar com quem o coração tá batendo mais forte, com a torcida brasileira. E aí, tudo bem? Boa tarde, minha amiga. Como é seu nome?
11: Tudo bem, meu nome é Alana.
10: Alana, como é que tá o coração, expectativa? Brasil vai conseguir mostrar sua força hoje? Chegou de vez realmente na Copa hoje ou não?
11: Eu espero que chegue hoje de vez, né? Porque o primeiro jogo foi meio lá, meio cá. Vamos ver se hoje vai.
10: Faltando, né?
11: Super faltando. Eu sou de 94. Eu nasci em 94, né? Eu nasci no ano aí que o Brasil se consagrou. Eu vi o Brasil ser penta e, cara, caiu muito, né? Então a gente fica meio desanimado. Não chegou chegando, mas eu tô animada aí pro jogo de hoje. Quem sabe vai, né?
12: Arrisca um placar.
11: Arrisco. Acho que hoje eu arrisco 2-0.
10: 2-0, só não cabe mais não em cima do Haiti, garantir logo o acesso.
11: Não cabe não. Se ele tivesse me dado um pouquinho mais de confiança no primeiro, eu arriscaria. Eu acho que o que teve de gente perdendo bolão naquele primeiro jogo.
10: Mas a Copa tá assim, tá tirando bolão de todo mundo. Cuidado na hora de apostar, você, cuidado, é uma responsabilidade.
11: Pois é. Não tá pra bus, amigo, não, essa Copa não, viu? Tá sendo um revertério.
10: E a festa onde? Tu vai assistir aonde?
11: Vou assistir aqui mesmo, nessa
10: Ah, hora. Coisa boa. Melhor lugar de Salvador, né?
11: O melhor que tem. Aqui é o ponto de encontro da galera.
10: Chope de vinho, churrasquinho da Mimi, tudo garantido.
11: Tudo garantido. Animação e festa garantida.
10: Você chega a que horas, mais ou menos, ali no esquenta ou na hora do jogo mesmo?
11: Tem que chegar aqui antes, senão depois já é uma agonia pra chegar. No último jogo, eu nem consegui sair daqui.
10: Sim,
11: Cheio. Vamos lá, o primeiro jogo.
10: Mas hoje tá prometendo, hoje vai ter dois telões ali. Eles já falaram que vão reabastecer as cervejas, os freezer, tudo. Mas vamos ouvir com ela aqui, que ela tá caladinha. Boa tarde, tudo bem? Como é seu nome?
13: Olá, boa tarde. Tudo ótimo, Thaís.
10: Se tá tudo ótimo assim, eu vou imaginar que essa coisa toda é porque você tá na expectativa pra extravasar na hora do jogo, que hoje vai ser Brasil.
13: Ah, hoje vai. Vai bombar hoje o jogo. Hoje é 1-0 pro Haiti, com certeza.
10: É o quê, rapaz? Pera aí, 1-0 pra quem?
13: O Haiti.
10: Isso, Fabrício Cunha, como é que a mulher fala um negócio desse?
13: E a gente viu o último jogo e viu como foi? O segundo agora é 1-0.
10: Vai melhorar, não, o segundo tem que melhorar.
13: Vai. Pode considerar aí que meu bolão é 1-0.
10: Não vai ter nem gol do Brasil hoje?
13: Não.
10: Hendrick, né? Luiz, ninguém.
13: Não.
10: Danilo.
13: Se tiver, é contra.
10: Vem Maria, não fale um negócio desse não. Vai matar metade da saúde que vai estar aqui assistindo.
13: Mas eu vou estar aqui assistindo.
10: Vai vir assistir pelo menos.
13: Vou, tô sei.
10: Vai marcar pra ver.
13: Voltou, já tô aqui direto, não saio daqui mais.
10: Mas a camisa verde e amarela ou vai ser as cores do Haiti?
13: Vou ficar neutra.
10: Neutra.
13: É, o meu pretinho básico.
10: Agora, se sair um gol do Brasil, você vai comemorar, né? Pô,
13: com certeza. Comemoro todos os dois.
10: Muito bom, então, valeu. Tomara que você esteja errado aí nesse bolão.
13: Não, vamos ver.
10: Esse bolão eu quero que quebre, viu, Fabrício? Eu não quero, não. Hoje é dia de 3-0 da seleção. Vocês que estão ainda se preparando nesse esquenta, tomam refrigerante para se refrescar. Sei que vocês são fitness, mas é gostoso também o refrigerante. É muito bom, né, não?
13: Uma suquinha no sangue.
10: É bom demais, ainda mais quando a Guaraná, esse sabor brasileiro. Coisa boa para representar o Brasil hoje. Nada de Haiti.
13: Guaraná. Nada de Tati, hoje é Gubi Guaraná.
10: Isso aí, tamo junto, então é a Rádio Sociedade, é a Copa Sociedade, a Copa da 97.9. A gente tá espalhado, já te falei, que a gente tá com o Salvador todo, a gente continua e volta, claro, nesse pré-jogo ainda hoje. 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
1: Brasil é Catar aí, rapaz. Esse é Brasil é Catar aí, meu senhor. Como é o nome do senhor? Como é o nome do senhor? Vai pegar o microfone aí, Manuel. Vai com ele aí.
14: Minha capa, Brasil.
1: Minha capa, pô, ninguém tá te vendo não, só a Bahia toda.
14: Fabrício, quando a gente vê, vergonha, Fábio.
1: Não tenha vergonha, não. O senhor tá tão bonito. Ó. Ele tá com o boné da seleção brasileira, casaco do Catar, por isso que eu fiquei confuso, né?
14: Olha um pouquinho.
1: E a bolsa do Flamengo.
14: Ele falou que é da época de 58.
1: É.
14: 70 pra cá, só decaiu, Fábio.
1: É, mas aquele bonezinho diz o contrário. Aquele bonezinho diz o que a gente sabe que tá no coração de todo brasileiro. A gente, pegando o cronograma de hoje, né? O jogo é às 9:30. A gente até às 9 horas, a gente só quer saber de criticar. Que não vai dar certo, que não... 9:30, né? Tá sabendo, todo mundo quietinho ali. Vai, Brasil! Eu sei como é que é isso. Igual o senhor ali, ó. Eu não acompanho desde 70. Vocês viram o boné dele? Brasil rumo ao Hexa. Ele tá de brincadeira, né? Vamos lá, eu vou pro intervalo. Na volta, a gente vem pro último bloco do Esporte Mais. Falando ainda com o nosso grande Buja Ferreira, o grande... Adriano também com a gente, Caio Leone. Segura aí que a gente volta já.
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2: A diferença entre o cara que é comentarista, no meu caso, e Adriano, que hoje vive muito bem da rede social, desse momento, desse boom da comunicação. Eu aprendo muito com as pessoas que passeiam pela rede social, até para em determinado momento ter uma linguagem mais leve, tratar o futebol da maneira que ele merece também. Porque o futebol não é só tática, não é só estratégia, não é só isso. O futebol também é resenha, brincadeira.
3: Resenha, né?
2: Sabe, e assim, eu me permito hoje, às vezes, entrar na sua rede social e te falo com o maior carinho possível, e eu me divirto. Quando o momento é muito complicado, eu me divirto, você tá ali brincando.
3: E isso aí é de uma humildade incrível, um cara comentarista da SBT, que fez final de Copa do Nordeste, poder colher coisas de pessoas ali da internet, né? Tem um estágio menor, entre aspas, incrível, velho.
1: Bacana demais, né? A gente vai com o Manuel Santos, mais uma vez que ele tá com a galera aqui na Praça do Shopping Piedade. Vai com você, Manu!
4: Fala, Fabrício. Ó, encontrei essa dupla aqui, ilustre. Edson, mais conhecido como Dri, e Glauber. Vou começar com Edson Cunha. Sua expectativa pro jogo de hoje? Fala o placar pra gente aí.
5: Pra mim hoje será 4-1. Quando terminar o jogo, vou gritar, subiu! Subiu daquele jeito!
3: Subiu até os céus!
5: Ave Maria!
4: Agora me diga, Neymar, Ancelotti fez certo em convocar o homem ou foi loucura da cabeça dele?
5: Que loucura, o homem ainda vai surpreender muitos aí, né? Vai surpreender muitos. Olha o que eu tô te dizendo.
4: Você falou que é 4-0. Chute aí. Quem vai ser os marcadores?
5: Hoje será a Rafinha, dois de Vini Júnior e um de Hendrick.
4: Galera, tá na expectativa pra Rafinha, viu, Fabrício? Tá confiante com Rafinha. Agora, Glauber, vem cá, meu amigo. Placar pro jogo de hoje contra o Haiti. 3-1 tá bom, pai. 3-1 pra gente. Sem ganância, 3-1. 3-1. Ótimo. Pra recompensar aquele jogo perdido, né? Aquele empate. 3-1 tá bom, tá ótimo. E Rafinha, o Rafinha fez um jogo abaixo. Acha que ele marca hoje ou vai passar ileso de novo, passar em branco? Ele vai se redimir daquele jogo anterior, com a fase difícil que eles passaram ali, mas vai melhorar. Só que ele vai estar melhorzinho.
6: Tá aí. Fabrício, deixa eu acompanhar aqui, ver a galera, o que o pessoal acha. Boa tarde, pessoal. Placar pro jogo de hoje.
7: 2-0.
6: E a senhora?
8: 1-1.
6: 3-1, pai. 3-1. O mais confiante foi daqui, ó. 3-1.
7: A gente é brasileiro, né? A gente não é de desistir.
6: E Neymar, a favor ou contra na seleção?
7: Neymar no tema, né, gente? Bora conversar que Neymar no tema. Hoje em dia não existe mais Neymar. Hoje é Vinícius Júnior aí pra fazer o Hexagon.
6: Polêmica, vamos polêmica. Vinícius Júnior. Vamos acompanhar aqui, tem mais um. Fabrício, segue daí, acabou que eu tô de volta.
1: Valeu, mano! 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E a nossa grande Melissa Lima, e olha ali o calendário de hoje, ó. Estados Unidos e Austrália, daqui a pouquinho. Escócia e Marrocos. A gente viu ali, tava no nosso telão. E Brasil e Haiti. Seleção norte-americana me surpreendeu, viu? Que futebol de qualidade. Primeiro jogo foi um atropelo, né? Eu acho que é uma seleção que pode chegar longe, viu, Leone?
2: Ó, a seleção norte-americana foi a que mais me surpreendeu. Porque assim, eu não posso falar pra vocês que me surpreendi com a Alemanha, que me surpreendi com o Messi, que me surpreendi, por exemplo, com a Inglaterra.
1: É porque jogou futebol de seleção não, grande, né, cara?
2: Jogou futebol de seleção grande.
1: Eu achei também.
2: Amassou.
3: O Paraguai, que é muito fraco.
2: Amassou o Paraguai.
1: E que aquilo não, assim, o Brasil pegou o Paraguai todo dia, 2-1 apertado.
2: Apertado.
1: O Paraguai tem Gustavo Gomes, Alonso, Jiménez, o time é bom.
2: E você tem ali Pulisic, muito bom jogador.
3: Jogou muito bem.
2: Balogun, que Balogun, é o
3: camisa nova,
2: o centroavante.
1: O camisa 4,
2: coisa que o Bahia não tem, né?
1: Eu tenho batido nessa tecla, eu sei que a galera não tá destacando muito, mas preste atenção nesse cara hoje. O camisa 4, Adams, ele é um
2: muito bom jogador.
1: Alexandre 5.0, sabe?
3: Esse eu não prestei atenção, não.
1: Rapaz!
2: É muito bom jogador.
1: Passa por ele.
2: O zagueiro pelo lado esquerdo, o canhoto, que lembra até o zagueiro de 1994, é ruivo também.
1: Sim.
2: Era o Lalas.
1: Alex Lalas.
2: Alex Lalas, exato. 38 anos com uma qualidade incrível. E é treinada por Maurício Pochettino, que enfim, treinou o Tottenham, treinou o futebol europeu.
9: A MLS, eu acho que de certa forma trouxe qualidade pro futebol norte-americano.
6: Verdade. Mas você acha que eles vão seguir? Você acha que foi, só foi. Vocês acham?
9: Boca de quarta de final pra mim.
6: É mesmo?
9: É. Impressionante, cara.
3: Será que foi uma atuação enganosa, não?
9: É claro que hoje a gente vai ter uma certeza maior.
6: Vamos ver hoje.
9: Mas contra o Paraguai,
2: foi um amasso.
9: Um amasso. Um time que surpreendeu muito. Eu acho que junto com os Estados Unidos, a Suécia também, viu? Aqueles 5-1.
2: A Suécia é boa.
9: Tal do Isaac.
2: É, Isaac.
9: Onde que Isaac eu conheci?
2: Lívia.
9: Isaac, vamos cantar esse reggae.
6: Agora tem jogos também que dão muita liberdade. Aquele, o jogo mesmo da Inglaterra, aquele cara subiu sozinho fazer
3: o Harry Kane. Mas foi a melhor atuação de uma seleção, foi da Inglaterra. A melhor atuação coletiva.
6: O cara fez o gol antes da grande área, assim, de cabeça, ninguém marca o cara sozinho.
9: Agora percebi que foi jogar ele ensaiada. A galera tava fazendo as paredes e ele veio de trás sozinho. A galera até falou, como é que deixaram o Harry Kane justo ele sozinho? Mas é uma jogada ensaiada, aquilo que você tava cobrando do Brasil, né?
6: Não tem.
9: Eles fazem a jogada com os bloqueios, né? Pra que os marcadores não consigam alcançar o Kane. E ele vai, o melhor cabeceador, livre pra fazer o gol. E o Adriano chama atenção. Talvez a melhor atuação tenha sido da Inglaterra, né? A gente tava destacando as seleções que não são grandonas, mas que foram muito bem. Estados Unidos e Suécia. Mas no todo, a Inglaterra pega a Croácia. A Croácia foi as semifinais de 22 e foi a final de 18, né? E amassa a Croácia, né, Adriano?
3: Foi uma grande atuação coletiva, não individual. Foi coletiva da Copa, foi pra mim da Inglaterra. Amassou a Croácia.
9: E aí a gente teve dois do Harry Kane, um do Rashford, um do Bellingham. Quer dizer, as estrelas do time inglês brilhando, né?
3: E esse... eu falei...
6: Rapaz, eu gosto das suas pronúncias da...
9: Elegant, Rashford.
3: De vez em quando... Tô entendendo aí.
2: Tá voando,
9: eu aprendi com o Galvão Bueno. Tipo assim, eu vou dar dica. Fala errado,
6: essa
9: mas
6: história
9: fala.
6: É muito boa, cara.
9: É, Galvão, em 98, teve uma polêmica com o Cliver. Ele chamava o Cliver, atacante holandês, de Cliver. E aí, na zona mista, o repórter da Globo perguntou, é Cliver ou Cliver? Ele falou, é Cliver. Aí o Galvão falou, olha, amigo...
3: Vai ficar Cliver mesmo.
9: Falei, não, ele muda durante a comédia. Ele falou, falei, porque o... O Ajax de Cliver foi a final contra o Grêmio em 95 do Mundial de Clubes. Então o Galvão acompanhava o Cliver na cabeça dele desde aquela época. Ele falou, tem 4 anos eu falando Cliver. Por quê? Porque eu aprendi que a gente pronuncia o que dá, meu irmão. Né? Você não tem certeza se a pronunciar assim ou sabe, você vai. Segue as letras e vai. De vez em quando você erra, porque às vezes a pronúncia lá no país é diferente, como foi o caso, inclusive, do Cliver. Mas o Rashford, o Bellingham, né? O
2: todos certos.
9: Tá tudo aí.
2: Tá tudo certo.
9: Gabriel De Luca de novo? A resenha tá boa aqui, meu velho. Tá com boa de Adriano Caio. Resenha pura. Gabriel De Luca! É, rapaz, tá
2: chegando. Que não pode ir pro ar, desculpe.
9: É. Vem, De Luca!
10: Já tô de volta aqui na transparência.
9: Eu admito que hoje ele está nota 6, mas ainda é ele.
2: Faz o gol então.
11: Cinema jogar vai fazer 2. E o. Como é o nome dele? O número 7?
2: Ah, o Vini Júnior.
11: Vini Júnior vai fazer 2 também.
2: E Vieca, você tá confiando que a gente vai ganhar esse ano a seleção?
11: Rapaz, confiando não. Porque tem muita seleção forte.
2: Tá difícil, né, velho?
11: Tá difícil. Mas se o Brasil chegar lá, vamos torcer pro Brasil. Se a gente é brasileiro, tem que torcer pra quem?
2: Não é, velho? Vai botar a camisa dos outros?
11: Mas é Brasil na cabeça,
2: é,
11: né,
2: isso,
11: né, meu
2: aí
11: irmão?
2: É 97.9 Rádio Sociedade na cabeça, né?
11: Não, com certeza.
2: Você já botou o dial novo lá?
11: Contra o crime.
2: É isso aí. Você já botou lá no seu rádio lá 97.9, a nova casa da Rádio Sociedade.
11: Ainda não, mas vou botar.
2: Então vá agora pra casa lá, ele tá aqui acompanhando, vai ver no nosso YouTube, mas também vai salvar o 97.9. Bora Brasil, na sua casa, no seu carro, no seu coração. Aqui, ó, aqui também tudo preparado. Alô, tudo bem? 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

0: Aqui no Espírito da Mamia, aqui no Largo da Saúde. Ela tá com vergonha agora, depois ela vai falar mais pra gente. Tá com vergonha, lá. Você também, vamos atualizar como é que tá o telão. Já tá ali, ó, na segunda faixa ali de imagem. Como é que estão os preparativos aqui do bar? Muita gente, né?
1: É, muita gente, muita correria, todo mundo na expectativa, né? Que a seleção
0: vai... Mas hoje vai ser bom, sexta-feira, jogo do Brasil, é só festa em Salvador.
1: O Senhor do Bonfim abençoando o Brasil e a gente vai pra cima, todo axé e...
0: E qual o placar de hoje? Qual placar?
1: Rapaz, em menos de 6 o Brasil não dá hoje.
0: Você não comemora. Não bebe nem cerveja se eu não fizer a menos de 6.
1: Claro, sim, claro. Começou o jogo, tomou uma.
0: Aí não precisa esperar o Brasil fazer gol nenhum. Aí ele já quer logo se divertir, é isso mesmo, assim que é bom. Pra gente fazer a festa, na hora que sai o gol, aí a gente comemora, faz a festa com a cerveja pra tudo. Só pra finalizar aqui, meu produtor já tá reclamando o tempo. Me diga primeiro, como é que tá seu coração pra seleção e depois o placar?
2: Rapaz, meu coração tá bom demais, porque vai dar bom, viu?
0: Vai dar bom hoje?
2: Vai dar bom. E eu acho que vai ser uns 3-1 aí.
0: 3-1? Oxe, pra que esse 1, rapaz? A seleção vai dar 3-0.
2: A gente sabe que sempre, né?
0: Sempre tem um vacilo ali, né? É bom que botar a Alisson pra treinar e tudo mais.
2: Porra, mas tem que botar a Hendrick dessa vez,
0: viu? Tá aí a reclamação. Já é a terceira pessoa. Alô, Celote.
2: Botar o cara pra dentro de jogo. O cara tá com gás da porra e tá deixando o cara no banco, rapaz.
0: É, volta. Você vê que ela nem se controla. Meio dia tá aqui xingando na Rádio Sociedade. Tá nem aí.
2: Mesmo.
0: É isso aí. Beleza, então. Valeu. Vai assistir o jogo aqui na Saúde?
2: Vou, claro. Com certeza. Só vim, viu?
0: Chegue mais então, que a festa vai ser boa. É a Rádio Sociedade, a 97.9, a nova casa do futebol.
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4: Tem que, não dá mais pra ser. Morre. Porque a gente tem um 9 que mata a gente do coração, 2-9, que é duas torres, que é Everaldo e
5: José,
4: você é maluco.
5: Del não joga. Não joga, porque o Everaldo voltou, ninguém sabe por quê.
6: E tirou o espaço de Del, porque lembra que antes do Everaldo retornar, o Del tava tendo mais minutos. Chegou o Everaldo, tirou o espaço do garoto, velho. Por alguém que não é fora de série, que é o caso do Everaldo.
4: Quando o Bahia trouxe o Everaldo, eu falei, o ano vai ser ruim. Pode perguntar meus amigos, eu falei, o ano vai ser ruim, porque o Everaldo saiu de lá, chacota, os torcedores Fluminense dando parabéns que ele foi embora, todo mundo foi.
6: City não anuncia nenhuma mudança drástica.
5: Vem um Alejo agora,
6: querer,
5: né?
6: Mexer
5: o argentino,
6: símbolo.
5: Camisa 9,
6: o Alejo, né? Sabe quantos gols o Alejo fez na temporada?
5: Não.
6: 6. Tem menos gol do que Everaldo, Del. É. Mas a gente acredita, vai que o cara aqui faz a melhor temporada da vida dele. Mas é o que eu falo pra Caio, assim, né? E Caio tem ele consegue aprofundar um pouco mais a análise com essa inteligência e esse entendimento de jogo. Mas eu me apego muito aos números. E pra mim, o Vélez, se
5: é
6: pra ser aprovado pela torcida do Bahia, terá que fazer a sua melhor temporada na vida. Porque a melhor temporada dele é 11 gols. A desse ano, 6 gols. Com 6 gols, a torcida do Bahia manda ele embora.
5: Realmente.
6: Não é? O Everaldo fez 20 outro dia e a gente não aguenta. O William José fez 20 ano passado e a gente não aguenta. Imagina o cara chegar aqui por uma bagatela e entregar 6 gols. Ah, de brincadeira o Grupo City, né? Agora mexer no símbolo, todo mundo quer.
5: Pois é, você viu isso, rapaz?
6: Eu não gostei, não.
4: Eu também não, hein? Pô, acho que ela tá de brincadeira.
5: Mas não vai ser aprovado, não. Tem que ir pro sol, se a torcida aprovar, não...
6: Eu acho que a torcida vai reprovar, porque, assim... Ficou cara de instituição pública. Juro, eu confundi até com os símbolos das nossas escolas estaduais. Sério, sem ironia.
7: Algumas tradições, elas não podem mudar.
6: São intocáveis.
5: Mas isso do Bahia mudou recentemente.
6: Ah, mas ficou parecido, sim, mas ficou diferente.
7: Se melhorar, se colocar um grafismo novo, uma identidade nova, até aí tudo bem. Agora, mudar o símbolo... Por exemplo, tem os torcedores do Bahia de várias faixas etárias. O que você fala para esse torcedor que simplesmente modernizou? Não é tão simples assim. Escudo é o principal. Escudo é o torcedor. Se você muda esse contexto, você pode afastar.
5: Demais.
7: Afasta muito.
6: O Vitória, né? Tem um ano ainda complicado pela frente, porque um pontinho da zona a gente sabe que é drama.
5: É, mas o torcedor do Vitória tá em festa, viu?
6: Copa
5: tá em festa.
6: Nordeste. Sabe.
5: Na Copa do Brasil ainda, o Bahia foi eliminado. Tá bem no brasileiro, apesar de estar um ponto da zona.
6: Tirou o Flamengo na Copa do Brasil.
5: Então, em festa.
6: A minha preocupação, Adriano e Buja, né? Claro, vocês são muito Bahia, mas torcem também pelo futebol da Bahia como um todo. É que a gente já viu o time se empolgarem nessa primeira parte da temporada e não conseguirem sustentar no brasileiro. E tem uma galera. Tem Goiás e Ponte, quando a gente fala de Sul-Americana. tem Santa Cruz, Sport, Bahia e Vitória quando a gente fala de Copa do Brasil.

0: cai em 2021 depois de ser campeão da Copa do Nordeste.
1: Vitória em 2010.
0: O Sport em 14.
1: O Santa Cruz em 15 ou 16. Mas você fica na dúvida.
0: Que eu caiu. Que eu sempre relacionei, Drico e Buja.
1: Não sei se é uma empolgação exagerada.
0: A Copa do Nordeste. Com a Copa das Confederações nos últimos tempos para a seleção brasileira.
2: Não vai
0: brasileira.
2: De nada ser nomeado
0: na Você ganha a Copa do Nordeste, é importantíssimo, mas lhe ilude ao ponto de você achar que você está preparado para o Campeonato Brasileiro.
1: Como o Brasil em 2013.
0: Exato. Então eu acho o seguinte:
1: ganhou a Copa das Confederações com uma chinelada em cabelo.
0: Precisa fazer o seguinte: primeiro se reforçar. O momento bom ele existe, mas ele também tem oscilações. Então você tem René, Eric, você tem ótimos jogadores, mas. Você precisa trazer mais peças para conseguir fazer um ano muito positivo, né? Porque oitava de final de Copa do Brasil é muito difícil, tá de Paranaense. Ainda tem o brasileiro para tentar ali ter um ano maravilhoso, né? Desde que Fábio Mota assumiu, se o Vitória for bem na Copa do Brasil, já tem ido bem. E conseguir se safar do rebaixamento, é um ano que o torcedor do Vitória não imaginava.
1: Pra gente fazer a brincadeira bacana, fale sobre Vitória, Adriano.
2: Não, é um ano perfeito se escapar do rebaixamento.
1: E acho que vai escapar, vai ser um ano bom.
2: E tem uma diferença também que tem essa parte da Copa do Mundo, que pode trazer reforços, né? E o Vitória perdeu jogador da Copa do Nordeste, ainda também isso, né? Perdeu jogadores.
1: Sim.
2: E é isso.
1: É isso, né? O Boi já falou assim, rapaz, mas esse time vai cair. Vai não. Vitória permanece e o Bahia vai pra Libertadores. Pra mim é o cenário... Sabe que tem pelo menos 30-40% da Bahia que é seu fã e que toca com Vitória. Você vai com calma.
3: Não, vamos lá, Vitória vai se manter. Vai ficar assim em 16º.
1: Sempre embaixo do Bahia.
3: Sempre embaixo.
1: Eu sempre digo que a rivalidade, percebam, viu? Pra gente encerrar, o programa tá estourado. Todas as vezes que Bahia e Vitória fizeram campanhas marcantes na Série A, o rival estava na Série A. Né? Em 59, Vitória disputa a Taça Brasil, em 88 Vitória disputa o Campeonato Brasileiro, títulos, dois títulos do Bahia. Em 93 o vice-campeonato do Vitória, o Bahia tá no Brasileirão. Em 99 quando o Vitória chega à semifinal, o Bahia tá no Brasileirão. Em 2001 quando o Bahia faz a sua melhor campanha depois dessas últimas, agora já na Era City, o Vitória tá no Brasileirão. Lembro que o Bahia classifica ali nas últimas rodadas, o Vitória fica por uma ou duas posições para se classificar. Em 2013, quando o Vitória é quinto colocado na campanha histórica, o Bahia tá no Brasileirão.
2: Se safa com o Fernandão, salvando.
1: Esses três anos maravilhosos do Bahia, o Vitória tá na Série A, então assim, me parece que faz bem, por incrível que pareça, né? Os melhores resultados da dupla Bavi em campeonatos brasileiros sempre estavam acompanhados do rival jogando a mesma divisão naquele ano. Quer mais coincidência? Em 2005 foram juntos para a Série C do Campeonato Brasileiro. Então, fica torcendo para um se campar e você, quando olha, tá no buraco também, né?
2: Aprendizado aí, que nem eu tinha me tocado nisso, me tinha essa semelhança.
1: Mas é isso, cara. É por isso que, assim, a minha rivalidade, eu acho o seguinte, que o rival, e assim, eu não sou nem Bahia, nem Vitória, sou Bahia e Vitória, esteja abaixo de mim. Porque você imagine você pegar, ou você que é Bahia, pegar o Vitória na final de Copa do Brasil e vencer, né? Caramba, não tem tamanho isso.
2: Trabalhar com futebol, engajamento é muito maior, audiência, né? Os dois bem.
1: Quer ver um exemplo mais recente? Vitória foi campeão da Copa do Nordeste. Qual é a primeira frase que acompanha esse título? Ah, o Bahia não disputou.
2: O Hexa e o Bahia é penta,
1: né? Do título do Vitória, né? Então acho que, embora cada um com sua grandeza, eu acho que essas grandezas têm um pouco de interseção ali ao longo da história. Então é por isso que a gente torce muito pro futebol da Bahia como um todo e na hora de decidir quem vai ser o melhor aqui. Vença o melhor. Bom, pra gente encerrar o placar de hoje com os gols Brasil e Haiti, Caio Leone.
0: 3-1. Hendrick duas vezes e Vinícius Júnior.
1: Adriano
2: 4-0, 2 de Vini e 2 de Hendrick.
1: Que lindo, Adriano Nascimento. E aí, Buja Ferreira?
3: 4-0 também. Vou correr 2 de Vini e 2 de Hendrick. 4-0.
1: Vou colar nesse, rapaz, porque o Catar, né? Só pra não ficar igual a vocês, 4-1. Mas 2 de Vini e 2 de Hendrick. Eu vou acompanhar.
0: Você é MT6, é? Não, você falou Catar? Falei.
1: Rapaz, Catar o quê? Haiti. 4-1.
0: Você pensou em Brasil 6, Haiti 0.
1: É porque o Haiti no primeiro jogo, eu acho que é um time que tem alguma ofensividade. Ele é capaz de vazar a defesa brasileira.
0: É,
1: um
0: 3-1zinho.
1: Tá seus moles.
0: É, né? Sempre bom tomar um golzinho, né? Pra ficar esperto.
1: Caio 3-1, eu 4-1. E a nossa dupla de convidados, 4-0.
0: Que assim
1: gente,
0: seja.
1: Gente, quero agradecer demais, né, aos nossos parceiros, Governo Federal, Prefeitura de Salvador, Governo do Estado também. 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A Copa pede Gubi, né? E agradecer a todos vocês que estiveram aqui, né, acompanhando o Esporte Mais de pertinho aqui na Praça de Alimentação do Shopping Piedade. O Show da Tarde está chegando na área com o grande Matheus Lucena. Agradecendo a Gleidson Tavares, nosso coordenador, Solange Cavalcante, a nossa Joana Oliveira, a nossa Cazuena Camora, esse timaço aqui da Porto Produções, nosso Virgílio na área ali também, o Thiago Reis, nosso Fábio também com a gente, Manuel Santos, enfim, essa equipe maravilhosa da Rádio Sociedade, capitaneada pelo nosso líder Francisco Costa. Vem aí o Show da Tarde, grande abraço a todos. Às 19h tem mais um especial Copa do Mundo no Bate-Bola com Cássio Cardoso, Brenner Menezes e Melissa Lima.
4: Tchau.
1: E a gente, claro, volta ao longo da programação. Bora Brasil, rumo ao Hexa! Copa Sociedade 97.9 é o Brasil rumo ao Hexa. Um abraço, gente!
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6: Boa tarde a todos, eu sou Noel Tavares, está começando Sociedade Agora, Salvador, com temperatura em torno de 24 graus. O tempo está chuvoso. O número de pessoas analfabetas e a taxa de analfabetismo continuou caindo em 2025 após 3 anos consecutivos de queda, chegando aos seus menores patamares nos 8 anos da série histórica do PNAD Educação do Instituto Brasileiro de Geografia e Estatística, IBGE. Em 2025, na Bahia, 1,145 milhão de pessoas de 15 anos ou mais de idade não sabiam ler e nem escrever um bilhete simples, frente a 2024, quando eram 1,174 milhão. Houve uma queda de 2,5% no número de analfabetos, o que representou menos de 29 mil pessoas nessa condição. Por causa dos jogos da Seleção Brasileira, o Instituto Nacional de Seguro Social, INSS, reduz o expediente. Os atendimentos humanos na Central 135 sofrem mudanças hoje e também no dia 24. Nas duas datas, ou seja, hoje e 24, a Central 135 funciona com redução de 32% do quantitativo contratual. Sendo assim, o expediente fica da seguinte forma: hoje o atendimento até às 8h30 da noite e no dia 24 atendimento humano será até às 18h. Apesar da redução no atendimento, o atendimento eletrônico Central 135, o site e o aplicativo Meu INSS seguem funcionando normalmente, disponíveis 24 horas. O presidente Lula assinou hoje um decreto que autoriza o bloqueio e o congelamento imediato de recursos financeiros de plataformas de apostas online, as chamadas bets, que operam na ilegalidade dentro do território nacional. A assinatura do texto legal ocorreu no Palácio do Planalto, em agenda conjunta com o ministro em exercício da Fazenda, Dário Durgan, e com o ministro da Justiça e Segurança Pública, Wellington César Lima Silva. O ato estabelece que os montantes retidos pelo Banco Central e pelo Ministério da Fazenda serão compulsoriamente destinados ao Fundo Nacional de Segurança Pública, após a conclusão do devido processo legal e das etapas recursais administrativas. A base promove alinhamento com o Ibametro sobre fiscalização e normas de varejo. 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
12: 2 horas, 2 horas, 16 minutos.

Vamos nessa, você ligado no som da Sociedade da Bahia, melhor programação do rádio brasileiro, rapaz. E o nosso Tiro da Tarde é feito especialmente pra você, 97.9 FM. Fique à vontade, seja bem-vindo, viu? Seja bem-vinda.

0: 97.9 FM, Rádio Sociedade da Bahia, pra você, uma tarde recheada de coisa boa, tá nascendo a ligação premiada, Minha Vida Virou Novela, pediu, tocou e muito mais, vem comigo, ó, vamos juntinho até em sexta, bom? Eu daqui, você daí, a gente juntinho!
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0: Eita, eita, entra na área, tô na cena pra você na Rádio Sociedade da Bahia, senhoras e senhores, vamos nessa, bem-vindo aqui ao nosso mundo, o Mundo Show da Tarde, Rádio Sociedade da Bahia pra você, hoje é sexta-feira, viu, dia é o quê, dia 19, né, 19 de junho, é, junho, tá pertinho do São João, né, véspera de São João praticamente, hoje muita gente pegando estrada, então você que vai pegar a estrada aí, cuidado, fez a revisão do carro, tá tudo certinho, tudo daquele jeitão. Ó, alinhou tudo, o resto é playlist da Sociedade da Bahia até umas horas pra enfrentar engarrafamento, pelo menos com boa música, né? Vamos nessa pra você na melhor programação, Rádio Sociedade da Bahia, meu amigo Paulo Qualil, comandando a mesa de efeitos da Rádio Sociedade da Bahia, cara. Vamos lá. A produção de Larissa Oliveira, Gabriel De Luca, Solange Cavalcante, Jefferson Jesus, gerência de programação é dele, Gleidson Tavares, direção-geral Francisco Costa, viu? A tarde começou e tá incrível. E você daí vai curtir a melhor playlist de sucesso, pode estar volume, que a gente vai começar com aquele forrozinho gostoso. Eita coisa boa, viu? É pra ativar o modo São João, rapaz. Vamos nessa, juntinhos, Rádio Sociedade.

0: pulinhos, viu? Doido pra dançar um forrozinho daquele jeito.
1: Vou voltar ali, comendo rapadura.
0: Eu sei, vou voltar lá no shopping ontem, lá no shopping Piedade, dançando forró pra gente, viu? Pra você aí, ó, forró bodó, música de Luiz Fidelis. Interpretação dos caras aí, ó. Xande Avião, Wesley Safadão e Zé Vaqueiro pra você. Agora, sinal de hora mais bonito do Brasil, 2h24.
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0: 2:30.
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0: Matheus Lucena. Tô na cena pra você da Rádio Sociedade da Bahia. Vamos brincar e tá na cena? Podemos, senhoras e senhores? Podemos ou não podemos?
2: Quem tá na cena?
0: Quem é que tá na cena? Eu quero saber de você. Eu quero saber de você quem é que tá na cena, cara. Vamos pra pista número 1.
2: Pista número 1.
0: Ela é um dos maiores nomes da música tradicional nordestina. Um dos maiores nomes da música tradicional nordestina. Não é Xexéu não, rapaz. E aí, você sabe quem é? Vai mandando a sua mensagem pro nosso WhatsApp.
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0: Daqui a pouquinho uma segunda pista pra você tentar adivinhar que tá na cena. Agora tem música pra você, vamos nessa juntinhos. Na melhor programação, Tijuão Gomes e

0: Eita, coisa boa pra você, Rádio Sociedade da Bahia. Vamos dar segunda pista, seu Paulo Calil. Segunda pista, atenção, atenção, senhoras e senhores.
1: Pista número 2.
0: Vamos pra pista número 2, rapaz, ó. Deixa eu ver aqui, rapaz, a pista número 2. Ela hoje está em carreira solo, mas já fez parte de uma das maiores bandas deste país. E aí, você sabe quem é? Será que a galera de casa sabe quem é, cara? Boa tarde!
2: Boa tarde, Matheus! Aqui é Rock Fernandes.
0: Fala, Rock! Me conta, cara.
2: Aquele abraço, meu irmão. São João tá chegando, viu? Ô, Matheus, quem tá nascendo hoje aí é o Elba Ramalho. Aquele abraço, meu irmão.
0: Será que é a Elba Ramalho que tá nascendo, cara? Será que é ela, hein? Será que é a Elba Ramalho? Boa tarde!
3: Boa tarde. Quem tá falando aqui é Silvio Pereira de Brotas. É Elba Ramalho.
0: Valeu, será mais um apostando na Elba Ramalho aí, boa.
4: É Solange Almeida, viu? Eu vou trocar. Solange.
0: Ó, trocou, hein?
4: É Raimundo do bairro de Vila.
0: Raimundo ali disse que é Solange, boa.
1: Tem certeza?
5: Oi, Matheus, boa tarde. É, quem tá na cena é Fernandinha.
0: Quem é, velho?
5: Um abraço.
0: Valeu, velho, Fernandinha.
6: Errou!
0: O Val, Fernandinha de quê, Val? Cantou aonde? Né? Manda sua mensagem aí pra gente ficar aqui ligadinho. Daqui a pouquinho pra você a terceira pista, sinalzão de hora mais bonito do Brasil. 2h39.
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1: E no Pé na Estrada de São João de hoje, a minha recomendação é a cidade de Rio de Contas, lá na Chapada Diamantina, bem perto de Brumado. Também, depois de Maracás, Bahia, você passa por Maracás, Contendas do Sincorá, trecho de Iramaia, e aí você vai para a nossa gloriosa cidade de Rio de Contas, passando também por Livramento de Nossa Senhora. Rio de Contas realiza um São João tradicional, com coreto, inclusive, na sede da cidade. Para quem quer animação com bandas grandes, aí já vai para o distrito de Marcolino Moura. É, eu estou indicando para você hoje a cidade de Rio de Contas, que ainda tem também um atrativo, um frio delicioso para essa época do ano. 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Rio de Contas é a nossa dica de hoje no São João Pé na Estrada da Rádio Sociedade da Bahia.
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0: 2:47.
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0: Tô na área, pra você da Rádio Sociedade da Bahia, senhoras e senhores, juntinhos aqui na melhor programação. Vamos dar a terceira pista, hein? Eu quero a terceira pista, rapaz.
2: Pista número 3.
0: Eu quero a galera de casa tentando adivinhar que tá na cena, viu? Essa cantora é natural do estado da Bahia, da cidade de Alagoinhas, cara. E aí? Agora ficou fácil, né? Pra quem não sabia, agora tá mamão com açúcar. Boa tarde.
3: Rapaz. Fala, Society. O Brasil não vai ganhar hoje, não.
0: Entendi, foi nada aí, viu? Nada.
4: E o Pix, nada ainda.
0: Ele tá falando do Brasil, rapaz. Brasil, será que o Brasil não ganha hoje, é melhor encerrar
5: Lucena,
0: a carreira.
5: Lucena, né? Você tá na minha cena.
0: Se não ganhar pro Haiti, é melhor encerrar a carreira, não, Paulo Calil. Boa.
6: Lima,
0: com todo respeito à seleção do Haiti, viu, gente? Boa.
6: Da Estrada Velha.
0: Ah.
6: Quem está na cena é Solange Almeida.
0: Valeu, mais um, boa! Oi!
7: Nobre. Eu vou mudar, viu, meu
0: vai
7: irmão?
0: Mudar,
7: eu
0: cara?
7: Vou mudar. Depois da segunda dica aí, meu irmão. Pra mim, quem tá na cena aí é Solange Almeida.
0: Será que é a Solange Almeida mesmo, cara? Boa tarde, quem tá falando?
8: Boa tarde, Matheus.
0: Oi!
8: Quem tá falando aqui é Léo.
0: O Léo.
8: Motorista da Embrasa e nas horas vaga, motorista por aplicativo.
0: Aí, ó.
8: Quem tá
0: do
8: na
0: corre.
8: Cena hoje é ela, Solange de Almeida.
0: Solange, será que é ela?
8: Lagoinha.
0: Não sei, hein?
8: Matheus, me coloca aí, Matheus, nessas promoções aí.
0: Vamos nessa, Léo, tamo junto, cara. Boa! Boa tarde,
9: Matheus.
0: Oi!
9: Léo do Vale dos Lagos.
0: É.
9: Quem tá na cena hoje é Solange Almeida. Bota nas promoções aí, motorista.
0: Será que a Solange Almeida... Ah, minha avó disse que eu sou primo dela, inclusive, viu, seu Paulo Calil? Mas não acredito, não. Boa!
10: Oi, Matheus, boa tarde. Mudei de ideia. Solange Almeida, viu?
0: Mudou de ideia, rapaz. Boa!
10: Boa tarde, Matheus. Aqui é Solange de Pituaçu.
0: Ah.
10: Quem está na cena é minha xará, Solange Almeida.
0: Ah, será certeza? Que a Solange Almeida que está na cena vai mandando a sua mensagem para o nosso WhatsApp? Manda agora.
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0: Enquanto isso...

0: pra você, meu vaqueiro, meu peão, Rádio Sociedade da Bahia, em clima de São João, e agora tem informação chegando pra gente. 2h56,
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0: Agora. E é com ele, Noel Tavares, boa tarde.
2: Oi, Matheus Lucena, boa tarde a você ligado na Sociedade. Bicicleta também movimenta a economia. Foi com essa visão que Salvador apresentou na manhã de hoje no Velocity 2026, realizado na Itália, a plataforma de pesquisa da economia da bicicleta em Salvador, uma iniciativa pioneira no Brasil voltada ao mapeamento, análise e fortalecimento da cadeia produtiva relacionada

0: Norte, um projeto de poços de água salobra para semiárido e apoio à agricultura baiana. O melhoramento genético de ovinos e caprinos foi destaque do encontro com o ministro André de Paula. No mapa, a pauta inclui ainda apoio à produção irrigada e ampliação das exportações baianas. A Secretaria de Segurança Pública do Estado ganhou um importante reforço no combate à criminalidade nas operações de resgate e emergências no Estado da Bahia, com a formatura de 1.441 novos policiais militares e a entrega de equipamentos para a Polícia Militar, Polícia Civil e Corpo de Bombeiros Militar da Bahia. Realizadas pelo governador Jerônimo Rodrigues. Os atos aconteceram na manhã de hoje, durante cerimônia realizada na Vila Militar dos Bombeiros, aqui em Salvador. Na solenidade, foram entregues 3 aeronaves multimissão para as forças policiais estaduais, sendo uma para a Polícia Civil, uma para a Polícia Militar e uma para o Corpo de Bombeiros Militar, em um investimento superior a 101,5 milhões de reais. Equipamentos para as operações diurnas e noturnas, os helicópteros vão ampliar a cobertura aérea e permitir respostas mais rápidas a emergências em diferentes regiões do estado. Governo debate mudanças na articulação política no Senado. 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
7: E a minha dica de hoje no São João da Rádio Sociedade da Bahia, no Pé na Estrada de São João, é o Arraiá Lém. Luiz Eduardo Magalhães também vai realizar o seu Arraiá de 1º a 4 de julho. A cidade de Luiz Eduardo Magalhães promete o maior São João do Oeste e do extremo Oeste da Bahia, pegando aí, obviamente, que uma data que engloba o São João e o São Pedro, 1º a 4 de julho, feriadão na Bahia por conta do nosso 2 de julho. Então, a minha dica de hoje é Luiz Eduardo Magalhães, no extremo oeste da Bahia. Dica especial, BR-324, com as condições que estão hoje, muita atenção. Depois a 242, você segue aí sentido Seabra, sentido a cidade de Botirama e tantas outras cidades até Barreiras, e 100 quilômetros depois, Luiz Eduardo Magalhães, Bahia, realizando aí o seu São João de 1º a 4 de julho. É a minha dica de hoje no Pé na

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7: 3:07.
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7: Pra área, na cena pra você da Rádio Sociedade da Bahia. Vamos nessa, juntinhos na melhor programação. Vamos dar quarta e última pista. Quarta e última pista.
9: Pista número 4.
7: Atenção, atenção. Porque essa cantora, ela dava voos, comandava uma aeronave ao lado de outro cantor. Ele era conhecido como comandante. E ela também.
10: Qual o nome
7: comandante
10: dele?
7: O nome dela eu não sei não, cara.
10: Não sabe o
7: e
10: quê?
7: E se soubesse não diria, viu? Não diria ainda, pelo menos. Boa tarde. Falou nada, nada, nada, nada. Mas eu quero saber de você. Manda sua mensagem pro nosso WhatsApp.
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7: Daqui a pouquinho eu revelo pra você quem tá na cena, valeu? Agora tem música, vamos nessa. Show da tarde, até em 6 da melhor programação. Eita coisa boa, viu? Ativar o modo São João daquele jeitão, cara.

0: Eita, que é o som da Sociedade da Bahia pra você na melhor programação, sinalzão de hora mais bonito do Brasil. 3h26.
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0: 3 horas 32 minutos.
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0: Tô na área, hein? Tô na cena pra você da Rádio Sociedade da Bahia, senhoras e senhores. Atenção, atenção, chegou o momento da gente revelar quem tá na cena, viu? Eu vou revelar pra você quem é que tá na cena. Porque chegou o momento de você saber quem é a celebridade misteriosa. Eu dei a pista número 1, dei a pista número 2, dei a pista número 3 e a número 4. Agora chegou a hora de eu revelar pra você quem tá na cena. Senhoras e senhores, quem tá na cena hoje no Show da Tarde aí? É ela. Solange! Solange Almeida, rapaz! Todo mundo acertou aqui, viu? A partir da segunda pista, todo mundo palpitou certo e vai concorrer ao prêmio do Tanacina, tá bom? Agora, ó, bola na rede, a gente vai saber das informações do futebol com meu amigo Fabrício Cunha, que vai trazer pra gente aí as últimas, né? Seleção brasileira, hoje tem jogo Brasil e Haiti, rapaz! Vamos lá, senhoras e senhores, sinal de jornal do Brasil. 3:33.
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0: Fala, Fabrício!
3: Manda pra mim que eu mato no peito, boto no chão. Boa tarde, grande Matheus Lucena. Beleza, meu parceiro? Tô na área com bola na rede aqui dentro da programação Sociedade. Nessa Copa, né? Daqui a pouco tem bola rolando. Estados Unidos em campo pela competição, encarando a equipe da Austrália. As duas equipes com 3 pontos dentro do grupo norte-americano, dentro da Copa do Mundo. E os Estados Unidos tentando chegar a 6 para já garantir a sua classificação. É bom lembrar que os outros 2 anfitriões já garantiram vaga na fase de 16avos de final. Canadá venceu o Catar ontem por 6-0, chegou a 4 pontos com saldo 6 e vai se classificar, nem que seja entre os 8 melhores terceiros colocados. E o México, que chegou a 6 pontos, né, conseguiu mais uma vitória dentro da Copa do Mundo. Os mexicanos venceram a equipe da Coreia do Sul pelo placar de 1-0 e chegaram aos 6 pontos e também já estão classificados. Estados Unidos, se empatar hoje, praticamente já garante a sua vaga. A Austrália também, é bom lembrar que além dos 2 primeiros colocados de cada grupo, temos também os 8 melhores terceiros colocados, o que habilita quem chegar a 4 pontos de também avançar de fase. Então, talvez o empate já garanta mais um anfitrião na próxima fase. É bom lembrar que de maneira antecipada, já que a última rodada dos grupos ainda vai acontecer a partir do final dessa semana. Então, daqui a pouco, às 16h, Estados Unidos e Austrália, e depois os jogos do grupo do Brasil. Escócia encarando a equipe do Marrocos. O Marrocos empatou com o Brasil, tem 1 ponto. A Escócia venceu a equipe do Haiti, tem 3 pontos. E a seleção brasileira, logo mais às 21h30, encarando a equipe do Haiti em Filadélfia. Expectativa de um bom jogo da seleção. Tomara que o Ancelotti faça as mudanças necessárias, né? A entrada do Endrick, né? De repente do Danilo Santos também no meio campo. O Rayan também tá pedindo passagem. Que seja um Brasil mais criativo, mais talentoso diante do modesto Haiti. Mas nessa Copa, né, o futebol não aceita desaforo, a Copa muito menos. A gente tem visto seleções de um porte menor, de uma tradição menor, darem muito trabalho a seleções bem mais tradicionais. Então o Brasil tem com cuidado para tentar vencer essa partida. E aí teremos o pré-Copa, né? 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Nosso timaço Sociedade nesse pré-jogo para Brasil e Haiti. É uma notícia muito triste, né? O atacante Ivan Brazão, ex-Fluminense de Feira, Atlético Goianiense, Vitória de Setúbal, ele acabou sendo assassinado em Tubarão, Santa Catarina. O atacante, ex-jogador do Fluminense de Feira, repito, com muitas edições aqui no Campeonato Baiano, acabou sendo assassinado a tiros. Ele estava com outro homem de aproximadamente 20 anos e ambos foram atingidos com muitos disparos de arma de fogo e acabaram vindo a óbito, né? A polícia investiga a autoria e motivação do caso. O fato é que o Ivan Brazão, que tem uma carreira muito interessante, como eu disse, conseguiu fazer bons anos aqui no futebol na Bahia quando vestiu a camisa do Fluminense, acaba tendo esse fim trágico, a morte a tiros, né, que aconteceu na cidade de Tubarão, em Santa Catarina. Infelizmente, a gente termina o Bola na Rede com essa notícia tão triste. Muita força aí à família do Ivan Brazão,
4: né, ele está na memória aí dos torcedores, principalmente do Fluminense de Feira, do Touro do Sertão, onde ele foi tão bem quando passou por aqui. Grande abraço, Matheus Lucena, nossa consternação com essa partida do Ivan Brazão e nossa torcida pela seleção brasileira que encara o Haiti logo mais às 9:30. Grande abraço, Lucena, tamo junto.
0: Valeu, valeu, Fabrício Cunha, tamo junto, meu irmão. Assina aí, seu Paulo Calil.
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0: 3:39.
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0: 3:41.
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0: Tô na cena pra você da Rádio Sociedade da Bahia, senhoras e senhores. Ó, daqui a pouquinho a gente vai trazer pra você o Minha Vida Virou Novela, viu? Agora a gente vai trazer pra você, sabe o quê? As informações das ruas e avenidas da capital baiana.
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0: E quem conta pra gente é ela, Renata Falcone. Boa tarde.
3: Oi, Matheus, muito boa tarde para você, uma ótima sexta-feira, sexta-feira de véspera de feriado, muita gente saindo da cidade e por isso a BR-324 já tem forte congestionamento. Só aqui dentro de Salvador, o trânsito trava desde Porto Seco até Simões Filho, são aproximadamente 16 quilômetros, em torno de uma hora de atraso. Depois você vai encontrar outros trechos de congestionamento, mas eu vou me fixar aqui em Salvador. A melhor alternativa para você escapar desse trecho de congestionamento é pegar a estrada do seu aeroporto. Mas a Avenida Paralela também está congestionada na região do bairro da Paz. Vale pegar a 29 de março e depois seguir pela estrada velha do aeroporto. Depois você vai chegar na estrada do aeroporto, onde o trânsito já flui melhor, vai pegar menos trechos de lentidão e aí pode seguir viagem com tranquilidade. 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
0: Valeu, valeu, Renata Falcone. Seguimos daqui com boa música pra você. Pode aumentar o volume. Nosso Tio da Tele 6 na melhor programação.

0: Eita, coisa boa pra você lembrar de mim. Luan Santana passando aqui na melhor programação, sinalzão de hora mais bonito do Brasil. 3h55.
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0: É informação chegando pra gente com ela, Antônia Fernanda. Boa tarde.
2: Boa tarde, Matheus e ouvintes da Rádio Sociedade. Salvador tem dia com temperatura máxima de 26 graus. A Secretaria da Saúde da Bahia anunciou a implantação de uma policlínica no município de Barra, além de uma série de investimentos para ampliar a rede de saúde na região em torno de 25 milhões de reais. A nova policlínica de Barra será a terceira do Oeste Baiano. A nova unidade de saúde terá capacidade para realizar exames e consultas especializadas em angiologia, cardiologia, endocrinologia, neurologia, otorrino, urologia e pequenos procedimentos cirúrgicos, além de outras especialidades. Começou hoje o período para motoristas de aplicativo e taxistas solicitarem financiamento de veículos zero quilômetro por meio do programa Move Brasil. A iniciativa do governo federal é voltada à renovação da frota de transporte individual no país. Os interessados devem se cadastrar na plataforma oficial do programa para solicitarem um benefício junto às instituições financeiras. Caso tenham atendido aos critérios de participação do programa, em um prazo de até 5 dias após o cadastro, o trabalhador será informado e poderá participar do programa. A iniciativa integra o Move Brasil, que prevê linhas de crédito facilitadas para aquisição de veículos novos.

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1: 4:03.
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1: Pra área, tô na cena pra você na Rádio Sociedade da Bahia, senhoras e senhores. Você ligado no Show da Sociedade da Bahia. Agora o que, hein? Minha vida virou novela, né? Oi, Matheus. Boa tarde. Boa tarde pra você, pra todo mundo que acompanha o nosso Show da Tarde. Meu nome é Antônia, tenho 20 anos. E a primeira coisa que escrevo depois do que me aconteceu, primeira vez que eu falo sobre isso, e confesso que estou um pouco nervosa, mas tenho certeza que pelo menos aqui eu serei ouvida com atenção. Gente, a minha história começa há mais ou menos um ano atrás, na empresa que eu trabalho. Não vou dar muitos detalhes porque eu tenho medo de alguém descobrir, né? Mas posso dizer que é uma empresa enorme, com clientes do Brasil inteiro. Desde que eu cheguei nessa empresa, sempre desenvolvi uma boa relação com a maioria das pessoas, dos clientes, colegas. Mas teve uma pessoa em especial, Matheus, que sempre teve um algo a mais. O nome dele é Joaquim. O homem mais velho, de 43 anos, um dos principais clientes de lá da empresa. Um cara legal, gente boa, que sabe tratar bem a outra pessoa. Nunca quis se aparecer por causa da condição financeira e sempre conseguiu tirar uma risada minha de forma muito fácil. Gente, no início eu sempre mantivemos uma relação profissional, mas com o passar do tempo, as conversas foram ganhando mais abertura e eu decidi aceitar um convite dele para jantar em um restaurante. Minha mãe e minha tia se mostraram contrárias desde que eu contei. Por conta da diferença de idade, eu nunca concordei, sempre achei que essas diferenças nos fazem gostar mais um do outro, admirar a experiência dele e ele, a minha juventude. Sinto que ele pode me dar segurança em um mundo que estou começando a conhecer, enquanto eu posso levá-lo a lugares que ele jamais imaginou aí. Acho que já deu pra perceber, né, gente? Eu tô caidinha. Completamente apaixonada por ele. Esse nosso primeiro encontro foi maravilhoso, Matheus. Eu recebi um tratamento que jamais havia recebido de uma outra pessoa. E não estou falando de coisas materiais, de presentes, mas sim de atenção, de escuta, de olhar concentrado. A gente chegou, pediu a minha comida favorita, assim eu dizer nada. Abriu a porta do carro pra mim, desse jeito. Parecia até um filme. Gente, eu cheguei a ficar extasiada. Certa de que havia encontrado o amor da minha vida. E aquilo tava me dando disposição pra enfrentar qualquer dificuldade que a minha família pudesse colocar sobre a minha relação com Joaquim. Afinal, aquele encontro e aquela noite não saíram da minha cabeça por muito tempo. Uma pena, Matheus. Uma pena que eu tive que acordar daquele sonho. Apesar de ter apenas 22 anos... não sou tão deslumbrada assim. Aquela história estava parecendo boa demais para ser verdade. Homem mais velho, com uma condição financeira elevada, supostamente apaixonada por uma garota que estava começando a vida. Eu tinha que ficar com o pé atrás, né, Matheus? O problema é que ele sempre foi uma pessoa muito discreta, não utiliza redes sociais ou gosta de se aparecer, sabe? Ele é sempre muito na dele. Então eu tinha que achar alguém que poderia saber alguma coisa da vida dele. Decidi então contar a história para uma amiga minha que trabalha na mesma empresa que eu. E ela imediatamente se chocou, pois disse que já havia uma história muito parecida há alguns anos atrás, vindo de uma pessoa que trabalhava no mesmo setor que eu. Só que naquele caso, o homem havia se revelado um homem casado com dois filhos, então ela achou que poderia ser pessoas diferentes. Ela disse que a colega ficou destruída e saiu da empresa por conta disso. Gente, só de imaginar já fiquei nervosa e com certeza que tinha sido enganada. Então pedi para que ela tentasse confirmar o nome do homem daquela história, né, da suposta amiga lá que foi demitida e tudo mais. E em menos de 5 minutos ela olhou para mim com os olhos esbugalhados e com uma resposta que até hoje tem me feito tremer. O nome do cara que enganou a amiga da minha colega era Joaquim. Sim, senhoras e senhores, o mesmo nome do cara pelo qual eu tô me apaixonando. E para piorar, a gente, minha amiga mandou uma foto do perfil do WhatsApp e a pessoa confirmou. Era exatamente o Joaquim, o mesmo Joaquim que eu havia vivido um sonho naquele jantar. Na hora que eu vi a mensagem da amiga confirmando tudo, o teto chegou a rodar, a pressão baixou. Depois que bebi água, me enchi de raiva, decidi confrontar o Joaquim mesmo pelo WhatsApp. Mandei um textão daqueles e no final perguntei se ele estava comigo por uma simples curtição ou porque gostava de mim. E claro, também perguntei se ele era um homem casado, comprometido. Depois de alguns minutos ele respondeu. Desesperado, tentando se explicar, disse que quando me conheceu, realmente era um homem casado, mas que há 4 meses iniciou um processo de divórcio porque sentiu que estava apaixonado por mim. Na hora eu fiquei sem saber o que pensar. Não podia acreditar que ele tinha mentido para mim, mesmo que fosse uma mentira por amor. Gente, eu conversei com a menina da história e ela disse que tem certeza que ele continua casado. Do outro lado, Joaquim continua com o queixo duro dizendo que terminou tudo e que tá livre e que quer viver sim algo comigo. E eu no meio disso tudo, Matheus, não sei em quem confiar, meu coração diz pra arriscar tudo, mas a minha razão alerta, essa história pode ser uma cilada. E aí que eu peço a ajuda de vocês. O que é que eu devo fazer? Devo acreditar nessa mulher que supostamente viveu o mesmo que eu? Devo continuar confrontando Joaquim? Me sinto no meio do furacão, porque são muitas incertezas. E no final, se ele realmente for casado, ou se no final essa mulher estiver mentindo de forma proposital para mim, para que eu não fique com ele, eu posso jogar fora um sentimento de alguém que me tratou como eu nunca havia sido tratada antes. Por isso, Matheus, que eu peço os conselhos de vocês. Obrigado. Tô na escuta e toco a música bem bonita pra mim. Eu me...

0: aí, hein? Que história, cara, que história. Vamos ouvir aqui os conselhos do Ouvinte Sociedade. Boa tarde.
1: Oi, Matheus, boa tarde. É, referente à carta, eu acho melhor ela seguir a vida dela, se ela gosta dele. Às vezes essa amiga dela tá com ciúme, tá com inveja, entendeu? É, segue sua vida, minha filha. Se você gosta dele, um dia você conversa com ele direitinho e procura saber a verdade, se ele é casado realmente. Ok?
0: Valeu, obrigado pelo rádio ligado, viu, pela audiência. Boa!
2: Matheus, e não pediu tocuta.
0: Calma, rapaz, calma, cadê?
2: Boa tarde, Matheus. Daqui a segundo logo, caminho de parede de novo, Matheus. Olha, mas você barril, viu? Agora eu acho assim, né? Se ela quiser só curtir, ela fica. Mas do caso é que ela tá apaixonada por ele. Então ela tem que se virar e se sair também, né? Isso é se ela conseguir, ela tem que conseguir. Porque ele é casado e provavelmente ele deve estar casado ainda. Isso aí ela ficou deslumbrada porque o casamento dele com ela. Mas eu acho assim, se ela tem que se sair, porque ao menos que ela queira só curtir. Se ela quiser curtir, ela fica. E se for pra ficar realmente sério, eu não ficaria não, viu? Porque ele deve ser casado, sim. Deve ser casado e bem casado.
0: Valeu, valeu, obrigado, viu? Né? Pelo rádio ligado, pela sua audiência aqui na Sociedade da Bahia. Mais um ouvinte chegando aqui, mais um recado. Boa!
3: Oi, Matheus, aqui é Solange de Pituaçu. O Matheus, o conselho que eu dou a ela é que eu acho que ela tem que se sair dele. Não porque ele é uma pessoa mais madura do que ela, mas ela é uma menina jovem, ela tem tudo pela frente, arrumar outra, uma pessoa que vai gostar dela, uma pessoa que vai tratar ela bem. Ela tá jovem, ela vai ter uma pessoa que vai tratar ela bem, que vai amar ela, que os dois vão se gostar. E vai até se seguir a vida dela e deixar ele seguir a vida dele com as enroladas dele.
0: Valeu, valeu, mais um conselho. E agora vamos saber como é que tá o trânsito em Salvador.
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0: Minha amiga Renata Falcone, chega mais.
5: Oi, Matheus, estou de volta trazendo ainda informações da BR-324. O motorista que está tentando pegar o caminho em direção ao interior para passar o São João está sofrendo, viu? Trânsito já parado desde as proximidades da Estação Campinas até a chegada a Simões Filho, na altura do acesso para a BA-093. Infelizmente, quem tenta desviar para a estrada se aeroporto encara congestionamento também na Avenida Paralela, desde a estação Tamburuji de metrô. Também tem lentidão na Avenida São Cristóvão e no início da estrada se aeroporto até o Jardim das Margaridas. A alternativa que eu dou para o motorista é pegar a Avenida Paralela e acessar a 29 de março. Depois, usando a estrada velha do aeroporto, a Aliomar Baleeiro, para você cortar parte desse congestionamento. Assim você vai perder menos tempo parado e chega mais rápido no seu destino. 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Volto contigo, Matheus.
0: Valeu, valeu, minha amiga Renata Falcone. Tamo junto, sinalzão de hora mais bonito do Brasil. Agora 4 horas. Ó, lembrando que na volta tem pediu, tocou 4:19.
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0: 4:24.
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0: Pra área, pra cena, pra você na Rádio Sociedade da Bahia. Começou o quadro mais esperado do rádio brasileiro.
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0: É o nosso pediu, tocou. Você pede a sua música, a gente toca pra você. Vamos começar aqui, rapaz. Atenção lá ele, viu, grandão. Pro Max, boa tarde.
2: Boa tarde, meu querido.
0: Oi.
2: Aqui é Alviné, Maria Vasconcelos Barbosa.
0: Me conta, Alviné.
2: Pediu, tocou,
0: o
2: por
0: quê?
2: Favor. Toca uma música de João Gomes.
0: João Gomes?
2: É, Maestrinho
0: JP.
2: Quando a escuta, beijos. Feliz São João pra todos.
0: Valeu pra você também, beijo.

0: pode, a gente toca.
1: Matheus, meu brother, meu irmão, tô no plantão e eu quero ouvir hoje na playlist aí qualquer uma do bonde do forró. Aquele abraço.

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1: Matheus, boa tarde, que é Solange. Matheus, toca aí, Se Rei Pra Lá, do Cavaleiro do Forró.

0: Olá, Matheus, boa tarde. Aqui Valdir Almeida de plataforma. No pedido tocou de hoje, por favor, toque saia rodada.
1: Você ligado no som da Sociedade da Bahia, ó, esse pedido aí é pra volta do break, viu? Já já a gente vai tocar saia rodada aqui no nosso show da tarde, sinalzão de hora mais bonito do Brasil. 4 horas 38 minutos.
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0: Sim.
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3: Verdade.
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0: 4:45.
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0: Pela área, toda a cena pra você da Rádio Sociedade da Bahia, senhoras e senhores. Vamos pra mais um pedido. Atenção.
2: Você pede, a gente toca.
3: Boa tarde, aqui Valdir Almeida de Plataforma. Ah. É, no pedido tocou de hoje, por favor, toque, saia rodada.
0: Vamos nessa pra você.

0: 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No Show da Tarde hoje, a melhor programação do rádio brasileiro. Agora tem informação, mas tem informação do trânsito primeiro. Vamos nessa, ruas e avenidas.
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0: Renata real. Falcone, boa tarde mais uma vez.
2: Boa tarde mais uma vez, Matheus. Atenção, olha, tem trânsito complicado ainda na estrada sem aeroporto por causa de um acidente com dois carros nas proximidades do Bosque das Bromélias, na faixa da direita, que ficou interditada. É por isso essa lentidão também. E a estrada sem aeroporto, que é uma opção para o pessoal que quer evitar a BR-324, pois é, fica com esse trecho de congestionamento. Pode pegar a estrada velha do aeroporto para evitar pelo menos uma parte desse trecho de congestionamento. E outra que congestiona agora é a Via Parafuso em direção a Camaçari. Por isso, a minha recomendação é a seguinte. Para você que está ainda em São Cristóvão, em Lauro de Freitas, vale seguir até Abrantes e depois pegar a BA-531, que está com trânsito livre, chega em Camaçari mais rápido e você não perde muito tempo por lá. 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Volto contigo, Matheus.
0: Valeu, valeu, Renata Falcone. Agora vamos com as informações da hora com minha amiga Antônia Fernanda.
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3: É isso aí, eu estou de volta com mais informações e a temperatura aqui na capital baiana segue em torno de 26 graus. Uma mulher de 35 anos, identificada como Vanessa Souza Cerqueira, foi morta a tiros dentro de um salão de beleza no bairro Pituaçu, aqui em Salvador. De acordo com a Polícia Civil, um homem em uma motocicleta se aproximou do estabelecimento e efetuou diversos disparos contra a vítima. Segundo informações de testemunhas, familiares relataram que Vanessa estava trabalhando quando foi assassinada por volta das 4 horas da tarde. Horas antes do crime, um homem teria discutido com ela dentro do estabelecimento. O sepultamento vai acontecer amanhã no cemitério Bosque da Paz. Em uma iniciativa pioneira na rede de urgência e emergência de Salvador, a Prefeitura inaugurou hoje uma unidade de pronto atendimento na unidade de pronto atendimento São Martins, uma sala de raio-x totalmente adaptada para o acolhimento de pessoas com transtorno do espectro autista e outras neurodivergências. A entrega faz parte das ações alusivas ao Dia do Orgulho Autista, celebrado nesta quinta-feira. Com iluminação adaptada e recursos visuais que auxiliam na compreensão dos procedimentos, o espaço foi planejado para tornar a experiência do paciente mais acolhedora. Os candidatos interessados nas vagas do Sisu Mais, a etapa inédita e complementar do Sisu, podem se inscrever até às 23 horas e 59 minutos desta sexta-feira no horário de Brasília. Os estudantes devem ter participado de uma ou mais edições do Exame Nacional de Ensino Médio, o Enem, nos últimos 3 anos e ter concorrido na etapa regular do Sisu. O sistema amplia chances de acesso à educação superior pública dentro do mesmo processo seletivo, porque as eventuais vagas oferecidas estão disponíveis para ingresso no segundo semestre deste ano em instituições públicas de ensino superior que aderiram ao processo. O governo estima que até metade das bets no Brasil opera de forma ilegal. 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
0: 4 horas e 56 minutos.
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1: 5:02.
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1: Tô na área, tô na cena pra você da Rádio Sociedade da Bahia, juntinhos nas, até as 6 da melhor programação. Pode dar volume aí, vamos nessa, rapaz. É o nosso show da tarde.

0: É o som da Sociedade da Bahia. Você ligadinho na melhor programação do rádio brasileiro. Sinalzão de hora mais bonito. 5 horas 14 minutos em trânsito chegando pra você, hein?
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0: Minha amiga Renata Falcone, o povo tá doido pra pegar a estrada, já pra emendar com São João. Como é que estão as ruas e avenidas da capital mais linda do planeta?
2: Matheus, a situação ainda está bem complicada na BR-324, ainda a mesma situação desde as proximidades ali de Pirajá até Simões Filho. O pessoal está tentando desviar para a estrada sem aeroporto. Mais cedo houve um acidente na região, mas agora o trânsito está fluindo melhor por lá, mas você trava ainda na Avenida Paralela. Eu estou recomendando que o motorista pegue a 29 de março e depois a Estrada Velha do Aeroporto para cortar esse trecho de congestionamento. Outra que está meio complicada é a região da Cidade Baixa. A Avenida Fernandes da Cunha, Barão de Cotegipe estão muito congestionadas. Já em Engenheiro Oscar Pontes a situação melhorou um pouquinho. A Jequitaia também carregou completamente até o início da Avenida Suburbana. Minha recomendação para quem está vindo agora do acesso norte em direção à Cidade Baixa é desviar para Barros Reis, que flui melhor do que a BR, e depois pegar a General San Martín, que no sentido do Bonfim está fluindo bem. No outro sentido, evite, vai estar tudo congestionado por lá. 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Volto contigo, Matheus.
0: Valeu, valeu, minha amiga Renata Falcone. Seguimos aqui, viu, com boa música pra você até às 6 da melhor programação.

0: som da Sociedade da Bahia, você ligadinho na melhor programação. Tá onde, hein? Tá no trânsito? Manda pra gente aqui as informações, como é que tá aí, o trecho que você tá, tá pegando estrada, tá indo pra o interior do estado, tá na capital baiana, vai assistir o Jogo do Brasil aí pelos bares de Salvador. Compartilha com a gente seu finalzinho de tarde de sexta, porque sextou com o jogo da seleção, emendando com o São João, rapaz. Agora o sinal de hora mais bonito do Brasil pra você, 5:20.
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1: Olá, amigos ouvintes da Rádio Sociedade da Bahia. Chegou a hora da Patrulha do Consumidor e hoje eu vou ajudar um amigo Roberto, lá do bairro de Itapuã. Ele conta o seguinte: tive meu voo cancelado em cima da hora e a companhia aérea não me ofereceu o mínimo de suporte. Tive que dormir no aeroporto, que absurdo. E ele está perguntando quais são os seus direitos. Amigo Roberto, que situação, viu, você relatou. Isso é muito sério. Importante é que você saiba dos seus direitos. Quando um voo é cancelado, a companhia aérea tem a obrigação de oferecer suporte adequado, incluindo alimentação, acomodação e transporte, se necessário. Se você teve que dormir no aeroporto, isso é um descumprimento dos seus direitos como passageiro. De acordo com a resolução da Agência Nacional de Aviação Civil, ANAC, se o voo for cancelado, você tem o direito de escolher entre reembolso integral do valor ou realocação em outro voo. Além disso, se a companhia não oferecer o suporte adequado, você pode reclamar junto à ANAC e, se necessário, buscar a proteção do PROCON, tá bom? Se você também precisa da ajuda da Patrulha do Consumidor, você pode mandar um e-mail para patrulha@sociedadeonline.com. Me siga também no meu Instagram, @deputadomarciomarinho, porque aqui você, consumidor, está sempre em primeiro lugar.
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0: 5:22.
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0: Boa cena pra você da Rádio Sociedade da Bahia. Daqui a pouco tem ligação premiada, hein? Eu quero saber quem é que vai atender a ligação de hoje. Valeu! Vamos nessa música pra você até às 6, na melhor sintonia 97.9 FM.

0: O som da Sociedade da Bahia, você ligadinho na melhor programação aqui do Rádio Brasileiro. Agora vamos, sabe o quê? Ligar pra você ganhar o ventilador. É, vamos dar um ventilador pra você hoje, pra você que vai viajar pro interior, já levar um ventilador na viagem, viu? É, ó, atenção, atenção, senhoras e senhores, produção, pode ligar. Atenção, vamos lá. Tá chamando, hein?
1: Olá.
0: Errou! Perdeu, cara. Perdeu a chance de ganhar um ventilador, minha tia. Não tem nem o nome dela, mas perdeu, né? Falou alô. É só responder Rádio Sociedade 97.9 FM, só isso. Falar o novo dial da Sociedade, novo, nova sintonia. É. E aí, vamos lá, atenção, atenção, mais um, valeu, valeu, vamos lá, vamos lá. Mais um, mais um.
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0: Eita, rapaz, tava tinindo essa daí, viu? Gostei, como é seu nome? Boa tarde.
1: Solange, estava sem nada aqui, meu filho.
0: Solange? Fala de onde, Solange?
1: Pituaçu.
0: Pituaçu, rapaz, aí, ó, dona Solange. Ô, Solange, você ganhou um ventilador aqui na nossa programação. A partir de segunda-feira você pode retirar, tá bom?
1: Tá bom, obrigado.
0: Beijo, Solange, tamo junto, viu? Boa noite pra você. É isso aí, atendeu, falou o novo dial, nova sintonia da Sociedade 97.9, ganhou o prêmio, é fácil assim. Daqui a pouco pra você eu revelo quem ganhou o Tá Na Cena, tá bom? Vamos nessa, pra você, música tem seis da melhor programação, é o nosso show, rapaz, é o show da tarde.

0: É o som da Sociedade da Bahia, você ligadinho na melhor programação. Agora vamos saber como é que tá o trânsito em Salvador.
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0: Melhorou ou não a situação do trânsito, minha amiga Renata Falcone?
2: Não, de forma alguma, Matheus. Trânsito bastante congestionado. Vou falar agora da Avenida Paralela. Ela já está com trânsito congestionado desde o início da tarde, por causa do pessoal tentando sair da cidade, desde a altura da Estação Tamborugi até as proximidades da Avenida Caribé. Esse trecho está tomando já uns 30 minutos. Mas agora tem outro trecho, agora logo no início, para quem sai da Avenida Tancredo Neves, fica lento a partir do Imbuí até as proximidades do Cabo, que já é comum por esse horário, por causa do horário do rush. Conjunto ali, o motorista perde em torno de 50 minutos. A minha recomendação para quem ainda está saindo da Pituba e segue em direção ao litoral norte, aeroporto Lauro de Freitas, é pegar o caminho pela Orla e depois usar a Orlando Gomes. Assim você evita o primeiro trecho de congestionamento e só encara o segundo. Mas atenção, também vai encontrar um pouco de lentidão ali na Praia de Jaguaribe e no início da Praia de Piatã. 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Volto contigo, Matheus.
0: Valeu, valeu, Renata Falcone. Sinalzão de hora mais bonito do Brasil. 5 horas 39 minutos.
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3: Olá, amigos, tudo bem? A questão de hoje é do Rafael Coelho, da cidade de Luiz Eduardo Magalhães. O caso é o seguinte, doutor Ed, eu tenho 30 anos, invisto no mercado financeiro, mas eu quero pagar uma alíquota justa para ter uma boa aposentadoria pelo INSS no futuro, pensando, claro, nos meus dependentes. O que devo fazer, doutor?
4: Rafael, bacana saber que você pensa no futuro. Você, como empresário, assim como todos os autônomos, tem que se programar para ter uma aposentadoria justa. E esse é o primeiro passo. Perguntar. Procurar um profissional habilitado que possa lhe dar as orientações de com quanto você deve contribuir, por quanto tempo você deve contribuir e com quanto você vai ficar. Lembrando que se aposentar e envelhecer é um plano de várias frentes. Você precisa ter o INSS, você precisa ter o seu investimento privado, você precisa ter aquele imóvel de aluguel ou você precisa ter aquela empresa que você investe, tá certo? Mas a resposta para sua pergunta é procurar um profissional que possa lhe orientar a como contribuir da melhor forma. Pagar o máximo não necessariamente vai lhe garantir o teto da Previdência. Como pagar o mínimo pode ser muito pouco para o futuro. Mas o primeiro passo, Rafael, você já deu, que é perguntar, sair da dúvida e se programar.
3: Acabamos de ouvir o professor e advogado Ed Parrish. Ele é mestre em Direito Público e sócio do Parrish Zenandro Advogados, um escritório especializado em causas contra o INSS e Previdência para Servidores Públicos. Eu sou o Rogério Alves e este foi o Papo Previdenciário. Um grande abraço e até a próxima.
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0: 5 horas 45 minutos.
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0: Eita, eita, que eu tô na área, entrou a cena pra você. Deixa eu revelar aqui, rapaz. Cadê? Atenção, senhoras e senhores. Quem foi o ganhador, né, do Tá na Cena, que acertou hoje, foi a Solange Almeida, a artista misteriosa. E o ganhador é de Vila de Abrantes, de Camaçari. Final telefone 5989. Quem faturou foi Silvia Oliveira dos Santos. O Dona Silvia, ó, liquidificador pra fazer aqueles quitutes juninos aí, viu? Daquele jeitão. Então, valeu. A partir de segunda-feira, pode retirar aqui na portaria da Sociedade da Bahia. Vamos nessa, juntinhos até as 6 da melhor programação. É o nosso Show da Tarde, a sua melhor companhia.

É o som da Sociedade da Bahia, você ligado na melhor programação. Obrigado, viu, pelo rádio ligado, pela sua audiência, pela sua participação. Ó, quão poucos são aqueles que ao deitar-se ousam dizer: Pai, trata-me amanhã como tratei outro hoje. Portanto, seja gentil, pratique, espalhe a gentileza, cara. Afinal de contas, todo mundo enfrenta uma batalha. Extraordinário, um beijo no coração, uma boa noite.

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4: Boa noite, muito boa noite para você escutando a Rádio Sociedade da Bahia, que tá ligadinho aqui na rádio, também tá através do nosso Sociedade Play. Seja muito bem-vindo ao programa Seu Caminho. Você aí que tava escutando música boa no nosso show da tarde, continua por aqui, pô, continua, tá aí voltando para casa, tá pegando ônibus, tá no carro, tá andando também, que muita gente volta andando também, né? É, ou então tá indo pro trabalho, continua aqui com a gente, porque você continua escutando música boa e claro, ficando muito bem informado sobre o seu caminho, com atualizações sobre o trânsito aqui na capital baiana. E você sabe que eu gosto mesmo é de já começar o programa com um musicão clássico. Então aumenta o som que vem aí mais um. Tá só começando. Esse é o programa Seu Caminho.

0: E agora é hora de dar aquela paradinha na música boa para escutar as informações do trânsito. Aumenta o som, chega mais.
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2: Oi, Gabriel, trazendo agora ainda informações para o motorista que está tentando pegar estrada para curtir as festas de São João. Pois é, a BR-324 está completamente congestionada desde o acesso norte até o início da região de Simões Filho. São cerca de 23 quilômetros, uma hora e meia de atraso. A melhor alternativa agora é desviar pela Avenida Paralela em direção à estrada do aeroporto. Ela também está congestionada e você perde bastante tempo. E é uma volta longa, mas você vai perder menos tempo por lá e chega mais rápido em Simões Filho. A partir desse ponto, o trânsito melhora um pouco, segue apenas com intensidade até a passagem dos Teixeiras. 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Volto contigo, Gabriel.
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6: Olá pessoal, tô de volta agora com informações para você que segue em direção a Paripe e também quem tá tendo que trafegar pela Engenheiro Oscar Pontes e também pela Avenida Jequitaia. Elas ainda seguem bastante congestionadas. A fila para o ferribote tem mais de 4 horas de espera. A melhor alternativa, por enquanto, para quem sai da região do Bonfim em direção ao Acesso Norte, também no sentido contrário, é a General San Martín. Tem trânsito congestionado por lá também, mas fica menos carregado. Quem segue para Paripe, além do forte congestionamento na BR-324, também encara a lentidão no trecho final da estrada do Derba. Por isso, a Avenida Suburbana agora é a melhor alternativa, independente se você vem do Acesso Norte, da região de Campinas de Pirajá ou mesmo de Cajazeiras. Só de Cajazeiras vale a pena pegar a estrada do Derba, porque ela tem um trânsito fluindo um pouquinho melhor. Depois desvie pela Estrada Velha de Periperi e termine pela Avenida Suburbana também. 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Volto contigo, Gabriel.
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7: E a gente segue aqui no Seu Caminho. Eu espero que a gente esteja deixando aí seu caminho de volta pra casa, na ida pro trabalho, bem mais relaxante, bem mais informada, porque a gente segue escutando música boa aqui na Rádio Sociedade da Bahia. Aumenta o som, que vem mais um aí.

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2: Vem comigo, porque a gente segue aqui no programa Seu Caminho. É, tem mais atualizações do trânsito vindo a qualquer momento, viu? Mas agora a gente segue escutando música boa. Lembrando que você fala aqui no 71996561025 também. Como é que tá aí a sua volta pra casa? Como é que tá o seu caminho? A Val tá aqui mandando o alô dela. O Sérgio Pires sempre mandando a mensagem dele. É, Ricardo Porto também, que tá na paralela aqui mandando a mensagem dele. Muito obrigado a todo mundo que tá aqui com a gente, viu? Vamos voltar a escutar música boa? Aumenta o som, vem aí.

0: E esse foi o programa Seu Caminho. Muito obrigado para você que participou, que interagiu aqui no nosso WhatsApp. Eu volto lembrando que o Seu Caminho sempre volta nas quartas, quintas e sexta-feiras aqui na Rádio Sociedade da Bahia, sempre para manter a sua volta para casa, a sua ida para o trabalho bem mais tranquila. Valeu? Um beijo, um abraço. Tchau, tchau.
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1: 7 horas em ponto na Bahia.
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1: Cola comigo, torcedor, tá no ar Copa Sociedade, nosso pré-jogo. Daqui a pouco tem Brasil e Haiti, daqui a pouco tem Baba. Muito boa noite a você, ouvinte ligado na rádio que comanda o futebol.
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1: É a Sociedade, parceiro. Estou bem acompanhado aqui nos nossos estúdios. Raimundo Varela, Caio Leone, Melissa Lima, Cássio Cardoso e, é claro, você, ouvinte. Nossa meta principal sempre será você, e é claro que você participa conosco através do nosso WhatsApp.
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1: 99656-1025, ali do nosso WhatsApp. Você também participa do nosso canal do YouTube. Já tem gol no grupo do Brasil. Marrocos acaba de abrir o placar com 3 minutos de jogo. Marrocos agora tem 1, Escócia tem 0. Não sei se é bom para dar uma equilibrada no grupo, porque se a Escócia vence, ela vai a 6 pontos. E foge do radar da seleção brasileira? Pois é, meus amigos. É o Marrocos abrindo o placar. Caio Leone não gostou muito, não. Ele me olhou assim. 3 minutinhos de jogo e o Marrocos já abre o placar. Embola tudo, tá? 3 pontos para Escócia, 4 pontos agora para Marrocos e 1 ponto para Brasil. Nenhum ponto para a seleção do Haiti, que daqui a pouco enfrenta o Brasil. Partida começa às 9h30 da noite. E agora, sabe pra onde é que a gente vai? A gente vai direto pros Estados Unidos, né? Porque a gente vai ter uma figura ilustre agora conversando com a gente, o Rodrigo Massa, nosso correspondente lá nos Estados Unidos. Sabe quem é? Nada mais, nada menos que o pentacampeão mundial e baiano, Edilson, ele mesmo. Vem com a gente, Rodrigo.
4: Rapaziada da Rádio Sociedade, tô com ele aqui, Edilson Capetinha, Rodrigo Massa, parceria Canarinho Cast e a Rádio Sociedade. Queria saber pra você, Edilson, primeiro, o que é que você tá achando dessa Copa aqui nos Estados Unidos, né? A gente começou ali, sabia que ia ser um jogo complicado, mas terminou que, enfim, o Brasil não jogou bem. Então, qual é a tua expectativa pra esse jogo de amanhã?
5: Cara, expectativa, a gente jogou contra a melhor seleção. Mandou um abraço aí pra todos os ouvintes da Rádio Sociedade. Minha mãe sempre ouviu a Rádio Sociedade, eu também tenho amigos lá da Rádio Sociedade. Dizer que é um prazer enorme poder estar falando com todos vocês, né? Mandar um abraço para todos os baianos, principalmente. Dizer que é muito legal a gente poder estar aqui nos Estados Unidos, né? Acompanhando a seleção brasileira. Eu acho que o primeiro jogo tem aquele nervosismo de ser a estreia da Copa do Mundo. Jogamos contra a melhor seleção da Copa do Mundo, né? Da nosso grupo. E aí tivemos algumas dificuldades, normal, como outras seleções também que eram favoritas também tiveram. Eu acredito muito que o Brasil nesse segundo jogo já vai ter tirado esse peso das costas de ser uma estreia, vai jogar bem melhor. A cobrança sempre grande para a nossa seleção, mas eu acredito muito que a gente nesse segundo jogo vai dar uma resposta legal, vai poder jogar bem e fazer os gols que vai precisar de gols, né, nesse jogo. Acho que o Ancelotti vai jogar mais um pouco para frente, corajosamente, e eu espero que o Brasil jogue bem e dê um pouco de alegria ao povo brasileiro.
4: É isso, estamos precisando. E para fechar, placar pro jogo?
5: Cara, eu acredito em uns 3-0, ali no final pode até ser 4-0, se o Brasil tiver bem, finalizando bem. Eu acho que é resultado pra isso. 3-0 ou 4-0.
4: É isso mesmo. Muito obrigado.
5: Obrigado, galera aí da Rádio Sociedade. Um abraço. Tamo junto. Edilson Capetinha na área.
1: Eu tô com a mesma expectativa do Edilson. 4-0, 5-0. Hoje é goleada pra afirmar e ganhar confiança pro último jogo. E ganhar confiança também pra fase mata-mata. Agora, vamos às ruas da capital baiana.
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1: Boa noite, Renata.
6: Boa noite, tenho informações sobre a BR-324, sentido interior, que ficou congestionada durante todo o dia por causa do pessoal saindo em direção às festas de São João. A situação está um pouco menos grave agora, o motorista não está perdendo tanto tempo, em torno de um

0: hora. Eu estava recomendando a estrada Cia Aeroporto como a melhor alternativa, mas agora a melhor alternativa para o motorista é pegar a Avenida 29 de Março para cortar caminho. Encara menos trechos de congestionamento na Avenida Paralela e depois a minha recomendação é desviar para a Avenida 2 de Julho, dentro de Cajazeiras. Por quê? A partir desse ponto, o congestionamento na BR-324 não está tão forte e você perde muito menos tempo. 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Prefeitura de Salvador, volto com vocês no estúdio.
1: Valeu, Renata, as informações do trânsito. Daqui a pouco a gente volta com Renata também com mais informações do trânsito da capital baiana. 1-0 Marrocos, tá? 5 minutinhos de jogo. Bola rolando para Escócia e Marrocos. Marrocos vai vencendo a Escócia, grupo do Brasil, tá? Muita movimentação. E agora, trazendo aqui a apresentação da bancada, eu tô ao lado de Melissa Lima. Boa noite, Melissa. É um prazer estar com você por aqui no Copa Sociedade, Melissa.
2: Boa noite você que tá ligado aqui no Copa Sociedade. Expectativa a mil. Eu espero que esse seja um ótimo jogo do Brasil. Espero também, como Edilson, goleada. Não quero tomar gol, não quero saber de agonia. Não é pra me estressar hoje, tá, Brasil? Então, 3-4-0, de boa, tranquilo, é isso aí.
1: Melissa tá exigente. Será que o rapazinho aqui também tá exigente? Quem é ele? Quem é ele? Quem é ele? O nosso comentarista aqui tem classe. Expectativa pra hoje, Caio.
3: Boa noite, Breno. É um prazer estar com vocês, com Melissa, com o queridíssimo, meu amado Cássio Cardoso, toda a galera da técnica, você, ouvinte Sociedade. A expectativa pra mim é de um rendimento muito superior. Eu não vou me prender muito aos gols. Se o Brasil vencer por 2-0, convencendo, jogando bola, no que se propõe a fazer, é uma equipe que normalmente coloca 4 atacantes, tem grandes chances do Ancelotti voltar com essa formação hoje, mas que seja uma equipe que consiga pressionar, que tenha um jogo mais produtivo no setor de meio de campo, que a gente consiga olhar o trabalho de Ancelotti de uma forma mais harmônica. Faltou muita coisa. No futebol, Brenner, uma certa vez eu ouvi uma frase que me marcou bastante, que 7 carregam 3. 3 não carregam 7. Então, foi muito do que eu vi contra o Marrocos. E olha que nem tinha essa mesma matemática. 3 não carregaram 7. Acho que foi 1 tentando carregar os outros 9, porque só o Vinícius Júnior se salvou. Então, hoje eu espero uma seleção mais coletiva, que é algo que o italiano tem batido muito na tecla.
1: É, meus amigos, a esperança. Eu gostei da frase, tá? Eu nunca tinha ouvido assim, não.
3: Essa é boa, né?
1: Essa é muito
3: não
1: boa.
3: Não é minha, não.
1: 3 não carregam 7.
2: Filosofia.
1: Boa demais. Agora pegar o boa noite do Sabe do Jogo. Expectativa do Sabe do Jogo. Goleada também. Será que o Haiti vai fazer um golzinho com essa zaga da seleção brasileira? Expectativa também de mudanças pra hoje, Sabe do Jogo. Boa noite, Cássio.
4: Boa noite, Brenner. Boa noite, Melissa, Caio Leone. Um abraço para toda a nossa técnica e, claro, para toda a nossa audiência. Minha expectativa está muito próxima da de Mel e de Caio. Eu estou cismado com o sistema defensivo da seleção brasileira, então eu não quero tomar gol também. Estou com isso muito no radar. Por exemplo, entre um 4-1 e um 2-0, eu prefiro o 2-0. E olha que nem é a mesma distância de gols.
1: Mais seguro, né?
4: Mas é um pouco do que Mel falou, não tomar gol. E a outra é que Caio trouxe, que para mim também é fundamental. Todo mundo sabe, assim, esse é o tipo de jogo que o Brasil só tem a perder. Se você se impor, ganhar bem, por melhor que seja a sua performance, vai ficar sempre aquela questão, mas era o Haiti. Então, o que o Brasil precisa fazer hoje é se recuperar na Copa do Mundo, tanto do ponto de vista anímico, porque precisa de uma atuação mais consistente, e aí tem condição de fazer isso, mesmo que seja mas era o Haiti, mas a atuação consistente é uma atuação consistente. E vencer. Para que você não chegue no terceiro jogo da fase de grupos desesperado por um resultado sob risco, inclusive, de eliminação. Que aí seria uma catástrofe. Então, são duas missões que o Brasil tem. Para mim, a prioritária é vencer, porque, enfim, os pontos são soberanos. Mas eu tô com vocês aí, com o Mel, com o Caio. A expectativa é de que seja uma vitória contundente, uma vitória de autoridade da seleção brasileira, porque a gente precisa recuperar essa confiança para a sequência da Copa.
1: E quando a gente fala no Brasil não tomar gols, a defesa é um pouco complicada. Já são 6 jogos seguidos que a seleção brasileira vem sofrendo gols. O último jogo que o Brasil de Ancelotti não sofreu gol foi no dia 15 de novembro de 2025, o amistoso contra Senegal. O Brasil venceu por 2-0 com gols de Estevão e Casimiro. Aliás, falando do Ancelotti, antes que saia a escalação, Thiagão, vamos ouvir o Carlo Ancelotti, porque ele trouxe ontem algumas coisas da coletiva que a gente até debateu aqui ontem, né, Mel? E irritou a gente em alguns aspectos. Vamos ouvir também as opiniões de Cássio e Caio, porque ele começa falando afirma que vai ter mudanças na equipe de hoje, só que ele não traz a quantidade exata. Não é isso, Ancelotti?
5: Bom, é claro que os cartões não podem influenciar no jogo seguinte, mas podem influenciar no jogo mesmo. Esta é a razão porque mudei os jogadores ao final do primeiro tempo. Alguma mudança vamos fazer, mas não é uma mudança do... Pode ser de alguns jogadores que pode estar mais fresco que outros, mas não é uma boa mudança, que queremos melhorar o jogo, porque o jogo na primeira parte não foi bom. Demais errores, o equipo pouco equilibrado, temos que melhorar esse aspecto no equilíbrio e também na qualidade do jogo, errar menos passe. Eu acho que temos a qualidade para fazê-lo e jogar um jogo entretenido, porque temos na frente jogadores que têm qualidade, que têm rapidez, que são fortes, que são potentes. Então, o pensamento comum da equipe, podemos fazer melhor e temos que fazer melhor.
1: Pois é, e agora vamos chamar a segunda parte, que foi essa parte que me deixou mais irritado quando ele é perguntado as características de Igor Thiago, Matheus Cunha e Endrick. Fala aí, Carleto.
5: Matheus Cunha é mais associativo, tem mais qualidade de meia punta que de delantero referente, coisa que tem Igor Thiago. É um jogador referente na área, forte nos duelos, muito agressivo na recuperação da bola. Endrick não é nem um nem outro. Endrick é outra coisa. Para mim, personalmente, Endrick é outra coisa. É um talento extraordinário, Endrick, e Brasil vai aproveitar de suas qualidades nessa Copa do Mundo e também na próxima Copa do Mundo. Mas ele é paciente, não tem pressa. É muito, como pode dizer, maduro para a sociedade. Então, isto é um aspecto muito importante. E também a família perto dele é muito, muito paciente. Isto é um aspecto importante para um jovem.
1: Confesso que eu não estou gostando dessa cautela do Carlo Ancelotti em relação ao Endrick, e o que me deu certeza aí, Caio, é que o Endrick já está convocado para 2030.
3: Precisa estar, porque o Endrick é o futuro do Brasil. Você olha um jogador hoje, com a nossa nacionalidade, que tenha poder de decisão, que seja diferente, você tem o Endrick. E o Rayan, que eu acho que vai se provar ao longo do tempo. Só que o que me incomoda nessa coletiva é que ele cita, até de forma técnica, que Matheus Cunha é como se fosse um ponta de lança, o segundo atacante, e Igor Thiago é um homem de referência. Foi isso que ele quis dizer. Mas Endrick, na cabeça dele, não é nem uma coisa nem outra. Mas é o quê? É um ponta? Então ele imagina usar os quatro atacantes com o Endrick de fora pra dentro, sendo um ponta, pelo lado direito, como tá atuando no Lyon e muito bem. Então ficou muito vago. Ficou me parecendo que o Endrick tá no final da fila, e não deveria estar, porque em relação à qualidade técnica, ele cita o Igor Thiago, ele cita o Matheus Cunha, por mais que eles tenham experiência em relação a ter vivido mais tempo no futebol, o Endrick é muito mais talentoso, muito mais.
1: O Cássio, quando ele dá essa declaração, dá a entender de certa forma que ele não vai utilizar o Endrick hoje em nenhum momento?
6: Dá a entender que ele não reconhece o Endrick na condição de alguém que pode resolver problemas para ele. Se ele consegue classificar o tipo de jogo de Matheus Cunha, classificar o tipo de jogo do Igor Thiago, e tem dificuldade de classificar o tipo de jogo de Endrick, e se resume a falar de talento, bom, se você pegar um malabarista, que muitas vezes está fazendo ali nas sinaleiras malabarismo, né, ali fazendo uma apresentação, essa pessoa ela tem talento. No que ela lhe serve? Profissionalmente falando. Aí é a segunda etapa que ele está sabendo responder, né? E a gente sabe que Endrick tem muitas utilidades. E um outro aspecto que está me deixando também incomodado é essa preocupação em ele garantir que Endrick estará em 2030. É como se fosse já uma reserva de medidas dele para não usá-la agora. Tá entendendo? Tipo assim, eu falei o tempo todo, ele vai jogar 30. É, meu irmão, desculpe, 30 é daqui a 4 anos. Tá falando da agora. O cara tá voando agora. Porque equatoriano muita coisa muda. Então, é, isso está me incomodando. Eu estou achando que ele está falando muitas vezes, não é a primeira vez que eu escuto o Ancelotti falar que ele é o jogador da Copa de 26 e jogador da Copa de 30. Como se isso estivesse sendo perguntado pelo tempo todo. Ninguém está falando de 30. Estão falando de agora. No futebol não é momento, estão falando de agora. E o de agora, ele simplesmente não sabe classificar Endrick. Então, não sabe como usar. E isso é uma preocupação. Porque é, que eu, me aparenta ser o jogador com mais capacidade de decisão nesse momento, a parte de Vinícius Júnior.
1: E podendo a gente falar de momento, Melissa, é o jogador que decidiu o jogo contra o Egito, foi bem contra o Panamá, e na estreia da Copa a gente não viu ele nem atuar pelo menos 10 minutos em campo.
2: Exatamente, é o que eu falei ontem, né? Ele foi melhor do que Igor Thiago nos amistosos antes da Copa. Então, assim, ele pra mim se credenciou muito mais, inclusive, do que Matheus Cunha também. Então, estar no final da fila, pra mim, não faz muito sentido. E aí, a gente cita até a família do Endrick, que tá perto dele e tal. Sempre são respostas vagas. Pra mim, ele nunca responde exatamente por que não utilizar. Em aspectos mesmo do jogo, eu não utilizei Endrick porque eu precisava disso e daquilo e ele não tem. Ou eu não utilizei Endrick porque é, ele é um jogador assim e eu queria um jogador assado. Ele nunca responde isso. Ele sempre fala, vou usar na hora certa, vou usar no momento certo. Inclusive, ele respondeu uma pergunta assim, né? Se você tá falando que ele tem um talento extraordinário, por que não usar esse talento? E ele fala, eu vou fazer na hora certa.
1: Qual é a hora
2: certa? A mim não me diz nada. Então,
1: Copa é tiro curto.
2: Me incomoda muito.
6: Então, meu filho, quando tá assim, acorda de manhã, às vezes, muito cedo pra ir pra escola, ele fala assim, tô mal. Eu falei, você tá com o quê? Ele, dor de cabeça. Eu falei, o que mais? Ele, rapaz, tá doendo as costas. Eu falei, é mesmo, o que mais? O meu pé tá dolorido. Mas aqui, a orelha também, a pálpebra, tá, chega a tá tremendo. Eu falei, ô, irmão, tu tá bom pra ir pra escola, tá com sono. Sabe, quando você tem muita... Ah, meu rapaz, não vou hoje não, porque, rapaz, porque meu cabelo aqui caiu. Minha esposa me falou que preciso que arrume não sei o quê. E aí o pneu do carro, você já montou ali, é muito problema. Exatamente. Pra uma pessoa só. Isso aí é você não querendo ir, pô. Sabe? É muito, eu vou falar da família, eu vou falar do futuro, eu vou falar da aplicação. Meu irmão, alguma coisa que o Ancelotti diga que não seja Endrick, venha pro jogo, não vai cair bem. Até que Endrick mostre que não pode estar no campo. Mas o que ele mostrou até agora é pra estar no campo. Ele não tá no campo.
2: Parece que a intenção é sempre justificar que não vai utilizar, porque ele ainda diz que Endrick é paciente, ou seja, tudo bem.
6: Tá vendo?
2: Ele tá esperando, a família dele tá junto com ele. Sempre é justificando, tipo, não vou utilizar, e tem a Copa de 30, mas nunca responde por quê.
1: E essa justificativa vem desde o Real Madrid, tá? Vem desde o Real Madrid que o Ancelotti tá trazendo algumas justificativas em relação ao Endrick. Vamos às ruas da capital baiana. Lucas Figueiredo tá na rua 13, a rua mais enfeitada, mais bonita de Salvador em relação à Copa do Mundo. Fala aí, Lucas, boa noite.
7: Muito boa noite, bancada da Rádio Sociedade da Bahia. A nossa equipe está aqui, ó, na rua 13. Gabriel, mostra essa rua maravilhosa. Aqui um paredão de banderolas. A rua totalmente caracterizada com as cores do Brasil. Gabriel, mostra o chão também. Mostra o chão. Bandeira do Brasil. Ó, tudo caracterizado, escrito rumo ao Hexa. Essa rua está maravilhosa. Agora a gente vai falar aqui com um dos organizadores disso tudo aqui. Sérgio, seja muito bem-vindo à Rádio Sociedade da Bahia.
8: Obrigado.
7: Eu quero que você fale como é que foi a reunião de toda a comunidade para fazer algo tão maravilhoso quanto a Rua 13.
8: Ah, em todo ano de Copa a gente se reúne com a comunidade, a gente tem toda a produção feita normalmente 6 meses antes, só que nessa Copa a gente começou um mês antes e graças a Deus a gente conseguiu fazer essa maravilha aí que vocês estão vendo aí.
7: Agora eu tô vendo ali também uns instrumentos de som. O que é que vai ter aqui hoje?
8: Hoje a gente vai ter o nosso samba aqui antes da Copa, vai ter um telão que a gente tá montando aí para acompanhar o jogo e depois é só festa, Brasil ganhando 3-0 em cima do Haiti e a gente meio que classificado.
7: Agora me diga, a sua expectativa hoje é 3-0, você acha que o Ancelotti montou a equipe corretamente no último jogo? Qual a expectativa pro jogo de hoje?
8: Minha expectativa é 3-0, se o Brasil não ganhar Haiti, é melhor até sair da Copa, né?
7: Parar de jogar futebol?
8: É, porque Haiti não tem jeito.
7: A gente vai falar aqui com ele, ó, já tá caracterizado, camisa do Brasil. Ivo, meu irmão, como você vê essa rua maravilhosa aqui aos seus olhos? Qual, o que você enxerga na Rua 13?
9: É assim, ó. Aos meus olhos, eu já vejo isso já desde 2006, né? meu parceiro aqui falou até que em 2006 nós já começamos a fazer isso aqui aos poucos, através do nosso parceiro Ronaldinho, conhecido como Ronaldo Rangel. Então ele fez esse trabalho sozinho, aí chamou a família, começou aí, ganhamos gosto e todo mundo partiu para cima para ajudar. E esse ano, em 2014, nós fizemos uma extensão de 370 metros. Esse ano nós chegamos, até lá embaixo, hoje chega a 320 metros de extensão. Aí você diz assim, Ivo, e qual é o custo para chegar isso aí? Vou te informar. Custo porque a logística foi toda passada por mim. Nós gastamos 200 quilos de plástico, certo? 160 rolos de fitilho, cada rolo de fitilho com 140 metros e 30 grampeadores e mais 50 caixas de grampos. Significa o que? Cada caixa tem 5 mil grampos. E aí pronto, aí vem a galera, os meninos, a gente faz um cachorrinho quente aqui pra galera no final da tarde. É, faz toda uma estrutura, recebe o menino e aí começa, né, pra incentivar a galera.
7: Maravilhoso, eu acho que essa aqui é uma das ruas mais bonitas de Salvador em época de Copa. Pra finalizar aqui, qual a expectativa pro jogo de hoje? Placar, arrisco o placar, positivo pro Brasil, é claro.
9: Rapaz, é o seguinte, pra mim o Brasil estreia hoje. Vai estrear hoje, 3x0, é 3x0, porque a Rua 13 tá colada com o Brasil.
7: É isso aí, a gente tá aqui na Rua 13, a Rádio Sociedade agora é 97.9 FM, a nova cara do futebol. É com vocês aí no estúdio.
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1: Trabalhar com esses caras é bom demais, viu? Vamos nas ruas de Salvador, seguir nas ruas, porque teve chuva. Será que a galera correu pra casa? Ou a galera tá aí na saúde, hein, Gabriel Mascarenhas? Boa noite!
7: Fala, bancada! Muito boa noite! Já estou aqui no palco do jogo. No palco do jogo, diretamente da Filadélfia, Brasil e...
11: Você tá na saúde?
7: Como é, pô?
11: Você tá na saúde,
7: meu? Eu achava que era Estados Unidos aqui, homem.
11: Não, você tá na saúde.
7: Meu Deus, rapaz. Então, já que a gente tá na saúde, vamos falar com essa galera bonita aqui. E aí, meu irmão? Como é seu nome, pai?
11: Hugo.
7: Seu Hugo. E aí, tá ansioso pro jogo?
11: Com certeza.
7: Rapaz, primeiro jogo foi um aperreio, né, pai?
11: Mas tem que ficar na expectativa de um bom jogo do Brasil hoje.
7: E agora sim, tem alguém do time do último jogo que, se entrar e não for bem, você já vai apertar, já vai começar a reclamar. Pô, como é que esse cara ainda tá aí? Não rendeu nada no primeiro jogo e insistiu nele.
11: Não, Casemiro não tem nem que entrar. Então já pode tirar logo ele.
7: Casemiro. E alguém que não esteve no primeiro jogo que você queria que fosse titular nesse agora?
11: Com certeza, Hendrick.
7: Hendrick, no lugar de Igor Thiago.
11: É, isso mesmo.
7: A geladeira de quatro portas.
11: É.
7: E você, meu querido? Tá ansioso pro jogo, pai?
12: Ansioso, mas acho que hoje vem a vitória. Haiti, uma seleção mais fraca, acho que hoje vai dar pra gente.
7: Só que assim, eu assisti o primeiro jogo contra a Escócia, os caras, porradeira, no muck desse nível aqui.
12: Não, igual o meu não, mas dá pra ganhar duas seleções mais fracas, acho que a gente passa de fase.
7: Pronto, e você acha que qual vai ser o placar do jogo de hoje?
12: 4x0.
7: 4x0? Goleada limpa.
12: Goleada, voltar a seleção, pegar confiança pra fazer uma boa campanha.
7: É o início do Hexa aí.
12: Com fé em Deus, vamos comemorar e tomar uma gelada até o final do campeonato.
7: É isso, rapaz. Sabe por quê? 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
1: A gente segue nas ruas para falar do trânsito.
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1: Boa noite, Renata.
0: Boa noite, estou trazendo agora informações da Avenida Paralela, sentido Lauro de Freitas, Litoral Norte. Trânsito ainda lento a partir da Estação Tamburugi até chegar à Avenida Caribé. Já na orla a situação melhorou muito, por isso ainda é uma boa alternativa para quem sai da Pituba, Costa Azul, segue pela orla, vai ser melhor para você e pode até retornar para a Avenida Paralela a partir da Orlando Gomes. Mas a Dorival Caymmi também está valendo muito a pena. Outra que melhorou agora foi a Avenida Jequitaia, mas na chegada a Avenida Suburbana volta ficar congestionado. A partir da ligação Lobato-Pirajá é que o motorista não encontra mais dificuldades em direção Periperi e Paripe. Na Engenheiro Oscar Pontes, o trânsito ainda segue congestionado e as filas para o ferribote com mais de 4 horas de espera. 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Volto com vocês, meninos. Bom jogo!
1: Valeu, bom jogo. Sorte para a seleção brasileira. Segue bola rolando. 25 minutos do primeiro tempo para Marrocos 1, Escócia 0. 7 horas e 25 minutos. O Copa Sociedade. Volta daqui
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1: a pouquinho.
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0: 7:30, a Bahia.
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0: Copa Sociedade tá de volta e trazendo uma notícia muito boa aqui, tá? Porque a mãe do goleiro Vozinha aqui é um símbolo de, né? De superação, novidade na Copa do Mundo. 14 milhões de seguidores nas redes sociais, tá?
2: Caramba.
0: O cara que começou com 50 mil. É o Vozinha, tá? Você tá acompanhando aí as imagens em nosso YouTube. A Ana Cândida, mãe do goleiro, desembarcou em Miami nessa sexta-feira. Ela que recebeu um visto para entrada nos Estados Unidos após uma comoção também nas redes sociais e o jogador citar a dificuldade, né? Nos últimos dias houve a mobilização para a viagem, com a atuação do governo americano para facilitar o processo de visto, e a situação avançou rapidamente, permitindo a ida da mãe ao país, que vai acompanhar o jogador nos próximos jogos da Copa do Mundo. Agora a gente vai com o Lucas Figueiredo nas ruas, porque ele conversou... Não, daqui a pouquinho? Daqui a pouquinho a gente vai com o Lucas. Vamos conversar aqui com o torcedor também no WhatsApp, que o torcedor vai opinar também sobre a seleção brasileira, Carlo Ancelotti, em relação ao Endrick. 996561025. A galera participando aqui, o torcedor já mandou mensagem aqui. De quem é a culpa? É, de quem é a culpa? De quem é a culpa?
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0: fala, torcedor.
3: Boa noite, bancada da Rádio Sociedade.
0: Boa.
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0: 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Eu
3: vou discordar aí, né, dessa característica de comparação entre Endrick e Vinícius Júnior. Vinícius Júnior é um jogador que joga aberto na esquerda e tem um poder de criação de jogada muito grande. Então ele é um jogador não muito bom finalizador, mas um jogador que desequilibra nas suas jogadas individuais, né? E Endrick não, Endrick já é um finalizador, tem um bom chute de fora da área. Então são características diferentes e eu não trocaria Endrick por Vinícius Júnior, não.
0: Tá aí então a comparação em relação a Endrick e Vinícius Júnior. Mais um.
4: Boa noite, bancada. Vocês são show de bola. Eu sou Cezinha aqui da cidade de Itabuna.
0: Fala, Cezinha.
4: Banco Raso, via São Caetano agora, onde eu moro. Rapaz, na minha opinião, como é uma Copa do Mundo, a disputa é grande. Os times pequenos aí muito surpreenderam. Alguns, né? Então, o jogo vai ser pegado. Mais fácil pro Brasil, com certeza, pelo elenco que a gente tem. Mas vamos botar confiança, o brasileiro... Vou até o final. Agora Deus sabe de tudo que faz. Viu, gente? Boa noite. Um
0: abraço
4: a todos.
0: Boa noite. Vamos nessa, rumo ao Hexa. Lembrando que a abertura da segunda rodada da Copa do Mundo, hoje tivemos Estados Unidos e Austrália. Estados Unidos acabou vencendo por 2-0. E bola rolando ainda para Marrocos 1, Escócia 0. Abraçando aqui a galera também no nosso canal do YouTube. O Evandro, a Antônia Fernanda também tá aqui por aqui participando. O Antônio Jesus. É a galera aqui em alta rotação. Vocês esperam que Fabinho, Caio, seja o titular hoje no lugar do Casemiro?
2: Não espero. Porque o Casemiro me parece ser o homem de confiança do Ancelotti. Ele não foi convocado no ciclo inteiro. Então, é muito difícil ele modificar a equipe com muitas mudanças. Acho difícil. Acho que o Casemiro está escalado junto com o Bruno Guimarães. Eu mudaria. Em relação à minha opinião, eu mudaria. Acho que o Casemiro...
0: Pensando assim, com a cabeça do Ancelotti, né?
2: Sim, porque assim, o Fabinho ele fez uma coisa importante naquele jogo. O Casemiro, quando a marcação encaixava, ele ficava muito longe. Não é só culpa dele, porque é um sistema defensivo que acabou sendo muito bem manipulado pela seleção do Marrocos. Mas o Casemiro foi o pior jogador do Brasil em campo. Correu muito pouco, não conseguia chegar a tempo para conseguir desarmar os adversários. E o Fabinho, quando entra cortando o caminho. Ele não é um cara com muita qualidade física, mas ele foi mais inteligente. Ele conseguiu pegar os atalhos do campo ao ponto de fazer com que o Brasil conseguisse equilibrar um pouco mais o setor de meio de campo. Mas o Ancelotti, ele tem na cabeça dele que o Casemiro é o cara, é um dos capitães, é um líder, jogou com ele no Real Madrid muito tempo. Então ele também precisa acreditar que pode ter sido, aí tá no condicional, uma noite ruim do Casemiro, uma tarde e noite ruim. Agora, se repetir, aí ele precisa mudar. Não tem como manter, né?
0: Melissa, visto a fragilidade, né, entre aspas, do adversário, né, que não se compara a Marrocos, a seleção do Haiti, dava pra usar mais e colocar só um volante no meio de campo?
5: Cara, eu acho que os nossos volantes, eles, a maioria, né, tem essa qualidade do passe. Então, acho que não é nem uma questão de pra acelerar ou pra atacar, mas não ter volantes, mas a forma como o time se comporta em campo mesmo. Se o Casemiro faz essa contenção, é que só ele fique e os outros volantes tenham mais liberdade pra flutuar, por exemplo. Se usar o Paquetá, que use ele nessa construção, justamente como ele joga no Flamengo, que ele jogou diferente contra Marrocos, eu acho que perdeu a maior valência dele. Então, acho que é muito mais de como o time se comporta em campo do que a quantidade de volantes propriamente dito, porque também empilhar atacantes, às vezes, não é a melhor estratégia. Isso tem que ser feito com organização, foi o que faltou pro Brasil. Então acho que nem sempre o caminho é de colocar um time ofensivo é a escalação de quantidade de setores, mas como o time se organiza.
0: Cássio, falando de mudanças ainda, na lateral direita, Danilo é a peça ideal para começar hoje no lugar do Ibanez. Na lateral esquerda, você manteria Douglas Santos ou tentaria Alexandre? É isso aí mesmo.
6: Eu manteria Douglas Santos.
0: As opções não são boas.
6: Eu manteria Douglas Santos, eu iria com Danilo. Eu acho que Danilo e Ibanez, na prática, pouco se diferenciaram, assim, um do outro. Tem características distintas, mas a seleção, a influência do ponto de vista técnico para mim foi muito próxima. Agora o Danilo tem uma liderança. O que o Danilo colocou na coletiva dele me deu mais confiança para ele ser titular. Porque a leitura que ele faz do cenário me pareceu muito crua, pé no chão, real.
2: Melhor até do que o próprio Ancelotti, cara.
6: É verdade, verdade. E isso talvez seja necessário para o Brasil em campo, né? Não sei até que ponto o Ibanez se posiciona como líder, tem esse nível de influência também no aspecto emocional, de liderança, não só técnica, mas o Danilo a gente sabe que tem. E como o Casemiro não está muito em condição de se impor enquanto liderança, está mal, não sabemos nem se de fato vai ter a condição titular preservada, eu usaria Danilo na lateral direita e Douglas Santos na lateral. Tentaria fazer essa saída empurrando o Douglas Santos mais pra frente, enfim, mas é, tá duro assim, você olhar pra laterais do Brasil e empolgar tá difícil.
0: Tá escasso, meus amigos, tá escasso, 7:38, a gente vai antecipar o intervalo porque na volta tem uma novidade, viu? A gente volta já.
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0: 7h42 na Bahia.
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0: Copa Sociedade tá de volta e agora vamos direto, sabe pra onde? Pra clima de Copa, papai. Estados Unidos com Rodrigo Massa. Alô, Rodrigo, boa noite.
2: Muito, muito, muito boa noite, meus amigos. Boa noite pra vocês, boa tarde aqui, bom restinho de tarde ainda pra mim aqui, falando Rádio Sociedade, Canarinho Cast, essa parceria linda aí da Copa do Mundo, que tá só no começo, né, assim como a Copa também no geral. E é isso, meu amigo, tamo aqui, ó, direto da casa Rede Ronaldo em Miami, uma estrutura, assim, espetacular, que o fenômeno, né, ou melhor, o seu filho Ronald, ele montou aqui em Miami, tá reunindo a brasileirada daqui de Miami, atrações, jogadores, então, assim, muita coisa acontecendo. E, meu amigo, só para vocês sentirem um pouquinho, o calor que tá fazendo aqui tá um negócio assustador. A gente que é do Nordeste, a gente tá acostumado com o calor. Mas hoje, meu amigo, antes de eu vir para cá, tava pegando Uber para chegar aqui e tava com a sensação térmica de 43 graus. Então, meu amigo, tá um negócio, assim, absurdo. Mas é isso, né? Trouxe aqui um pouquinho... Vim aqui pra gente trazer um pouquinho desse clima de Copa do Mundo, né? Já que falam tanto aí essa polêmica dos Estados Unidos, que não tem Copa e tal, mas não é isso que a gente tá vendo aqui não. E aqui a Casa Rede Ronaldo tá pra mostrar que sim, tem muita Copa do Mundo rolando por aqui e que a brasileirada tá sim muito animada com a nossa seleção, mesmo depois do primeiro jogo.
0: Rodrigo, eu sei que você tá pé da vida, porque ontem o Sport sofreu um gol nos acréscimos, né, cara? Já no finalzinho, mas conta pra gente aí se a galera tá na expectativa pra ver o Hendrick titular, pô.
2: Meu amigo, eu achei que o negócio aqui era Copa do Mundo. Se for pra tá fazendo raiva, retroativa ainda mais, aí eu vou embora, aí não existe não. Mas foi. Eu tava aqui, inclusive, porque como a gente tava pensando em fazer a live, né, eu falei, não, já vou lá pra ver como é o espaço, enfim, ver se a live funciona, se a internet... vai funcionar bem. E aí, pô, eu tava aqui de boa, assim, no jogo do México, quando eu puxo a notificação, tomamos um empate no último minuto. Ah, é fazer o quê? A preocupação agora é com a Copa do Mundo, meus amigos.
3: Ele tá certíssimo. Ô, Rodrigão, como é que você tá, meu irmão? Um grande abraço pra você. É, fala um pouquinho da percepção sobre a torcida norte-americana. Assim, o que é que você tá conseguindo captar aí desse envolvimento, já que nós estamos... falando de um país que tem outros tantos esportes, né, que são muito frequentados, muito assistidos, tivemos a final da NBA, enfim, tem o NFL também. Como é que você está se sentindo o clima do torcedor norte-americano com a Copa do Mundo de Futebol? A galera já tracionou?
2: Cássio, primeiro, né, saudade de falar com você, bom falar com você novamente, meu amigo, mas assim, eu acho que a melhor palavra que a gente pode dizer para essa Copa do Mundo em relação aos americanos é ainda nicho, sabe, assim, pra gente é estranho, né, tratar o futebol como nicho, mas é sim muito nichado. A gente, por exemplo, tava almoçando aqui numa das ruas turísticas de Miami, todas as TVs estavam passando sim o jogo, mas assim, uma mesa ou outra que tava acompanhando, uma pessoa ou outra com a camisa dos Estados Unidos, por exemplo, hoje, muito mais camisa do Brasil na rua do que dos Estados Unidos, entendeu? Agora, claro, se você vai, por exemplo, para uma FIFA Fan Fest da vida, claro, lá você vai ver uma concentração, você vai ver uma vivência de Copa do Mundo maior. Se você vai para aqueles bares esportivos, sabe? Ali sim você consegue ver. Mas não é feito no Brasil que, pô, onde você para é Copa do Mundo, onde é notícia, é pessoal vendo na rua, fazendo festa e tal. Então isso é bem diferente. Mas assim, eu acho que uma vantagem dos Estados Unidos, assim como do Canadá, o México é um pouco menos, mas também pode entrar um pouco nesse bolo, é que é um país muito multicultural, né? Então, assim, não, a gente não percebe, a gente não sente falta dos americanos não gostando da Copa do Mundo. Porque você olha pro lado, vai ter um latino, vai ter um asiático, vai ter um africano, sabe, que é apaixonado por futebol, e eles vão fazer a resenha entre eles ali, eles vão fazer a festa e vão acompanhar a Copa. Então, isso foi um pouco curioso, sabe? É algo que a gente tá vendo aqui, a gente imaginava, né? Eu moro no Canadá, então a gente já vê um pouco dessa pluralidade aí das culturas, mas... assim, eu já vi muito americano falando de futebol, falando que vai ganhar e tal, e também já vi muita gente que tipo, ah, o Brasil joga hoje, o Brasil vai jogar aqui em Miami, por exemplo, a gente pegou um Uber, o cara nem sabia que o Brasil ia jogar em Miami, enquanto o outro já tava, né, tipo, tirando onda lá, fazendo brincadeira, dizendo que o Brasil ia perder, que esse ano era o ano dos Estados Unidos, etc. Então assim, ainda tá nichado, é muito cedo ainda pra se falar, mas assim, eu acho que vai deixar sim um legado muito grande pro país.
0: Melissa Lima.
4: Rodrigo, oi, boa tarde pra você, né? Boa noite aqui. Eu queria saber, nesse sentido, mais sobre os brasileiros, né? Tem muito brasileiro aí nos Estados Unidos que mora aí e muitos que foram realmente pra acompanhar a Copa. Mas como você tá sentindo esse termômetro da galera que tá aí? A mesma energia da galera aqui, o mesmo calor latino que a gente conhece, até, enfim, a presença massiva da torcida tá fazendo diferença de fato? Ou aí é uma galera mais fria também que acabou se acostumando com essa distância do futebol brasileiro?
2: Boa tarde, Melissa. Eu acho que a gente tem os dois aqui, tá? A gente, no estádio, a gente não tem visto tanto reflexo assim, né? Tem visto também, mas assim, o estádio é muito grande, né? Assim, são estádios gigantescos. E aí tem aquela questão da TV também, de controlar o áudio, às vezes. Então a gente não tem o real feeling ali, né, do que tá acontecendo. Mas pelas ruas, a experiência que eu tive em Nova York foi um negócio, assim, assustador. Era muito, muito, muito brasileiro mesmo. Em dia de... Porque, assim, tem aquele movimento verde e amarelo, né, que fica organizando ali os eventos da torcida brasileira. Então, assim, a gente foi na ponte do Brooklyn, a gente tava lá. É assim, a gente foi teve uma caminhada no Central Park, teve o bandeiraço na Times Square. Esses lugares que são eventos, digamos assim, mais divulgados, é impressionante a quantidade de brasileiros. Só que essa Copa vem sofrendo com o problema dos ingressos, né? Então, assim, quando a gente tava na Times Square, eu fui batendo um papo rápido com o pessoal lá, tentando pegar a palavrinha. E assim, vamos supor, se eu entrevistei umas 10 pessoas, eu diria que era 50% das pessoas que tinham ingresso, outras 50 não tinham. Eu particularmente conheço um amigo que vem de Michigan para Filadélfia e ele não tem ingresso. Mas ele vai para a cidade, ele tá lá na Filadélfia já, mas só para sentir o clima de Copa, para ele ir para os eventos pós-jogo, para o evento pré-jogo também, para sentir esse clima. Então, na cidade em si, quando o brasileiro se reúne, meu amigo, é carnaval. Assim, é festa mesmo, assim, os gringos passam na rua, os americanos mesmo, principalmente, não entendem nada. No dia da Times Square mesmo, caiu aqueles temporais aí, né, que cai muito nos Estados Unidos, assim, que são 30 minutos de chuva absurda e depois para. E na hora que o temporal caiu, os brasileiros simplesmente resolveram fazer uma altinha no meio da Times Square, porque parou de passar gente, e aí a gente teve uma altinha assim, com 15, 20 pessoas, que metade não os conhecia. Aí eu entrei na altinha sem conhecer a galera também. E assim, enquanto isso, minha esposa, ela tava na marquise, né, do prédio, se protegendo da chuva, dizendo que os gringos, eles estavam meio que sem entender ali, tipo, o que é que eles estão fazendo no meio dessa chuva e tal. Então a gente tá trazendo sim essa bagunça aí, né, o jeito brasileiro mesmo, inclusive até coisa que não pode, porque nos eventos brasileiros a gente viu até, em Pernambuco a gente chama de gasoseiro, não sei se aí, se na Bahia também se fala assim, mas são os ambulantes que vendem bebida em estádio e tal. Então assim, e óbvio, aqui a bebida não é permitida, mas aconteceu nos eventos brasileiros, e sim, esse pessoal que vende alimento na rua, começou a vender bebida para brasileiro, porque começou a criar uma demanda ali, todo mundo no calor de Nova York, agora aqui no calor do Miami, Filadélfia também tá quente. Então assim, o Brasil tá meio que moldando um pouquinho o jeito dele viver a Copa do Mundo aqui nos Estados Unidos.
0: Ô Rodrigo, antes até do Caio também fazer sua pergunta, dá uma de casé aí, pô, e fala pra galera se inscrever no nosso canal do YouTube.
2: Deixa eu ver se a galera vai passar aqui, pera aí, eu tô bem na entrada aqui, porque ali tá rolando um pau, mas deixa eu ver se eu vou pegar alguém aqui, já vou perguntar o placar, deixa eu ver se vai passar alguém, pera aí. O problema é que tem, ó, o filho de Ronaldo passando aqui no fundo, ó.
0: Ó que beleza, já pensou?
3: Ronald!
0: Consegui esse ao vivo.
2: Ele mesmo. Ele é que tá tomando conta aqui da situação, ele que é meio que, ele é o rosto, né, da casa, assim, e ele tá parecendo ser bem acessível, é o que eu fiquei até surpreso. Ontem ele tava aqui falando com todo mundo, hoje eu vou tentar também pegar uma palavrinha dele, né, se não pegar na live, vou tentar pegar depois pra ver se a gente consegue trazer aqui, mas assim, a impressão é que todo mundo que tá aqui tá sendo bem acessível, eles estão investindo muito no, na quantidade de influencers, né, que hoje em dia eles estão trazendo. Então assim, tem muita gente que a Rede Ronaldo tá trazendo, pra ver se ajuda também a trazer um público, né.
3: Rodrigo, sua frase hoje seria: acaba não, mundão, tá gostoso curtir a Copa aí, porque pelo que você relatou, meu irmão, tá sensacional.
2: Tá bom, acaba não, mundão, exatamente isso. Minha passagem, já chega o dia de eu voltar e eu já não quero voltar. Eu já falei para Rafael, Rafael, vamos dar um jeito de ficar aqui nessa Copa. Ele tá chegando aqui na terça-feira pra gente se encontrar. E aí quando ele chegar, a resenha vai ser ainda maior. Eu falei: Rafa, quero voltar não, vamos dar um jeito, vamos se virar aqui, porque pra gente, né, que mora fora, é muito legal, porque eu acho que uma coisa muito boa que eu e Rafa tem um pouco dessa Copa é que, além da gente estar trazendo o lado de informar, né, de trazer como é que tá o dia a dia, mas pra gente, a gente também tá sentindo a possibilidade de matar a saudade, sabe? Então, pô, hoje mesmo eu já almocei uma picanha na chapa, sabe assim, já tem brasileiro aqui, ontem já tomei uma caipirinha, então assim, eu também tô usando essa cobra pra poder viver um pouco do Brasil, que eu já moro no Canadá há 9 anos, então, velho, pra mim tá exatamente isso, cara, se acaba não, mundão, vamos viver.
0: Ah, pô. Pois é, rapaz, você tá bem demais, comendo picanha e tudo mais. Caio Leone ficou até com inveja, hein, Caio?
5: Ah, demais. Eu falei aqui que comeria picanha agora. Pode até ser 2 horas da manhã, não tem problema nenhum. Rodrigo, primeiro um prazerzão falar contigo. Parabéns pelo trabalho. Maravilha, o Canarinho Cast, né? E eu gostaria de fazer uma pergunta que vai no seguinte caminho, né? A Copa do Mundo muito globalizada, com mais seleções e alguns resultados surpreenderam, né? Você teve a grande surpresa, Portugal empatando contra o Congo e também a Espanha, que acabou tendo bastante dificuldade para conseguir vencer a seleção de Cabo Verde. Eu queria saber, entre as pessoas que você teve contato, como foi essa reação em relação às equipes, né, seleções de menor tradição, que conseguiram enfrentar gigantes e se saíram bem?
2: Eu vi uma cena muito legal, que foi exatamente no dia do jogo da Espanha. Eu tava num bar assistindo um jogo, e aí passaram dois caras com a camisa do Congo, exatamente no dia do jogo. E aí no dia do jogo, acho que a galera, eu não lembro, um detalhe também, tá? Aqui nos Estados Unidos tem muito, muito, muito escocês. A gente tava em Nova York, a gente tá agora em Miami aqui, e velho, onde a gente olha é escocês. Mas enfim, a gente tava num bar lá, e aí passou dois rapazes com a camisa de Congo. Meu amigo, a festa que esses caras fizeram pros congoleses lá, e os caras abraçaram e tiraram foto, aquela bagunça de Copa do Mundo. Então, as pessoas, né, que a gente senta pra conversar, bater um papo rápido, assim, no restaurante, na rua, a galera já comentou sobre isso mesmo, falando, meu Deus, que surpresa e tal. Aqui a transmissão é em espanhol, porque, né, o estilo de narração latino, eu acho que é um negócio que é até bem diferente do americano, e as narrações aqui, pelo menos em todos os lugares que eu vi, estão sendo em espanhol. E o pessoal da TV já estava comentando sobre o jogo de hoje da seleção, falando que, ó, o Brasil só arrumou um ponto no primeiro jogo, que era até esperado, né? Mas, assim, que com essas zebras aí que vem acontecendo na Copa, o Haiti, por exemplo, o Haiti teve, acho que, mais posse de bola que a própria Escócia. Então, assim, eles estavam falando, ó, o Brasil não pode mais errar, o Brasil não pode mais fazer um jogo meia boca, porque essas zebras, elas estão cada vez mais fortes e frequentes nessa Copa. Então, assim, depois dessa primeira rodada, eu acho que tá todo mundo mais... Todo jogo tá virando mais interessante, sabe? E uma outra curiosidade também daqui é... Cabo Verde e Uruguai, eles jogam pela segunda rodada do grupo aqui em Miami também. E eu tava querendo muito ir pra esse jogo. E aí eu pensei, pô, contra o Cabo Verde, os ingressos vão dar uma baixada e tal. Então, acho que de última hora eu consigo comprar ingresso. Só que aí Cabo Verde fez aquele jogo absurdo, né? Contra a Espanha. E aí, o que é que acontece? Assim que acabou o jogo, todos os ingressos do site da FIFA pro jogo Uruguai-Cabo Verde foram esgotados. E o preço no site de revenda triplicou. Eu falei, porra, velho, tá muito difícil. Mas é um reflexo da zebra.
0: Rodrigo, aqui no Brasil e nas redes sociais também, a gente tá vendo um clamor dos torcedores em relação a ter o Endrick no time titular. Essa percepção também aí nos Estados Unidos com os brasileiros que estão aí no clima de Copa?
2: Entre os brasileiros, sim. É indiscutível, assim, foi algo que eu fiquei surpreso. A gente até falou numa live que a gente fez no Bahia, lá no Canarinho, que foi falando sobre o quão o Endrick é querido dentro da torcida brasileira. Eu, particularmente, eu não tinha essa noção, sabe? Assim, depois de Vini Júnior, eu me arrisco a dizer que ele ainda tá na frente de Rafinha entre os mais queridos pela torcida. Então isso era um negócio que eu não tinha noção mesmo, mas assim, a gente foi pro estádio, né? Porque a gente foi pros últimos 3 amistosos do Brasil que houveram aqui nos Estados Unidos, então a gente foi pra lá. E assim, é impressionante o clamor por Endrick, tá? Os gringos, assim, que a gente já trocou ideia aqui, que a gente conversou, eles não falam muito ainda o nome dele. Eles falam mais de Vini Júnior e Rafinha, até pelos times que eles atuam e tal. E pelo, né, protagonismo que eles têm. Mas entre a torcida brasileira, só se fala em Endrick titular. Então eu acho que esse termômetro daí do Brasil, de pedir Ancelotti, de cobrar, né, a titularidade de Endrick, também já chegou aqui. Isso aí chegou muito forte.
0: Rodrigo, a gente vai antecipar aqui o nosso comercial, até pra você ficar aí, porque o clima tá tão massa aí nos Estados Unidos, rapidinho. A gente vai ali, volta rapidinho com o Rodrigo Massa, diretamente dos Estados Unidos, 7 horas e 57 minutos. O Copa Sociedade volta daqui a pouquinho.
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0: 8:01 na Bahia.
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0: Vamos voltar direto dos Estados Unidos com o Rodrigo Massa. Rodrigo, a galera também tá na expectativa ainda de ver o Neymar numa Copa do Mundo, porque a gente fica na expectativa todo jogo, agora já se passou pro jogo da Escócia. Será que vem mesmo contra a Escócia ou somente em uma possível fase de mata-mata, Rodrigo?
2: Eu acho que ainda tem esse sentimento, mas a cada dia que passa eu percebo que tá ficando mais fraco. Nos primeiros dias que a gente chegou aqui nos Estados Unidos, a gente escutou muito aquele coro, né, do olê, olê, olá, Neymar, em todos os lugares, assim, todos os encontros de brasileiros que a gente foi, a gente escutou sim a galera fazendo isso, a galera falando isso, mas eu começo a perceber que tá cada vez mais fraco, e acho que é reflexo do que vem acontecendo, né? Você acha que ele vai, e aí termina que ele não vai. Agora, ele não viajou, não, acho que não quero nem entrar no mérito, né, para abrir uma discussão aqui, se ele deveria viajar ou não. Na minha opinião, eu acho que ele sim deveria viajar, mas eu acho que isso tá esfriando um pouco. Eu acho que junto a isso também teve o resultado negativo, né? Pode mais resultado negativo, apesar. A gente sabia que era um jogo difícil, mas principalmente como o jogo se desenhou, foi um jogo difícil pro Brasil. Então teve esse empate. Eu acho que a galera deu uma desanimada um pouco ali, mas ao mesmo tempo que o Brasil não joga bem, entre aspas, vai surgindo, né, essa necessidade dele. Mas, assim como a gente já falou antes aqui, essa possível resolução, né, essa possível solução para a seleção brasileira, pelo menos na boca da torcida hoje em dia, é claro que é porque ele não tá podendo jogar, mas hoje em dia o nome mais pedido é o de Hendrick e não o Neymar. Talvez a partir do jogo que vem, quando ele for pro banco, e aí, né, se as coisas acontecerem, pode ser que aí a gente comece a inverter um pouco o nome, mas hoje, sem dúvida nenhuma, na boca do povo, a bola 01 é a de Hendrick.
3: Rodrigão, diga uma coisa, para esse jogo de hoje, Brasil e Haiti, escalação inclusive tá na pedra, daqui a pouco o Brenner vai trazer pra gente. O que é que você espera? O que é que vale fazer dormir satisfeito hoje? E o que é que você espera, se essas coisas estão alinhadas, do Brasil, do jogo?
2: Cara, eu acho, assim, o que é que eu queria mesmo, certo? Primeiro, obviamente, é que o Brasil jogue bem, porque eu acho que a gente não precisa jogar tão bem assim pra ganhar do Haiti, óbvio. É aquela frase, né? Não tem mais bobo no futebol, a gente já viu as zebras aí acontecendo. O time já tem um ponto na competição, então se eles arrumam outro ponto contra o Brasil, pô, eles encaminham a classificação, porque eles vão ali pelo milagre. 3 pontos pode classificar sim nessa Copa do Mundo. Mas o que eu pra eu dormir tranquilo, cara, eu acho que eu queria ver o Brasil jogando bem num 4-2-4. E aí eu explico o porquê. Porque pra mim é o melhor jeito que a seleção tem, com as melhores peças, seria num 4-2-4. Só que é um esquema que não acontece. Ancelotti, ele já tentou 4-2-4, aí ele tentou aquele 4-3-3, penso, com o Lucas Paquetá ali, que o time ficou sem ninguém na direita. Mas por que eu queria esse 4-2-4? Porque eu acho que nos jogos que for mais difícil, que importar mesmo ali, que o bicho pegar, eu acho que é onde o Ancelotti tem mais confiança. Então, se a gente pudesse jogar bem com o esquema que o Ancelotti tem mais confiança dentro da seleção, eu acho que a gente poderia dormir um pouquinho mais tranquilo, sabe? Porque eu confio sim que a gente pode ganhar o jogo hoje, eu confio sim que a gente pode até ter uma boa exibição, mas se ele bota, por exemplo, sei lá, eu já vi até a escalação na internet que poderia entrar com Danilo Santos, Paquetá,
0: Rodrigo,
2: Bruno Guimarães.
0: Oi. Deixa eu só lhe interromper, porque a escalação saiu, tá? E são apenas 2 mudanças. Perfeito. Danilo na direita e o Matheus Cunha no lugar do Igor Thiago. E aí, se for possível, se você conseguir pegar algum torcedor aí, Rodrigo, até pra trazer a escalação pra ele, pra trazer indignação ou não. Casimiro,
3: Bruno Guimarães, Paquetá.
0: Isso, a escalação.
3: Vini, Rafinha e Matheus Cunha?
0: Isso. Alisson, Danilo, Marquinhos, Gabriel Magalhães e Douglas Santos. Casimiro, Bruno Guimarães e Paquetá. Rafinha, Vini Júnior e Matheus Cunha. Duas mudanças, Paquetá mantido, Casimiro também mantido, Danilo no lugar do Ibanhas e o Matheus Cunha no lugar do Igor Thiago. É a escalação oficial da seleção brasileira para enfrentar o Haiti daqui a pouquinho, às 9:30 da noite, viu, Rodrigo? Só para melhorar seu raciocínio
2: grande,
0: aí.
2: Acho um erro muito grande.

0: Acho um erro muito grande, porque aí desse jeito a gente tá jogando sem ninguém que bota a bola pra dentro. A gente tá jogando com dois caras de centro ali, que seria Cunha e Paquetá, mas dois construtores, né? O ponta Vini Júnior ali, que é um cara que se finaliza muito, mas ele também tem a característica de dar o passe, assim como o Rafinha. Então, assim, a gente não tem ninguém, nenhum homem gol, né, nato, assim, pra fazer o gol. Então, eu acho que é outro erro de Ancelotti. Não faz nenhum sentido pra mim essa escalação. É, eu queria ver, sim, Endrick mais centralizado, mas se tem algo que a gente pode, pelo menos eu, né, que pode tirar de positivo, é que se a gente entrar nesse 4-2-4 sem Igor Thiago, teoricamente a linha de frente ali, né, a última linha do ataque do Brasil, é uma linha mais móvel. Então talvez essa mobilidade ali possa ajudar o Brasil a criar chance, coisa que, querendo ou não, com o Igor Thiago não tem, por característica, não é culpa dele nem nada, é só uma característica. E assim, se você joga com quatro caras lá na frente, só que um deles é 9, e logo ao lado dele tem Paquetá, é claro para marcação, é claro para os volantes, é claro para a zaga, que o cara que vai abaixar para fazer essa conexão é Paquetá. Então fica meio que previsível, sabe? E talvez aí com esses dois na frente não me agrada, tá? Eu acho que a gente precisaria ter Endrick ali, ou até um Luiz Henrique na ponta aí, e centralizar mais Vini. Mas pelo menos com esses dois no meio aí, tratando, né, que Paquetá vai cair também um pouco pelo meio ali, a gente vai ter mais mobilidade e talvez a gente consiga bagunçar um pouco a zaga do Haiti, mas não gosto muito.
1: E Rodrigo, pela segunda vez aí, na Copa do Mundo, ele repete o que ele não usou, entre aspas, no ciclo do Ancelotti, que eu falo entre aspas porque não foi um ciclo completo, né, gente? Porque o que ele não usou, o que usou no ciclo, que é o 4-2-4 com quatro atacantes de fato, que era o Luiz Henrique mais aberto, com Rafinha, Vinícius Júnior e Matheus Cunha. E ele volta a insistir no Paquetá mais uma vez no meio de campo, mesmo ele falando ontem, Rodrigo, na coletiva, que Paquetá foi um dos que não foram bem, justamente no primeiro tempo.
0: Ele me parece confuso. Às vezes ele bota o Brasil num 4-4, num 4-2-4, só que ele bota peças para um 4-3-3. Agora eu não sei qual é o esquema que ele tá definindo ali, porque quem vai ser o cara de referência, sabe? Assim, Cunha não é mais esse cara, Cunha é um falso 9. Rafinha, ele joga nas duas pontas, beleza, mas Paquetá vai jogar. Então, assim, a gente vai jogar com os dois na frente, sem nenhum atacante, sabe? Sem nenhum cara mais fazedor de gol. Vini Júnior não vai cair pelas pontas, ele vai abrir mão do X1 de Vini Júnior. Então, sabe, ele me parece meio perdido ali, tentando encontrar a solução. Acho que a única coisa que a gente pode tirar de positivo é isso. É, pelo menos ele tá tentando, ele não tá insistindo no erro, mas pra mim ele mexeu errado.
1: Grande Rodrigo Massa, participação muito bacana, direto dos Estados Unidos. É claro, ele vai seguir aqui na nossa transmissão esportiva, em alguns jogos também, nos nossos programas, durante a nossa programação. Rodrigo Massa, muito bacana. Rodrigo, forte abraço e até breve, até logo, viu?
0: Vamos se falando, assim que acontecer alguma coisa aqui eu volto, mando o vídeo, mas é isso. Cobertura, estamos aqui direto da casa Rede Ronaldo em Miami, meus amigos, um abraço, boa transmissão e já estamos de volta.
1: Grande Rodrigo Massa, nosso correspondente da Rádio Sociedade, direto dos Estados Unidos, acompanhando tudo de seleção brasileira e tudo de Copa do Mundo. Caio Leone, essas duas mudanças te agradaram na escalação do Brasil?
2: Não, na realidade não me agradou, né?
1: Gostei do seu não.
2: Não me agradou, a escalação não me agradou. Eu consigo entender o Ancelotti, porque ele tem demonstrado que não vai abrir mão de algumas peças. Existe a questão também da confiança. Quando você saca um jogador, primeiro jogo de Copa, você pode perder a parte psicológica dele pro restante da competição. Só que a Copa do Mundo tem muito pouco tempo, até para pensar, para treinar. E nós vemos um Brasil aqui com, né, o lateral direito Danilo. Acho que é uma mudança ok, mas não é uma grande mudança. Entre Danilo e Ibáñez, não sei se tem tanta diferença assim. Com Marquinhos, Gabriel Magalhães, o Douglas Santos, o Cássio já tinha falado sobre isso, deve aproveitar mais o corredor, um cara que atua também por dentro. Tem o Vini, né, pelo lado esquerdo. O que é que me parece? O Paquetá vai jogar pelo lado direito, fora para dentro, Vini Júnior e Matheus Cunha mais à frente, né? Com o Rafinha pelo lado esquerdo também. É uma espécie de 4-2-4, sem bola, 4-4-2, mas a estrutura, ela é um ponto de partida. O que me incomoda um pouco é que quando essa bola precisa girar, o Rafinha precisa jogar um pouco mais por dentro. Só que o Rafinha, que enfim, encantou os olhos do futebol mundial sob o comando de Hansi Flick, ele nunca foi um cara para dar ritmo, de dar cadência, parar a jogada. É um meio atacante, é um cara que é mais agressivo, então ele se movimenta o campo inteiro. Só que a questão é o rendimento. Nenhum desses jogadores tem um rendimento ok, principalmente pegando o jogo do Marrocos e os outros jogos. Tem muito tempo que o Rafinha não consegue ter uma boa produtividade. Por mais que Ancelotti chegue na coletiva e diga que ele é um dos melhores jogadores do mundo, existem outros atletas que você pode colocar e também proteger o Rafinha. Porque se ele for mal hoje, qual vai ser a justificativa? Que ele novamente vai ser defendido por ser um dos melhores do mundo. Então, a Copa do Mundo, o resultado ele é muito importante. O futebol é assim. E fico na esperança do Rayan ser utilizado, do Endrick. Ele poderia, por exemplo, utilizar o Luiz Henrique, que é um jogador que tem essa força física. Mas ele abriu mão das mudanças, acredita muito no modelo e na ideia dele. Agora, existe um outro lado, para concluir o raciocínio. O Haiti é uma equipe que também joga no 4-4-2. E o Haiti tem muita dificuldade pelos lados do campo. Isso pode ser uma vulnerabilidade para o Brasil aproveitar. O salto dos laterais acontece bastante. Então ele vai precisar fixar dois jogadores, um de cada lado, para conseguir em organização ofensiva forçar esse salto. No momento que esse salto acontece, se você está saltando num homem que tem a bola, naturalmente você abre espaço. Então o Vinícius Júnior, por dentro, principalmente pelo lado esquerdo, aproveitando espaço entre zagueiro e lateral, ele pode aproveitar muito esse corredor com as movimentações do Matheus Cunha. Esse é um cenário que pode acontecer, mas não vai ser um jogo simples. Já não era com a escalação que eu previa. Com essa, acho que é um jogo bastante difícil.
1: É por aí também, Caio? Cássio?
3: Caio dá um show nessa... destrinchando taticamente, né, o que pode ser o jogo. Eu vou na mesma visão que a dele. Acho que a gente vai ter um jogo provavelmente de posse, e ok até que você tente ter um pouco mais de presença de meio campo para que essa posse, né, a bola não fique batendo e voltando, né, já que o Haiti vai ficar ali esperando. Mas se você não tem alguém que dentro da área possa fazer o peso, que nesse formato de jogo é mais importante ainda, você ter um jogador que possa pesar a área com um fazedor de gols, um legítimo camisa 9, né, um genuíno camisa 9. Porque o Matheus Cunha tem a característica de sair da área, ele tem a característica de buscar o jogo, isso vai acabar acontecendo. Quem vai pesar a área? Quem vai romper a última linha de defesa do Haiti, quando você está vendo que não está conseguindo infiltrar, então joga uma bola lá dentro para o cara romper? Não vai ter esse peso. Não é o Rafinha que vai fazer isso. Quem vai atacar esse espaço? Ok que o Paquetá possa pisar na área, ok que o Matheus Cunha tenha qualidade para finalizar, mas ele não é esse cara. E aí a gente vai cobrar dele. Pode aguardar, a gente vai cobrar de Matheus Cunha algo que ele não é para fazer. É mais fácil entre que fazer isso, evidentemente, do que Matheus Cunha.
2: Sim, por característica.
3: Então, eu tô bem incomodado também com essa escalação do Ancelotti. E até o Thiago, se fosse preservado no time titular, eu ia entender mais, já que ele preservou o Rafinha, já que ele manteve a mesma estrutura, do que propriamente o Matheus Cunha. Eu acho que esse tipo de jogo, em que o Haiti tende a ficar mais fechado, a gente precisa de mais gente dentro do funil ali, incomodando o zagueiro. Nem que seja para você fazer uma movimentação, atirar um zagueiro de espaço e alguém que vem de trás atacar espaço. Não tem essa pessoa. Eu acho que não vai ter essa pessoa.
1: Melissa, nos últimos dias a gente debateu, inclusive, a possível saída do Casemiro do time titular. Não aconteceu, e somente duas mudanças no time.
4: Cara, não aconteceu, e talvez eu esperasse por isso, mas o que me incomodou profundamente foi a manutenção de todo o meio de campo, que foi o pior setor do jogo contra o Marrocos. É onde a gente toma o gol, é onde a gente perde a posse de bola, não consegue ficar com a bola, onde a gente não tem essa qualidade de toque de bola. Então, assim, o que ele viu no primeiro jogo que fez ele pensar que o meio-campo precisava ser repetido? Porque a gente só consegue retomar o controle do jogo no segundo tempo quando sai o Casemiro e entra o Fabinho, entendeu? E o Danilo Santos entra porque o Bruno Guimarães cansa muito, pede pra sair, senão ele nem ia entrar, e entra também bem e, enfim, agressivo, como a gente sabe que ele é. Então me incomoda muito esse pensamento de que alguma coisa nesse meio campo foi positiva pra ser totalmente repetido. Outra coisa que me incomoda muito, que tem a ver com o que Cássio falou, é que ele acaba expondo jogadores, escolhendo eles, jogando de maneiras que não, eles não estão acostumados ou não é o forte deles, não extrai o melhor dos jogadores. Isso acontece com quase todo o ataque, exceto o Vinícius Júnior. Mas o Lucas Paquetá, quando ele joga no Flamengo, na ponta, ele não rende tanto quanto ele joga como armador. Lucas Paquetá é um grande jogador sendo armador, construindo o jogo pelo meio. E tanto contra Marrocos isso aconteceu, e hoje provavelmente vai acontecer, como o Caio explicou, dele jogar pela ponta. Você expõe o jogador, porque não posso dizer, não sou vidente, mas eu acho que vai ser mais um jogo abaixo, justamente porque ele não vai ter a principal valência dele ali. Da mesma forma acontece com o Rafinha, e da mesma forma vai acontecer com o Matheus Cunha, porque são funções que a gente espera características deles, que eles não vão oferecer, ou pelo menos não vão oferecer com tanta qualidade como eles poderiam oferecer com o que eles têm para dar. Então o Matheus Cunha, ele vai muito melhor também nessa posição de armador, e o próprio Ancelotti deu entrevista ontem falando que enxerga ele como esse segundo atacante, flutua mais, não sei o quê, e aí coloca ele hoje como essa referência, entre aspas, de 9, né? Que ele não é especificamente clássico. Então, como o Cássio falou, não vai ter esse peso na área. A gente vai cobrar dele e ele não vai fazer, porque não é essa a principal característica. A gente vai cobrar do Rafinha, mas ele também vai estar sendo, de alguma forma, sacrificado ali. O Lucas Paquetá também. Então, eu realmente não entendo. Eu acho que falta o entendimento do que esse time pode extrair e como pode extrair melhor de cada jogador. E aí pode dar certo, porque o nosso adversário é realmente um adversário fragilizado, e também me preocupa a forma desse dar certo de criar uma ilusão de que tá tudo bem. E quando a gente pegar realmente um jogo com a dificuldade maior, a gente vê que ainda terá problemas. Então eu espero que eu esteja completamente errada, que o Brasil vença e convença, jogue bem, que a gente veja realmente as valências do nosso time, mas acho que ele está equivocado em diversas situações aí, mas principalmente nesse meio campo.
1: É errado, eu acho que você não está, sua análise foi perfeita, mas acredito que a gente vai seguir torcendo, né? Vai seguir torcendo, claro, para a seleção brasileira,
3: Cássio. Ô, Brenner, é só uma coisa, o que Rodrigo Massa falou na participação com a gente faz todo sentido. Eu não sou entusiasta do 4-2-4, e mesmo assim eu entendo perfeitamente o que ele quer dizer. Desde que o Ancelotti chegou, é um ciclo curto, um ciclo que não teve uma competição de alto nível para ele enfrentar, e ele o tempo todo investiu nessa formação 4-2-4, investiu nisso. Então é onde ele pode ter mais segurança,
1: e ainda inseriu o Paquetá ali de última hora, né?
3: Então ele mudou um pouco o cenário. Quando ele bota o Paquetá já no primeiro jogo, ele percebeu isso, né? Percebeu contra o Egito, né? Aí já ficou incomodado, já mudou o jogo, o time. E ele abriu mão da convicção dele. Porque uma coisa, assim, a gente vai ficar sempre, todo técnico vai passar por corneta. Cada um aqui vai ter uma formação. Se você colocar aí nós quatro, eu, você, Caio Leone,
1: vai sair diferente.
3: Melissa Lima, a gente vai trazer aqui uma formação diferente. O que o técnico não pode é e pela cabeça dos outros. E eu não tenho certeza se ele está indo pela cabeça dos outros, ou se ele, e não tem opção boa nisso, ou se ele percebeu em algum momento que o que ele estava fazendo nos últimos 10 meses não vai dar frutos. Isso é
4: assustador nos dois casos.
3: Exatamente.
1: Vamos debater daqui a pouquinho mais a escalação do Ancelotti. Eu sei que você quer falar mais. Você tá chateado com essa escalação, eu tô vendo no seu semblante. Vamos voltar às ruas com Gabriel Mascarenhas? Fala aí, Gabriel.
5: Oi, alô bancada, diretamente do Pelourinho, chegando aqui, jogo do Brasil hoje, São João, curtir essa festa, curtir essa tradição, a gente também tá com a Real Sociedade aí, mas olha, filma aqui, meu câmera, filma lá, jogo da seleção brasileira, hoje tem Brasil, hoje tem forró, hoje tem muita alegria, né? O jogo do Brasil é mais gostoso. Deixa eu contar aqui, funciona no seu peito. Uma, duas, três, quatro, cinco. Quando é que chega a sexta?

0: VIP pra gente ver os casais de todas as idades. Vamos falar pro Barcelona do Vitória aí, ó. Barcelona do Vitória. Novo campeão da Copa do Nordeste, né, não, pai?
1: A gente tava pra Espanha.
0: Agora, ó, Vitória, mas hoje é Brasil. É Brasil hoje. Qual o placar do jogo?
1: 2-0, Brasil.
0: 2-0, gol de quem, ó?
1: Porra,
0: ele que Vinícius Júnior.
1: Não, não vou mentir a você. O melhor eu tenho é Vinícius Júnior. Não tem ninguém que presta a seleção.
0: Ninguém presta?
1: Eu acho que não,
0: é, rapaz.
1: Não é pode, né? Mas vai jogar, pelo amor de Deus.
0: Neymar não vai jogar, não. Você tá de birra com o Otelão.
1: Pra que chamou o Neymar? É um a menos.
0: Rapaz, não fale isso, não. Cheio de fã. Eu conheço uma menina chamada Solange Cavalcante. Ela é a fã número 1 de Neymar. Dê um recado pra ela aí, Solange Cavalcante.
1: Ô, minha filha, pelo amor de Deus. Saia disso.
0: Segue lá no estúdio. 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
3: Vamos lá, Fae, seguir nas ruas da capital baiana, agora com Lucas Figueiredo, porque ele tá conversando com o haitiano, não é isso, Lucas?
4: Fala, bancada da Rádio Sociedade da Bahia, a gente continua por aqui pela UFBA e olha que história interessante. Estou aqui com o Rivens, né, ele que é haitiano, está há 4 anos morando aqui em Salvador. Qual o sentimento de ser haitiano e assistir o jogo da sua seleção em território brasileiro, em território baiano?
5: Para mim, o sentimento é como se fosse estar em casa, hein? Porque, digamos, fora da África, e Salvador é o lugar que tem mais, digamos, pessoas pretas. Então, para mim, o sentimento é como se fosse estar em casa, assistindo um jogo. O problema é eu não sei para quem que eu vou torcer. Porque 12 anos no território brasileiro e 4 anos em Salvador é o lugar que eu me senti mais acolhido. Salvador é como se fosse no Haiti.
4: Como se fosse no Haiti. Então, você se sente representado na capital baiana?
5: Muito. É igual Caetano Veloso cantar Haiti aqui. Para mim é uma realidade, Haiti aqui.
4: Agora, para finalizar, quero que você me diga uma coisa. Qual o resultado do jogo de hoje, Brasil e Haiti? Não, sem clubismo, seja sincero, qual o resultado para você hoje?
5: O que eu espero que saiu 2-1, Haiti 2, Brasil 1.
4: Ah, rapaz, pelo amor de Deus. Você acha mesmo que o Haiti hoje vai surpreender, então? Seria a primeira vitória do Haiti em cima do Brasil. Hoje você tá confiante, então?
5: Muito confiante.
4: É isso aí, ó. Vou continuar por aqui e daqui a pouco a gente volta com mais informações, tá bom? 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
3: 8 horas e 25 minutos, o Copa Sociedade volta daqui a pouquinho.
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10: A Caoa Xangan acaba de lançar no Brasil o novo CS75. 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O modelo traz motor 1.5 turbo flex de 180 cavalos de potência, câmbio automático 8 marchas e um dos maiores espaços internos da categoria, com porta-malas de até 1.620 litros. 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

0: 8:30 na Bahia.
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0: O Copa Sociedade tá de volta, vamos voltar diretamente dos Estados Unidos com o Rodrigo Massa, porque ele fez uma entrevista nada mais nada menos que com o Ronald. Ronald, o filho do Ronaldo, fenômeno, direto dos Estados Unidos com Rodrigo Massa. Daqui a pouquinho a gente vai passar por lá. Vamos ouvir também aqui a opinião do torcedor em relação à escalação da seleção brasileira. 996561025. Fala, torcedor.
2: Abraço, Brenner. Abraço.
0: Fala, Max Chaves.
2: Melissa, esqueci o nome. Rapaz, ainda bem que Edson Arantes do Nascimento nasceu muito antes de Rogério e Carlo Ancelotti. Esses caras são horríveis, velho. Mas fazer o quê, né? Quem sou eu pra falar alguma coisa, né? Torcer pro Hendrick, tem outro jeito. Mas esperança zero de que ele vá jogar. Forte abraço.
0: Valeu, Max. Mais um.
3: Boa noite, bancada. Boa noite. Boa. A todos dessa grande rádio Sociedade da Bahia, a rádio que nos traz muitas alegrias. Eu quero dar uma boa noite a todos os locutores e locutoras dessa grande rádio. Uma boa noite a todos os ouvintes que estão ouvindo esse grande programa. Da hora, o operador cantando para vocês com muito amor. Um abraço a todos. Tchau, tchau, gente.
0: O Cássio me deu uma notícia assim, nada muito boa assim, em relação a um possível chaveamento agora, que eu já fiquei nervoso.
4: É isso, na BBC Sports, né, tem algum cidadão genial.
5: É o gênio.
4: Um bracket que aí coloca ao vivo, a cada resultado, qual seria o chaveamento a 16 avos de final.
0: Não.
4: E claro, né, que esse chaveamento, ele tá com a posição de momento, sendo que vários times jogaram duas, uma, então sim. Assim, né? Mas nesse exato momento, teríamos Alemanha e Brasil.
0: Meu Deus do céu.
4: E o vencedor pegaria Noruega ou Holanda. Uma das partidas mais curiosas seria México contra Espanha e Inglaterra e Portugal.
0: República do Congo e Gana. Tô vendo aqui também.
4: A Argentina, amigos e amigas. Inglaterra. Nesse momento pegaria a Arábia Saudita e se passasse pegaria ou Austrália ou Irã.
0: Ah, aí tá tranquilo, né?
4: Não, é o Palmeiras dos Mundiais.
6: Cara, é isso que eu ia falar. A gente precisa falar também sobre essa sorte que a Argentina dá, que eu não sei de onde sai, não. A Argentina tem 30 anos ou mais sem ganhar de uma grande seleção em Copa do Mundo, tá?
0: Isso.
6: Até sendo campeã, empatou com a França. Mas então, isso... assim, quando é na minha vez, eu tomo 7 da Alemanha, eu perco pra Bélgica, eu...
4: Eu adorei quando é a minha vez, o Zidane joga no gol e nem essa Coca-Cola toda.
6: Tem cabelo e joga no gol.
0: Nesse cenário aqui, os dois maiores jogos são a Alemanha e Brasil e Espanha e Inglaterra.
4: Aqui agora é Inglaterra e Portugal, não?
0: É Inglaterra e Portugal.
4: Agora é isso. Portugal, a Argentina pegaria nas oitavas ou a Austrália ou Irã.
0: Isso.
4: Nas quartas seria ou México ou Espanha ou Inglaterra ou Portugal.
5: Aí já fica difícil.
4: Já fica doce. Mas enfim, já vimos que vamos ficar ali toda rodada, né? Toda rodada a gente vai ficar ali, ó, olhando esse bracket pra saber quem é que eu pegaria, quem é que eu
6: Eu não sei se eu quero olhar. Sabe?
0: É? Eu fui na curiosidade aqui e já tô olhando já.
4: Já tá, né?
5: Curaçao seja uma seleção muito, muito frágil, pelo que a Alemanha demonstrou.
6: Cara.
5: E a seleção brasileira, a distância é muito grande.
4: Tenso.
6: Memórias de guerra.
4: No nosso 7-1, além de ter sido na nossa casa, a gente não empatou hora nenhum jogo, não.
5: Não. Não teve essa alegria.
4: Foi no final.
5: Foi lá e fez um golzinho, cara, o pessoal do Caribe.
0: Que situação, viu, meus amigos?
4: Vive um drama.
0: Agora vamos sim aos Estados Unidos, porque o Rodrigo Massa entrevistou o Ronald, o filho do Ronaldo Fenômeno, aqui pra falar com a gente no Copa Sociedade.
7: Canarinho Cast, estamos aqui com o camisa 10 da Casa 9.
8: Ah, tá, já ia falar, não tem nem 9, nem 10, né? Aqui é zero à esquerda do futebol, tá, gente? Só pra avisar.
7: Mas é isso, Ronald, meu irmão. Queria que você contasse um pouquinho assim da história, né, da casa Rede Ronaldo, principalmente.
8: Sim.
7: Por que escolheu Miami? E depois eu tenho uma brincadeirinha que eu quero saber quem é que vai ajudar a seleção brasileira.
8: Combinado. Bom, primeiramente, a casa Rede Ronaldo nasceu de um desejo da gente cada vez mais realizar eventos físicos. A gente na Rede Ronaldo é um canal multiplataforma digital. A gente movimenta, cara, centenas de milhões de números aí mês a mês. Mas na nossa opinião, na minha opinião, cara, nada supera o físico. Você poder encostar, agradecer mão a mão, tirar foto, ver uma bola de ouro, ver duas bolas de ouro ao vivo, sabe? Então experiências físicas pra gente vale muito. Então a gente, desde o começo, a gente sabia que alguma coisa durante a Copa do Mundo a gente iria fazer de ativação física. Aí teve a loucura do meu sócio, né, da gente fazer aqui no país sede. Inicialmente ia ser no Brasil, mas cara, foi uma das melhores, imagina, tudo bem. Mas foi uma das melhores ideias, porque cara, a gente se super diferenciou. Não tem mais nada parecido aqui. E cara, tá enchendo a casa cada vez mais. Mas é, cara, uma, quase que uma fanfest pra galera poder vir aqui acompanhar a seleção brasileira. E não só a seleção brasileira, a casa tem enchido em outros dias com seleções colombianas, torcidas argentinas, torcidas até da Gana também. Então cara, é uma casa pra você vir assistir todos os jogos da Copa do Mundo aqui em Miami.
7: E aí agora, onde eu falei da brincadeira, é o seguinte: se você pudesse escolher dois amigos do seu pai pra ajudar a seleção a jogar essa Copa do Mundo.
8: Dois? É. Tem bastante, né, que é bom aí. Tá, dois pra ajudar? Cara, tem que chamar o baixinho. Tem que chamar o baixinho, o Romário. Fazer gol. Estamos precisando fazer gol. E o Bruxo. Acho que o Bruxo cria espaço pra caramba ali no meio. Dá bastante fôlego ali para os atacantes poderem trabalhar à vontade ali na frente, né? Então, acho que o baixinho e o Bruxo.
7: É isso, rapaziada. Canário Cast Ronald aqui direto de Miami.
0: Tá aí então, Rodrigo Basta conversando com o Ronald, Melissa.
6: Não, me deu um estado de profunda depressão. Meu Deus. Ouvindo ele falar esses nomes aí, pô, quem vai ajudar meu pai? Ronaldo, Romário, baixinho, Ronaldinho, Gaúcho. Eu tô em profunda depressão, pô.
0: Quem viu, viu, viu, Caio?
5: É, era muito diferente, qualidade técnica. Primeiro também a forma em que chamavam a responsabilidade, que tendiam, né? O quanto eram importantes, né? Numa seleção que era estrelada.
6: Isso é o que eu mais sinto falta.
5: Ah, eu acho que isso é um grande sintoma dessa seleção. Você tem o Vinícius Júnior fazendo isso agora. Ele chama a responsabilidade, bota a bola embaixo do braço e quer resolver. Mas ele precisa ter companhias. Porque nós sempre falamos muito do Ancelotti, e acho que tem que falar mesmo. Acho que o Ancelotti, ele chega para ser treinador da seleção brasileira para nos levar a um nível a mais, né?
0: Levar e essa é a esperança, além. Né?
5: Essa é a esperança, um porque é um multicampeão. Mas o que me chama a atenção também em relação aos jogadores, porque quando perde, muitas vezes nós colocamos a culpa no treinador ou em algum jogador que falhou, mas quando ganha, é sempre 50-50. Sabe, tá todo mundo ali envolvido, trabalhando para que algo aconteça de positivo. Só que os jogadores também têm uma parcela muito grande. Porque o cara que entra com a camisa da seleção brasileira numa Copa do Mundo, não é que alguém tá, por exemplo, de corpo mole. Não é esse sentido que eu tô comentando. Eu tô comentando no sentido de chamar a responsabilidade, dar o algo a mais, brigar mais. Nós vimos jogos, por exemplo, Cabo Verde, frágil, mas dando a vida. Nós vimos, por exemplo, o Uzbequistão contra a Colômbia, perdeu 3-1, mas deu na vida. Então você vê muitas seleções entregando tudo. Você vê, por exemplo, a seleção americana, que qualidade técnica tem, mas é de uma raça, de uma entrega, sabe? De uma força física o tempo inteiro, de uma intensidade. Acho que é a Copa da Intensidade, a tendência é essa. Não só equipes muito tensas, como contra-ataque com muita agressividade. Então eu não vejo a seleção brasileira ainda nesse caminho. Espero ver hoje. Porque se eu não conseguir ver hoje contra o Haiti, aí eu vou ficar muito preocupado.
0: E quando a gente olha para possíveis adversários, meu Deus, até Suécia, Holanda, Japão, a gente já fica preocupado numa possível pré-oitava de final.
6: Porque é isso, né? A gente saiu nas últimas Copas para times que eu considero que a gente era melhor, tanto a Bélgica quanto a Croácia. Mas essa vibração que para mim falta há muito tempo na seleção, esse pensamento de vamos entregar tudo aqui, é o nosso momento, é o momento chave aqui pra gente e tudo mais que em outros momentos a gente via. Então, quando a gente fala nesse sentido de sentir falta, não é a qualidade técnica dos jogadores, mas a organização como time que a gente tinha em 18 e 22, e mesmo tendo, a gente saiu, porque os caras não vibraram nessa sintonia, cara. Se você vê o meio-campo da Argentina jogando, vibrando a cada bola tirada, cara, se a mãe deles estivesse no campo, eles iam bater na mãe deles pra não deixar a bola passar. E a gente não sente isso na seleção, infelizmente, não sente essa vibração. E o Cafu tava conversando com o Romário essa semana sobre isso, pro canal de Romário, e falando que, pois é, apenas Cafu conversando só com o Romário. E ele tava falando isso, que se incomoda com os grandes jogadores que a gente tem na seleção, que brigam por o melhor do mundo, que protagonizam o futebol mundial e não chamam essa responsabilidade. Então me faz falta de ver um jogador como o Romário, que tem a coragem de chegar e dizer: a gente vai ganhar, e se não ganhar, a culpa é minha, e chegar lá e decidir participar de quase todos os gols da seleção na Copa. A gente não tem esse cara, infelizmente, era pra ser Vinícius, ele demorou muito pra tomar essa atitude, no primeiro jogo eu senti isso nele, e espero que continue assim durante a Copa, mas hoje a gente não tem, sabe, essa confiança de, pô, tá tudo dando errado aqui, mas se a bola chegar em tal jogador, eu vou ter uma esperança. E, paralelo a isso, as outras funções também não são confiáveis, no sentido de, pô, a gente sabe que no nosso meio campo não vai passar. Muito pelo contrário, pra mim vai passar é tudo. Porque três Copas
0: é
6: desse jeito.
0: É por então, aí, assim, a indignação de Melissa é maravilhosa. 8 horas e 40 minutos. Copa Sociedade volta já.
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0: 8:46 na Bahia.
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0: Copa Sociedade está de volta e agora vamos às ruas da capital baiana. Daqui a pouquinho, ó, a bola segue rolando, o jogo tá duro, viu, no bom baianês. Para a Escócia e Marrocos, o Marrocos vai vencendo por 1-0 no momento que a seleção brasileira entra em campo para fazer iniciar o aquecimento. Daqui a pouquinho, às 9:30 da noite, a bola vai rolar para Brasil e a seleção do Haiti. Trazer mais um torcedor aqui participando, tem torcedor chateado com a escalação. Fala aí, torcedor.
2: Boa noite a todos da bancada. Eu colocaria o ataque aí com os três Panteras.
0: Quem é,
2: Bé? Vini Júnior, Endrick e Rayan.
0: Rapaz.
2: Esse seria o ataque.
0: Eu gostei, viu, Cássio?
3: O quê?
0: Top. Velho. Rayan na direita.
3: Deixa eu dizer uma coisa.
0: Vini na esquerda sonho. E
3: Endrick. Aquilo que Mel falou aqui mais cedo. Ele precisa de jogador peitudo, velho. Ele precisa de jogador que seja ousado. Que Endrick fez pra jogar a Copa foi de uma ousadia, o cara sair do Real Madrid pra ir pro Lyon, meiota de tabela do campeonato francês, e o cara falou pra ter minuto mesmo, pra mostrar que ele podia ir, velho, e ele chegou.
0: Isso
3: e
0: precisa ser valorizado, né?
3: Se colocou na Copa e Rayan levou aquele Vasco, manquitola, com todo respeito, a final da Copa do Brasil. E desde que chegou o Balma não perdeu um jogo, pô, com ele em campo. Esse moleque é peitudo, velho. Ele demais. Tem que ir pra esse jogo.
4: Tem demais. Muito pra apresentar e quer apresentar, eu, sabe? Você vê.
3: Ficaria feliz.
4: Não viu? Foi à toa. Eu até falei sobre isso nas minhas redes sociais. Não foi à toa os gols do Brasil contra o Panamá. Não quer dizer que o time reserva é melhor do que o time titular, mas fala muito sobre a vontade dos caras. Os caras entraram querendo comer a bola, querendo engolir tudo, mostrar que estavam ali, tentar, quem sabe, cavar uma titularidade. Igor Thiago conseguiu. Mas, na minha opinião, os outros mostraram também muita coisa. E... inclusive Danilo e Paquetá jogando juntos, mostraram ali um certo entrosamento que eu não sei nem de onde eles tiraram, porque eles nunca tinham jogado juntos, mas o toque de bola funcionou e isso não foi testado na seleção.
0: E, Caio, quando a gente pensa que com a saída de um treinador brasileiro, a gente vai ver a oportunidade para esses jogadores mais jovens que chegam e resolvem, que é o caso do Rayan, que no primeiro jogo no Maracanã com a seleção marca um golaço, e o Endrick, que vem decidindo, entrando bem em alguns jogos, e esse peito, como o Cássio bem falou, vem um italiano, multicampeão, e segue o mesmo rumo.
5: E me surpreendeu, porque assim, a carreira dele conta outra história. Porque no próprio Real Madrid, que é o trabalho mais recente em clubes, ele usava Tchameni muito novo, usava Camavinga também de lateral esquerdo, usava por dentro como um segundo homem de meio campo.
3: Alaba foi zagueiro, não
5: foi? Alaba foi zagueiro. Ele sempre foi um cara muito adaptativo, que sempre utilizou jogadores mais jovens. Agora, quando eu olho para a seleção e eu vejo... Primeiro ou segundo jogo? Vamos pensar num cenário bastante pessimista. O Brasil empata hoje, não consegue
0: destrancar... crise total.
5: Não consegue destrancar esse ferrolho haitiano, essa boa marcação do Haiti. E aí?
0: Crise total e vai brigar pelo terceiro lugar. Então,
5: a questão é o tempo. Você tem muito pouco tempo. Assim, nós estamos falando de um garoto que chega no Bournemouth, que é uma equipe que não é das mais tradicionais, né, no cenário inglês. E ele faz 5 gols, 2 assistências. E outra, é um atacante de qualidade que há muito tempo nós não temos. Primeiro, ele consegue se movimentar muito, passada larga, um bom chute. Tem. Você não vê a seleção brasileira, por exemplo, com jogadores que chutam de longa distância.
0: Não tem.
5: Isso destrava jogo, isso resolve. Então, eu vejo muito no futuro, infelizmente, gostaria de ver... Hoje, no presente, eu vejo o Endrick, eu vejo Estevão, que infelizmente se machucou, eu vejo o Vini Júnior, vejo o Rayan na frente, vejo o Rodrigo, que faz muita falta, que seria um meia, ali sim, para cadenciar um pouco mais. O que eu vejo no Ancelotti é que ele assumiu muito rápido. Quais são as peças em relação à função que ele tem mais? Jogadores de ataque, maior qualidade. Ele não tem tantos meias assim, não tem tantos laterais, não tem tantos zagueiros. Então ele faz ali um sistema que consiga potencializar os atacantes. Mas aí eu acho que ainda é pouco. Porque assim, eu entendo que ele não teve um ciclo, entendo que a gente não pode atropelar processos. O PSG tá aí, por mais que seja um contexto de clube, o PSG, quando entendeu que não podia pular processos e que precisaria de um time coeso, de uma organização, que todo mundo corresse pelo outro, começou a ganhar 2 Champions League. Simples assim. Quando as individualidades eram a coisa mais importante, não foram para lugar nenhum. Então eu esperava que esses 18 dias de preparação, com mais essa última semana, fizesse com que o Brasil tivesse um pouco mais de qualidade. Tô na esperança de, mesmo com esse time, o Brasil demonstre ser melhor do que o Haiti, porque de fato é. diferença quando o juiz apita.
6: E a gente não vê, né, Cássio e Melissa, por exemplo, a gente vê insistência de um Rafinha que no Barcelona dispensa comentários, mas a gente não vê insistência, por exemplo, no Endrick, no próprio Rayan, porque ninguém tá falando do Rayan, tá? Nas últimas semanas a gente não vê ninguém falar do Rayan.
5: Verdade.
6: O Rayan foi falado muito bem no Amistoso contra o Panamá. Depois,
4: exatamente,
6: sumiu.
3: O Gabriel Martinelli, a gente nem lembra, tá na seleção, e é um jogador que foi pra final da Champions, dentro do grupo, foi pra final da Champions e ganhou a Premier League.
4: E gosto sendo muito, importante gosto na muito Premier League. Do Martinelli. E é isso, um pouco do que Caio falou, e eu sinto que por ter esse ciclo curto e não ter tido tanto contato com alguns jogadores, ele criou na cabeça dele uma rede de confiança, e me parece que ele tá assim com receio de promover esses testes, sabe? Então quando ele dá uma resposta na coletiva falando tem que ter paciência com o Rafinha, porque Rafinha é um dos melhores jogadores do mundo, me parece muito isso, a confiança que ele pessoalmente tem no jogador que Rafinha é. Mas qual é o Rafinha que a gente encontra na seleção? São coisas diferentes. Rafinha é um grande jogador, mas esse grande jogador ainda não se mostrou na seleção. Endrick já foi muito mais útil. O próprio Rayan fazendo gol foi mais útil. Pois então, me parece que essa falta de tempo no ciclo criou uma certa insegurança nele. Ele prefere estar ali, ele tem uma relação ótima com o Vinícius, né? Foram campeões juntos, uma relação de muita confiança. Casemiro também vai nesse bolo. E acho que ele vai criando essa rede aí, mas em algum momento isso pode nos prejudicar, né? Prejudicou no primeiro jogo esses jogadores específicos, ele insiste pro segundo. E aí é o que eu falei, expõe, porque se Casemiro e Rafinha jogam mal de novo, publicamente acabou pra eles. Eles pois vão sofrer críticas até eles saírem do time. E isso pode não ser bom para a confiança do jogador, enfim.
6: E eu não sei se o Ancelotti, mesmo assim, vai mudar no próximo jogo, tá? Vamos ouvir aqui só um torcedor aqui que tá falando aqui. Me dá moral aí, Brenner, para a gente encerrar o Copa Sociedade de hoje. Fala aí, Luciano.
7: Ô, Brenner, a questão é que parece que o técnico da seleção tá sendo influenciado por Rogério Ceni. O padrão de que não, Juan Pablo, Del, tem que primeiro, tá muito novo, tem que ir pro sub-20, depois jogar no time principal. A mesma coisa do Ancelotti. Ele convoca o cara, mas deixa o cara no banco. Ou quase assim, ó, velho, vá pro sub-20 e depois você volta. Boa noite, Luciano Ló de Freitas.
6: Sensacional.
3: Cidadão tá de férias no interior de São Paulo, do Mato Grosso. Tá, sabe,
6: tranquilo. Você viu a imagem de fundo no vídeo?
3: Toma um tapa desse de graça.
5: De graça. De graça. Na noite de sexta-feira. De
3: sexta-feira.
6: Tá bom, meus amigos. Aqui a gente vai encerrando mais um Copa Sociedade. Daqui a pouquinho tem.
3: Não tem palpite, não, no Sindicato da Onça.
6: Ah, você quer dar seu palpite? Dá seu palpite aí, vai.
3: 3-0.
6: Rapaz, com essa escalação aí eu já fiquei.
4: A cara de Caio tá muito boa. Desde que anunciou a escalação, acho que Caio deu uma.
6: Tá.
4: Ele puxou, tiraram o brilho. Ancelotti, você, criminoso, tirou o brilho de Caio Leone. Eu queria que você se responsabilizasse.
3: A quem interessa tirar o brilho
4: de Caio Leone? A quem interessa. Se vocês soubessem o que aconteceu, vocês ficariam enojados. Surreal.
6: Seu palpite?
4: 4-0.
6: Seu palpite, Caio?
5: 3-1.
6: Eu vou no 3-1 também.
4: Vamos no lúdico, vamos no lúdico.
6: Eu apostei nisso.
5: Eu acredito no
6: meu. Eu apostei nisso, 3-1.
4: Caio, se a gente tomar gol do Haiti.
5: Faz parte.
6: Vai, vai tomar.
3: Eu vou reclamar.
4: Segunda-feira eu
6: apareci aqui. Genivaldo falou que vai ser 4-0. E agora a gente encerra o nosso Copa Sociedade 4-1, 4-0.
4: Eu falei 4-0.
6: 3-1, 4-0, 3-0. Para mim vai ser 3-1 também, porque eu apostei nisso. Tá ótimo. 8h54, muito obrigado a todos que participaram do Copa Sociedade. Gabriel, mas já vou, né, pra assistir o jogo, comer um amendoim, comer um bolinho ali, né? Um negocinho assim.
5: Dançar
6: um
5: forró.
6: Não, forró hoje não. Só na terça ou pra
4: quarta. Tá guardado.
6: 8h54, Copa Sociedade fica por aqui. Sorte pra seleção brasileira que a gente vence o Haiti. Até a próxima, torcedor.
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1: Olá, boa noite.
2: Boa noite para você que nos acompanha em todo o país.
1: Sexta-feira, 19 de junho de 2026.
2: Vamos ao destaque do dia: redução do analfabetismo.
1: Pela primeira vez na história, a população com mais de 15 anos que não sabe ler e escrever é menor que 5%.
2: Metade do total de analfabetos é idosa, sendo que também pela primeira vez há menos mulheres que homens nessa condição. Gabriela Noronha.
3: Para fortalecer a educação de jovens e adultos e combater o analfabetismo no Brasil, em 2024 o MEC lançou um pacto nacional que aumenta as vagas nessa modalidade de ensino nos sistemas públicos.
1: E ainda, em Minas Gerais, presidente Lula anuncia investimentos em hospital de referência para o tratamento de câncer em Belo Horizonte.
2: E em novo hospital universitário de São João del Rei, para atendimento de média e alta complexidade, que vai beneficiar 54 municípios.
1: Você vai ouvir também combate às apostas ilegais.
2: Decreto assinado pelo presidente Lula vai permitir bloqueio de bens das bets irregulares e destinação do dinheiro para o Fundo de Segurança Pública. Graziele Bezerra.
4: Segundo o Ministério da Justiça e Segurança Pública, ao todo, 25 milhões de brasileiros apostam nessas plataformas, sendo que um a cada quatro deles aposta todos os dias.
1: Hoje, na apresentação da Voz do Brasil, eu, Mariana Jungmann e Luciano Seixas.
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